0: nada. E Jesus olha e diz: ela escolheu a boa parte e não lhe será tirada. Queridos, opte sempre pela comunhão com Cristo Jesus. Nesses últimos tempos, como eu disse antes, uma época extremamente difícil para servir a Jesus. Porque nós temos comunhão com uma série de situações, de pessoas. E às vezes nós não conseguimos gerar comunhão com Cristo Jesus. É preciso investir na comunhão com Cristo Jesus. Desfrutar dessa comunhão com o Senhor. É preciso que sejamos amigos de Cristo. E isso só é possível quando você paga o preço de viver segundo aquilo que o Senhor determinou para as nossas vidas. Nós vivemos dias, amados, em que as pessoas inventam um novo evangelho. E esse novo evangelho permite a elas agir de uma série de situações, agir de uma série de formas, porque elas concluem que assim estão dentro da visão do Senhor. A visão do Senhor, irmãos, está na palavra de Deus. Se os ensinamentos que hoje estão por aí, não estão de acordo com a palavra do Senhor, certamente não vem de Deus. E observar esses ensinamentos, viver essas realidades, com certeza não gerará essa comunhão tão necessária com Cristo. Na verdade, afastará o homem do Senhor, porque estão vivendo fora da realidade, vivendo princípios equivocados que os afasta da presença do Senhor. No entanto, quando nós desfrutamos comunhão verdadeira com Cristo, eis que abre sobre nossas vidas a graça do Senhor, o cuidado de Deus, a misericórdia do Todo-Poderoso. E certamente, amados, nós receberemos a revelação do Senhor, porque o Senhor há de participar aos seus, oh meu Deus, os seus ensinamentos, há de participar aos seus, o prazer de estar na presença, a alegria de usufruir aquilo que Deus tem preparado. Ele há de abrir sobre nossas vidas coisas magníficas, coisas extraordinárias. Mas tudo isso, irmãos, depende de uma vida de comunhão com o Senhor. E Maria, com certeza, ela, neste momento, tinha essa comunhão verdadeira com o Todo-Poderoso. Amém? Gerando intimidade com o Senhor. Nós vemos, amados, exemplo dessas irmãs, Marta e Maria. Nesse texto em específico, vemos que Marta se preocupou com uma série de situações ao receber Jesus em sua casa. Por incrível que pareça, creio eu que se Jesus fosse nosso contemporâneo, se chegasse em nossa residência, nós corríamos o risco de agir tal qual Marta. Porque Jesus é tão maravilhoso, é tão espetacular, que gostaríamos de oferecer o melhor da nossa casa para o Senhor. No entanto, não é isso que Deus quer. O Senhor quer, na verdade, o nosso coração. Vemos que a intimidade não é gerada por aquilo que você faz. Não, não é. Também, amados, entendemos que somente receber Jesus não é o suficiente, mas é preciso viver Jesus. Ainda que as muitas preocupações, seja com a obra de Deus, com aquilo que é do Senhor, não é intimidade. Mas, se nós queremos intimidade verdadeira com o nosso amado Jesus, é preciso permanecermos na presença dele. Amém? Você tem permanecido na presença de Cristo Jesus? Você anda com Cristo? Você é de Cristo Jesus? Necessário é, amados, permanecer continuamente na presença do nosso Senhor. Ainda, ouvir as palavras de Jesus, mas não apenas ouvi-las, colocá-las em prática, é obedecendo a palavra do Senhor. Maria queria ouvir o ensinamento de Cristo Jesus. Ela estava com prazer aos pés de Cristo. Ela tinha prazer em ouvir o Mestre. Esse mesmo prazer nós precisamos ter em ouvir o Mestre, ouvirmos tudo relacionado ao nosso amado Jesus. Nós temos que possuir, amados, um coração sensível à voz do Criador. E ainda, desfrutar da comunhão real com Cristo. se nós não buscamos a Cristo Jesus de fato, se nós, amados, não pagarmos o preço de possuirmos aquela alegria de estar na presença de Cristo, aquele momento especial com Cristo Jesus, como é que nós teremos com Ele comunhão? Comunhão não é algo que acontece por acaso. Comunhão é fruto de unidade, de proximidade. Só é possível comunhão com alguém quando você anda com esse alguém. Quando você conhece essa pessoa, quando você conversa com essa pessoa, quando você compartilha a tua vida com esta pessoa. Eis aí, amados, o que Maria fez. Ela compartilhou a sua vida naquele momento. O mais importante para ela era estar aos pés do amado Jesus. Que nós, queridos, com esta palavra possamos entender que se não houver intimidade real com o nosso amado, estamos em falta, com certeza. O Evangelho de Cristo é algo vivo. Nós não vivemos uma fé morta, mas vivemos uma fé viva. E essa fé, para continuar viva, necessário é que seja alimentada. Da mesma forma que nós alimentamos o nosso corpo, se nós não alimentarmos o nosso espírito, não vamos sobreviver. Não vamos resistir, nós vamos morrer. Nós precisamos entender que o mandamento do Eterno para a nossa vida é: buscai, pois, em primeiro lugar o reino. Essa é uma verdade que eu não posso perder de vista. Eu, como servo de Deus, não posso perder de vista que Deus é tudo. É o maior. E as demais coisas são as demais coisas. Mas é Deus em primeiro lugar. Se eu inverto essa ordem, com certeza não tenho intimidade com o amado Jesus. Se eu inverto essa ordem, irmãos, se há algo mais importante na minha vida, algo que ocupe mais a minha vida do que aquilo que é de Cristo, aí só a misericórdia. Talvez você possa questionar-me, mas pastor é pastor, pastor fica só lendo a Bíblia, só ali meditando, orando, essas coisas todas. Amém. Ô, glórias. Mas você tem o dever de fazer a mesma coisa. Ah, mas eu trabalho, pastor. Pastor nunca trabalha, né? Mas eu trabalho, pastor. Você trabalha com as mãos, ou sei lá como, mas a tua mente pode estar ligada no Senhor. Você pode ter uma mente ligada em Cristo 24 horas por dia. E é isso que é buscar o reino de Deus em primeiro lugar. É a cada instante. Ah, pastor, mas eu trabalho com minha mente. Eu tenho que raciocinar, mas naquele momento que você parou, Jesus precisa ocupar o espaço. Entendeu? Jesus precisa ocupar o espaço. Ah, eu estou aqui ministrando uma palavra, uma pausa. Que Jesus ocupe o espaço dentro da tua mente. É isso que é buscar o Senhor em primeiro lugar, irmãos. Não é necessariamente ficarmos com uma Bíblia na mão. Eu não fico com a Bíblia na mão 24 horas por dia. Eu pego na palavra de Deus quando eu vou lê-la. Amém? Mas a minha mente está sempre com Cristo Jesus. Com raras exceções, quando a carne fala mais alto, a gente desliza um pouco, mas o Espírito Santo falou: olha, você errou. Vamos lá, arrependidos, confessamos o pecado e voltamos para os pés de Cristo Jesus. E assim segue a nossa vida. Amém? Gerando intimidade com o nosso amado Jesus. Amém, queridos? Que essa palavra fique gravada em nosso coração, que nós possamos ter intimidade real com o nosso amado, e que esse exemplo seja uma verdade para as nossas vidas. Vamos orar então. Senhor Deus, eu quero clamar que tu venhas mais uma vez, Pai, guardar essa palavra em nosso coração, para que nós possamos meditar continuamente na tua palavra, Senhor, vivermos a tua verdade e sermos instruídos por ti. Senhor, fala com esses que aqui estão, aqueles que é onde ouvir esta palavra, que ela seja viva para a tua honra e para a tua glória, em nome de Jesus, amém. Amém, queridos? Sejam íntimos do nosso amado Jesus. que Ele seja o teu melhor amigo, que você tenha uma relação de intimidade com Ele. Amém?
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disse Jesus: Vinde a mim todos os que estais cansados e oprimidos, e eu vos aliviarei. Mateus 11, versículo 28.

porque Deus amou o mundo de tal maneira que deu seu Filho unigênito, para que todo aquele que nele crê não pereça, mas tenha a vida eterna. João 3:16.

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1: Irmãos, nós vamos meditar na palavra de Deus, vamos estudar a palavra do Senhor nessa noite. Nosso tema, a importância da oração na vida cristã. A importância da oração na vida cristã. É sabido, irmãos, que a oração nesses últimos tempos, ela está em desuso. As pessoas não querem mais falar com Deus. Elas preferem falar com um homem, direcionar-se a uma pessoa, do que direcionar sua oração, seu clamor ao Todo-Poderoso. No entanto, nós não podemos entrar nesse barco furado de pessoas que acham que a oração não tem mais valor, que não é mais necessário, e fica naquela da oração forte, oração do apóstolo, do pastor, e ele mesmo não procura conversar com o Senhor. Hoje veremos à luz da palavra de Deus a importância, como ela é importante na nossa existência e como servos do Eterno, não podemos de forma alguma, mas jamais, esquecermos de conversar com o nosso Senhor. Amém? Nós vamos ler 1 Tessalonicenses capítulo 5, versículos 16 até o 18. É um texto extremamente conhecido, a igreja sabe de cor, mas a palavra de Deus é assim, ela precisa ser cada vez mais conhecida. E bom seria que tivéssemos a palavra de Deus decorada aqui dentro, para que a cada instante pudéssemos lembrar das informações, das orientações, dos mandamentos tão preciosos do Senhor. 1 Tessalonicenses capítulo 5, versículos 16 até o 18, o apóstolo Paulo ensina a igreja de Tessalônica. Ele diz, regozijai-vos sempre, alegrai-vos sempre, orai sem cessar, orai sem cessar. Em tudo dai graças, porque esta é a vontade de Deus em Cristo Jesus para convosco. Amém? Qual é a vontade de Cristo, de Deus em Cristo Jesus para as nossas vidas? Que estejamos sempre alegres e em oração. São orientações preciosas do apóstolo Paulo àquela igreja que se aplica totalmente a nós em pleno século 21. Vamos orar. Deus é amor, muito obrigado por mais uma vez estarmos na tua casa. Muito obrigado, Senhor, por esta palavra preciosa que traz à nossa memória a necessidade de um diálogo contigo, de uma conversa contigo, Senhor. Prepara-nos, Pai, para que nós possamos entender essa necessidade e que possamos desenvolver essa intimidade conversando, falando contigo a cada instante, a cada minuto. Orienta-nos, fala ao nosso coração, ó Espírito, dá-nos a revelação da palavra em nome de Jesus. Amém. Amém, queridos? Esse texto, ele nos orienta a orar. Se não houvesse na palavra de Deus nenhum outro exemplo, nenhum outro mandamento, já era o suficiente. Porque a palavra de Deus, ela não precisa ser confirmada por ela mesma, ela é a palavra de Deus. Se há apenas um versículo dizendo orai sem cessar, o mandamento é orai sem cessar. É preciso estarmos atentos a esta verdade. E o mandamento é que estejamos sempre buscando a presença do Senhor. Porque a oração é um dos pilares fundamentais da nossa vida como servos do Eterno. Entenda, a oração é um dos pilares fundamentais. A leitura da Bíblia, o jejum, entre outros, são pilares fundamentais também. No entanto, a oração precisa fazer parte da nossa existência. É através dela, irmãos, que nós temos uma comunhão, nós nos comunicamos com Deus. Através dela nós expressamos nossos sentimentos, nossos agradecimentos, pedidos, nossa intercessão ao nosso Senhor. Tudo isso faz-se através da oração. Oh, glórias! E na Bíblia, irmãos, a oração é apresentada como um meio poderoso. Um meio poderoso de buscar a presença de Deus. Todos aqueles que foram fiéis tiveram uma vida de oração. E essa vida de oração os aproximava cada vez mais do Todo-Poderoso. E eles eram orientados pelo Espírito, fortalecidos pelo Espírito. E tinham experiências poderosas, porque viam a intervenção do Todo-Poderoso, do Senhor, nas suas vidas. E nós podemos vê-lo também. Amém? Portanto, é preciso estarmos atentos à necessidade da oração. E nós vamos observar desde Moisés até o apóstolo Paulo, apenas 8 exemplos de pessoas que foram usadas poderosamente por Deus, que tinham uma vida de oração com o Senhor. Eles eram usados, no entanto, eles tinham uma vida de oração, uma vida poderosa com o Todo-Poderoso. Moisés, em Êxodo capítulo 32, nós vemos que Moisés era um homem que intercedia pelo povo, um homem de oração. E o impacto, Deus ouviu, Deus movia, Deus ouviu Moisés. Amém? Davi, o rei Davi, nosso amado rei Davi, ele orou em tempos de angústias, e o Senhor moveu, o Senhor agiu, o Senhor deu perdão, restaurou a vida dele, e nós podemos ver no Salmo 51 um exemplo dessa realidade. Salomão, um dos maiores reis de Israel, 1 Reis capítulo 3, nós vemos que ele orou e pediu sabedoria, ao invés de pedir riqueza. Hoje as pessoas pedem riqueza ao Senhor. Salomão pediu sabedoria, e o Senhor o atendeu, e ele tornou-se um dos maiores reis de Israel. Profeta Elias, 1 Reis capítulo 17, ele estava numa situação difícil, Israel numa situação complicada, ele orou ao Senhor, e o Senhor fez que a seca viesse sobre Israel. Da mesma forma, ele orou e o Senhor derramou chuvas. Daniel capítulo 6, nós vemos que ele manteve a sua prática de oração. Ele orava 3 vezes por dia, mesmo quando proibido. Ele orava. Veio as dificuldades, foi lançado na cova dos leões, mas o Senhor estava com ele. Neemias, o profeta Neemias, Neemias capítulo 1, ele orou antes de pedir permissão ao rei Ataxerxes para reconstruir os muros de Jerusalém. Deus o atendeu. E Jesus, o nosso mestre? Jesus também era um homem de oração. Nós sabemos, e a Bíblia diz que Jesus orava continuamente. Mateus capítulo 26. Orou Jesus no jardim Getsêmani, antes de ser traído. E ele encontrou força para enfrentar as dificuldades. Deus ouviu a sua oração. E o apóstolo Paulo, nosso último exemplo, Efésios capítulo 1. Ele orou pelas igrejas, pelas pessoas das igrejas. E as suas orações certamente foram ouvidas, e o Senhor fortalecia aquelas pessoas para que eles não se desviassem do caminho. Amados, citei apenas 8 exemplos de pessoas que são nomes conhecidos na palavra do Eterno. Há outros tantos, não sei quantos, mas há outros tantos. Todos eles possuíam algo em comum: a oração. Eles não o recebiam de graça, eles estavam diante do Senhor, orando e clamando pela graça do Todo-Poderoso. Amém? Fica claro, irmãos, que a oração é extremamente importante na nossa existência. Sem a oração é quase impossível nós vencermos. Sem a oração, na verdade, não é quase impossível. Sem a oração é impossível vencermos nessa caminhada sobre a face da terra. Porque se você não ora, você não tem amizade, comunhão, intimidade com Deus. Se você não tem amizade, comunhão, intimidade com o Senhor, Ele não vai mover na tua vida. Pressupõe-se que essa pessoa não conhece Deus de fato. Eis o porquê que a oração, ela é fundamental, ela é um dos pilares fundamentais da nossa fé. Aleluias. Hoje veremos ainda 4 aspectos que devemos observar para que nós possamos vencer diante do Todo-Poderoso, vencermos com o Senhor. O nosso primeiro ponto, a importância da oração. Nós já vimos que todos aqueles que serviram o Senhor, que eram profetas, reis, serviam o Senhor, eles eram homens, eram pessoas de oração. Eles oravam, eles não paravam, eles não quebravam a comunhão com o Todo-Poderoso. Portanto, a oração, ela é importante na nossa existência. Ela é importante. Filipenses capítulo 4, versículos 6 e 7. Veja, a importância da oração. Diz ainda o apóstolo Paulo à igreja de Filipos: não andeis ansiosos de coisa alguma, em tudo, porém, sejam conhecidas diante de Deus as vossas petições, pela oração e pela súplica, com ações de graça, e a paz de Deus, que excede todo entendimento, guardará o vosso coração e a vossa mente em Cristo Jesus. Amém, irmãos? O apóstolo Paulo, um homem de oração, ele sabia do que estava falando. E nós vemos, irmãos, que ela é essencial na nossa existência. É a oração que lhe permite falar diretamente com Deus. É por isso que eu falo que na igreja do Senhor não tem pequenos, nem tampouco grandes. Há servos. O Senhor vê cada um da mesma forma. A única diferença em fiéis e fiel. Se é fiel, o Senhor os vê da mesma forma. E aqueles que se acham pequeno, é porque ainda não conhece Deus de fato. Não conhece o Senhor. E aqueles que se acham grandes, esses perderam a visão completamente do eterno. Porém, aquele que acredita que é possível falar com Deus, conversar diretamente com Deus, sem a intermediação de um homem, esse está no caminho. Amém? Nós sabemos que a oração, amados, ela nos permite falar diretamente com Deus. Ainda nos permite criar um relacionamento profundo com o amado de nossas almas. E também ouvir a sua voz. Na oração você fala com o Senhor. Você estreita a tua comunhão com o Todo-Poderoso. E você ouve a voz do nosso Senhor e Salvador. Eis o porquê que ela é importante, irmãos. Ela cria em nós uma dependência completa de Deus. A partir do momento que você tem uma vida de oração, você sabe que nada é. Que você depende de Deus em todos os aspectos. Que tudo quanto você faz é debaixo da mão do Senhor, é para honrar, é para glorificar, é para bendizer, é para exaltar. Tudo quanto façamos, para a honra e para a glória do Senhor. Mas isso só é possível quando nós reconhecemos a nossa dependência total de Deus. Se você não reconhece a tua dependência total de Deus, a tua oração não é tão importante. É preciso entender, quando nós reconhecemos que Deus é superior a nós em todos os aspectos, em todas as áreas da nossa vida, eis aí a dependência, eis a dependência. A oração, irmãos, ela processa a nossa vida de uma forma tão profunda, tão grande, que gera uma transformação completa em nosso coração. Amém? Através da oração, Deus transforma o nosso coração. E essa transformação em nosso coração, nossos pensamentos serão alinhados e ou estão alinhados com a vontade de Deus, com aquilo que o Senhor quer, com aquilo que Deus quer da nossa existência. Nossos desejos, ações, atitudes, pensamentos, todas as coisas são trazidas aos pés do Senhor, porque agora somos dependentes, somos amigos do Rei, oh glórias, somos dependentes do Rei, aleluias. E sabemos ainda que Deus atende as orações, Deus atende, Deus ouve as orações, Deus move, Deus age através das nossas orações. E eu sou muito grato a Deus pela minha cura. Porque eu sei que muitos aqui na igreja e espalhados por esse Brasil que me conhecem, oraram por mim, intercederam pela minha vida e Deus foi favorável para comigo, curando-me completamente. Louva a Deus, eu creio que Deus responde às intercessões. E isso que nós encontramos na palavra de Deus. A importância da oração ela não é um penduricalho na vida do crente. Não é algo que você coloca na dispensa. Não. A oração, ela precisa estar na tua frente como algo necessário. Algo necessário. Eu vejo a pastora, ela acorda de manhã cedo. A primeira coisa que ela faz, antes de levantar da cama, é conversar com o seu Criador. Amém? E isso nós temos ensinado para Elisa também. Antes de dormir, ao acordar, antes das refeições, é que ela entenda que a oração é importante. Que nós possamos entender e ensinar aos nossos filhos a importância da oração. Filipenses capítulo 4, versículos 6 e 7. Não andeis ansiosos de coisa alguma. Em tudo, porém, sejam conhecidas diante de Deus as vossas petições pela oração e pela súplica. Pela oração e pela súplica. Olha só. Em tudo, porém. Esse em tudo, porém, entende-se tudo, porém. Ou seja, sem reservas, todas as coisas. Amém, gente? A oração, ela é extremamente importante na vida do cristão, na vida do servo de Deus. Tópico 2. Os princípios da oração. Mateus capítulo 6, versículos 9 a 13. Agora veremos o exemplo de Cristo Jesus. O ensinamento do Senhor para as nossas vidas. Veremos que Jesus deu valor à oração. Jesus entendia que a oração era importante. Ele orava, orava em diversos locais, orava no monte, na praia, no jardim, enfim, no Getsêmani, em outros locais, com certeza na sua residência, no seu quarto. E ele ensina-nos através da oração chamada Pai Nosso, como devemos orar. Eu tenho visto, irmãos, que muitos veem a oração do Pai Nosso ou a oração do Senhor como milagrosa. E as pessoas, nos seus momentos difíceis, vamos orar um Pai Nosso. A igreja, vamos orar um Pai Nosso. Aqui nós não temos o costume de orar o Pai Nosso. Mas é muito comum nós vermos as pessoas depositando a sua fé numa oração, que transforma-se em reza. A partir do momento que você repete uma oração sem frisar os princípios elementares dessa oração, é uma reza. E Deus não atende essas coisas. Deus quer que você converse com Ele. Entenda assim. Deus quer que você converse com Ele. Deus quer diálogo. Deus quer ouvir a tua voz. É preciso dialogar com o amado. Amém? Você não fica falando para o teu amigo a mesma coisa 24 horas por dia. Não. Você chega até o amigo e você conversa os assuntos mais diversos com ele. Com Deus é o mesmo princípio. Mas vamos lá. Mateus capítulo 6, versículos 9 até o 13. No entanto, fazendo uma ressalva, nada contra quem faz uso da oração do Senhor. Nada contra. Amém? Cada um tem seu compromisso com o Senhor e haja segundo aquilo que o Espírito tocar no coração, que assim seja. Mas é preciso cuidado para que ela não torne-se apenas um mantra ou uma reza, uma coisa assim desse tipo. Ouça, portanto vós orarei assim, Pai nosso que estás no céu, santificado seja o teu nome, venha o teu reino, faça-se a tua vontade, assim na terra como no céu. O pão nosso de cada dia dá-nos hoje e perdoa-nos as nossas dívidas, assim como nós temos perdoado os nossos devedores. E não nos deixe cair em tentação, mas livra-nos do mal, pois teu é o reino, o poder e a glória para sempre. Amém. Irmãos, quando o Senhor deixou-nos esse modelo de oração, na verdade, Ele não estava dizendo: nos seus momentos difíceis, orem assim. Repitam essa oração. Quando as coisas estiverem complicadas, repitam essa oração. Não, esta oração é um modelo, irmãos. Ela traz em si princípios que nós devemos observá-los, princípio que nós precisamos fazer uso nas nossas orações. E vamos observar alguns deles. A adoração. Olha só. Nós precisamos reconhecer a santidade de Deus e adorá-lo por quem ele é. Se você observar essa oração, você há de ver que há uma adoração. Pai nosso que estás no céu, santificado seja o teu nome, enfim. Há uma adoração. Nós precisamos adorar o Senhor em nossas orações. Ô, glórias! Ainda, uma submissão à vontade de Deus. É preciso que haja submissão à vontade do Senhor. Venha o teu reino, faça-se a tua vontade. Uma dependência diária. Nas nossas orações, precisamos orar, mostrar nossa submissão à vontade de Deus e mostrar ainda a nossa dependência diária do Senhor, do Senhorio, do Todo-Poderoso. E a oração mostra exatamente isso. O pão nosso de cada dia dá-nos hoje. O pão nosso de cada dia dá-nos hoje. Uma dependência diária do Senhor. Porque se Deus não agir em nosso favor, se Deus não mover em nosso favor, nada poderemos fazer. Nada poderemos fazer. Tem também uma confissão. Confissão e perdão. Perdoa-nos as nossas dívidas, assim como nós temos perdoado aos nossos devedores. Nós precisamos sempre pedir perdão pelos nossos pecados e liberar perdão sobre aqueles que de uma forma ou outra atentam contra nós, contra a nossa fé, contra a nossa casa, contra a nossa família. Ainda, proteção e libertação. Bem no final, e não nos deixe cair em tentação, mas livra-nos de todo mal, pois teu é o reino, o poder e a glória para sempre. Amém. Irmãos, nas nossas orações, bom é que estejamos adorando o Senhor, mostrando nossa submissão ao Todo-Poderoso. Nas nossas orações, mostrarmos a Deus que nós dependemos exclusivamente dEle, que estamos conscientes que, se não houver a mão do Eterno sobre nossas vidas, somos falíveis, vamos fracassar, não vamos sobreviver. Somos dependentes do Todo-Poderoso. Ainda, confessar os nossos pecados. Talvez você olhe para a sua vida e fale, mas hoje foi de boa, não fiz nada, ninguém me fez nada, não preciso pedir perdão pelos meus pecados. A Bíblia diz que nós pecamos em pensamentos e ações, e até pelo nosso olhar. É preciso que haja uma confissão diante do Todo-Poderoso, porque às vezes nós pecamos sem termos ciência do pecado. Mas se agimos contra a vontade do Senhor, mesmo de forma inconsciente, isso gera pecado na nossa vida. Porque o pecado não depende do nosso querer. É você ferir a vontade do Senhor. Feriu a vontade do Senhor, querendo ou não, eis aí o pecado, eis o pecado. E ainda, mostra-nos que é preciso pedir proteção ao Senhor. E pedir também que o Senhor nos livre de todos os males e todas as coisas ruins. Eis o modelo que nos foi dado pelo Senhor Jesus. Amém? Que você entenda a oração do Senhor como um modelo para as nossas almas. Mas ainda, tópico 3. Persistência, persistência na oração. Lucas capítulo 18, versículo 1. E Jesus contou-lhe também uma parábola sobre o dever de orar sempre e nunca esmorecer, nunca desanimar. Persistência na oração. Amados, persistência na oração é a grande pedra no sapato do crente. É a grande pedra. Persistência. O que é persistência? Persistência, irmãos, é você ser firme. É não desistir, como diz a palavra, nunca esmorecer ou desanimar. Nunca, jamais. Você precisa lembrar-se da necessidade de orar e persistir nesta oração. Amém? Infelizmente, nesses últimos tempos, tempos do fim, nós temos visto que a igreja, me refiro à igreja como povo de Deus, a igreja tem desistido da oração. Elas não persistiram. Deixaram o quê? A preguiça, o frio, o calor, o trabalho e tantas outras situações, encontre lugar no coração e tire a necessidade e ou roube a necessidade de uma vida de comunhão, de uma vida de oração, de uma vida aos pés do Todo-Poderoso. Você que é servo do Senhor, lembre-se, persista na oração, persista. A tua vida espiritual depende da oração para que ela seja vitoriosa, e ou você será apenas mais um religioso sobre a face da terra. No entanto, o fato de alguém ser persistente na oração, porque tem muitas pessoas que são persistentes, o cara ora e ora o dia todo, mas ora de forma errada, sem observar a orientação de Jesus, sem observar aquilo que o Senhor determina. Se a pessoa tem o seu coração cheio de pecado, ele vive na prática do pecado, as obras da carne estão florescem na vida dele. Mesmo assim, essa pessoa é fiel nas orações. Ele tem seus momentos de oração, de reza, seja qual for o nome que você queira dar, mas ele não desiste, está ali. Ele está perdendo tempo, porque é preciso que haja os princípios de Deus na vida da pessoa. Não adianta. Ah, eu sou de oração, eu sou do monte, eu sou do quarto fechado, eu sou da mata, eu sou da praia, eu estou orando sem parar. Mas o cara não tem uma vida de comunhão com o Senhor. Deus não vai ouvir a oração dele. Ele não conseguiu criar intimidade com o Todo-Poderoso. Ele não tem amizade com o Mestre. O Senhor não o reconhece como servo. Entendeu? Portanto, a persistência na oração é válida para aqueles que são fiéis. Se não houver fidelidade, não há comunhão, e isto é bem claro. A persistência na oração, ela é fundamental. Eu preciso persistir, você precisa persistir. Se você não tem uma vida de oração, é tempo de iniciar, é tempo de começar. E quando nós somos persistentes na oração, fica em evidência nossa fé. Fica em evidência a nossa fé. Essa persistência demonstra que nós temos fé. Nós temos fé. Eis o porquê que nós oramos. Nós acreditamos que Deus ouve e responde as nossas orações ao seu tempo. No seu tempo. Não adianta também as pessoas quererem apressar o tempo. Deus, responde a minha oração, responde a minha oração. Olha meu estado, olha minha família, olha meu esposo, olha isso, olha aquilo, responde a minha oração. Mas eu quero isso para a próxima semana. Não funciona dessa forma. Nós não mandamos no Senhor, nós somos mandados pelo Senhor. Entenda dessa forma. Deus responde a oração do fiel no tempo dele. Mas por que no tempo dele e não no nosso? Porque nós não conseguimos ver um centímetro do nosso futuro. Nós não conseguimos ver um minuto do nosso futuro. Nós não conseguimos ver. Agora são 8:27. Não faço a menor ideia do que vai acontecer às 8:30. Não cabe a nós. Mas Deus sabe o tempo certo. Porque ele vê o meu passado, contempla o meu presente e conhece o meu futuro. E na verdade, direciona a minha vida no futuro. É assim que Deus age. Amém? É necessário ainda que haja resiliência espiritual. Resiliência. Resiliência, irmãos, é a capacidade de enfrentar as dificuldades. Ai, misericórdia, sermos resilientes é difícil. Superar as adversidades, as situações desafiadoras. Você está ali buscando o Senhor e daqui a pouco você é diagnosticado com câncer. Mas eu não sou servo de Deus, e o câncer de onde veio? Vê como são as coisas? Mas você não pode desistir. Resiliente, você precisa enfrentar as dificuldades, glorificando, adorando ao Todo-Poderoso, porque Ele manda que nós devemos glorificá-lo e honrá-lo a cada instante, seja nos tempos bons ou não bons aos nossos olhos. A resiliência, ela é necessária. Assim superaremos as adversidades, passaremos pelas situações desafiadoras, oh glórias, e seremos fortalecidos no Senhor, porque sabemos que é Ele que age, é Ele que conserva a nossa vida, é Ele que nos dá saúde, nos dá paz, nos dá isso, nos dá aquilo, nos dá todas as coisas, ou seja, tudo vem de Deus para a nossa existência, e não podemos abrir mão de Deus jamais. Amém, gente? Sejamos, portanto, persistentes na oração. Lucas 18, 1, Jesus disse sobre o dever de orar sempre e nunca esmorecer, nunca desanimar. Não desanime jamais. E o quarto tópico e último. Relembrando os anteriores, a importância da oração. A oração é essencial na nossa vida. Nós comunicamos com Deus, mostramos que somos dependentes, vemos a transformação do Senhor na nossa existência e que Ele intervém no nosso viver. Ainda, tópico 2, os princípios da oração. A oração do Senhor, a oração do Pai Nosso, é o modelo, é o manual de oração que o próprio Cristo Jesus deixou a cada um de nós. Devemos observá-la, não como uma oração milagrosa, mas como princípios que devemos incorporar na nossa oração, no nosso falar, no nosso dialogar com o nosso Senhor e Salvador. Vemos ainda a necessidade de sermos persistentes. 3, persistência, resilientes. Isso tudo gera intimidade com o Senhor. E o quarto tópico, a oração intercessória. 1 Timóteo capítulo 2, versículo 1. Antes de tudo, pois, exorto que use a prática de súplicas, orações, intercessões, ações de graça em favor de todos os homens. Amém, irmãos? O apóstolo Paulo escreve a Timóteo e diz, olha Timóteo, entenda o seguinte, é necessário que haja a prática de súplicas, suplicar ao Senhor pela obra, pelo país, pela cidade, enfim, as mais diversas súplicas, as orações, súplicas e orações muito semelhantes, as intercessões é você interceder, é você ser um intercessor, interceder por alguém, pela cura de alguém, interceder pela nação, interceder pela igreja, você tem que ser um intercessor. Intercessor é aquele que coloca-se diante do Senhor e fala, Deus, olha com misericórdia, Senhor, oh Deus, não desampara, enfim, interceda. Amém? E ainda, ações de graça em favor de todos os homens. Se é em favor de todos os homens, interceda pelos bons, pelos maus, pelo grego, pelo brasileiro, pelo americano, pelo italiano, argentino, enfim. É preciso interceder por todos, pelos missionários no campo missionário, pela igreja. Nós temos que aprender a necessidade de interceder. E quando nós oramos intercedendo, demonstramos amor ao próximo. Veja onde está mais uma vez o amor ao próximo. O amor ao próximo leva-os a interceder por eles. Interceder pelos outros demonstra amor e também a nossa preocupação com as suas necessidades. Tem alguém passando por necessidade, necessitado de uma cura? Você ora por ele, você intercede por ele. Intercede também pela comunidade, pela igreja, para que haja o fortalecer do Senhor dentro da igreja, para que haja o crescimento na igreja. Hoje, se tivéssemos com todos os irmãos, quantos oram, Senhor, envia pessoas para aquele local, para ouvir a palavra, a tua palavra verdadeira. Às vezes as pessoas não oram, não intercedem, não clamam, para que o Espírito Santo envie pessoas para este lugar, para que possam ouvir a palavra de salvação. Mas é nosso dever interceder pela comunidade, interceder pela igreja. Amém? A comunidade, o povo do Senhor, viu, irmãos? E ainda, a oração intercessória gera um impacto espiritual na vida do ser humano. A intercessão, ela tem o poder de mudar as circunstâncias. Tem o poder, trazendo curas, transformações, libertações, restaurações, renovações. Tudo isso, irmãos, é fruto de uma oração intercessória. Os impactos espirituais são reais. Você pode ver isto. Não deixe de orar, não deixe de clamar pelos teus, não deixe de orar pelo enfermo, não deixe de orar para que haja transformação, para que haja cura, para que haja salvação na vida das pessoas. Amém, igreja? Oh, glórias! A importância da oração na vida cristã, na vida do cristão. Irmãos, entenda.

0: adoração no templo, mas você tem um templo na sua casa. Tenha seu tempo de oração. Tenha seu tempo. Amém? E não deixe de orar, de interceder pelas pessoas. E finalizando esta palavra, às vezes nós achamos, irmãos, que a oração ela tem mais poder quando é no monte. A oração no monte é mais forte. A oração dessa forma é mais forte. Queridos, o poder da oração, ela está na vida do fiel. Se a pessoa é fiel, não importa onde ele esteja. Bom é que estejamos no local isolado. Gostamos de orar no monte? Sim. Por que no monte é legal orar? Você está sozinho ali. Ninguém te incomoda, a não ser o celular. Infelizmente esse está incomodando todo mundo em todos os locais. Mas quando você não está com o celular, você está sozinho. Está ali orando, clamando, despreocupado se o vizinho está ouvindo, se tem um irmão do lado se preocupando com você, enfim, ouvindo a tua oração. Mas o fato de estar no monte não te aproxima do Senhor. Não te aproxima. Não te aproxima, coloca isso na cabeça. O fato, irmãos, de alguém estar também nas quatro paredes, como diz a palavra, porta fechada dentro do seu quarto, não faz um lugar especial. Não existe lugares especiais. Não existe. Isso é uma coisa que a religião criou e plantou na cabeça das pessoas, e algumas acham que, olha, tem que ser no monte. Se não for no monte, não vai funcionar. Lembram-se de Jonas? Jonas é um exemplo magnífico para isso. Onde Jonas estava? No lugar mais incomum possível ao homem. Dentro do estômago de um peixe. Ele lembrou-se do Senhor, ele orou e Deus o ouviu. E eu quero falar para vocês, nem todas as orações do monte foram tão especiais quanto a oração de Jonas dentro do estômago do peixe. A ponto de o Senhor ouvir e fazer que o peixe ou vomitasse ou expulsasse do seu interior. Veja como são as coisas. O que nós precisamos é vida de comunhão com o Senhor. Santidade. E a santidade te leva a depender mais e mais do Senhor. Viva assim e você com certeza terá experiências poderosas com o amado Senhor. Lembre-se dos exemplos que eu citei anteriormente. Leia o exemplo. Veja quem foi Abraão, o que foi que ele fez. Veja quem foi Davi, o que ele fez. Ana, como foi citada pelo irmão, veja como ela agiu, entre outros tantos. E vocês e nós vamos aprender com estes. Amém, irmãos? Deu para entender um pouco sobre a oração? Glórias a Deus, vamos praticar isso. Vamos praticar em nosso dia a dia. Vamos orar então, finalizando esta palavra. Senhor, nós te louvamos, meu Deus, pela tua palavra, pela ministração da palavra. E eu quero clamar que tu venhas solidificá-la em nosso coração, Pai. Para que nós possamos desenvolver essa vida de comunhão contigo, de proximidade contigo, observando a tua vontade para que haja de fato comunhão real contigo, Senhor. Oh Deus, fala a estes que estão aqui, aqueles que hão de ouvir esta palavra posteriormente, que ela seja transformadora, que ela seja transformadora nos corações, que as pessoas possam olhar de fato para ti e fazer segundo a tua vontade. Senhor, fala sempre conosco, em nome de Jesus. Amém. Amém, queridos? Oh, glórias! A importância da oração na vida cristã. Tenha uma vida de oração, não te esqueças.
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mas a hora vem e agora é, em que os verdadeiros adoradores adorarão o Pai em espírito e em verdade, porque o Pai procura tais que assim o adorem. Deus é espírito, e é necessário que os que o adorem em espírito e em verdade. João 4, 23, 24.

por elas andando, não se embaraçarão os teus passos. E se correres, não tropeçarás. Provérbios 4:12.

0: Graças a Deus.
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3: Conheçamos e prossigamos em conhecer ao Senhor. Esta é a palavra de hoje. Oséias capítulo 6, versículo 3. Oséias capítulo 6, versículo 3. Ouça o que diz o profeta. Conheçamos e prossigamos em conhecer ao Senhor, como a alva. A sua vinda é certa, e Ele descerá sobre nós como chuva, como a chuva serôdia que rega a terra. Oh, glórias! É uma palavra extremamente conhecida. Nós gostamos dessa palavra e quantas vezes nós a recitamos, nós a lemos, enviamos para as pessoas. Nós temos prazer em ouvir a respeito do nosso amado, de quão importante é o Senhor. Vamos orar? Senhor, nós te louvamos, te glorificamos pela tua graça e pela tua misericórdia, pela revelação da tua palavra para as nossas vidas, a direção que tu nos dás através da palavra. Deus, cria em nós um coração que tenha o desejo de conhecê-lo e prosseguir nessa missão de conhecê-lo ainda mais, de cada dia estreitarmos comunhão contigo. Abençoa-nos, Pai. Fala conosco em nome de Jesus. Amém. Aleluias. Queridos, a palavra do Senhor ela está repleta de informações que são extremamente úteis para que nós possamos crescer e alcançar de fato uma comunhão verdadeira, real, entendermos quem é o Senhor dentro das possibilidades, evidentemente, entendermos a vontade do Senhor e nos colocarmos à disposição dele para que sejamos instrumento útil nas mãos do Todo-Poderoso. O profeta Oséias provavelmente não entendia muito bem aquilo que Deus queria fazer através da sua vida. Dias difíceis, complicados, ações difíceis, complicadas, mas ele sujeitou-se à vontade do Senhor porque ele sabia que, através daquelas atitudes, o Senhor estava falando a Israel. Mais uma vez, Israel andava por caminhos complicados. Meu Deus, oh Senhor! Israel andava por caminhos errados, tinha um coração totalmente voltado para as coisas que não eram agradáveis ao Todo-Poderoso. Um coração dividido, uma decadência espiritual, uma decadência moral que envolvia todos os cidadãos. A idolatria estava presente, os deuses pagãos tomavam o lugar do Todo-Poderoso. O povo de Israel, eles tinham o desejo de possuir um Deus visível, um Deus que eles poderiam tocar. E eles tinham um Deus todo-poderoso, porém invisível. E eles buscavam sempre o exemplo das nações pagãs, nações vizinhas. E quando a decadência era tão grande, era grande mesmo, eles abraçavam os deuses das nações pagãs e adoravam esses deuses em lugar do Todo-Poderoso. A idolatria entrava. Ainda a corrupção e tudo aquilo que é comum ao pecado encontrava lugar na vida daquelas pessoas, e isto os afastava dos ensinamentos de Deus. E, consequentemente, o pecado era gerado, e a mão do Senhor vinha e pesava sobre aquele povo. Em síntese, eis aí a história de Israel, um povo extremamente amado por Deus, mas que, nas primeiras oportunidades de pecar, pecavam. Lamentavelmente, abandonavam esse Deus que os amava. E isto, se você aplicar à nossa vida cotidiana, vamos ver que herdamos, lamentavelmente, estas atitudes. O ser humano está aí, firme e forte, nas primeiras oportunidades que eles têm de pecar, pecam. Abandonam o Senhor. E isso nós vemos dentro das igrejas. Quando as pessoas deixam o verdadeiro evangelho, deixam a vontade do Senhor para viver princípios equivocados, princípios que ferem tudo aquilo que Deus determina. E o Senhor levanta Oséias lá pelo século 8 antes de Cristo, século 8 antes de Cristo, por volta do ano 750 até o final, ano 700 aproximadamente. O Senhor levanta Oséias com uma mensagem de restauração para Israel. Mais uma vez, Deus estava dando uma oportunidade de regeneração, de restauração completa, para que aquele estado, aquele povo, reconhecessem a soberania de Deus, pudessem entender que o Senhor era soberano sobre todas as coisas e que não existia Deus maior ou um Deus que poderia fazer tanto quanto Deus fazia por eles. E nesse caso, nessa oportunidade, o Senhor levantou o profeta Oséias. O profeta Oséias teve uma vida um tanto quanto diferente, vamos desta forma colocar. Nós sabemos que ele casou com uma mulher infiel, Gomer, uma mulher infiel, uma mulher adúltera. Mas o Senhor enviou para que ele casasse com esta mulher, para que Israel entendesse que eles eram adúlteros diante do Senhor, que eles estavam adulterando com deuses pagãos, estavam abandonando a vontade do Eterno, que eles eram infiéis ao Todo-Poderoso. E o Eterno determina que Oséias case-se com Gomer. É, irmãos, não é fácil. Ser profeta não é fácil. Profeta hoje em dia é fácil, não é? Vai na igreja, revela a placa de carro, CPF, aquela coisa toda. Alguns embustes também. Dá umas rodopiadas, umas palavras de ordem, umas línguas estranhas. Está feito o papel do profeta. Eis aí o papel do profeta moderno. Mas nos dias em que o Senhor de fato levantava profetas para falar às nações e para falar em especial a Israel, era uma missão extremamente difícil e o Senhor assim exigia. Oséias foi um homem fiel. Ele obedeceu ao Todo-Poderoso. Casou-se com Gomer. E com essa mulher teve 3 filhos, cujos nomes também tinham significados proféticos. Sim, veja como são as coisas. Um deles, Jezreel, que significava a futura destruição da casa de Jeú. A outra, Lo-ruhama, não amada, não compadecida, simbolizando que Deus não mostraria compaixão com Israel. E ainda, Lo-ami, que significava não meu povo, indicando que Israel não era mais considerado o povo de Deus devido à sua infidelidade. Vê como Deus age? Não é fácil. Deus é justo, Deus é real. E Deus usa os seus servos segundo a sua vontade. Não segundo a vontade do próprio servo, mas segundo a vontade dele. O Senhor imprime na vida do servo a vontade dele. Cabe a cada um de nós aceitá-la e vivenciá-la para que assim a soberania de Deus se manifeste poderosamente. Vamos ao texto novamente. Oséias capítulo 6, versículo 3. Conheçamos e prossigamos de conhecer ao Senhor. Como a alva, a sua vinda é certa. Ele descerá sobre nós como a chuva serôdia que rega a terra. Oh, glórias! Amados, eis aqui uma promessa de Deus magnífica, uma promessa de Deus extraordinária. Mas para que essa promessa viesse à existência, Oséias recomenda ao povo de Israel que conheçam ao Senhor, que conheçam ao Senhor. Prossigamos em conhecer ao Senhor. Eis aí o ponto-chave para que nós possamos ter hoje, em pleno século XXI, uma vida de comunhão verdadeira com o Todo-Poderoso. Só é possível se nós conhecermos o Todo-Poderoso. E a recomendação do profeta foi exatamente esta. Ele diz, conheçamos e prossigamos em conhecer. Conheçamos e prossigamos em conhecer. É necessário ainda que você entenda que este conhecer ao Senhor não é apenas saber que Deus existe, é o Todo-Poderoso que criou o universo, já era o suficiente, mas não apenas isso. Não é aquele que habita através do Espírito Santo em nossos corações, não. Não é aquele que nos deu Cristo Jesus numa cruz, não. Não é apenas essas informações, Não é apenas conhecê-lo intelectualmente, ou seja, ter conhecimento sobre as ações, sobre as atitudes de Deus. Mas significa, irmãos, conhecer e prosseguir no conhecimento significa um relacionamento profundo e pessoal com o Senhor. É isso que Deus quer, é isso que o Senhor requer de cada um de nós. Se você deseja hoje conhecer Deus, prossiga, sim, é salutar, é necessário. Sem este conhecimento você não herdará o reino dos céus. Mas entenda, não é apenas ler a Bíblia intelectualmente, conhecer a Bíblia. Você precisa praticar a palavra. É um relacionamento profundo, pessoal, com o Todo-Poderoso. E era esta a mensagem de Oséias para o povo de Israel. Conhecer Deus eles conheciam, mas eles precisavam de um relacionamento verdadeiro, pessoal, fazer aquilo que o Senhor determinava para suas vidas. E é isso que nos falta muitas vezes hoje. As pessoas não querem, de fato, conhecer a Deus e prosseguir nesse conhecimento segundo a visão do Senhor. Basta apenas cantar alguns louvores, ler a palavra esporadicamente, ir no monte, participar da vigília, participar de um culto, e é o suficiente para as pessoas. Mas a palavra recomenda-nos que haja de fato um conhecer de Deus, para que haja um relacionamento profundo. Oh, meu Deus! Um relacionamento tão profundo que você não possa jamais separar-se. Eu costumo dizer que esse relacionamento é tipo café com leite. Duas substâncias, café e leite, depois de misturadas, impossível separá-las. Assim precisa ser a nossa caminhada com o Senhor. Nosso conhecimento, a nossa unidade com o Todo-Poderoso. A partir do momento que nós conhecemos o Senhor, uma nova substância é gerada, ou seja, a nova criatura, cheia do Espírito Santo, dominada pelo Espírito Santo, e nada mais pode afastar. E nada mais pode separar-nos de Deus, nada pode nos separar do Senhor. Mas tudo isso é fruto de um conhecimento e de um relacionamento profundo com o Todo-Poderoso. Quando nós observamos a palavra do Senhor, vamos notar que diversos, tiveram este entendimento e conheceram Deus de forma pessoal. Quando você olha para os profetas, por exemplo, já seria o suficiente, os profetas. Vejam, todos eles conheceram Deus, tiveram relacionamento com o Senhor e não abandonaram Deus, mesmo que fosse necessário casar com uma mulher infiel, uma mulher adúltera, mesmo que fosse necessário, mas não abandonaram o Senhor de forma alguma, porque eles tinham convicção que melhor era servir o Todo-Poderoso, ser cheio do Espírito Santo. Nós, em nossos dias, temos que buscar conhecer ao Senhor. Você precisa conhecer a Deus, eu preciso conhecer ao Senhor. Nós precisamos desenvolver, de fato, um relacionamento verdadeiro com o Eterno. E para que haja alimento suficiente nas nossas almas, para que esse relacionamento torne-se profundo, nunca esqueça, a Bíblia, a oração, o jejum, a santidade, tudo isto são ingredientes, se assim podemos definir, ingredientes necessários para uma comunhão verdadeira com o Todo-Poderoso. Amém, amados? Vemos ainda a recomendação de prossigamos. Primeiro conhecer, depois prosseguir em conhecer o Senhor. Amém? Falamos a respeito do conhecer de Deus. Agora, da necessidade de uma perseverança, nesta caminhada. Perseverar é continuar firme, perseverar é não desistir, perseverar não é pegar caminhos alternativos, perseverar é estar na rota determinada pelo Senhor, e essa rota nós encontramos na palavra de Deus. Amém? Irmãos, a perseverança é fundamental na caminhada cristã. Se você é servo de Deus, se você se define como cristão, necessário que haja perseverança. Oh, glórias! E isso significa não se contentar com um conhecimento superficial de Deus, mas aprofundar em conhecer o Todo-Poderoso. Deus, você jamais há de conhecê-lo completamente, mas dia após dia vamos conhecendo o Senhor um pouco mais, vamos vendo a graça do Senhor, o agir de Deus um pouco mais, e mais o Senhor se revela a cada um de nós. Dia após dia o Senhor se revela a cada um de nós. Mas se não houver essa perseverança, se as pessoas não perseverarem nesta caminhada. Perseverar na caminhada, na busca do conhecer, de ficar firme na presença do Todo-Poderoso. Se porventura não agirem assim, estarão fadados ao esfriamento espiritual. Esfriamento espiritual. Mas o que é o esfriamento espiritual? Nós ouvimos muito, crentes frios, aquela coisa toda, a igreja está fria. Enfim, na prática, o que significa isso? Irmãos, esfriamento espiritual, quando uma pessoa esfria-se espiritualmente, é que ela já não entende que Deus é necessário na sua vida. Deus é apenas um penduricalho na sua existência. Deus é apenas um acessório na sua existência, mais ou menos assim. Mas ela já não vive exclusivamente para o Senhor. Ela já não visa Deus como Todo-Poderoso na sua vida. E todas as demais coisas tornam-se meio que automáticas. Vai na igreja, porque precisa ir à igreja, apenas isso. Não leva Deus a sério. Não lê mais a Bíblia. A oração tornou-se meras palavras vazias, sem compromisso. Santidade, para que ser santo? O mundo é tão bom, enfim, coisa assim desse tipo. É a falta de um compromisso verdadeiro com o Todo-Poderoso. Eis aí o esfriamento espiritual que nós temos visto hoje nas igrejas. Às vezes a igreja é quente. E as pessoas falam muito isso, principalmente os pentecostais. Ah, olha só, a nossa igreja é fogo puro, é fogo puro. Olha, gente, o fogo na Bíblia não é um bom exemplo, tá? Fogo na Bíblia não é um bom exemplo. Deus é fogo consumidor. Deus é fogo consumidor, ou seja, um fogo que consome, que destrói. Ainda, o outro fogo que tem na Bíblia, inferno, é um fogo do sofrimento. E as pessoas trazem, querem tanto fogo. É fogo, é fogo, é fogo, é fogo. Cuidado! A partir do momento que a igreja clama tanto por fogo, ela está pedindo, Senhor, destrói tudo que não presta, que é ruim. Não é assim? Só que elas confundem um pouco. E acham que toda sorte de mover, de ações, de eventos, é o fogo, é o fogo. Estão ardendo em fogo, enfim. E as demais que não têm os mesmos movimentos, as mesmas atitudes, são igrejas frias. Olha só, o movimento em si não traz à evidência uma comunhão verdadeira com o Todo-Poderoso. Uma pessoa pode ser uma pedra de gelo, presta atenção nisso. Uma pessoa pode ser fria tanto quanto uma pedra de gelo, mas na igreja fala línguas, profecias, dá suas piruetas, isso, aquilo, outro, e fazer isso, fazer aquilo, cantar, até pregar. Porque não é, muitas vezes, pelas ações exteriores que você vê que uma pessoa é fria. Porque é fria em relação a Deus. Entendeu? A pessoa pode ser um ator. E hoje há muitos atores dentro das igrejas representando aquilo que a igreja entende como fervor, como mover do Espírito. A igreja entende, mas não corresponde à verdade. São atores, atores. Esses já esfriaram espiritualmente, já não conhecem o Todo-Poderoso e estão caminhando para a perdição, caminhando para o lago de fogo, onde encontrarão de fato o fogo, tão hoje clamado pelas igrejas, clamado pelas igrejas. Cuidado com o fogo, esse clamor por fogo, derrama fogo, Senhor, derrama fogo aqui, fogo acolá. Cuidado, será que você sabe o que você está cantando? Será que você sabe? Fique atento a isso, tá bom? É muito perigoso esse clamar pelo fogo. Clame pela purificação do Senhor na tua vida, confessando pecados, acertando-se com o Senhor, para que assim você possa prosseguir nessa jornada. Uma jornada que lhe abrirá os olhos para que você veja a grandiosidade do Senhor. E essa era uma das mensagens de Oséias a Israel. A mensagem que Israel precisava voltar à presença do Senhor, conhecer Deus, um relacionamento profundo com o Todo-Poderoso, e ainda que eles não podiam desistir dessa busca. Eis a mensagem de Oséias: não desistam dessa busca, não desistam dessa busca, mas sigam em frente, porque o Senhor há de manifestar-se. O texto, Oséias capítulo 6, versículo 3. Conheçamos e prossigamos em conhecer o Senhor. como a alva, a sua vinda é certa. Ele descerá sobre nós como a chuva serôdia que rega a terra. Aleluias! Oh, glórias! Amados, nesse versículo há uma parte que as pessoas entendem, eu acho que erroneamente. Quando a Bíblia diz, como a alva, a sua vinda é certa. Se você sai do contexto ao qual o profeta referia-se, ou seja, ao estado de Israel, aos israelitas que estavam mergulhados em toda sorte de pecado, se você sai desse contexto, você pode aplicar a palavra erroneamente à segunda vinda de Cristo Jesus. Você pode até fazer uma associação, mas carece de uma fundamentação maior. O texto não refere-se à segunda vinda de Cristo Jesus. Não, não refere-se. Nem tampouco à primeira vinda. Não, não refere-se também. Mas o texto refere-se que o Senhor viria. O Senhor viria sobre o povo de Israel, trazendo bênçãos. E a palavra diz, ele descerá sobre nós como a chuva serôdia que rega a terra. Entendeu? A palavra refere-se à misericórdia de Deus para com Israel. E ele seria como a chuva serôdia, ou seja, as últimas chuvas que amadurecem a colheita. Chuvas de bênçãos, não é? A chuva serôdia, quando a colheita já estava num ponto que precisava de água, eis aí as chuvas que vinham. É nesse aspecto que esse texto se aplica. Se a pessoa, se o povo, permanecer em conhecer ao Senhor, perseverar nesse conhecimento, é certo que o Eterno, como a alva, como o amanhecer do dia, é certo que o Senhor virá. Deu convicção plena. Olha só, como a alva, quem pode deter a alva? Não é verdade? Como a alva, a sua vinda é certa. Era uma promessa de Deus através de Oséias para o povo de Israel se houvesse conhecimento e perseverança, se houvesse fidelidade, comunhão real com o Todo-Poderoso. Nós precisamos, a exemplo de Israel, ouvi o profeta Oséias hoje, em pleno século XXI, em nossos dias, e permanecermos fiéis ao Todo-Poderoso, já que o Senhor virá como chuva, a chuva serúdia, a chuva de bênção, a chuva de renovação, a chuva de restauração, a chuva que nos fará brotar, produzir, a chuva que nos transformará por completo, com certeza. Amém? Quando você olha a história de Israel, mais uma vez, quantas, inúmeras, Israel pecou contra o Senhor. Inúmeras vezes, Israel pecou contra o Todo-Poderoso. Mas todas as vezes que eles voltaram-se para o Senhor, procuraram conhecer Deus e perseveraram nesse conhecer, vemos que o Senhor, com a sua graça, com a sua misericórdia, veio sobre eles, restituía a sua condição de estado, perdoava-lhes o pecado, reconstituía-os como estado, os abençoava e os faziam crescer e prosperar. Quantas vezes? Não é verdade? Quantas vezes? Ali, naquele momento, Oséias, levantado pelo Senhor, casou-se com Gomer, para que Israel entendesse. Olhavam para Oséias, olhavam para Gomer, mas que associação é essa? É para que eles entendessem que o Senhor os via como uma mulher infiel, tal qual Gomer era infiel. Veja como são as coisas. Oséias sujeitou-se à vontade do Senhor, casou-se, porque ele sabia, irmãos, porque ele sabia que havia uma promessa poderosa, magnífica de restauração àquela nação, uma promessa de renovação, uma promessa que poderia mudar por completo os rumos de Israel, mudar completamente a sorte daquele povo, a sorte daquela nação. Amém? Se porventura você hoje está no pecado a exemplo de Israel, Se você anda por caminhos errados, práticas erradas, se as tuas atitudes são lamentáveis, se as tuas ações são vergonhosas, se você não honra Deus como Ele exige que você o honre, se você é apenas um crente nominal que frequenta uma igreja, ou você é um sacerdote na igreja que ensina princípios equivocados, antibíblicos, fora do contexto bíblico, se você é um daqueles que prega um versículo isolado sem observar o contexto, levando o povo ao engano, levando o povo a entender de forma incorreta a vontade do Senhor. Hoje é tempo de arrependimento. Oséias fala com você ainda hoje. É o Espírito de Deus que guardou esta palavra para que você pudesse lê-la, ouvi-la e voltar-se completamente para o Senhor, buscando a restauração, buscando o perdão, buscando a renovação e, a partir dessa renovação, procurar conhecer Deus de fato. Saber quem é Deus, o que Ele exige para a tua vida, qual a tua forma de portar-se diante do Todo-Poderoso e jamais afastar-se do caminho do Senhor. É o perseverar, é o seguir firme, é não permitir que o esfriamento encontre lugar no teu coração. O esfriamento é o afastamento da tua presença de Deus. É perder o vínculo com o Espírito Santo que deveria habitar no teu coração. É não abrir espaço na tua vida para espírito de engano, para aquilo que o maligno sugere, para as tentações que aparecem. Nós não podemos de forma alguma aceitá-las, absorvê-las, mas rejeitá-las, porque a Bíblia diz que não há tentação superior à força do servo de Deus. As tentações são superáveis desde que haja uma comunhão verdadeira e real com o Todo-Poderoso. E a partir do momento, irmãos, que nós entendemos isso, tenha certeza absoluta que essa promessa que o Senhor faz a Israel através de Oséias, que ele viria certo como a alva, certo como o nascer do sol, que ele viria e derramaria chuvas, chuvas poderosas, magníficas, sobre a nação, ou seja, bênçãos sobre aquela nação. O Senhor restauraria, o Senhor renovaria, o Senhor os faria progredir, tudo em decorrência de um reconhecimento de quem é Deus e servir a esse Deus. A promessa do Senhor é que Ele vem. A sua vinda é certa, a sua vinda é certa. Amados, todas as vezes que nós reconhecemos que o Senhor é o Senhor, que Deus é o Senhor, confessamos os nossos pecados, nos adequamos à sua vontade, é certo que o Senhor virá sobre as nossas vidas. É certo. Você pode ter convicção plena, o Senhor virá, te perdoará, renovará tuas forças, te colocará de pé. O Senhor te abençoará com toda sorte de bênçãos. Fará chover sobre a tua vida a chuva serôdia, ou seja, as últimas chuvas, para que a plantação chegasse ao ponto da colheita. Vê como Deus faz? É uma promessa para a nossa vida ainda hoje. Porque o princípio é o mesmo. Talvez a palavra escrita há 2.700 anos atrás, quase 3.000 anos atrás, talvez as pessoas achem, ah, não, mas passou, não é mais desse jeito. Sim, alguns aspectos não se aplicam mais à nossa vida. No entanto, este princípio que o Senhor ordena que Oséias levasse a Israel é um princípio universal, imutável, para que todos, em toda a história da humanidade, achegassem a Deus, achegassem à presença do Senhor. Necessário é que eles conhecessem ao Senhor. Veja, necessário era que eles conhecessem a Deus. Isso não mudou. Não, não mudou. Você não pode servir ao Senhor sem conhecê-lo, sem um relacionamento íntimo, profundo com o Senhor. Ainda, a segunda orientação, prosseguir. Se você não prosseguir nesse conhecimento, na prática da vontade do Eterno, se você não prosseguir naquele desejo de aprofundar a tua intimidade, sair da superficialidade e mergulhar nas águas do Espírito de uma forma profunda. Se você não prosseguir, certamente não resistirás. As dificuldades virão, os problemas virão, e você há de esfriar-se, há de abandonar a presença do Todo-Poderoso. Mas se você age nessa busca incessante pelo conhecimento, se você é firme, se você anda, se você marcha, se você é perseverante, prepare-se, prepare-se, porque a promessa da vinda de Cristo sobre a tua vida tornar-se-á uma verdade. O Senhor virá, Ele te purificará, lavará por completo a tua existência, te fará uma nova vida, oh glórias, escreverá o teu nome no livro da vida. Te dará um novo nome e você será um com o Todo-Poderoso, aguardando apenas a chegada de Cristo Jesus para que esteja eternamente na presença dele ali na glória. Amém? Quando Israel reconhecia tudo isto, voltavam-se para o Senhor. Quando eles voltavam para o Senhor, Deus os restaurava, Deus mudava a sorte, Deus os abençoava. Deus os fazia crescer e eles experimentavam mais uma vez quão bom e quão maravilhoso é o Todo-Poderoso. Amém, amados? Com esta palavra quero chamá-los à atenção para que vocês conheçam e prossigam em conhecer o Senhor. Se assim vocês o fizer, certamente o Eterno virá, te abençoará, derramará da sua graça, do seu poder sobre a sua vida. E finalizando a palavra, mais uma vez, Oséias capítulo 6, versículo 3. Conheçamos e prossigamos em conhecer o Senhor. Como a alva, a sua vinda é certa, e ele descerá sobre nós como a chuva cerúdia que rega a terra. Oh, glórias! Amém? Espero que você entenda essa palavra e que você desesperadamente busque a presença do Senhor. Vamos orar? Senhor, muito obrigado pela explanação da palavra, Pai, pela revelação da Tua palavra. Que nós possamos, tocados pelo Teu Espírito, desejarmos conhecê-lo profundamente e sermos perseverantes para que nós possamos contemplar a Tua vinda abençoadora sobre a nossa vida, a Tua vinda renovadora, restauradora, curadora sobre a nossa vida, a Tua vinda que nos perdoa e nos habilita a estar contigo. Senhor, fala a estes que estão ouvindo esta palavra de forma poderosa, para que haja restauração, para que haja cura, para que haja uma mudança completa de vida, em nome de Jesus. Amém. Aleluias. Amém? Que Deus te abençoe. Conheçamos e prossigamos em conhecer ao Senhor. Como a alva, a sua vinda é certa. Oh, glórias! E ele descerá sobre nós como a chuva cerúdia que rega a terra. Amém.
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0: Tu és o nosso bom pastor. Amém.
1: Aparta-te do mal e faz o bem. Busca a paz e segue-a. Salmos 34, 14.

e saiu do trono uma voz dizendo: Louvai o nosso Deus, vós todos os seus servos, e vós que o temeis, assim pequenos como grandes. Apocalipse 19:5.

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1: Perdoar apenas 70 vezes 7. Mas será que é apenas 490 vezes que devemos perdoar? Será que se você perdoou 490 vezes, acabou o teu estoque de perdão? É claro que não, amados. Na verdade, o Senhor Jesus estava falando que é necessário perdoarmos de forma infinita. Tantas vezes quantas forem necessárias, é preciso que liberemos o perdão para que haja perdão também na nossa existência. Nós vamos abrir a nossa Bíblia em Mateus capítulo 6, versículos 14 e 15. Mateus capítulo 6, versículos 14 e 15. Porque se perdoardes aos homens as suas ofensas, também o vosso Pai Celeste vos perdoará. Se, porém, não vos perdoardes aos homens as suas ofensas, tampouco vosso Pai vos perdoará as vossas ofensas. Amém? Simples assim. Vamos orar? Senhor, nós te louvamos, Pai, pela oportunidade de estarmos reunidos mais uma vez neste lugar. E queremos que tu venhas nos alimentar, falar ao nosso coração, trazer a revelação da palavra, Pai, para que nós possamos entender um dos mandamentos e vivermos para a tua honra e para a tua glória, fazendo aquilo que tu queres. Senhor, fala conosco em nome de Jesus. Amém. Queridos, falar de perdão com certeza não é fácil. Haja vista que exige que eu também seja perdoador. Não é algo apenas de vocês, eu também preciso perdoar aqueles que de uma forma ou outra me fazem ou me fizeram mal. Mas, com certeza, é difícil. Eu creio, amados, que dentro da nossa caminhada, na caminhada cristã, um dos pontos mais difíceis que nós temos que viver é perdoar. É liberar o perdão. Haja vista que o nosso coração, ele é inclinado a não gostar das pessoas e ouvir as coisas erradas. E quando nós ouvimos as coisas erradas, da forma que nós queremos ouvir, geralmente o nosso coração já cria uma certa rejeição e eu já não vou com a cara dessa pessoa. Eu não gosto dessa pessoa. Oh, essa pessoa falou contra mim. E nós vamos criando dentro de nós uma bola de neve que é crescente. Por que é crescente, amados? A partir do momento que nós abrimos espaço para a mágoa, para o rancor, para a amargura e etc., estamos abertos a toda sorte de pecados. E vamos crescendo, não na graça, mas na vida de pecado, mesmo dentro da igreja. Cantando na frente, pregando, falando do amor de Cristo. Amados, há tantos líderes evangélicos de nome, famosos nessa nação, que odeiam o seu próximo. E isso é claro, não está escondido. Eles falam que não gostam dos seus concorrentes, mas estão pregando o evangelho. Mas, descendo para o nosso nível, há quantos dentro das igrejas que um senta lá no fundo, o outro senta aqui na frente, porque não se suportam, não se gostam. Espera sair para depois sair. É. Na hora daqueles hinos, nós não temos feito ultimamente em decorrência do Covid, mas na hora ali de saudar os amados, naquele momento de saudação, sauda todo mundo, mas aquela pessoa dá um jeitinho de passar de lado. Ela não. O que é isso, irmãos? É a amargura, o rancor, o ódio guardado no coração. Olha, esses não entrarão no reino dos céus. Entrarão no reino dos homens. Qual é o reino dos homens? As denominações, as igrejas em si, estão ali dentro, são líderes, são sacerdotes, cantam, falam línguas, saltitam, pulam, enfim, faz coisas do arco da velha. Porém, não entrarão no reino dos céus, porque guardam no coração aquilo que o Senhor condena. Nós temos que vigiar, irmãos, e esta caminhada não é fácil. Porque o nosso coração velho é enganoso. Oh, misericórdia! E ele gosta de não gostar. Ele gosta de odiar. Ele gosta do rancor. Ele gosta da mágoa. Ele gosta da amargura. E tudo aquilo que é um tanto quanto difícil, complicado, o nosso coração tem uma certa predileção por isso. Mas o Senhor veio para nos lavar, para nos purificar e fazermos novas criaturas. E eis aí onde nós precisamos nos agarrar e vivermos Cristo com todas as forças do nosso ser. O perdão, irmãos, é um princípio fundamental na nossa caminhada com Cristo. É um princípio fundamental. Olha só, é um princípio fundamental. Versículo 15, Mateus capítulo 6. Se, porém, não perdoardes aos homens, tampouco vosso Pai vos perdoará as vossas ofensas. Vê, nós temos que liberar perdão para sermos perdoados. E se nós não perdoarmos, como seremos perdoados? É sério isso, extremamente sério. Irmãos, a falta de perdão, ela é destrutiva. Ela causa uma série de dificuldades na nossa caminhada. Certamente não teremos prazer, não teremos alegria, não teremos satisfação em Cristo Jesus. Seremos apenas, talvez, crentes, frequentadores de igreja, cristãos. Enfim, porém, não. Aquela pessoa que tenha prazer e a comunhão verdadeira com o Senhor, já vista que está rompida a comunhão com Cristo. E isto gera, irmãos, uma escravidão que não traz nada de bom na nossa existência. Traz a contenda, traz a divisão, a depressão, a opressão, doenças, divórcios. Traz condenações em diversas áreas. E é preciso vigiarmos para que o maligno não venha nos enrolar, amarrar os nossos pés de forma até imperceptível. Fiquemos, portanto, atentos a esta realidade. Mas vamos lá, definição de perdão. O que é perdão? É conceder indulto gratuito ou remissão de qualquer ofensa ou dívida. É desistir de toda reivindicação. Na verdade, amados, nada mais é do que cancelar, remir, liberar qualquer tipo de mal que as pessoas fizeram contra você e ou contra nós. Nós temos que liberar o perdão, apagar isto, apagar o peso dessa situação na nossa vida. Amém? E devemos viver essa verdade no nosso dia a dia. Se você, porventura, tem um certo rancor no coração, isso, na verdade, é ódio. E o ódio te separa do Senhor. Por mais que você seja religioso, faça suas orações, jejue, ore, tenha os dons. Tem muita gente que odeia o próximo, mas que tem os dons na sua vida. Fala línguas, tem revelação, profecia e vai por aí. Mas será que vem de Deus? Eis a pergunta. Eis a questão. A Bíblia diz que o diabo, ele também concede dons aos seus. E isso é tão claro que nós vemos na televisão os bruxos de plantão com suas revelações. E quantas vezes eles falam acertadamente? Revelação que vem das trevas. Amém? Fiquemos atentos e vamos perdoar, porque essa é a vontade do Senhor. Primeiro tópico. O perdão é uma ordem. O perdão é uma ordem. Mais uma vez, Mateus capítulo 6, versículos 14 e 15 diz: porque se perdoardes aos homens as suas ofensas, também vosso Pai Celeste vos perdoará. Mas, se porém não perdoardes aos homens as suas ofensas, tampouco vosso Pai vos perdoará as vossas ofensas. Oh, glórias! Esse texto, irmãos, está no finalzinho da oração do Senhor, no finalzinho da oração do Pai Nosso. E o Senhor nos fala que é preciso que haja a liberação de perdão, que cada um de nós venha perdoar o próximo. E é preciso perdoar. Queridos, quando a ofensa é pequena, nós até relevamos, não é verdade? Mas há situações que é difícil você liberar perdão, porque as pessoas fazem grandes males. Trazem grandes males contra a vida do próximo. Como liberar o perdão sobre uma vida, por exemplo, que tirou a vida do seu filho? Um homicida tirou a vida do seu filho. Como liberar perdão? Ah, ele tem que morrer. Esse cara tem que morrer. Muitas vezes nós queremos pagar com a mesma moeda. Veja, o coração é tão ruim que nós queremos pagar com a moeda. E isso leva-nos a uma situação, a chamada pena de morte. Quantos defendem a pena de morte? Eu sou totalmente contrário à pena de morte. Eu sou a favor da prisão perpétua. Esta sim, deixa o cara lá, esquece ele. Mas a vida pertence ao Senhor. Ei, a partir do momento que você condena alguém pelo seu erro, é porque você não liberou perdão sobre ele. E você quer tirar a vida da pessoa. E muitos aqui, talvez, nesse local, são a favor da pena de morte porque a violência está num nível tão grande que nós queremos ver os ruins serem mortos. Mas não é assim que o Senhor quer, porque Ele veio para os ruins, dos quais eu sou um deles. E você também. Não fica de fora dessa história. Você também é ruim de dar dó. E o Senhor olhou para você e disse: esse merece a minha misericórdia. Esse precisa da minha misericórdia. O Senhor olhou para você não porque você matou alguém ou você fez algo terrível, algo hediondo. Não, não é isto. Mas o fato de você rejeitar o Senhor torna-te inimigo do Todo-Poderoso. Mesmo assim, Ele olha para você que é inimigo e diz: eu vou perdoar. Eu vou perdoar. E libera perdão sobre a tua existência. E esse é o exemplo que nós precisamos seguir. Liberar perdão. Se Cristo nos libertou, nós precisamos também libertar aqueles que nos fazem ofensa, liberando perdão sobre a vida deles. E isto, com certeza, é um princípio espiritual que nós precisamos colocar em prática. A reconciliação com o próximo é uma necessidade. Amém? Mas vale ressaltar, irmãos, que perdoar alguém não quer dizer que você vai sentar na mesma mesa com essa pessoa, tomar café da manhã, almoçar e jantar. Perdoar é não ter ódio. É olhar para aquela pessoa e já não mais pesar no teu coração. Ah, que morra. Ah, se eu pudesse, eu jogava uma bomba na cabeça dessa pessoa. Ah, eu cortava o pescoço, eu fazia... Não. Você olha para a pessoa com uma certa compaixão. É diferente. Mas precisa sentar com essa pessoa? Ô, meu amigo, minha amiga, eu vou te abraçar. Ô, meu querido, como é que está você? Vai almoçar lá em casa, vai jantar lá em casa. Não, não é isso que o Senhor está dizendo. O Senhor diz que nós precisamos amar. Mas não precisamos ser amigos daqueles que nós amamos. Tanto é que nós amamos todo mundo. São 7 bilhões sobre a face da terra. E temos meia dúzia de amigos. Essa é a realidade. A Bíblia diz que devemos amar o próximo como a nós mesmos, e nós temos 7 bilhões, mais de 7 bilhões de próximos sobre a face da terra. Temos que amá-los. Do Bin Laden, que já foi, até aquele que você considera legalzinho. Show. Nós temos que amar da mesma forma. É assim, amados. É o amor do Senhor, é o amor do Eterno sobre a nossa vida. Colossenses capítulo 3, versículos 12 e 13. Revesti-vos, pois, como eleitos de Deus, santos e amados, de entranhas de misericórdia, de benignidade, humildade, mansidão, longanimidade, suportando-vos uns aos outros e perdoando-vos uns aos outros. Se alguém tiver queixa contra outro, assim como Cristo vos perdoou, assim fazei vós também. Amém? A dúvida com relação ao perdão? Creio que não, né, amados? A palavra de Deus é muito clara com relação a isso. Vamos lá. Tópico 2. Perdoar quantas vezes? Perdoar quantas vezes? Eis aí os 70 vezes 7. Pedro olhou para Cristo e perguntou: Senhor, até quantas vezes meu irmão pecará contra mim que eu lhe perdoe? Até 7 vezes? Respondeu-lhe Jesus: não te digo que até 7 vezes, mas até 70 vezes 7. 490 é o total. Mas será que é apenas 490 vezes? Vamos lá, contagem decresciva. Perdoei um, e 489, até chegar no zero? Não, amados. Na verdade, o Senhor Jesus estava falando para Pedro: olha, Pedro, não tem quantidade, é ilimitado. Perdoa-se quantas vezes for necessário. Uma pessoa pode te fazer mal 500 vezes. Libere perdão sobre essa pessoa 500 vezes. 1000 vezes. Libere perdão sobre ela 1000 vezes. Mas fique esperto também, não é? Fique esperto, poxa. Vamos lá, vamos nos afastar um pouco. Se a pessoa te traz tanto danos, por que andar com ela? Por que ser próximo dessa pessoa? Libera perdão e fala: vá para a esquerda que eu vou para a direita. Quem foi que falou assim na Bíblia? Abraão e Ló. Eles já não se gostavam muito. Uma confusão familiar, você vai para a esquerda e eu vou para a direita. Façamos assim, irmãos. Por que ficar batendo em ponta de faca? 500 vezes foi, 600, 700, misericórdia. Mas é preciso perdoar o vivente quantas vezes for necessário. A mim também. Tem que me perdoar mais de 490 vezes. Né? Tem que ser assim, amados. Essa é uma verdade. Queridos, nós não podemos limitar a bênção de Deus e ou a graça do Eterno. Nós não podemos limitar. Nós temos que, dentro do possível, conviver bem com todos. E se porventura alguém nos faz o mal, é preciso liberarmos o perdão também. Olhando pelo lado inverso, se nós causamos mal a alguém, necessário é pedir perdão a esta pessoa. E se alguém nos faz mal, ir até esta pessoa e nos acertarmos com ela. É preciso perdoar, mesmo que a pessoa não te perdoe. Essa também é uma verdade do Senhor. Porque muitas vezes, queridos, você fez

Mas é preciso vivermos assim, porque é a vontade do Senhor. Temos que perdoar e temos que buscar o perdão se causamos danos a alguém. Salmo capítulo 103, versículo 12. Quanto o Oriente está longe do Ocidente, tanto tem ele afastado de nós as nossas transgressões. Refere-se ao Senhor que afasta de nós os nossos pecados, as nossas transgressões. Portanto, irmãos, não apenas 490 vezes, mas, quem sabe, 490 mil vezes. Quantas vezes for necessário que tu sejas um perdoador, tal qual nosso amado Jesus nos perdoa de forma contínua. Terceiro aspecto, irmãos, a ausência de perdão. Mateus capítulo 18, versículos 32 até o 35. Diz a palavra: então o seu senhor, chamando-o, lhe disse: servo malvado, perdoei-te aquela dívida toda porque me suplicaste. Não devias tu igualmente compadecer-te do teu conservo, como também eu me compadeci de ti? E, indignando-se, o seu senhor o entregou aos verdugos, até que lhe pagasse toda a dívida. Assim também meu Pai Celeste vos fará, se do íntimo não perdoardes cada um a seu irmão. Amém? Esse texto é um pouco mais longo. Ele inicia-se no versículo 23, porém, é um exemplo de perdão para nós. Nós temos que, da mesma forma que somos perdoados, perdoar aqueles que nos faz, que nos traz algum dano, amados. Nós não podemos, de forma alguma, deixar que as pessoas percam de vista a grande graça, o grande amor do Senhor. Se nós fomos perdoados por uma dívida, e qual foi a nossa dívida? Muitas vezes nós achamos que somos muito bons, não é verdade? Ah, eu sou bom, não roubo, mato, não faço isso, não faço aquilo, e etc. Gente, se nós olharmos para os nossos pecados, vamos descobrir que só a graça de Deus sobre a nossa vida, só a misericórdia do Senhor. A Bíblia diz que não há ninguém bom. Bom só o Pai, bom só o Todo-Poderoso. Veja, nós não somos bons, amados. Nascemos, a nossa essência é pecadora, nascemos no pecado, vivemos no pecado, o coração é enganoso, altamente enganoso, a nossa tendência é para a carne, para fazer as coisas erradas, a nossa tendência é trair o Senhor. E quantas vezes traímos Deus, rejeitamos Deus nesse dia? Somos crentes, somos servos de Deus, sim. Mas quantas vezes você traiu o Senhor hoje? Quantas vezes nós rejeitamos Deus hoje? Se nós começarmos a analisar um pouco a palavra, vamos ver que nós deixamos de fazer uma série de situações que o Eterno quer que nós pratiquemos no nosso dia a dia. Isso, irmãos, é desobediência, e a desobediência é pecado. Inclusive, a desobediência foi o pecado original. Adão e Eva pecaram porque desobedeceram a ordem do Senhor. Dizem por aí que foi um relacionamento íntimo, mas isso aí é mais um dos enganos de Satanás para deturpar a criação de Deus, aquilo que o Senhor faz. Na verdade, o pecado original foi a desobediência à vontade do nosso amado Jesus. Nós temos que entender, irmãos, que é preciso vivermos Deus com todas as nossas forças. E, se o Senhor nos perdoou, devemos também perdoar aqueles que nos fazem mal. E lembre-se ainda que a falta de perdão abre portas para doenças físicas, doenças mentais e uma doença e uma situação tanto quanto difícil, que são as fortalezas demoníacas. Nós muitas vezes esquecemos do diabo, mas a Bíblia diz que ele anda ao derredor. Ele te procura, ele te caça. Ele está ali pertinho de você. E quando nós abrimos as chamadas rachaduras na nossa existência, que são brechas minúsculas, mas grandes o suficiente para que o maligno possa agir e possa trazer danos intensos, profundos, tanto na nossa vida física, mental, bem como no nosso relacionamento com o Todo-Poderoso. É necessário que haja vigilância, porque a ausência de perdão bloqueia, com certeza, bloqueia as bênçãos de Deus sobre a nossa vida, bloqueia a vida próspera, bloqueia todas as situações nas quais

do Senhor é honrado e glorificado através da nossa vida. E além de nos deixar amargos e o coração extremamente endurecidos. Amém? Analisa a tua vida. Será que você tem liberado perdão para todo mundo? Será que não existe no teu coração alguém que você esqueceu? Porque era ruim demais, como liberar perdão sobre aquela pessoa? Nós temos que vigiar para que em todas as coisas o nosso amado Jesus tenha prazer na nossa existência. Amém? Quarto aspecto, o perdão é um ato volitivo, é um ato de livre escolha. Eu tenho que escolher perdoar. Eu tenho que desejar perdoar. Não é um sentimento de perdão, mas é uma decisão que leva-me a uma ação. Eu não posso apenas falar, estou nesse momento, Senhor, perdoando o fulano de tal, porque ele me trouxe tantos danos, mas estou perdoando. Eu, pedindo perdão através da oração, Senhor Deus, nesse momento eu estou pedindo que Deus me perdoe, porque eu fui ruim com aquela pessoa, eu agi de má fé, etc, etc. Não, amados, não funciona assim, é ato. Eu tenho que sair do meu lugar, tenho que sair e tenho que ir até a pessoa e pedir perdão. É assim que funciona, gente. Funciona dessa forma. Aquela coisa um tanto quanto virtual não funciona. Você pode usar os meios virtuais que hoje estão em modas, com certeza. Mas não liberar perdão virtualmente sem a pessoa saber que você perdoou ou que você está pedindo perdão. Você tem que ir lá, se humilhar. E é difícil, não é? Já pensou? Você chegar para a pessoa que você causou o dano. Imagina o dano aí, o dano daqueles difíceis. Talvez você até tenha isso no seu coração aí guardado. E até essa pessoa e fala, olha, me perdoa porque eu não fui legal com você. Não é fácil. Ou procurar alguém que te trouxe algum tipo de dano e diz, eu estou te perdoando. O cara não vai nem entender muito bem o porquê, mas estou te perdoando pelos danos que você trouxe à minha vida. Não é fácil, amados. Não é fácil. Na caminhada com Cristo, é um dos aspectos mais difíceis, com certeza, mais difíceis. Nós precisamos entender que esta é a vontade do Senhor para a minha vida e para a tua vida. Nós precisamos compreender essa realidade e tomarmos a atitude. É uma atitude, é um ato de livre escolha. Eu quero, eu vou. Eu quero porque eu preciso porque Deus exige. Eu preciso porque eu amo a Deus. E eu quero comunhão com o Senhor, eu quero viver com Deus, eu quero andar com Ele, portanto eu tenho que me encaixar na visão do Senhor. Nesses últimos tempos, amados, um dos grandes problemas que nós temos visto dentro da igreja é que a igreja quer encaixar Deus dentro dela. A igreja quer encaixar Deus. A igreja tornou-se uma boate porque ela quer agradar as pessoas, que Deus aceite, porque nós precisamos agradar as pessoas. E hoje vemos com facilidade algumas igrejas todas preparadas, como se fosse uma boate, para agradar as pessoas que a frequentam. Não é isso? Quando entram nesse campo da prosperidade, prometem tudo. Muitas vezes em troca de dinheiro, promete tudo, é um milagre, aquela coisa toda, porque as pessoas gostam disso. Falar de pecado, nem pensamento, porque falar em pecado, as pessoas não querem saber que elas precisam perdoar. Elas não querem saber que precisam viver em santidade. Elas não querem ser colocadas contra a parede, não querem serem colocadas contra a parede porque precisam viver a verdade de Deus. Querendo ou não querendo, a verdade do Senhor é soberana. É, queridos. Igreja não quer mais pregar essas coisas porque isso espanta as pessoas. Mas é melhor você espantar e ficar aqueles que querem Cristo, a você ter uma igreja grande e chegar diante do trono do Todo-Poderoso. E o Senhor questionar o que foi que você fez com a palavra que eu lhe dei. Apartai-vos de mim, misericórdia. Gente, nós temos que viver Deus. Não se agrada o Senhor contrariando a vontade dele.
Ah, mas as pessoas querem assim. Ah, mas hoje não dá mais para pregar o evangelho, porque hoje ninguém quer mais ouvir o evangelho. O Senhor tem aqueles que querem ouvir o evangelho. Persistamos na palavra, na fidelidade à palavra, na fidelidade à palavra. É preciso que sejamos bíblicos e cristocêntricos. Sem a Bíblia e sem Cristo, é impossível fazermos a vontade do Senhor. Queridos, nós temos que entender essa verdade e procurarmos nos encaixar dentro da vontade do Senhor. Jamais encaixar Deus dentro da visão da igreja, dentro da nossa visão, dentro daquilo que nós entendemos. Não funciona dessa forma. Não funciona assim. E certamente o Eterno não se agrada e nós temos que buscar o perdão do Todo-Poderoso. Mas buscar o perdão de Deus é um pouco mais difícil do que buscar o perdão do homem. Porque Deus sonda o nosso coração. O homem, você libera perdão para ele. Ele aceita o teu perdão. Mas ele não conhece a raiz que está ainda dentro do seu coração. Mas quando você fala, Deus, estou perdoando, o Senhor, ele vê o que tem dentro. Ele conhece. Oh, glórias! E isso é bom. E isso é difícil. É bom porque a vontade do Senhor e a vontade de Deus é boa. É difícil porque nós temos que viver em retidão segundo aquilo que Ele quer. Amém? Quinto aspecto a respeito de perdoar apenas 70 vezes 7. Vamos lá. O perdão gera conciliação. Oh, glórias! O perdão gera conciliação. Mateus capítulo 18, versículo 35, diz: assim também meu Pai Celeste vos fará, se no íntimo não perdoardes cada um ao seu irmão. Esse texto refere-se àquela situação que o Senhor havia liberado perdão e a pessoa não liberou perdão àquele que o devia. Mateus capítulo 6, versículo 15: se porém não perdoardes aos homens as suas ofensas, tampouco vosso Pai vos perdoará as vossas ofensas. Amém? Veja, irmãos. Se, porém, não vos perdoardes aos homens as suas ofensas, tampouco vosso Pai vos perdoará as vossas ofensas. A reconciliação não é algo a ser praticado somente entre nós e Deus. Muitas vezes nós achamos que precisamos buscar a reconciliação apenas com Deus. Vamos lá, fiz errado, confesso meu pecado, estou reconciliado com o Senhor. Mas, quando nós olhamos a palavra, vemos também que temos que nos reconciliarmos com os irmãos. Reconciliarmos com o próximo é ficar de bem, nada mais do que ficar de bem com o próximo. É assim que o Senhor quer, que nós vivamos de bem com todos. E isso, claro, amando o próximo como a nós mesmos, porque é o mandamento do Senhor. Irmãos, reconhecemos que a semelhança daquilo que o Senhor fez na cruz, nós precisamos fazer, nós precisamos agir, nós precisamos tomar atitudes que sejam agradáveis ao Todo-Poderoso. A reconciliação, amados, nós podemos entendê-la em dois aspectos. Uma, a reconciliação vertical, ou seja, o homem com Deus, reconciliando-se com Deus, mas também a reconciliação horizontal, que é a reconciliação entre nós. Homens reconciliando-se com homens, para que vivam a paz de Cristo Jesus acima de todas as coisas. Nós precisamos entender que, se não houver perdão, se não houver perdão, é impossível que haja comunhão verdadeira com nosso amado Jesus. Amém? Perdoar apenas 70 vezes 7? Será? Claro que não, né, irmãos? Nós temos que perdoar 700 vezes 7, 7.000 vezes 7, 70.000 vezes 7 e vai por aí, até quanto for necessário. Esgotou a cota, 490 acabou, multiplique por 700. Esgotou mais essa cota, multiplique por 7.000. Por 70 mil, por 700 mil. Aí tem que ser muito ruim, né? Só a misericórdia de Deus. Mas, se for necessário, que assim seja, para a honra e para a glória do Todo-Poderoso, amados. Nós não podemos deter de forma alguma.
a liberação de perdão sobre a vida das pessoas. Nunca te esqueças, é uma ordem de Deus para cada um de nós. Perdão é uma ordem de Deus. Se você tem alguma, se você tem algum ressentimento no teu coração contra outra, contra alguém, vá até essa pessoa, tem que se humilhar, né? Oh, meu Deus do céu. Mas o evangelho é assim mesmo, irmão. Ele é marcado pela humilhação. Ele é marcado por você baixar, ser inferior. Ser inferior não no aspecto social, mas sempre olhar para o próximo como alguém que possa estar sobre a tua vida. Amém? É preciso observar nesses aspectos. E ainda, queridos, perdoar quantas vezes forem necessárias. Perdoe, perdoe, perdoe. A ausência de perdão não permite que você tenha comunhão verdadeira com o Todo-Poderoso. Queres ir para o céu? Não guarde rancor, não guarde a raiz da falta de perdão na tua existência, mas busque aquilo que o Senhor determina para que estejamos de acordo com a vontade dEle. O perdão é um ato volitivo, de livre escolha. Eu tenho que escolher. Claro, estou atrelado à vontade do Senhor, seguindo a vontade do Todo-Poderoso, observando o mandamento do Senhor. E a partir do momento que eu ouço e entendo aquilo que Cristo quer, eu tenho que decidir uma atitude, partir ao encontro e buscar o perdão e também liberar o perdão. E quando nós entendemos essa mensagem, seremos reconciliados com Cristo, reconciliados com o próximo, porque é isso que a palavra de Deus fala e quer para cada um de nós. É a vontade do Senhor para a nossa existência. Amém? Romanos capítulo 12, versículos 14 a 18 diz: abençoai aos que vos perseguem, abençoai e não amaldiçoeis. 15. Alegrai-vos com os que se alegram e chorai com os que choram. Olha o 16. Sede unânimes entre vós, não ambiciones coisas altas, mas acomodai-vos às humildes. Não sejais sábios em vós mesmos. 17. A ninguém torneis mal por mal. Procurai as coisas honestas perante todos os homens. E o 18. Se for possível, quanto estiver em vós, tende paz com todos os homens. Sempre perdoe seus inimigos. Nada os aborrece mais. Amém? Palavra clara, né, irmãos? Que nós possamos entender essa mensagem de Cristo Jesus. E a partir de hoje, vivermos uma nova dimensão, que é a dimensão do perdão, da liberação de perdão, da busca de perdão, para que o nome santo do Senhor seja honrado e glorificado, e para que o diabo não nos tenha cativos. Quantas pessoas não conseguem a comunhão verdadeira com o Todo-Poderoso? Fazem de tudo, mas esquecem de sondar o repartimento no coração chamado perdão. Muitas vezes a porta está lacrada, cheia de casa de aranhas, e tanto tempo que não é aberta. Tem que abrir, tem que liberar perdão, tem que derramar perdão, para que o nome santo do Senhor seja honrado e glorificado na tua existência. E foi isto que Ele fez com cada um de nós, liberou o perdão. E se nós estivéssemos restrito a apenas 490 vezes, 70 vezes 7, com certeza estaríamos em maus lençóis. Haja vista que só esse ano, que mal começou, com certeza já buscamos mais de 490 perdões para a nossa vida do Senhor. O Senhor já nos perdoou mais do que isso, com certeza. Amém? Sejamos segundo Cristo, vivamos a verdade e o eterno e permitamos que o Espírito Santo de Deus trabalhe o nosso coração para que Ele seja honrado e glorificado em nosso viver. Vamos orar, amados? Senhor Deus, eu quero nesse momento clamar que Tu venhas trabalhar essa palavra no nosso coração, Senhor, para que ela fique gravada, Pai, para que nós possamos ter uma vida íntegra contigo, uma vida segundo a Tua vontade, que possamos observar aquilo que Tu queres para que em todas as coisas o Teu nome seja honrado e seja glorificado na nossa existência. Senhor, trabalha-nos, Pai. Oh, Deus, trabalha a nossa vida e nos perdoe, Senhor,
Porque tantas vezes temos ferido a tua vontade, temos traído a ti, Senhor, temos rejeitado a tua palavra, Senhor. Nos perdoe, nos purifique e abra nossos olhos para que nós possamos viver segundo o teu querer, adequados à tua vontade. Esse é meu clamor em nome de Jesus. Aleluias. Amém.

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3: Nosso tema refere-se às últimas coisas, ao tempo do fim. Nós sabemos, irmãos, e é bíblico que Cristo Jesus há de voltar. Sabemos disso, está na Bíblia. Há uns loucos por aí marcando a data, vez ou outra aparece um aqui, outro acolá, marcando a data. Hoje mesmo, teve um cara nos Estados Unidos que disse que o mundo acabaria. Até agora não acabou. E não vai acabar. Mas ele já errou 2 anos atrás. 2 anos atrás ele também havia definido que o mundo ia acabar. Não acabou. Aí ele refez as contas e chegou à conclusão que seria hoje. E o mundo, por incrível que apareça, não acabou. Mas, em contrapartida, para muitos o mundo acabou hoje. Muitos partiram para a eternidade, e não deixa de ser um final de mundo também para estes. E quantos partiram para a eternidade sem Cristo Jesus? Quantos morreram nesta data sem Jesus? Quantos encontraram hoje com o Todo-Poderoso e o Senhor olhou para eles e disse: não vos conheço, não sei quem sois, não sei quem és. Essa é a verdade da Bíblia, irmãos. Porque a Bíblia diz que nós vamos nos encontrar com o Todo-Poderoso e haveremos de prestar contas por todas as nossas ações. O Senhor há de questionar-nos e receberemos. Aqueles que honraram o Senhor receberão a morada eterna. Aqueles que não viveram segundo os princípios do Senhor. A Bíblia diz que de forma clara que estes serão condenados ao sofrimento eterno. Está assim na Bíblia. A palavra de Deus tem todas as respostas que nós precisamos. Só não tem uma resposta, irmãos, para a volta de Cristo Jesus, para o dia da volta de Cristo Jesus. E todas as vezes que você ouvir alguém falar: o mundo vai acabar em tal data, o mundo vai acabar desta forma, daquele jeito, tal dia, ah, porque o profeta tal disse que é daquela forma, isso, aquilo, outro, pode saber que são filhos de Satanás, porque a Bíblia não nos dá essa autoridade. Você não encontra em lugar algum um texto sequer, na verdade, diz que nem o filho sabe, só o pai. Se só o pai sabe, quem somos nós para saber? Então, amados, todas essas coisas que falam a respeito do fim do mundo, é preciso que tenhamos cuidado, muito cuidado, muito cuidado, para nós não nos deixarmos influenciar por uma série de teses, uma série de estudos que existem por aí, mas que não correspondem à verdade da palavra de Deus. Mais uma vez, nós vamos ler o texto de Mateus, capítulo 25, versículos 1 até o 13, que nos diz: então o reino dos céus será semelhante a 10 virgens que, tomando as suas lâmpadas, saíram a encontrar-se com o noivo. 5 dentre elas eram nécias e 5 prudentes. Em outras versões diz que essas nécias eram loucas. As nécias, ao tomarem as suas lâmpadas, não levaram azeite consigo. No entanto, as prudentes, além das lâmpadas, levaram azeite nas vasilhas. E tardando o noivo, foram todas tomadas de sono e adormeceram. Mas à meia-noite ouviu-se um grito: eis o noivo, saí ao seu encontro. Então se levantaram todas aquelas virgens e prepararam as suas lâmpadas, e as nécias disseram às prudentes: dai-nos do vosso azeite, porque as nossas lâmpadas estão se apagando. Mas as prudentes responderam: não, para que não nos falte a nós e a vós outras. Ide antes aos que vende e comprai-o. E saindo elas para comprar, chegou o noivo, e as que estavam apercebidas entraram com ele para as bodas, e fechou-se a porta. Mais tarde chegaram as virgens nécias, clamando: Senhor, Senhor, abre-nos a porta. Mas ele respondeu: em verdade vos digo que não vos conheço. Vigiai, pois, porque não sabeis o dia nem a hora. Irmãos, o Senhor Jesus, ele nas suas palavras, nas suas ministrações, ele abordou uma série de temas, ele ensinou a respeito de uma série de situações necessárias para cada um de nós andarmos bem, andarmos certo. E ele contou, no decorrer da sua história, no decorrer da sua vida, uma série de parábolas. As parábolas eram pequenas histórias através das quais o Senhor Jesus ele dava a entender as pessoas com clareza, ele contava uma história para que as pessoas pudessem assimilar a verdade que ele queria passar. Eis o porquê das parábolas. E nesse texto em especial, não é que esse caso existiu, não, isso aqui é uma história que Jesus contou, podemos dizer que uma ilustração com respeito às coisas do fim. E nesse texto Jesus está falando exatamente a respeito da volta do noivo, do dia do casamento, do dia do retorno, do dia do encontro da igreja com o Senhor. O Senhor Jesus está apontando para esse tema, irmãos. E só que Jesus usou uma situação que era muito comum naquela região. Essa história que Jesus contou, de fato acontecia nos casamentos, era este o ritual, havia todo esse ritualismo, e Jesus aproveitou que os israelitas conheciam essa história e exemplificou a respeito do dia do fim. E eles com certeza compreenderam com clareza, e nós podemos também compreender com clareza aquilo que o Senhor quer contar, aquilo que o Senhor quer falar para cada um de nós. A Bíblia diz, irmãos, que havia as virgens nécias, também conhecidas como loucas em outras versões, e também as prudentes, aquelas maduras, aquelas que tinham cuidado, que viviam com segurança os princípios do Senhor, que sabiam o que queriam de Deus, não estavam apenas na igreja, mas queriam realmente viver Deus no seu dia a dia, experimentar o Senhor, e estas eram as prudentes. E nessa história Jesus fala que ali naquela festa de casamento havia 5 prudentes e também as nécias, e elas estavam esperando o noivo. As prudentes, além do seu candeeiro, lâmpadas, candeeiro, além do seu candeeiro, levou também azeite extra. Elas pensaram, vá que o azeite do candeeiro se acabe, e levou uma reserva de azeite. E ali realmente aconteceu isso, o noivo demorou, não sabia quando era que ele chegava. E o azeite acabou, e a lâmpada e o candeeiro de muitas apagaram. E aquelas que eram nécias viram que as prudentes tinham azeite sobrando. Foram até elas. Ah, empresta-nos o teu azeite. Divide com a gente. Mas eu quero falar para vocês, amados, que há coisas só nós podemos fazer. É pessoal. Nós não podemos dividir com ninguém. Há situações que é impossível dividir com o próximo. E neste caso em especial, era impossível aquelas mulheres dividirem com as outras o seu azeite. E elas sabiamente não o fizeram, e viram que o noivo retornou. E aquelas que saíram em busca da compra de mais azeite, quando o noivo chegou, era tarde demais para elas. Amados, nós podemos tirar os seguintes exemplos nisso aí tudo. O esposo, claro, é Cristo Jesus, é o retorno de Cristo, é Cristo que se aproxima, é a volta do Todo-Poderoso, é o noivo que vem buscar a noiva, e a noiva na Bíblia é a igreja, e a igreja, quem são? Somos nós, não é verdade? A Bíblia diz que o Senhor Jesus, determinado dia, há de voltar para levar-nos para junto dEle. A volta de Jesus, com certeza, há de acontecer. Nós não fazemos a menor ideia de como será, irmãos. Tem pessoas que dizem que é desta forma, dizem que é daquela outra forma. Ah, lua de sangue, a volta de Cristo. Ah, isso, aquilo, outro, é seca, é calor, são as guerras, são os problemas. Sim, tudo isso aponta para Jesus, aponta para a volta de Jesus. Mas é preciso cuidado com o entendimento dos sinais. Nós temos que ter cuidado com esses entendimentos e com essas associações, porque há muita gente falando muita coisa, e quando os muitos falam muitas coisas, essas são as virgens nécias, as loucas, que não conhecem a palavra e andam despreparadas, falam demais, mas não têm o preparo para esperar a volta do Mestre. E é preciso cuidado, irmãos, com tudo isso. Uma coisa é certa, eu quero apontar para vocês que Cristo Jesus vai voltar. Com certeza vai. Ah, Jesus vai voltar quando? Daqui a 10 anos? Talvez? 20? Talvez? 50? Talvez? Semana que vem? Talvez. quem sabe 500 anos, talvez, 1000 anos, quem sabe. Aqueles que escreveram a palavra de Deus há 2000 anos atrás já esperavam a volta de Cristo Jesus. E em 2000 anos ele não voltou, mas pode voltar amanhã, mas pode voltar semana que vem. Mas algo nós podemos fazer: não nos preocuparmos com a volta de Cristo, porque isso é um caso de Deus. Irmãos, nós não podemos nos preocupar com essa situação. Eu costumo dizer, irmãos, e as pessoas gostam muito de ler a respeito de Apocalipse, não o Apocalipse, a respeito de Apocalipse. Leem livros a respeito de Apocalipse, estudos escatológicos. Escatologia é a ciência que estuda as coisas do fim. Gostam de mergulhar nessas coisas. Eu quero afirmar para vocês que tudo isso é ficção, é tese, é perder tempo. Porque dentro da teologia, a escatologia é marcada por diversas correntes, uma série de correntes, irmãos. E vez ou outra nós vemos pastores pregando a respeito da volta de Jesus, usando uma corrente teológica como se aquilo fosse a verdade bíblica, mas não é assim. Amados, o que nós sabemos a respeito da volta de Jesus é que Ele vai voltar. Ponto. Jesus vai voltar. Ponto. E acabou. Nada mais. O resto, só historiazinhas, ficção, coisa de teólogo. Mas, da mesma forma que o teólogo A escreve de uma forma, escreve toda a sua tese, o teólogo B, com o mesmo texto bíblico, escreve uma tese totalmente diferente. O C, com o mesmo texto bíblico, escreve outra tese diferente. Não há unidade de pensamento. É por isso, irmãos, que com relação à volta de Cristo Jesus, o nosso dever é estarmos preparados, preparados para recebê-lo, para recebê-lo. Fiquem preparados, irmãos. Estejamos prontos para receber Cristo Jesus no dia da sua volta. Algo é certo, irmãos, eu tenho repetido isso aqui na igreja. Nós não sabemos quando Jesus há de voltar, não fazemos a menor ideia. Mas eu posso falar para vocês que nos próximos 50, 60 anos, no máximo 70, nós vamos encontrar todos com eles. Todos que estão aqui. Provavelmente estaremos sepultados. Só se inventarem uma ciência muito louca aí de uma hora para outra, para prolongar nossas vidas. Caso contrário, irmãos, nos próximos 70 anos. Mas a certeza que nós temos, irmãos, é que nos próximos 70, 80 anos, todos hão de encontrar-se com Deus. Essa é uma certeza que você pode escrever. Não passa disso. Não passa disso. A volta de Jesus, não fazemos ideia. Mas nós, eu sei, nos próximos 40 anos, se tudo transcorrer bem, eu estarei lá nos céus. Se eu conseguir mais 40 anos pela frente, não é? Se eu conseguir isso. Então, os meus dias para ir para o céu é contagem regressiva. Contagem regressiva. Está chegando, está chegando. E é bênção, irmãos. Quem quer ir para os céus? Levanta a mão. Todos querem ir para o céu, não é? Pois é. Só tem uma forma de chegar no céu, gente. Excetuando só uns dois ou três que foram de forma diferente. Elias, Enoque, Moisés, que ninguém sabe como foi. Não me recordo de outros. Acho que só esses três aí que estão citados na Bíblia, claro, né? A Bíblia não diz que eles passaram pela morte. Excetuando estes, todos passaram pela morte. Temos medo da morte? É um negócio complicado, né? Ninguém quer morrer, mas a morte deveria ser para nós motivo de alegria e ansiarmos por ela, porque é ela que nos conduz para os céus. Claro, o portal para os céus, quem nos conduz é Cristo Jesus. O irmão sabe que esse é o caminho, não é? Só Jesus é o caminho, a verdade e a vida. Mas se você não morrer, você não vai para o céu. É um negócio assim, meio complicado. Mas, amados, o texto diz que Jesus está voltando. Cristo Jesus é comparado nesse texto como o esposo que vem buscar a esposa, e a esposa é a igreja. E nós precisamos estar preparados, irmãos, porque o Senhor lhe quer levar-nos todos para estarmos com Ele na glória. É assim que está na Bíblia. E é dessa forma que nós precisamos crer. E se nós, amados, não andarmos de forma consciente com o coração cheio do Espírito Santo de Deus, nós não vamos conseguir a grande graça de estarmos com o Senhor nos céus. E nós temos repetido aqui, amados, e vale a pena, sempre é bom repetir para que os queridos não esqueçam: pecado elimina o homem do céu, pecado te afasta de Deus, pecado te lança no inferno, pecado te separa do Senhor, mas te faz muito próximo de Satanás. Satanás ninguém gosta de ouvir sobre esse nome, diabo ninguém gosta, misericórdia. Se você fala diabo na rua, o pessoal fica arrepiado. Dia desses reclamaram por alguém porque eu estava falando do diabo na rádio. É, o diabo, falando do diabo na rádio. Ah, porque fica falando essas coisas feias? Gente, o diabo, ele é tão real quanto Deus. É a mesma Bíblia que fala de Deus que fala do diabo. E é a mesma Bíblia que aponta a realidade de Deus, como salvação, céu, etc., é a mesma que aponta a realidade do diabo, como condenação, inferno, sofrimento. Mas eu creio em Deus, mas muitas vezes não quero crer no diabo. Tem que acreditar, porque está na Bíblia. Somos cristãos. E eu quero falar para vocês, queridos, que se o pecado ele frutifica na vida da gente, ele nos afasta do Senhor, e a Bíblia diz que só há dois senhores. Todos aqui são crentes, sabe disso. Só há dois senhores. Muitas vezes nós esquecemos desse detalhe. E se você escapa do Senhor, você cai nas garras do diabo. E se o Senhor te liberta das garras do diabo, você vem para Deus. Ninguém escapa das garras do diabo. São libertos pelo Senhor. É, irmãos. O homem só pode, só tem condições de sair da mão do inimigo de nossas almas quando ele aceita Jesus, e o Senhor estende a sua mão e nos tira do reino das trevas para o reino da luz. É assim que está na Bíblia. Precisamos estar atentos a esta verdade, mas muitas vezes temos visto que as pessoas têm dado passos de forma voluntária em direção contrária à vontade do Senhor. É incrível isso, irmãos. Vai gostar do capeta assim no quinto dos infernos, misericórdia. É sério, gente. O povo sabe o que está na Bíblia, sabe o que o Deus diz, mas os camaradas querem viver no pecado, querem curtir o pecado. Gente do céu, que coisa mais louca. E depois, quando ficam doentes, quando as coisas vão de mal a pior, ah, por quê, por quê, por quê, por quê? Aí todo mundo lembra de Deus. Mas quando tudo estava muito bom, ninguém quer saber do Senhor. Nesse texto, irmãos, Cristo Jesus fala que a volta do esposo é uma realidade, está próxima, e nós precisamos estar com o nosso candeeiro cheio de azeite. Nosso candeeiro cheio de azeite, irmãos, o nosso candeeiro é nossa vida transbordante de azeite, e nós precisamos carregar uma reserva de azeite dia após dia, e essa reserva de azeite é a comunhão que nós vamos cada dia desenvolvendo com o Todo-Poderoso. Nós temos que desenvolver essa comunhão, gente. Nós temos que desenvolver essa comunhão. E quando nós, amados, enchemos as nossas lâmpadas, os nossos candeeiros com o óleo do Espírito, nós teremos a luz, porque o candeeiro com óleo é que faz a chama estar acesa, e é a chama que ilumina, é a representação do Espírito. E quando nós estamos com o nosso candeeiro cheio, irmãos, nós teremos luz, a luz do Senhor, para iluminar o nosso caminho e para que nós possamos trilhar, andar em segurança nessa terra. Mas só que Jesus também, ele foi além e disse que havia aquelas loucas, aquelas nécias, aquelas que não eram sábias, aquelas que não cuidaram, aquelas que estavam interessadas apenas em viver o momento. E quantos irmãos estão interessados apenas em viver o momento? Qual é o momento? Aí eu vou na igreja, eu faço minhas orações, estou em paz com o Senhor. Ah, eu cheguei em casa, eu fiz a minha oração, estou em paz com o Senhor. Ah, isso, aquilo, outro, estou em paz com o Senhor. Não, irmãos, não é o suficiente. O Senhor não quer que você ofereça minutos para Ele. Deus quer a tua vida, semana após semanas, 24 horas por dia, amados. Essa ideia, aí eu fui na igreja, eu fiz minha oração, estou muito bem com o Senhor. Não está não, irmãos. Está muito mal com Deus. Porque se você não for à igreja e viver 7 dias da semana em comunhão com o Todo-Poderoso, de nada adianta a igreja. Não se engane, igreja não salva ninguém. E eu quero ir além. Igreja manda o cara para o inferno, mas não manda para o céu. Porque quem leva para o céu, só Jesus. Só Jesus. Mas tem muita gente, irmãos, dentro das igrejas, crendo que o pastor, crendo que alguém, crendo que uma imagem, por exemplo, a igreja católica, por exemplo, crendo que Aparecida e coisas parecidas pode conduzi-los aos céus. Engano. A Bíblia não aponta para isso. Só Jesus, só Jesus. E nós precisamos estar seguros no Senhor. Aquelas loucas, aquelas nécias, aquelas virgens que não tinham experiências, elas queriam apenas viver um momento, irmãos, só um momento, queriam apenas viver um momento, e descobriram que quando queremos viver só um momento, nós não temos força para resistir às dificuldades do tempo, às dificuldades, o calor, os problemas, as adversidades do tempo. E aquela reservinha que você tem, ela acaba, e acaba rápido. E se você não tiver um estoque, você não consegue ficar de pé. E foi assim que aconteceu com aquelas, elas não tinham um estoque, elas tinham apenas aquilo que viviam no dia a dia, mas não tinham um estoque, não tinham uma comunhão íntima, profunda, de conhecimento, de andar, de amar, de viver. Quando elas descobriram que o azeite estava acabando, que poderia ficar no escuro, quiseram correr para comprar, mas já era tarde demais. Já era tarde, queridos. Já era tarde. Já não dava mais tempo. Até foram, correram para a igreja, foram lá, conseguiram o azeite, mas quando chegaram, a porta já tinha sido fechada. Já tinha sido fechada. Irmãos, nós precisamos ter muito cuidado com a porta que é Cristo, porque ela se fecha. Ela se fecha. A porta estará aberta apenas para aqueles que estão com suas vidas iluminadas. Iluminadas pelo Espírito Santo. O seu candeeiro aceso, azeite sobrando, só para estes a porta está continuamente aberta. Se não for desse jeito, irmãos, não tem filosofia, não tem oração, não tem reza, não tem simpatia, não tem nada que pode livrar o cara da condenação eterna. Nada pode livrar. A Bíblia, irmãos, ela aponta-nos apenas para Cristo Jesus, apenas para Cristo Jesus. Mateus capítulo 7, versículo 26 diz: e aquele que ouve essas minhas palavras e não as praticas, compará-lo-ei ao homem louco. Aqueles que ouvem a palavra e não as colocam em prática. Vou falar uma coisa muito séria para vocês. É difícil você falar percentuais, mas imagine um percentual muito elevado. Muito elevado de pessoas, amados, que não praticam a palavra de Deus, mas são membros de igreja. Esse texto, Mateus capítulo 7, versículo 26, também proferido por Cristo, diz: e aquele que ouve essas minhas palavras e não as pratica, ele será comparado com um homem louco. Nas igrejas, irmãos, nas igrejas evangélicas, porque as outras não adianta nem falar, nas igrejas evangélicas, um índice elevadíssimo, mas muito alto mesmo, não praticam a palavra de Deus. Estão levados pela religiosidade, levados porque gosta, levados por isso, levados em busca da ambição, levados pela ambição, levados em busca da cura, em busca disso, em busca daquilo, mas não estão em comunhão com o Todo-Poderoso. Quando viram, quando saem da porta da igreja, esquecem do Senhor. Esquecem do Senhor. Dentro da igreja dão glórias a Deus, falam língua, pula, etc, etc. Lá fora, o vício toma conta, as práticas imundas voltam à tona, o adultério, a fornicação, o cigarro, a bebida, as drogas, as imundícias desse mundo, enfim, toda sorte de más práticas voltam à existência. Que vida com Cristo é essa? A vida com Cristo, irmãos, ela precisa ser real, real aqui dentro, nesses momentinhos que passamos aqui, 90 minutos no máximo, 90 minutos, uma hora e meia só, é o tempo que nós passamos aqui, não chegamos a passar 2 horas aqui dentro. Você tem aí aproximadamente menos de 5 horas de culto durante a semana, não chega a 5 horas de culto durante a semana, 168 horas tem uma semana. Você não passa 5 horas dentro da igreja. Vê como são as coisas? Nós precisamos ter muito cuidado com essas coisas. O tempo da igreja é pequeno. Você tem 163 horas, em tese, que deveriam ser vividas como se você estivesse dentro da igreja. É assim, irmãos. É sério desse jeito. Queres ir para o céu? Tem que ser assim. Não tem outra forma, tem que ser desse jeito. Quer ir para o céu? Não tem como você comprar passagem, não tem como você falar com a presidenta, presidenta, dá um jeitinho aí, eu sou amiga da presidenta, dá um jeito para mim, aí eu sou amigo do apóstolo, sou amigo do papa, sou amigo de não sei de quem, dá um jeito aí. Não tem jeito, não tem solução, só Deus. A Bíblia diz de forma clara que Ele é o caminho, a verdade e a vida. Ninguém vem ao Pai, a não ser, todo mundo sabe a resposta, a não ser por mim, por Cristo. Mas como é que você pode estar no caminho se você está vivendo no pecado? Irmãos, como é que vamos alcançar? Como é que vamos alcançar? As prudentes, elas negaram o azeite às nécias. Chegaram e falaram: dá-nos o teu azeite, dá-nos o teu azeite. Se o nosso irmão Edivaldo, se ele passa a conviver muito tempo, mas muito tempo mesmo, com alguém que não quer saber do Senhor, ele corre o risco apenas, corre o risco de ser influenciado. E a Bíblia diz que devemos evitar a roda dos escarnecedores. Exatamente por isso, para nós não nos deixarmos contaminar. E se você precisa estar no meio, é necessário que a lâmpada esteja cheia e que você tenha reserva de azeite. Reserva de azeite. Ou seja, tu precisa estar preparado, cheio do Espírito, em santidade, para conseguir ficar de pé e ainda iluminar aqueles que estão ao teu redor. E quando tem um tanto de pessoas reunidas, dificilmente alguém quer saber de Cristo Jesus. O tema não gira em torno disso, não é verdade? Dificilmente gira em torno das coisas dos céus, mas você pode ver que os temas são os piores possíveis. E se nós não vigiarmos, e se nós não tivermos o candeeiro cheio e a reserva de azeite, nós não vamos ficar de pé, irmãos, não vamos ficar de pé. Mas, amado, o Senhor diz que Ele volta, Ele está próximo. O Senhor diz que Ele volta e está próximo à sua volta. Nós precisamos estar preparados hoje, irmãos, amanhã, depois de amanhã, e assim todos os dias da nossa vida. É preciso que nós estejamos cultivando esse preparo, amados, cultivando esse preparo, porque o Senhor pode te encontrar sem azeite, e Ele pode fechar a porta para você, E aí? Ah, Deus é amor, Deus é amor, Deus vai ter misericórdia de mim, vai me arrumar um cantinho lá no céu. Deus não tem cantinho no céu, Deus só tem mansões nos céus. Nos céus não tem periferia, nos céus não tem sem terra, sem teto. Nos céus não tem morador de rua, não tem pessoas que andam em busca de esmolas. Nos céus só tem pessoas que são semelhantes a Cristo Jesus. E a Bíblia diz que eles são feitos, seus corpos são feitos em semelhanças ao de Cristo. Amém? Lá no céu, irmãos, é diferente daqui da terra. Aqui, quando a pessoa é pobre, ele consegue uma casinha melhor, ele fica muito feliz. Lá no céu não tem casinha melhor, só tem mansão. E é isso que Deus quer dar para cada um de nós. Essa ideia miserável que Deus vai dar um jeitinho para mim, vai arrumar um cantinho lá no céu, isso é coisa do cão, é coisa do capeta. Não está aqui dentro, irmãos. Não está. E não se contente com essa ideia, porque ela não procede de Deus. Se você não estiver santo, com a tua vida pura, cheia do Espírito, não conseguirá subir, não conseguirá estar com o Senhor, não conseguirá ver a glória de Deus. Assim está na palavra. E você, amado, e nós, como estão as nossas lâmpadas? Como estão as nossas lâmpadas? Nós temos azeite na lâmpada? Nós conseguimos andar o dia todo nessa rua, no trabalho, onde quer que nós estejamos, com a lâmpada acesa sem se apagar? Conseguimos? Quando é que a lâmpada se apaga? Quando você fere Deus e deixa o pecado entrar no coração. Aí a sua lâmpada se apaga. Não tem lâmpada que fique acesa com o pecado, com o pecado. Irmãos, nós precisamos estar cheios do Espírito Santo de Deus, cheio da graça do Senhor, buscando a verdade do Todo-Poderoso, certo que Cristo Jesus, Ele voltará para nos buscar, voltará para nos buscar. E se Ele voltar hoje, logo mais, daqui a meia hora, e aí? Tinha óleo na sua lâmpada, ou a porta estaria fechada para você? Irmãos, nós não podemos dar bobeira na vida, não podemos dar bobeira, não podemos. Nós ouvimos as pessoas falarem o seguinte: ah, eu vou curtir o mundo, quando eu estiver perto de morrer, eu dou um jeito na minha vida, eu aceito Jesus Cristo. Se eu soubesse quando eu fosse morrer, até poderia pensar desse jeito, mas acho que nem assim eu pensaria ainda. Porque servir ao Senhor Jesus é prazer, não é obrigação. Mas, se eu soubesse, ah, você vai morrer no dia 25 de janeiro de 2016. Eu acho que eu ia para o inferno, sabia? Sério. Eu acho que se eu soubesse o dia que eu fosse morrer, eu acho que eu ia para o inferno. Porque eu me tornaria hipócrita, falso. Aquilo viraria um turbilhão dentro da minha cabeça piraria. Vou morrer tal dia. Eu não conseguiria olhar para Jesus com sinceridade. No dia 14 eu ia pensar: meu Deus, falta 48 horas para morrer. E agora? Aí eu ia começar a querer santificar a minha vida. Vou deixar as últimas 48 horas, vou santificar a minha vida. Eu não ia conseguir. A hipocrisia ia tomar conta do meu coração de uma forma tão grande que eu não ia conseguir acessar a presença do Senhor. Eu acho que nem sabendo a hora seria conveniente. E nós, irmãos, não podemos ficar naquela: quando eu estiver próximo, eu me preparo. Primeiro que você não sabe quando você há de morrer. Pode ser amanhã. Eu posso sair daqui, tropeçar naquela bicicleta e cair, bater a cabeça lá na coisa e morrer. Sei lá, a vida é desse jeito. Ou um pouco mais trágico, você pode andar daqui para ali, cai um avião lá de cima, bate em cima da sua cabeça e morre. É desse jeito, rapaz. Tinha um cara nos Estados Unidos, na segurança da casa dele. Aparece um avião lá, não sei de onde, cai em cima da casa do cara e o cara morre. Ah, mas é muito loucura? É desse jeito que funciona. É assim, gente. Fazer o quê? É desse jeito. Nós precisamos estar preparados para morrer daqui a 5 minutos. Precisamos estar preparados para morrer daqui a 5 minutos. Se nós não morrermos, glórias a Deus, mas estejamos preparados para os próximos 5. Se vencermos os próximos 5, glórias a Deus, mas estejamos preparados para os próximos que virão. E assim deve ser a nossa vida, gente. Ou seja, irmãos, preparo para morrer é o coração cheio do Espírito Santo de Deus, vida transbordante no óleo, cheio da graça, é arrancarmos as ilusões do coração. As ilusões não são dadas pelo Senhor. Deus não dá ilusão para ninguém. Quem dá ilusão para o homem é o capeta. O capeta é que pinta as ilusões aqui dentro da cabeça da gente. A palavra de Deus é sim, sim, não, não, desse jeito. É branco no preto, preto no branco. Não há variações. Nós, levados pela carne, é que fantasiamos todas as coisas. Mas estamos aqui não para falar de fantasias para vocês. Estamos aqui para falar de preto no branco, branco no preto, sim, sim, não, não. E é assim que está na Bíblia. É desse jeito. E pense como se vocês fossem morrer nos próximos 10 minutos. E viva os últimos 10 minutos da tua vida para Jesus. E se não morreu, glórias a Deus, mais 10. Se não morreu, glórias a Deus, mais 10. E vai assim, gente, é um dia após o outro. A Bíblia diz que basta um dia o seu próprio mal. Precisamos viver um dia após o outro para o Senhor, continuamente. E assim não faltará azeite no nosso candeeiro. E o Senhor nos receberá, e nós seremos com Ele um, e viveremos eternamente na glória, junto com o noivo, junto com o Todo-Poderoso. Amém? Lembrando aos irmãos, quando falarem a respeito da volta de Jesus para vocês, só tenha uma certeza, só uma certeza, é que Ele vai voltar. O resto é só fantasia, é só tese teológica, é só escatologia, é entendimento humano, mas não está na Bíblia. A única coisa, irmãos, é que o Senhor vai voltar. Há arrebatamento antes, há tribulação depois, há isso, aquilo outro, marca da besta, há não sei o que mais, há tem que acontecer isso primeiro, há porque Israel tem que ser não sei o que, tudo isso é coisa de homem, entendimento humano, teologia. Irmãos, estou falando com isso, eu sou teólogo, eu fiz esse curso, sou bacharel em teologia, estou falando para vocês que tudo isso que pregam por aí é só tese, é só ficção. A Bíblia só fala que Jesus vai voltar, mas não fala ordem de nada, nem quando será, nem como será, mas que Ele há de voltar. Essa é a verdade. Estejamos amparados nessa verdade. Viver Deus, viver Deus, viver Deus, momentos após momento, porque é assim que está na Bíblia. Amém, amados? Senhor Deus, eu quero te louvar, Pai, pela tua palavra. Te glorificar por cada minuto, por cada instante, por cada segundo da nossa existência. Prepara-nos, ó Deus, para que nós possamos viver a tua verdade, estarmos na tua presença, Senhor, e preparados, meu Senhor Jesus, minuto após minuto, preparados, com nossos candeeiros, nossas lanternas cheias, Pai, cheias de óleo, que haja reserva, Senhor, para que nós não sejamos encontrados em falta. Ó, Santo Deus, fale aos nossos corações, Pai, e prepara-nos para que possamos viver somente a tua verdade. Senhor, eu quero declarar a tua bênção sobre cada um dos amados, que a tua graça nos envolva, é que eu te peço em nome do teu filho Jesus. Amém, Santo Deus. Aleluias.
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2: A igreja e o seu propósito na vida do cristão. Amados, nós vivemos dias em que as pessoas acham que a igreja é dispensável. Infelizmente, é uma cultura crescente no meio dos evangélicos. A ideia é que não há mais a necessidade de participar de um culto, de estar congregados, de louvar e glorificar o nome santo de Deus em comunhão. As pessoas entendem que todas essas coisas passaram, é necessário uma atualização, enfim. Mas quando nós olhamos para a palavra de Deus, não há dúvidas da necessidade de estarmos ligados à igreja, de sermos também a igreja, de estarmos, amados, servindo o Senhor em comunhão, louvando, adorando e exaltando o nosso amado Jesus. E assim tem sido desde a igreja primitiva. Quando nós olhamos os evangelhos, vemos Cristo Jesus ensinando. Posteriormente, já em Atos, vemos a igreja nascendo, vemos o mover do Espírito Santo do Senhor. E é preciso que esse mover seja contínuo na igreja e nos alcance em pleno século 21. Nos alcance. E que nós precisamos ainda abrir a nossa mente, o nosso entendimento, para entender, irmãos, que a igreja, ela faz parte. Ela precisa estar dentro do contexto da vida do servo do Senhor. Ela é essencial para que nós possamos aprender mais de Cristo e servi-lo com amor, com alegria, com satisfação, adorarmos de forma coletiva o Criador e assim seguirmos essa jornada em direção aos céus. É uma ideia que muitos abandonam, que muitos não querem, mas é uma verdade que nós precisamos cultivar continuamente na nossa existência. Amém, amados? Vamos então seguir cultuando o nome santo de Deus, louvando e congregados para a honra e para a glória do amado Jesus. Mas antes de nós lermos o texto bíblico, eu quero fazer com os irmãos um apanhado da história, só para que os irmãos possam situar-se e talvez trazer mais conhecimento em relação à obra do Senhor. A origem e a fundação da igreja. A igreja como nós a conhecemos, ela é a igreja do Novo Testamento. Não mais o templo, não mais um culto do Antigo Testamento. Nós estamos debaixo da Nova Aliança. Para que possamos entender essa questão de alianças, existe a Antiga Aliança que veio até Cristo Jesus. E após Cristo Jesus, após a ressurreição, a Nova Aliança. E eis aí, amados, o tempo no qual nós estamos, na nova dispensação, na nova aliança. Jesus nasceu por volta do ano 6 ou 4, entre 6 e 4 antes de Cristo. Jesus não nasceu no ano 1 da nossa época, houve um erro no calendário, ele nasceu entre os anos 6 e 4 antes de Cristo. Ele foi crucificado por volta do ano 33, não há data específica, mas aproximadamente no ano 33 depois de Cristo, na nossa época. Também no ano 33 aproximado, aconteceu o Pentecostes. O Pentecostes hoje é entendido como a igreja chamada Pentecostal, como um marco divisor. Na verdade, foi um marco divisor, foi a época na qual o Consolador veio sobre a vida dos fiéis. No entanto, não deixou instituído o dom de línguas, como as pessoas concluem e erroneamente ensinam. Quando nós atentamos para Atos capítulo 2, versículo 4, nós vamos observar que aqueles que estavam reunidos falavam em idiomas, portanto não eram línguas estranhas, idiomas. Cada um que estava ali ouvia na sua própria língua. Esta é a revelação de Atos 2, 4. No entanto, houve uma compreensão errada e as pessoas acham que Atos 2, 4 refere-se ao dom de línguas ou línguas estranhas. Por volta do ano 35 depois de Cristo, Saulo converte-se. Saulo, o maior pregador, o maior evangelista, Enfim, esse homem converte-se ao cristianismo para a honra e para a glória do Senhor. Ainda lá pelo ano 64 depois de Cristo, uma grande perseguição abala toda a igreja. As pessoas foram perseguidas duramente por Nero. Pessoas foram crucificadas, foram queimadas vivas. Amados, a situação não foi muito bonita. Haja vista que Nero colocou fogo em Roma e a culpa recaiu sobre os cristãos. Ele disse, foram os cristãos, já que conforme historiadores haviam 14 bairros aproximados e desses 14, 4 eram de cristãos e judeus. E esses foram os menos atingidos pelo incêndio. E Nero atribuiu aos cristãos o incêndio de Roma. Em 70 depois de Cristo, a profecia se cumpriu e o templo foi totalmente destruído. Lá pelo ano 100, aproximadamente o ano 100, o apóstolo João morreu. Foi um dos últimos a morrer dos apóstolos. No ano 313 depois de Cristo, eis que surge o Edito de Milão, no qual o imperador Constantino legaliza o cristianismo no Império Romano. Até então, até o ano 300 aproximadamente, os cristãos eram duramente perseguidos pelo Império Romano. Em 380 depois de Cristo, o imperador Teodósio torna o cristianismo a religião oficial do Império Romano. 440, aproximadamente 440 depois de Cristo, eis que surge o primeiro Papa da história, o Papa Leão, primeiro Leão I, não sei como se fala, imagino que seja Leão I. Eis aí o primeiro Papa. Até então não existia essa história de Papa, a igreja tinha seus líderes, não como hoje a igreja católica entende. Em 1054 houve um cisma entre a igreja romana e a igreja ortodoxa, e em 1517 o Senhor, na sua graça e na sua misericórdia, faz que a reforma protestante venha à existência, iniciando com Lutero, depois vem Calvino, entre outros tantos, que reformou. Eles negaram os princípios do catolicismo e foi assim instituído os princípios que hoje nós conhecemos, os princípios que nós defendemos. Glórias a Deus por isso. Essa é uma breve história, evidentemente que extremamente resumida. Não falamos das perseguições que esse povo sofreu por amar a Cristo Jesus. Mas a igreja tem seu propósito. Ela não existe por acaso. O Senhor, quando a instituiu, certamente fez para que o povo santo pudesse juntos aprender mais do Senhor e servir o Todo-Poderoso com prazer e com alegria. Convido os irmãos a abrir a Bíblia em Atos capítulo 2. Atos capítulo 2, a partir do versículo 42. Atos 2, a partir do versículo 42. Diz a palavra: e perseveravam na doutrina dos apóstolos e na comunhão e no partir do pão e nas orações. Em cada alma havia temor e muitos prodígios e sinais eram feitos por intermédio dos apóstolos. Todos que creram estavam juntos e tinham tudo em comum. Vendiam as suas propriedades e bens, distribuindo o produto entre todos à medida que alguém tinha necessidade. Diariamente perseveravam unânimes no templo, partia pão de casa em casa, tomavam as suas refeições com alegria e singeleza de coração, louvando a Deus e contando com a simpatia de todo o povo. Enquanto isso, acrescentava-lhes o Senhor dia a dia os que iam sendo salvos. Amém? Eis aqui, irmãos, de certa forma, o início dessa obra maravilhosa do nosso Senhor que Ele reservou a cada um de nós. Senhor, nós te louvamos por esses momentos que vamos passar em comunhão com nossos amados. Que tu nos dê a direção dessa palavra para que possamos aprender um pouco mais a respeito, oh Senhor, da tua vontade para as nossas almas. Prepara-nos para que haja fidelidade.

Espírito Santo de Deus, haja vista que o Espírito Santo do Senhor não habita em templos feitos por mãos humanas. Há uma ideia errada em relação a essas coisas. Nós precisamos compreender, queridos, que nós somos o corpo de Cristo Jesus, que o Espírito Santo habita na vida dos fiéis. E assim, cada dia mais trazemos a nossa vida santa, para que haja condição de habitação do Espírito Santo do Senhor. 1 Coríntios capítulo 12, versículo 12. 1 Coríntios capítulo 12, versículo 12. Porque assim como o corpo é um e tem muitos membros, e todos os membros sendo muitos, constituem um só corpo, assim também com respeito a Cristo. Amém? Porque assim como o corpo é um e tem muitos membros, e todos os membros sendo muitos, constituem um só corpo, assim também com respeito a Cristo Jesus. Queridos, a igreja é descrita nesse texto como o corpo de Cristo. E é necessário entender que cada um de nós somos o corpo de Cristo Jesus. Somos o templo e desempenhamos nessa obra uma função que o Senhor tem reservado. Nós precisamos mudar esse conceito, amados, que se eu estou fora da igreja, eu posso agir de qualquer forma. Não! Nós temos que agir sempre em conformidade com a vontade do Senhor, onde quer que estejamos. Porque somos parte do corpo de Cristo Jesus, somos membros do corpo de Cristo Jesus, e cada um dos membros de um corpo tem sua importância. Se você olha para o seu nariz, tem uma importância, seu dedo tem uma importância, seu pé também, enfim, assim também no corpo de Cristo Jesus. Não há membros no corpo inúteis. As pessoas podem até concluírem que são inúteis, no entanto, todos são úteis e o Senhor quer usar a cada um desses membros para fazer a sua obra. No entanto, estes precisam estar prontos, que haja essa disponibilidade para servir ao Senhor e assim, amados, crescerem espiritualmente. Lembrando que a palavra do Senhor fala de forma clara que Cristo Jesus é o cabeça da igreja. Não existe a igreja do pastor fulano de tal, não existe a igreja tal. A igreja, irmãos, pertence a Jesus. Cristo Jesus é o líder maior da igreja. Ele é a cabeça da igreja. Efésios capítulo 1, versículo 22 e 23. Que os amados prestem atenção na leitura da palavra para que entendam Cristo Jesus como a cabeça da igreja. E pôs todas as coisas debaixo dos pés, e para seu cabeça sobre todas as coisas, o deu à igreja, a qual é o seu corpo, a plenitude daquele que a tudo enche em todas as coisas. O texto é claro e mostra, irmãos, que Jesus é o cabeça da igreja, aleluias. E vemos ainda de uma necessidade, a necessidade de estarmos ligados, uns ligados ao outro. Efésios capítulo 4, versículo 16, Efésios 4, 16, na versão NTLH. É Ele quem faz com que o corpo todo fique bem ajustado, e todas as partes fiquem ligadas entre si por meio da união de todas elas. E assim cada parte funciona bem, e o corpo todo cresce e se desenvolve por meio do amor. Irmãos, esse texto chama-nos a atenção para uma realidade. Nós somos como elos, uns ligados ao outro, uma interdependência verdadeira, real. Eu preciso depender de você e vice-versa, e todos nós dependemos de Cristo Jesus. É uma unidade, irmãos. Não é cada um seguindo o seu próprio caminho. Eu sei que quando nós olhamos para a igreja hoje, não só a nossa, mas a igreja um tanto quanto geral, parece que cada um segue seu próprio caminho, cada um faz da forma que acha conveniente, mas se nós olharmos para a palavra de Deus, nós vamos ver a necessidade dessa ligação entre uns e outros, todos estarmos ligados e esse todos também ligado a Cristo Jesus, que é o cabeça da igreja. E que nós possamos entender e jamais esquecermos, amados, Cristo Jesus é o centro. Quando eu falo que a nossa igreja é cristocêntrica, é porque Jesus é o

0: centro da igreja. A igreja não é do pastor tal, nem da pastora, nem do presbítero. Não, a igreja é de Cristo Jesus. E nós somos apenas servos levantados pelo Senhor com uma missão, a missão de levar a palavra, testemunhar da palavra àqueles que neste lugar congregam para a honra e para a glória do Senhor. Outro aspecto que é extremamente importante na igreja, na verdade é uma base, é o amor fraternal, o amor fraternal. Gálatas capítulo 6, versículo 2. Gálatas capítulo 6, versículo 2. O apóstolo Paulo escreve uma carta à igreja da Galácia e ele ensina: levai as cargas uns dos outros e assim cumprireis a lei de Cristo. Levai as cargas uns dos outros e assim cumprireis a lei de Cristo. Irmãos, a Bíblia diz que devemos amar o Senhor acima de todas as coisas e o nosso próximo como a nós mesmos. Essa palavra, ela também se aplica nesse contexto, no contexto de igreja. Infelizmente, mais uma vez, às vezes a igreja está um tanto quanto distante do objetivo, da meta, do foco de Cristo Jesus. Quando o amor fraternal deveria ser uma verdade no meio da congregação, às vezes nós não enxergamos esse amor fraternal, esse cuidado de uns para com os outros. Essa deveria ser uma marca, a marca de amor, a marca de um servir aos outros, de um servir ao outro conforme está na palavra. E é isso que nos é ensinado, irmãos. Esse amor se manifesta, esse amor fraternal, ele se manifesta quando você abençoa o próximo, quando você cuida do próximo, quando você estende a tua mão ao próximo, quando você procura conhecer as dificuldades do teu irmão, da tua irmã, e dentro do possível abençoá-los de alguma forma, ajudando, orando por ele, dando uma palavra de alento, enfim, é o amor fraternal, é o amor, irmãos, que o Senhor quer que exista dentro da igreja. Mas não apenas esse amor de ajudar, esse amor de acolher, mas também dentro do possível ajudá-los no meio das suas dificuldades, seja financeiras, nos momentos de enfermidades, enfim, em todas as situações é necessário que esse amor seja visível, que nós possamos amar tal qual o Senhor nos ensinou e como a igreja deve fazer. João capítulo 13, versículos 34 e 35. João capítulo 13, versículos 34 e 35. Ouça, o mandamento do amor que nos foi dado pelo Senhor. Novo mandamento vos dou, que vos ameis uns aos outros, assim como eu vos amei, que também vós ameis uns aos outros. Nisto conhecerão todos que sois meus discípulos, se tiverdes amor uns aos outros. Quando o assunto é amor, amor ao próximo, amor fraternal, enfim, realmente a igreja está um tanto quanto distante do objetivo do Senhor. Muito distante. Talvez nós podemos olhar para a condição social do Brasil, a nossa forma de ser, e tentarmos nos justificar. Ah, mas porque a cultura é diferente? Sim, realmente. Os judeus estavam todos juntos, aquela coisa toda, em unidade, mesma visão. E Cristo aqui fala aos judeus. E Jesus está chamando a atenção dos judeus. No entanto, este ensinamento, ele sai do meio do judaísmo e nos alcança. Esse amor para com o próximo, irmãos, ameis uns aos outros, ele precisa ser uma realidade hoje. Não é fácil. Amar não é fácil. É complicado. Você ama o teu amiguinho, tua amiguinha, aquele que é próximo seu. Mas quando o camarada é meio complicado, é difícil, o amor se esfria. Mas a recomendação do Senhor, irmãos, é que haja amor. E esse amor precisa estar dentro da igreja. Às vezes eu fico olhando aqui, quando eu chego a uma pessoa mais simples na igreja, as pessoas não têm aquele mesmo cuidado de saudá-las, de falar com elas. Irmãos, essa frieza não pode existir dentro da igreja. Eu entendo que nós estamos aqui para cultuar e receber aqueles que o Senhor nos envia. E quando chega alguém à igreja, necessário é que você dê aquela atenção, que você vá até essa pessoa, que você a faça sentir, entre aspas, em casa. É difícil. Há lugares em que a pessoa chega, invisível, sai, invisível. Aqui também já vi isso. As pessoas chegam, sentam na última cadeira, pastor vai, sauda, geralmente faço isso, e fica nisso aí, e some. Falta, irmãos, esse cuidado, esse zelo, e esse é o menor zelo, que é apenas receber a pessoa. É preciso mais do que isso. Mas há outro aspecto na igreja primitiva. A igreja primitiva é aquela que nasceu já com os discípulos, com os apóstolos. A igreja que ainda não tinha templo, que se reunia de lá e lá, casa em casa, enfim. Mas veja que interessante. Atos capítulo 4, versículos 32 até o 35. Atos 4, 32 até o 35. Todos que creram pensavam e sentiam do mesmo modo. Ninguém dizia que as coisas que possuía eram somente suas, mas todos repartiam uns com os outros tudo o que tinham. Com grande poder, os apóstolos davam testemunho da ressurreição do Senhor Jesus, e Deus derramava muitas bênçãos sobre todos. Não havia entre eles nenhum necessitado, pois todos os que tinham terras ou casas as vendiam, traziam dinheiro e os entregavam aos apóstolos, e cada pessoa recebia uma parte de acordo com a sua necessidade. É evidente, amados, que nós não vamos aconselhar ninguém a vender as suas casas, ou casa, aquilo que tem, e trazer o dinheiro e colocar aqui na igreja. Sinceramente, se a pessoa falar isso comigo, eu vou aconselhá-lo a não fazer desta forma. No entanto, nós não podemos reter, irmãos, aquilo que Deus tem nos dado. Reter o cuidado do Senhor para conosco. No domingo passado eu falei a respeito de dízimos e ofertas. Nós entendemos a missão Vivos à Luz da Palavra, entende? Que a questão do dízimo, da forma que é tratada em muitas igrejas, ficou restrita ao Antigo Testamento. Morreu em Cristo Jesus, como os demais costumes, rudimentos e práticas da lei. No entanto, quando você vai para o Novo Testamento, há uma recomendação grandiosa, e esse texto é uma dessas recomendações. Aqui as pessoas vendiam tudo e traziam para o Senhor. Há outro texto que diz que as pessoas precisam trazer por amor, fazer por amor. Se nós temos consciência que Deus tem nos abençoado com saúde, condições, talvez sabedoria para conseguirmos recursos financeiros, salário ou, sei lá, qualquer forma que você consiga, desde que seja lícita, os seus recursos, nós temos que compartilhar com o Senhor também. E fazermos isso com liberalidade, com prazer e com alegria. Assim, na igreja primitiva era. Eles faziam isso com amor, com satisfação, porque reconheciam que era Deus que os abençoava. Esta é a visão, amados, que nós temos pregado neste lugar. Nós não temos a lista com o nome dos dizimistas, nem tampouco envelopes daqueles retornáveis, marcando que a pessoa dizimou ou não. Porque entendemos que é uma responsabilidade nossa. Eu tenho essa responsabilidade diante do Senhor, e cada um daqueles que fazem parte da igreja tem a responsabilidade de trazer ao Senhor a sua oferta para a honra e para a glória do seu santo e bendito nome. Que façamos sempre com liberalidade, com prazer e com alegria. Amém? A igreja e seu propósito na vida do cristão. A igreja como corpo de Cristo. Jesus é o cabeça da igreja. Vimos ainda que o amor fraternal precisa estar presente na igreja. É o amor uns para com os outros, é amar o próximo. Terceiro tópico, a necessidade de congregar e perseverar na palavra. Hebreus capítulo 10, versículo 25, nova tradução na linguagem de hoje. Hebreus capítulo 10, versículo 25. Não abandonemos, como alguns estão fazendo, o costume de assistir às nossas reuniões. Pelo contrário, animemos uns aos outros e ainda mais agora, que vocês veem que o dia está chegado. Na revista atualizada, esse mesmo texto. Não deixemos de congregar-nos, como é costume de alguns. Antes, façamos admoestações, e tanto mais quanto vedes que o dia se aproxima. Como eu disse no início dessa palavra, amados, o maligno tem plantado na cabeça das pessoas que a igreja é um detalhe. Cultuar é um detalhe. Mas quando nós observamos a palavra, fica muito claro que cultuar é mandamento do Senhor. E se nós não o fazemos, e se não há uma justificativa plausível, uma justificativa que seja aceitável pelo Senhor, estaremos com certeza pecando. Se porventura alguém fica em casa de boa, ah, porque eu vou ficar em casa, porque ir à igreja, eu posso ficar por aqui, essa pessoa com certeza está pecando contra o Senhor em desobediência a esta palavra de Hebreus. Que nós estejamos atentos a esta realidade, amados. O cristianismo, queridos, quando nós observamos a palavra, o cristianismo não foi projetado pelo Senhor para ser vivido de forma isolada, cada um no seu lugar. Não. Desde o início vemos o apóstolo Paulo plantando o quê? Igrejas. Olha só, o que o apóstolo Paulo fez? Plantou igrejas. Irmãos, o evangelho é para ser vivido de forma comunitária, de forma coletiva, para que haja comunhão, para que no templo, no culto, possamos exortar e sermos exortados. Amém? Aprendermos mais do Senhor, conhecermos a palavra do Todo-Poderoso. E certamente, quando as pessoas elas desanimam e deixam de frequentar com regularidade o culto, eu vejo que essas pessoas estão com seus dias contados na presença do Senhor. Quando chega o ponto de ser crentes domingueiros, logo logo serão crentes na igreja, domingo sim, domingo não, e assim é a tendência, irmãos. Vão se esfriando. Nós temos que estarmos atentos a isto, haja vista que se nós não nos esforçarmos para que essa ideia de comunidade, essa ideia de coletividade não seja uma verdade, certamente vamos ficar vulneráveis espiritualmente. É preciso estarmos atentos a essa realidade. A igreja é um espaço de aprendizado, de edificação. E é isso que a palavra diz. Efésios capítulo 4, versículos 11 e 12. Efésios capítulo 4, versículos 11 e 12. Ouça só. Foi Ele quem deu os dons às pessoas. Ele escolheu alguns para serem apóstolos, outros para profetas, outros para evangelistas e ainda outros para pastores e mestres da igreja. Ele fez isso para preparar o povo de Deus para o serviço cristão, a fim de construir o corpo de Cristo. Amados, igreja no Novo Testamento é uma realidade. Igreja na história do cristianismo é uma realidade. Não há como você desassociar. Aqui nesse texto, o apóstolo Paulo, escrevendo à igreja de Éfeso, ele diz: e ainda outros para pastores e mestres da igreja. Nós não podemos nos deixar enredar por essa ideia que não há necessidade de estarmos congregados. Não é dessa forma. Quando nós olhamos, por exemplo, o apóstolo Paulo, logo após o seu chamado, ele foi um dos maiores plantadores de igreja. Ele alcançou praticamente todo o mundo conhecido da época. Ele foi, falou do amor de Jesus, deixava uma igreja. Essas cartas que vocês leem do apóstolo Paulo, Coríntios, Éfeso, Gálatas, eram igrejas, entre outras tantas, eram igrejas que ele havia fundado naquelas cidades. E essas cartas levam o nome da cidade. Atos capítulo 14, versículos 21 até o 23, na versão NTLH. Atos capítulo 14, a partir do versículo 21 até o 23. Ouça só. Paulo e Barnabé anunciaram o evangelho em Derbe, e muitos moradores daquela cidade se tornaram seguidores de Jesus. Depois voltaram para as cidades de Listra, Icônio, Antioquia, da Pisídia. Eles animavam os cristãos e lhe davam coragem para ficarem firmes na fé. E também ensinavam que era preciso passar por muitos sofrimentos para poder entrar no reino de Deus. Em cada igreja, os apóstolos escolhiam presbíteros. Eles oravam, jejuavam e entregavam os presbíteros à proteção do Senhor, em que esses haviam crido. Irmãos, se o apóstolo Paulo, cheio do Espírito Santo, se ele tinha uma missão de pregar o evangelho e constituir uma igreja, como é que hoje as pessoas acham que a igreja não tem mais valor? Que eu posso ficar em casa e ser um desigrejado? Essa ideia de desigrejado, ela não cabe no contexto bíblico. Não cabe, irmãos. Geralmente essas pessoas, elas são envolvidas por toda sorte de ensinos. Se você entra hoje no YouTube, por exemplo, e você digita pregação cristã, irmãos, aparecerão centenas de vídeos. Centenas. Você olha o título e olha o nome do pastor. Conhece? Sabe quem é? O que pregam? O que ensinam? Qual a base? De onde é? De onde veio? Ah, mas o cara é famoso. O diabo também é famoso. Mais do que o diabo? Poucos. Talvez nem ninguém. É famoso. A comparação é pesada, mas é realidade, irmãos. A fama não faz um pastor fiel. A fama não faz um homem fiel ao Senhor. E eis aí, as pessoas comem aquilo que a internet oferece. E eis o grande perigo. O que é que elas estão comendo? O que é que nutre a alma dessas pessoas? Necessário um cuidado muito grande, porque a recomendação do Senhor é clara em relação a essas questões. Queridos, vivemos dias dos falsos mestres, dias de apostasia, dias de um evangelho paralelo, dias de um evangelho no qual o Cristo que lá é pregado não é o Jesus Cristo, o Messias ressurreto. Que o Deus que é ensinado não é o Deus Todo-Poderoso. E o Espírito Santo é apenas uma energia que faz as coisas acontecerem. Esse é um evangelho paralelo. Nós precisamos estar atentos a essas questões. E nesses últimos tempos temos visto de todas as formas possíveis este evangelho paralelo. Mas eu quero chamá-los a atenção especificamente para um aspecto, já que este é envolvente e nós, como servos do Senhor, temos uma certa predileção por estas coisas. É o judaísmo, irmãos. As ideias judaizantes que hoje permeia a igreja chamada cristã. Infelizmente, é um princípio que destoa da palavra de Deus. Nós, cristãos, não temos o menor vínculo possível com o judaísmo. O menor vínculo possível. Em nossos dias, se isso é muito comum na internet, é comum você ver cultos iniciando com o shofar. Tem alguém tocando o chifre do boi, chifre da ovelha lá, o shofar, chamando a presença do Senhor. Isso é heresia, irmãos. Isso é uma apostasia, porque está jogando fora os princípios que estão na palavra. Ainda, dentro dessa mesma área, a menorá, quantas igrejas com um candelabro aqui na frente? Mas para quê? Qual o objetivo? Nós somos judeus, não diz respeito a gente. E aqueles, irmãos, aqueles sacerdotes que se vestem como se fossem rabinos, roupa de rabino, jeito de rabino, enfim, aquela coisa toda, kipá, aquele chapéuzinho, o talite, aquela toalhinha jogada sobre os ombros, não tem aplicação à igreja cristã, não se aplica. Amados, é muito sério isso, porque nós temos visto a tal da Arca da Aliança, a Arca da Aliança que hoje está em quase todas as igrejas. Heresia. Nós podemos até afirmar que também é idolatria. O seu Jesus não está representado naquela coisinha mequetrefe que eles colocam ali na frente. O Senhor Deus não está representado por aquilo no passado. E as festas? As festas que, para movimentar a igreja, inventam. É a festa da Páscoa, das colheitas, dos tabernáculos. Gente, nós não somos judeus. Nós não somos judeus. É difícil, irmãos. Lembro-me que existia uma igreja que, na época da Páscoa, comemorava sacrificando um cordeiro, assando com ervas amargas e coisas semelhantes. Meu Deus, que heresia. É tipo assim, isso é tão sério, irmãos, é tão sério, mas tão sério que as pessoas não conseguem compreender. A partir do momento que alguém come a Páscoa judaica, e ou nos moldes do judaísmo, ela está dizendo para Jesus: o teu sacrifício não me foi suficiente. É isso, irmãos. O cordeiro que era comido no Antigo Testamento por ocasião da Páscoa, Jesus Cristo, o cordeiro. Não se aplica, irmãos, não se aplica. Mas dá um certo ar de espiritualidade, misticismo, aquela coisa toda, e as pessoas vibram com isso e pecam contra o Senhor. Cuidado com essas coisas. A arca, por exemplo, Jeremias 3,16, diz que não é para fazer uma nova arca, não é para fazer uma nova. Mas, além de fazerem uma cópia mequetrefe, trazem para dentro da igreja, absurdo. 2 Timóteo capítulo 4, versículos 2 até o 4. 2 Timóteo capítulo 4, versículos 2 até o 4, na versão NTLH. O apóstolo Paulo diz a Timóteo: pregue a mensagem e insista em anunciá-la, seja no tempo certo ou não. Procure convencer, repreenda, anime e ensine com toda a paciência. Pois vai chegar o tempo em que as pessoas não vão dar atenção ao verdadeiro ensinamento, mas seguirão seus próprios desejos e arranjarão para si mesmas uma porção de mestres que vão dizer a elas o que elas querem ouvir. Essas pessoas deixarão de ouvir a verdade para dar atenção às lendas. É uma grande realidade nesses últimos tempos. Os movimentos estranhos que estão dentro das igrejas, práticas loucas, absurdas. Eis aí a profecia, eis aí a palavra do apóstolo Paulo. Mateus capítulo 24, versículo 24. Mateus 24, versículo 24, versão NTLH. Disse Jesus: porque aparecerão falsos profetas e falsos messias, que farão milagres e maravilhas para enganar, se possível, até o povo escolhido de Deus. Eis o porquê que precisamos conhecer a Bíblia, ler a Bíblia e aceitar somente a Bíblia, nada além da Bíblia, para que quando esses aparecerem diante de você, tu possas identificar a mensagem falsa deles. 1 Timóteo capítulo 4, versículo 1. 1 Timóteo 4, 1. Ora, o Espírito afirma expressamente que nos últimos tempos alguns apostatarão da fé por obedecerem a espíritos enganadores e a ensinos de demônios. Espíritos enganadores e a ensinos de demônios. Tudo aquilo, irmãos, que não cabe na palavra, mas a igreja pratica, não vem de Deus, não vem do Espírito Santo. O Espírito Santo não se contradiz. Nós precisamos estar atentos a esta verdade. Ainda os dons. Os dons, amados, são verdadeiros. Eu creio plenamente nos dons. Mas que eles estejam dentro do contexto bíblico, encaixado nos moldes que a Bíblia determina. Por exemplo, 1 Coríntios capítulo 14, versículos 27 e 28. 1 Coríntios capítulo 14, versículos 27 e 28. Eu quero chamá-los a atenção para esse dom. Poderíamos contextualizar os demais também, mas vamos nos deter neste, já que ele é mais comum. Se algum de vocês falar em línguas estranhas, então que apenas dois ou três falem, um depois do outro, e que alguém interprete o que está sendo dito. Mas, se não houver ninguém que possa interpretar, então fiquem calados e falem somente consigo mesmo e com Deus. Olha, irmãos, esse texto é tenso. Esse texto é tenso. Porque quando você olha para a igreja hoje, principalmente a igreja pentecostal, como é que nós vamos encaixar esse texto dentro da igreja? Ou você aceita o texto bíblico e muda a liturgia da igreja, ou você continua com a liturgia da igreja e muda o texto bíblico. Isso é mais sério do que parece. A igreja precisa entender que o Espírito Santo é Deus. E não podemos subestimar o Espírito de Deus, tipo assim, o Espírito escreveu isso aqui, na verdade o apóstolo Paulo, mais movido, cheio do Espírito Santo, o Espírito deu essa palavra, mas as coisas mudaram, não é mais bem dessa forma? Não! O apóstolo Paulo, usado pelo Espírito Santo, ensina a respeito desse dom, porque a mesma coisa que hoje vemos era na época do apóstolo Paulo. Era a mesma coisa. Se vocês lerem 1 Coríntios capítulo 14, vocês vão de constatar que a coisa estava solta, bagunçada. Quem está errado, irmãos? A Bíblia ou a igreja? E a partir do momento que a igreja ela bate de frente contra o Espírito de Deus, mandamentos do Espírito Santo, ela está pecando contra Deus. Isso é sério, irmãos, muito sério. Nós precisamos estar atentos. Mas entendam, não é para sufocarmos o mover do Espírito Santo do Senhor, não. Mas deixarmos que o Espírito Santo trabalhe através da nossa vida em conformidade com aquilo que está na palavra. E esta é a grande verdade. Amados, a igreja precisa estar em linha com a palavra de Deus, de acordo com a palavra do Senhor em todos os aspectos. A igreja, ela carrega em si um propósito de Deus. E esse propósito é que haja essa ligação com Cristo Jesus, reconhecendo Cristo como cabeça, que haja amor fraternal, esse amor uns para com os outros, esse amor profundo, essa interdependência. Mas também, irmãos, é preciso que haja a visão da necessidade de estarmos congregados, mas que esse congregar esteja de acordo com a palavra de Deus, e que não aceitemos aquilo que é introduzido na igreja, mas que destoa da palavra do Senhor. Por melhor, por mais legal, por mais bonitinho que seja, por mais emocionante, que mexe com os teus sentimentos, com os teus, enfim, com as tuas emoções, mas é Cristo acima de todas as coisas, somente Jesus. Amém, irmãos? Espero que essa palavra fique gravada em nossos corações, para que jamais desistamos, permitamos que o inimigo nos tire da presença do Senhor, e ou que sejamos usados por espíritos de engano. Vamos orar, irmãos. Senhor, nós te louvamos pela oportunidade tão maravilhosa que nós temos de congregados cultuarmos o teu nome, adorarmos o teu nome, Senhor. Eu quero clamar que tu nos ensine dia após dia, para que os nossos atos e ações sejam de fato para a tua honra e para a tua glória. Senhor, fala sempre conosco, em nome de Jesus. Amém. Aleluia. Amém, irmãos?
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Mas digo isto: aquele que semeia pouco, pouco também ceifará. E aquele que semeia em abundância também ceifará. 2 Coríntios 9:6.

grandeza do nosso Senhor Jesus. Ele é digno. Diga ao teu irmão: maior é o que está em nós do que o que está no mundo. Oh, aleluia! O nosso Deus é poderoso em toda a terra.

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2: A partir do momento que tu meditas na palavra, que você lê a palavra, que tu vivencias a palavra no teu dia a dia, certamente terás um relacionamento verdadeiro com Deus. Um relacionamento real com o Senhor. Hoje nós vamos abordar um tema de extrema necessidade para as nossas vidas. A vivência da palavra de Deus. Vivenciando a palavra do Senhor. Nós estamos num grupo pequeno aqui na igreja, mas aqueles que estão aqui é porque querem vivenciar a palavra do Eterno. E nós vamos juntos ouvir um pouco a respeito de como vivenciar a palavra de Deus, de como crescermos no conhecimento do Eterno e vivermos aquilo que Ele quer para a nossa existência. É preciso entendermos, irmãos, que é impossível para nós medirmos o valor da palavra. Haja vista que é um valor espiritual, é um peso para a salvação. Se eu quero ser salvo, se nós queremos um dia estarmos nos céus, temos por obrigação a necessidade de conhecermos a palavra de Deus e colocarmos em prática no nosso dia a dia. Não apenas conhecer, haja vista que há muitas pessoas que conhecem a palavra, porém não a pratica, não a vivencia. Apenas o conhecer não é suficiente. Nós temos que conhecer a palavra e praticar os fundamentos da palavra na nossa vida, para que assim tenhamos uma verdadeira comunhão com o Todo-Poderoso, para que possamos descer nas águas do Espírito, nos envolvermos com o Espírito Santo, para que sejamos cheios do Espírito Santo de Deus. Muitas vezes, queridos, nós temos uma falsa ideia, e a falsa ideia é a seguinte: ah, é o Espírito Santo que fala. Geralmente nós fazemos tal afirmação: é o Espírito Santo que fala. Mas como o Espírito Santo há de falar através de você, se tu não tens conteúdo? Nós precisamos ter conteúdo para que o Espírito Santo trabalhe através da nossa existência. E é por isso que a Bíblia diz que devemos comê-la, que devemos nos encher com seus ensinamentos, que devemos estar repletos daquilo que é lá do alto. É por isso que a Bíblia diz que devemos buscar aquilo que é lá do alto. E buscar aquilo que é lá do alto parte do princípio: estudarmos a Bíblia, conhecermos a palavra, porque este conhecimento nos aproxima do Senhor e abre portas dos céus sobre a nossa vida. Se nós quisermos ser usados pelo Senhor, o primeiro passo é conhecermos a palavra, é vivenciarmos a palavra, é praticarmos a palavra no nosso dia a dia, para que assim o poder de Deus seja completo. Algumas pessoas acham que Deus já abre concessões. Tipo assim, não é bem mais dessa forma. O Senhor sabe que as coisas modernizaram, que vivemos num tempo diferente. Sabemos que o texto bíblico foi escrito aproximadamente 2000 anos atrás. Os mais novos, aproximadamente há 2000 anos atrás. 2000 anos à frente estamos no futuro se compararmos o tempo em que a Bíblia foi escrita. Ah, modernizou, não é mais dessa forma. Nós esquecemos, amados, que Deus é o Deus que não muda. É o Deus que não erra. É o Deus completo, é o Deus real, e precisamos ter isso aqui dentro da cabeça, para que esses princípios, muitas vezes filosóficos e ou teológicos, uma teologia de fundo de quintal, tenha levado as pessoas a entender que não é mais dessa forma. E é por isso que vemos tantos desvios das igrejas. É por isso que vemos a igreja tão longe do Senhor, as igrejas que não mais são cristocêntricas, ou seja, Cristo não é mais o centro da igreja. E hoje, nesses últimos tempos, é difícil encontrarmos igrejas nas quais o Senhor é o centro, nas quais Cristo de fato é o centro, porque ter Cristo como centro na igreja não é mais interessante. Não é mais interessante. É preferível que a igreja tenha outros centros, que chame a atenção das pessoas pelas muitas formas de agir, mas não se preocupar muito com essa história de Cristo. E nós temos visto que muitas igrejas estão agindo assim nesses últimos tempos, estão desassociando-se de Cristo e trazem para dentro tudo aquilo que agrada o homem. Nós precisamos conhecer a palavra, para que, quando virmos ou ouvirmos tais ensinamentos, saibamos refutá-los. Nós não podemos assimilá-los, trazer para dentro do coração, mas só teremos esse discernimento a partir do momento que conhecemos a Bíblia. E eu quero afirmar para os irmãos, não se equivoque, está muito difícil. Está muito difícil, irmãos. Viver Jesus nesses últimos tempos é muito difícil. Eu nem vou falar que é difícil pelo sofrimento, pelas dificuldades, porque você tem que deixar ou não o pecado. Não vou colocar esses parâmetros, mas difícil porque a verdade está mascarada. A verdade está mascarada. Eis o grande problema. E as pessoas não leem mais a Bíblia, não estudam mais a Bíblia, e como saber se aquela verdade que ouvem, se de fato é uma verdade? Por isso, amados, a necessidade de vivenciarmos a palavra do Todo-Poderoso. E eu quero convidar os amados a abrir a Bíblia em Provérbios capítulo 30, versículo 5. Provérbios 30, versículo 5 diz: toda palavra de Deus é pura. Ele, Deus, é escudo para os que nele confiam. Amém? Oh, glória! Toda palavra de Deus é pura. Ele é escudo para os que nele confiam. Se nós lemos que toda palavra de Deus é pura, é porque não há engano nesta palavra. Não há engano. E nós temos que assimilar a palavra, trazê-la para dentro do nosso coração. E eu quero afirmar ainda, irmãos, que nós temos ouvido nesses últimos tempos Deus falar de muitas formas. E eis um grande problema. Deus fala com certeza de muitas formas, mas também é um problema. É um problema para aqueles que estão desassociados da palavra, que não conhecem a palavra, porque tudo que ouvem por aí, que carregam, foi Deus que falou, eu te falo, eis que vos falo, eis que teu Deus fala, nós pegamos como verdadeiro. Mas a única fonte que você pode ter certeza absoluta que Deus está falando, que não é equívoco, que não há nenhum desvio, é a Bíblia. É a palavra de Deus. É o melhor lugar para ouvir a palavra, para ouvir a voz do Senhor, é a Bíblia. É na Bíblia, irmãos, que nós não vamos errar a caminhada, que nós vamos escutar e com certeza não teremos problemas com os ensinamentos muitas vezes que estão desassociados da verdade de Deus. Amém? Vamos orar. Pai de amor, eu quero clamar que tu venhas falar conosco nesse breve estudo, meu Deus, para que nós possamos entender a necessidade de buscá-lo com todas as nossas forças, de conhecermos a tua palavra e vivenciarmos a tua palavra no nosso dia a dia. Ó Espírito, traz a revelação para que nós possamos hoje saímos daqui convictos que necessitamos conhecê-lo, necessitamos conhecer a tua palavra, precisamos da tua palavra no nosso dia a dia. Espírito Santo de Deus, nos dê a revelação da tua palavra, o discernimento da tua palavra. Esse é meu clamor em nome de Jesus. Amém, Senhor. Aleluias. Amados, primeiro tópico, a palavra de Deus para hoje. Abra sua Bíblia em Lucas capítulo 21, versículo 33. Nos fala a palavra: passará o céu e a terra, porém as minhas palavras não passarão. Oh, glórias! Passará o céu e a terra, porém as minhas palavras não passarão. Irmãos, a palavra de Deus é atual. A palavra de Deus é para hoje. Nós precisamos ter esta realidade dentro do nosso coração, que a palavra do Senhor não caducou. A palavra de Deus não caducará. A palavra de Deus é eterna. E ele afirma de forma clara: passará o céu e a terra, porém as minhas palavras não passarão. Isso significa, irmãos, que tudo está debaixo do controle do Senhor. Tudo está sob o controle de Deus. Tudo passa pelo conhecimento do nosso Senhor. Muitas vezes Não é a vontade de Deus que daquela forma aconteça, porém Ele sabe o que está acontecendo, Ele sabe. O Senhor, por exemplo, não quer que o homem peque, mas o homem está pecando. Deus não quer que o ser humano seja homicida, porém os assassinatos cada dia estão aí. O Senhor não deseja que sejam violentos, a violência está cada dia maior na nossa nação e mundo afora. Ou seja, amados, tudo está debaixo do conhecimento do Todo-Poderoso, e a palavra do Eterno já afirma que desta forma seria nos últimos tempos. A Bíblia não erra, e a Bíblia diz que antes da volta do Senhor as coisas ficariam muito difíceis. E temos vivido esses dias da dificuldade, esses dias dos problemas, esses dias, amados, em que o amor se esfriou no coração, não daqueles que estão no mundo, porque aqueles nunca tiveram amor para com o Senhor, mas no coração daqueles que estão dentro da igreja. Esses é que amam o Senhor, esses é que têm alguma coisa para esfriar. Mas quando é que esse amor esfria? A partir do momento em que o Senhor é colocado em segundo plano, eles perdem, consequentemente, a intimidade com Deus. E para que haja intimidade com o Senhor, irmãos, necessário conhecermos a palavra. Como amá-lo se você não conhece a palavra? Como amar o Senhor se você não sabe qual a vontade dele? A Bíblia é o nosso manual, ela nos ensina como agir, quais são os passos que devemos dar, quais as nossas atitudes que agradam o Todo-Poderoso. E é necessário conhecermos a palavra para que haja intimidade no nosso coração. E lembrarmos ainda, irmãos, que a palavra é infalível, passará o céu e a terra, porém as minhas palavras não passarão. O Senhor não mudará os seus planos para que o homem seja encaixado. O Senhor tem planos para o homem. Nós é que precisamos nos encaixar nos planos de Deus. Nós é que precisamos nos encaixar, assimilarmos a vontade do Eterno, vivenciarmos a palavra do Eterno no nosso dia a dia, para que o nome santo do Eterno, para que o nome santo de Deus seja honrado e seja glorificado. Muitos acham, amados, que Deus vai mudar os planos. Deus não mudará os seus planos. A palavra do Eterno é infalível, ela é inquestionável. O Senhor, quando Ele amou este mundo, enviou-nos Cristo Jesus, Ele viu a nossa necessidade e supriu a nossa necessidade. Jesus veio para suprir uma necessidade, a necessidade de salvação, ou seja, Deus já nos deu o caminho. Nós é que precisamos passar pelo caminho. Não é Deus que precisa passar pelo caminho. Nós é que precisamos passar pelo caminho. E o caminho todos sabem que é Cristo Jesus. Outro aspecto que nós não podemos perder de vista. Quando conhecemos a palavra, e a palavra entenda-se como Cristo Jesus, em João diz que o Verbo se fez carne e habitou, ou seja, Cristo é o Verbo. Cristo é a palavra, e quando nós conhecemos a palavra, irmãos, a nossa vida será plena, será completa. Para que haja uma vida completa, uma vida real, uma vida verdadeira, nós temos que conhecer Cristo Jesus. Sem conhecermos Cristo Jesus, é muito difícil, praticamente impossível, que haja uma alegria, que haja um sentir-se completo neste mundo. Sempre estará faltando alguma coisa, sempre faltará alguma coisa na vida do ser humano. Entenda da seguinte forma, irmãos. O Senhor, Ele é o nosso conselheiro, Ele é o nosso guia, nosso mentor.

a nossa alegria. Vivencie a palavra de Deus. Temos que vivenciar a palavra do Senhor a cada instante, a cada minuto da nossa existência. Amém? 2 Timóteo 3, 16 e 17. Toda a escritura é inspirada por Deus e útil para o ensino, para a repreensão, para a correção, para a educação na justiça, a fim de que o homem de Deus seja perfeito e perfeitamente habilitado para toda boa obra. Oh, glórias! Aleluias! Qual a base? A escritura. Quais são as escrituras? A Bíblia. Aqui estão as escrituras sagradas e nós precisamos dela para que tenhamos uma vida completa, uma vida feliz. Toda escritura é inspirada por Deus, é útil para o ensino, para a repreensão, correção, educação na justiça. E qual o objetivo disso? Que todo homem seja perfeito e perfeitamente habilitado, preparado para toda boa obra. Portanto, irmãos, a palavra de Deus é para hoje. Precisamos vivenciar a palavra do Senhor nesses dias, nessa terra, nesses momentos que aqui estamos. Amém? Segundo tópico, a palavra de Deus e os jovens. Salmo 119, versículo 9. De que maneira poderá o jovem guardar puro o seu caminho? Observando como? Segundo a tua palavra. Oh, glórias! Queridos, quero falar para vocês que são jovens e você que porventura está vendo essa palavra posteriormente no YouTube, quero falar para vocês o seguinte: a palavra do Senhor é para a tua vida. Mesmo que você seja um adolescente, mesmo que você seja um jovem, a palavra do Senhor é para a tua vida. Você não está isento, nós que somos jovens, ô bênção, nós que somos jovens, não estamos isentos da palavra de Deus. Muitas vezes nós temos visto que os jovens têm vivido soltos. Eles gostam de tudo. Eles gostam do videogame, da televisão, das sériezinhas da televisão. Eles gostam dos amigos. Eles gostam de tantas coisas. Mas não gostam da palavra de Deus. Não gastam o mesmo tempo com a palavra do Senhor. Na verdade, conhecem superficialmente a palavra de Deus, porque geralmente é aquilo que ouviram na igreja. Mas não tem tempo para a palavra do Mestre. O Salmo 119, versículo 9, eis a receita da vitória. De que maneira poderá o jovem guardar puro o seu caminho? Observando segundo a tua palavra. Um dos grandes problemas da juventude é que eles acham que não vão morrer. E se morrerem, não vão prestar contas ao Senhor. Porém, a Bíblia diz que a partir da idade da razão, entende-se a idade da razão a partir do momento que o pré-adolescente sabe discernir o que é certo e o que é errado. Eis o momento da idade da razão. A partir deste momento, eles hão de responder diante do Senhor pelas suas atitudes. Ah, mas eu sou filha da pastora, sou filho do pastor, meu pai é presbítero, meu pai é diácono, meu pai é o fundador da igreja. Vai para o inferno sem Jesus. Vai para o inferno sem Jesus. Cristo é o caminho de forma particular para cada jovem. E nós precisamos ver, irmãos, que nesses últimos tempos, com uma série de desculpas, o jovem se deixa influenciar pelo mundo. O jovem se deixa influenciar pelo mundo. E eu tenho visto que, principalmente nesses últimos tempos, o jovem tornou-se muito esperto. O pré-adolescente, adolescente, o cara na juventude, tornou-se muito esperto, mas muito sábio. E eles acham que a culpa de não estarem seguindo a Cristo Jesus é dos pais. Sim, é da tia da igreja que não ensinou na escola dominical como ele deveria portar-se. É o pastor, sei lá, que não fala a língua do jovem. Muitos jovens se acham acima do bem e do mal, e eles querem uma língua própria, mas não existe. Não existe língua para jovem, não existe mensagem para jovem, não existe evangelho para jovem, não existe Bíblia para jovem. Existe a palavra de Deus. A palavra de Deus não faz distinção se a pessoa tem
15 anos,

50 anos ou 80 anos? Se ele é do sexo masculino ou feminino? A palavra do Senhor não faz distinção. A palavra de Deus aponta Jesus como Senhor e Salvador para todos. Para todos. Só que o diabo coloca na cabeça deles que, olha, vocês são acima da média. Não precisa se preocupar com isso. Vão viver ainda muito tempo. Terá tempo para encontrares com teu Deus. E etc, etc. E vai por aí os etc's. E nós vemos que falta compromisso da juventude com o Senhor. Falta compromisso de fato. Queridos, muito cuidado. O interessante é que são imaturos para a palavra de Deus. Se acham imaturos, isentos da palavra, mas não são imaturos para os relacionamentos íntimos, não são imaturos para as drogas, não são imaturos para a bebida, talvez, não são imaturos para os filmes ruins, adultos da televisão, não são imaturos para uma série de situações para as quais deveriam ser imaturos. O interessante é que há uma distinção. Para Deus, eu sou imaturo. Para as coisas do mundo, eu estou pronto. Mais ou menos assim. E a igreja, infelizmente, tem embarcado nessa história e tem dado corda à juventude. Tem dado corda, irmãos. Dado cordas. E nós temos visto que na igreja nós temos conjunto de jovens, culto para jovens, nós temos tudo para jovens. Tudo para jovens. Mas o interessante é que é tudo no banho-maria. Tudo para jovem e no banho-maria. A palavra não pode ser dura, porque o jovem pode se assustar e desviar-se dos caminhos do Senhor. A palavra tem que ser agradável, tem que ser assim na base da brincadeira. A igreja precisa ser uma espécie de clube social restrita a jovens, para que eles se sintam à vontade na igreja. E eu quero afirmar para vocês e para você que faz parte de uma igreja dessa forma, que isso é coisa do capeta, é coisa lá dos infernos que o diabo tem colocado no seio da igreja para distorcer a palavra e pregar um evangelho falsificado, falsificado. Cuidado com isso, jovens, porque o Senhor há de pedir conta, há de pedir conta. Salmo 119, versículo 9, diz: de que maneira poderá o jovem guardar puro o seu caminho? Observando segundo a sua palavra. Qual é a palavra? Não tem duas, é a Bíblia. Amém? Fique atento, a palavra de Deus mostra o caminho. E vemos ainda, em 1 João capítulo 2, versículos 13 e 14. Ouça o que está escrito. Pais, eu vos escrevo porque conheceis aquele que existe desde o princípio. Jovem, eu vos escrevo porque tendes vencido o maligno. Filhinhos, eu vos escrevi porque conheceis o Pai. Pai, eu vos escrevi porque conheceis aquele que existe desde o princípio. Jovem, eu vos escrevi porque sois fortes e a palavra de Deus permanece em vós e tendes vencido o maligno. Amém, amados? Palavras do Novo Testamento, não são palavras de Davi. Palavras do Novo Testamento. E nesse aspecto, João diz que o jovem é forte. Ele tem condições de vencer o maligno. Condições de vencer o maligno. O Senhor faz forte o jovem. Jovem, não te faças fraco, mas busque o Senhor, porque essa força o Senhor te concede. E se você buscar esta força, o Senhor te dá condições para que possas vencer o maligno, possas vencer o diabo. E é necessário que sejamos maduros, que o jovem seja maduro para a honra e para a glória de nosso Senhor e Salvador Jesus. E ainda, amados, 1 Timóteo capítulo 4, versículo 12. Ninguém despreze a tua mocidade, pelo contrário, torna-te padrão dos fiéis na palavra, no procedimento, no amor, na fé e na pureza. Amém? Irmãos, a palavra de Deus, ela é uma realidade na vida dos jovens. Na vida do jovem. E o apóstolo Paulo escreve a Timóteo e diz: Timóteo, ninguém despreze a tua mocidade. Pelo contrário, torna-te padrão dos fiéis na palavra, no procedimento, no amor, na fé e na pureza. Queridos, o jovem, ele precisa ser exemplo.
exemplo na escola, exemplo na sociedade. Se a casa é descrente dentro do seu lar, o jovem precisa ser exemplo onde quer que esteja. Exemplo que conhece ao Senhor. Fiéis à palavra. No procedimento, no amor, na fé e na pureza. A palavra do Senhor, portanto, ela é para os jovens. Jovens, não se isentem da palavra. Evidentemente que o texto está direcionado aos jovens, mas nós que somos jovens mais velhos, se aplica totalmente. Ok? Se aplica completamente à igreja do Senhor, à igreja do Senhor. Vivenciando a palavra de Deus. A palavra de Deus, ela é fonte de conforto. Salmo capítulo 119, versículo 52 diz: lembro-me dos teus juízos de outrora e me conforto, ó Senhor. Irmãos, nós sabemos que os dias são difíceis, são muito complicados. Dias em que parece que falta-nos a esperança. O conforto some. O que é conforto, irmãos? É aquele contentamento, aquela alegria de estarmos e de vivermos. Parece que falta-nos isso. E muitas vezes nós olhamos para um lado, olhamos para o outro. E abre-se espaço para uma tristeza entrar no coração. Eis aí a porta aberta para as depressões da vida e entre outras coisas. Quando nós entendemos, irmãos, que o nosso conforto está no Senhor, que o nosso conforto é dado por Deus, que é Ele que completa a nossa existência, é Deus que completa a nossa alma, é Deus que muda a nossa sorte, as feridas que porventura se abrem, as feridas que porventura estejam abertas, elas serão fechadas em nome de Cristo Jesus. É o Senhor com seu Espírito que aquece o nosso coração. É o Senhor Jesus, amados, que nos faz sentir completos em todas as áreas da nossa vida. Mas o interessante é que essas palavras tornam-se vazias, se nós não estivermos com a palavra de Deus cravada no coração. Se nós não tivermos comunhão com o Todo-Poderoso, se nós não vivenciarmos a palavra do Eterno, é impossível recebermos dele o conforto. Nós precisamos entender, irmãos, que não são palavras mágicas, estalar de dedo ou uma frase de efeito, ou você digitar alguma coisa no Facebook, nas redes sociais, que hão de mudar a tua vida. É muito comum nós vermos nas redes sociais: diga amém e o Senhor há de mudar a tua vida. Não existe isso, irmãos. Não existe amém mágico. As pessoas estão vivendo dias do amém mágico. O amém mágico é você entrar na rede social e digitar amém. Pronto, Deus vai abrir o céu sobre a tua vida, as coisas vão acontecer, a tua casa tornar-se-á de ouro, a tua despensa se encherá automaticamente, você ganhará um carro novo, a paz entrará no teu coração, a alegria entrará na tua vida. Não, isso é mentira. Isso não existe, povo dos céus. Não existe. Não são palavras mágicas. No reino dos céus não existem palavras mágicas. Nós vivemos de atitudes, de ações. É preciso viver a palavra. E por incrível que pareça, o desconhecimento bíblico recheia as redes sociais com essas coisas. São palavras de efeitos, positivismo, muitas vezes o espiritismo nos posts. Espiritismo nos posts, são os crentes compartilhando, são os crentes que não conhecem a Bíblia, dizendo ok, amém, assim seja, estou compartilhando para 10 pessoas, se eu compartilhar para 15, um milagre vai acontecer, isso ou aquilo outro, tudo isso é engano, tudo isso não existe, tudo isso é um evangelho falso. As redes sociais, elas são interessantes, porém, é um campo fértil de heresias. Um campo fértil no qual o diabo tem enganado as pessoas. Mas tem enganado com palavrinhas legais. Tem até textos bíblicos citados nesses posts. Porém, a forma que entende que Deus há de fazer alguma coisa, aí que está o problema. Não existe. É mentira. Cuidado com essa história que, compartilhe esse post porque Deus vai abençoar. Porque Deus me revelou que a palavra, aliás...
Porque Deus me revelou que a bênção está a caminho. Deus me falou que amanhã a bênção chega na tua casa. E coisas parecidas com isso. Isso não existe. Não se engane. Apenas aqueles que não conhecem a palavra do Senhor, que não conhecem a Bíblia, é que acreditam nisso, compartilham isso e esperam e decepcionam-se. Porque Deus não está aí para satisfazer postes de ninguém. Deus está aqui para abençoar aqueles que o amam. E a Bíblia diz que aqueles que o amam, Deus tem prazer em abençoar. Deus tem prazer em dar o seu espírito, o conforto, a alegria, a paz. Tudo isso será abundante na vida do fiel. Na vida do fiel. Irmãos, lembro-me dos teus juízos de outrora e me conforto, ó Senhor. É necessário lembrar dos juízos, da palavra de Deus, daquilo que Deus fez, porque são essas coisas que trazem conforto ao nosso coração. São essas coisas que complementam a nossa vida. E no quarto aspecto, a palavra de Deus é para a nossa meditação. A palavra de Deus é para a nossa meditação. Salmo 119, versículo 148 diz: os meus olhos antecipam-se às vigílias noturnas, para que eu medite nas tuas palavras. Amém? Queridos, até que ponto nós temos meditado na palavra do Senhor? Até que ponto? Será que de fato meditamos na palavra? Será que de fato nós temos um tempo para lermos um texto tal qual este? E refletirmos, o que é meditar? De forma simplificada, é pensar. Você lê um texto como esse e pensa, viaja no texto. Vamos colocar dessa forma, linguagem simplificada. Você viaja no texto. Meditar é isto, irmãos, é você consumir, é você alimentar-se, é você encher-se com o texto bíblico. Salmo capítulo 23, por exemplo, é um texto bom para meditarmos. Mas não é apenas lermos o texto. Ah, tudo bem, ó, que legal, Deus é meu pastor, amém. Não, não é isto. Mas é você parar e deixar o Espírito Santo do Senhor falar com você em cada palavra, em cada parte do texto. Isso chama-se meditação. Por exemplo, o Senhor é meu pastor. Aí você vai pensar, o que era o pastor? Qual o cuidado do pastor para com as ovelhas? O que era que o pastor fazia? Como ele agia? E aí, amados, o Espírito Santo vai te respondendo. Primeiro, esse pastor do Salmo 23, só pegando um gancho no Salmo 23, esse pastor não é pastor de igreja, pastor de ovelhas. Pastor de ovelha tinha seu cuidado, um rebanho, não sei quantas cabeças, porém tinha um rebanho ao seu cuidado. Ele levava as ovelhas para o pastoreio, para alimentar-se, para as águas. Ele cuidava das ovelhas para que os animais selvagens não as atacassem. E se porventura faltasse uma, ele ia atrás dessa ovelha porque era seu rebanho. Não deixava uma ovelha para trás, ia atrás. É assim que medita-se na palavra. E você vai aplicando isto à sua vida, parte a parte. Se o Senhor é meu pastor, ele, consequentemente, vai cuidar de mim. Ele vai prover alimentação para a minha vida. Ele vai prover águas. Nesse aspecto, você pode pegar pelo campo espiritual. Ele há de prover o alimento espiritual, a sustentação há de matar a minha sede espiritual. Ele há de guardar-me do ataque dos meus inimigos, dos animais selvagens, do diabo, capeta, demônio, vai por aí. Ele me fará prosperar, porque a ovelha, ela prosperava, ela engordava, ela dava lãs. Ele me fará prosperar. Amém? Um exemplo de meditação, e nós vamos meditando, e o Senhor vai falando conosco, e nós vamos, no final da meditação, estarmos convictos que o Senhor cuida de nós, que Ele é o nosso pastor. E é para acreditar dessa forma, porque é isso que Deus está falando na palavra. Não é apenas lermos o texto, ah, sei até o texto de cor. Não, não adianta você saber o texto bíblico de cor. O diabo conhece toda a Bíblia, de trás para frente, de frente para trás.
Mas nem assim ele vive a palavra. Temos que conhecer a palavra e vivermos a palavra. Amém? Meditarmos é uma necessidade, amados. E o incrível, queridos, que muitas vezes as pessoas são atacadas pela insônia, são atacadas pelo estresse, são atacadas pela insônia, pelo estresse, são atacadas pelas preocupações, não conseguem dormir, os problemas se avolumam cada vez mais e elas dopam-se, tomam tanto de remédio, quanto na verdade, se pegassem a Bíblia e passassem a meditar na palavra do Senhor, Deus daria a paz. Dificilmente, eu acho que nunca aconteceu isso, pelo menos ninguém nunca me falou dessa forma, mas dificilmente alguém que tem problemas de insônia, não consegue dormir, ele vai ler a palavra. Dificilmente um crente que tem problemas de insônia vai meditar na palavra, mas come logo uns 3 ou 4 comprimidos, aí apaga. É assim que fazem. Prefere dopar-se do que deixar o Espírito Santo trabalhar o coração. Irmãos, o servo de Deus, a partir do momento que ele entende isto, ele terá paz no Senhor, porque Deus dará a paz. Deus dará a paz. Nos nossos momentos de crise, nos nossos momentos de dificuldades, quando esses problemas todos, eles crescem e querem dominar nossa existência, nós temos que corrermos para a palavra do Eterno, vivenciarmos a palavra e sermos cheios da palavra de Deus. Porque Deus, amados, Ele muda por completo a nossa vida. Deus muda a vida do povo. Deus transforma por completo a vida do servo, irmãos. Queridos, a palavra, ela é viva, ela é eficaz. A palavra de Deus não é amuleto, a palavra de Deus não é um livro para ser guardado em instantes. A palavra de Deus precisa estar continuamente diante dos teus olhos, mas aberta, e teus olhos assimilando aquilo que nela está escrito, para que Deus possa falar com você. A partir do momento que tu meditas na palavra, que você lê a palavra, que tu vivencias a palavra no teu dia a dia, certamente terás um relacionamento verdadeiro com Deus, um relacionamento real com o Senhor, e consequentemente terás discernimento para dizer sim para o Senhor e não para toda sorte de obras da carne, para toda sorte de ingerência dos espíritos imundos, toda sorte de opressão, toda sorte de sugestão maligna que leva o homem ao pecado, as chamadas tentações. Nós precisamos entender que a palavra do Eterno, ela é o nosso norte, ela é que nos direciona, ela é que nos guia, ela é que nos dá compreensão da vontade do Eterno, e assim certamente seremos vencedores, vencedores. E entenda da seguinte forma, irmãos, se tu queres ouvir Deus de verdade, sem sombra de dúvida, será que é Deus que está falando? Será que isso vem de Deus? Será que esse profeta é de Deus? Será que essa palavra é verdadeira? Se tu queres ouvir Deus falando nas tuas dificuldades, medita na palavra. Medita na palavra. Deus não te deixará sem respostas. E a resposta, se tu és fiel, procura servir ao Todo-Poderoso, elas serão verdadeiras. Serão verdadeiras. A necessidade é nossa. Nós é que precisamos de Deus, nós é que precisamos vivenciar a palavra do Senhor, nós é que precisamos crescer no conhecimento da santa e bendita palavra das Sagradas Escrituras. Que a partir de hoje, amados, possamos olhar para a palavra de Deus de uma forma diferente e que tenhamos prazer em vivenciar os ensinamentos de Cristo e crescermos no conhecimento do nosso Mestre. Porque Deus tem muito para fazer através da nossa vida, através de cada um de vocês. Amém? Deixemos, portanto, o Espírito Santo do Senhor revelar a sua vontade à nossa vida. E quando Ele revelar, nós vamos assumi-la. Vamos fazer aquilo que Deus quer. Vamos praticar aquilo que Deus quer. E seremos completos, seremos felizes. Lembre-se, a palavra de Deus é para hoje. A palavra do Senhor, ela é uma realidade também para a juventude. A palavra traz conforto ao nosso coração e ela é útil para nós meditarmos nos grandes feitos, no cuidado do Senhor, no zelo do Eterno para com a nossa vida. E assim, queridos, seremos felizes para a honra e para a glória do Mestre. Amém?
Deus de amor, nós te louvamos por esta palavra, Pai. E queremos pedir que ela seja forte o suficiente para que possa, ó Deus, acordar-nos, despertar-nos, para buscarmos a Tua direção, para fazermos aquilo que Tu queres. Ó Deus, crie em nós um coração puro, uma vida sensível à Tua voz. E que nós possamos, ó Deus, ter prazer na meditação no Teu livro sagrado. E que Tu fales ao nosso coração, nos dando o discernimento e a direção que nós precisamos para a nossa vida. Senhor, fala conosco, desperta a Tua igreja, acorda a Tua igreja. Esse é meu clamor em nome do Teu Filho Jesus. Amém, Senhor. Aleluias.

Aquele que é nascido de Deus não peca habitualmente, porque a semente de Deus permanece nele e não pode continuar no pecado, porque é nascido de Deus. 1 João 3:9.

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2: Nós somos propriedade particular de Deus. Ô, glórias! Você é propriedade particular de Deus, exclusiva do Senhor. E como tal, devemos agir. É preciso que tudo quanto façamos vise a honra e a glória de nosso Senhor e Salvador. Que as nossas ações, atitudes, aquilo que falamos, aquilo que escutamos, vemos, aquilo que vemos, tudo para a honra e para a glória do nosso Senhor e Salvador. Nós somos amados propriedade, como propriedades de Deus, somente aquilo que é do Senhor tem permissão para fazer parte da nossa vida. Já pensou a respeito disso? Muitas vezes nós não pensamos porque o mundo é bom, é atrativo. Eis o grande problema. Eu quero convidá-los a abrir a Bíblia em Deuteronômio, capítulo 5. Vamos ler do versículo 1 até o 15. Fala-nos a palavra. Chamou Moisés a todo Israel e disse-lhe: ouvi, ó Israel, os estatutos e juízos que vos falo aos ouvidos, para que os aprendais e cuideis em os cumprirdes. O Senhor nosso Deus fez aliança conosco em Horeb. Não foi com nossos pais que fez o Senhor esta aliança, e sim conosco, todos os que hoje aqui estamos vivos. Face a face falou o Senhor conosco no monte, do meio do fogo. Nesse tempo eu estava em pé entre o Senhor e vós, para vos notificar a palavra do Senhor, porque temestes o fogo e não subistes ao monte, dizendo: eu sou o Senhor teu Deus, que te tirei do Egito, da casa da servidão. Não terás outros deuses diante de mim. Não farás para ti imagens de escultura, nem semelhança alguma do que há em cima nos céus, nem embaixo na terra, nem nas águas debaixo da terra. Não as adorarás, nem lhes darás culto, porque eu, o Senhor teu Deus, sou Deus zeloso, que visito a iniquidade dos pais dos filhos até a terceira e quarta geração daqueles que me aborrecem, e faço misericórdia até mil gerações daqueles que me amam e guardam os meus mandamentos. Não tomarás o nome do Senhor teu Deus em vão, porque o Senhor não terás por inocente o que tomar o seu nome em vão. Guarda o dia de sábado para o santificar, como te ordenou o Senhor teu Deus. 6 dias trabalharás e farás toda a tua obra, mas o sétimo dia é sábado do Senhor teu Deus. Não farás nenhum trabalho, nem tu, nem teu filho, nem tua filha, nem o teu servo, nem a tua serva, nem o teu boi, nem o teu jumento, nem animal algum, nem o estrangeiro das tuas portas para dentro, para que o teu servo e a tua serva descansem como tu. Porque te lembrarás que foste servo na terra do Egito, e que o Senhor teu Deus te tirou dali com mão poderosa e braço estendido, pelo que o Senhor teu Deus te ordenou que guardasses o dia de sábado. Amém? Glórias a Deus pela leitura da palavra. Senhor, fala conosco. Ó Deus, orienta-nos, para que nós possamos aprender como nos portar, Senhor, já que Tu nos escolheu para que possamos Te servir com toda a nossa vida. Ó Espírito, instrua-nos, esse é meu clamor, em nome de Jesus. Amém. Os amados, podem assentar-se. Queridos, bom é ouvirmos a respeito das bênçãos, não é verdade? Ah, Deus te abençoa, Deus te prospera, Deus te faz crescer, Deus te dá felicidade, Deus faz coisas maravilhosas para a nossa vida. Esta é uma palavra que todos gostam de ouvir, mas quando o Senhor chama-nos a atenção, quando Ele nos puxa muitas vezes a orelha, para que nós possamos nos portar de uma forma que lhe seja agradável, nem sempre gostamos de ouvir. Nem sempre, amados. Mas isso não é novidade. Quando você volta lá nos primórdios ainda, lá na pré-história da humanidade, você descobre Eva, que preferiu não ouvir o Senhor. Lá na frente você vê que os israelitas não gostavam de ouvir o Senhor. E vai por aí, sempre foi dessa forma e sempre será, porque é uma luta entre a carne e o espírito. E muitas vezes a carne fala mais alto, pois para que o Espírito fale alto, ele domine nossa vida, necessário é que entendamos que somos propriedade particular de Deus e vivamos como tal. Esta é a grande verdade. E nesse texto que nós lemos, somos chamados a atenção para quatro características que nos mostram, que nos fazem como propriedades exclusivas, particulares de Deus, com base nesse texto que o Senhor deu através de Moisés para Israel. Amém? Êxodo capítulo 19, versículo 5 diz: agora, se obedecerem e cumprirem a minha aliança, vocês serão o meu povo. O mundo inteiro é meu, mas vocês serão o meu povo escolhido por mim. Oh, glórias! E esta é a nossa verdade, amados. Esta é a nossa verdade. Nós somos o povo escolhido por Deus. Você é alguém escolhido dentre a multidão para servir ao Criador, para dedicar-se a Ele, para doar-se completamente à vontade, fazer aquilo que Deus quer. Às vezes não é fácil, porque nós temos uma certa dureza de coração. Nós temos uma certa dureza. A serviço é dura. E nós queremos agir segundo a nossa própria vontade. Amém? Mas, dentre essas características, a primeira: a exclusividade de Deus. O Senhor quer ser exclusivo na tua vida. Será que Deus é exclusivo na nossa vida? Será que nós temos apenas Deus como Senhor? Ouça, Êxodo capítulo 20, versículo 3. Não terás outros deuses diante de mim. Não terás outros deuses diante de mim. Ainda Deuteronômio capítulo 5, versículo 7. Não adore outros deuses, adore somente a mim. Adore somente a mim. Queridos, nós precisamos estar atentos com relação a esta questão. É preciso estarmos muito atentos, porque nós temos uma certa fragilidade e abrimos espaços para que outras situações nos dominem, nos dominem. O que é que tem dominado a tua vida? Será que o Senhor tem dominado a tua vida com exclusividade? Isso cabe a todos os aspectos da tua existência. Na tua vida espiritual, na tua vida profissional, no meio da sociedade, naquilo que tu faz, enfim. Será que Deus é exclusivo na tua existência? Nós precisamos entender a necessidade de colocar Deus acima de todas as coisas e não permitir que nenhum dos deuses deste mundo, os muitos deuses deste mundo, deuses que se manifestam de muitas formas. Quando nós olhamos esse texto, quando nós observamos esse texto, geralmente somos lembrados dos ídolos nos altares. As estatuetas nos altares. Isto sempre foi comum no meio da humanidade, pois o homem sempre procurou alguém para adorar, algo para adorar. Mas nem sempre esses deuses se manifestam como estatuetas. Muitas vezes eles se manifestam de muitas outras formas e nós precisamos estar atentos a isso. Em alguns casos, irmãos, se manifestam na autoconfiança. Quantas pessoas são autoconfiantes? Eu sou o cara. Eu sou mais eu. E roubam o domínio de Deus sobre a sua vida. Na sua habilidade, na sua inteligência, no poder, principalmente aqueles que possuem muito poder. Estes se corrompem com muita facilidade. Poder financeiro, o poder, seja qual for a manifestação dele, esses perdem Deus com muita facilidade. Haja vista, irmãos, que colocam o seu próprio poder como mais importante do que Deus na sua existência. E nós temos que entender que vivemos exclusivamente para o Senhor, para Deus em todas as áreas, para Deus em todas as coisas. Mas vamos aí para o cotidiano. Algumas pessoas gostam tanto, mas tanto, por exemplo, de futebol. O futebol é tão importante. O cara faz tudo pelo futebol, mas não faz nada pelo Senhor. E me refiro, claro, não àqueles que estão perdidões por este mundo, mas àqueles que dizem que o Senhor é o seu Deus. Claro, me refiro àqueles que conhecem o Senhor. Quantos amados colocam, quem sabe, um filho, no altar, que rouba o lugar de Deus. Outros, as divindades, as mais diversas divindades pagãs que existem por aí. Nós temos que analisar todas as situações, porque nada pode ocupar o primeiro lugar do Senhor na nossa vida. O que é que está em primeiro lugar na tua vida? Você tem que refletir muito a respeito dessas situações, analisar bem, para que o Senhor seja sempre o Todo-Poderoso, aquele que move na nossa existência. Amém? Amém. Oh, glórias! Vamos lá! Segunda característica, a incompatibilidade de Deus. Isso é interessante, amados. A incompatibilidade de Deus. Deus não é compatível com qualquer coisa. Entenda dessa forma, as pessoas têm uma tendência de achar que Deus aceita tudo, que Deus entende todas as coisas, que o Senhor isso, que o Senhor aquilo. As pessoas humanizam Deus, mas Deus não coexiste com situações que roubam a sua glória. Não é possível que Deus coexista na nossa vida com situações que roubam a sua própria glória. Nós somos, afinal de contas, propriedade exclusiva de Deus. Amém? E a partir do momento que nós entendemos isso, vamos procurar fazer a vontade do Eterno a cada momento na nossa vida. Êxodo capítulo 20, versículo 4 diz: não farás para ti imagem de escultura, nem semelhança alguma do que há em cima nos céus, nem embaixo na terra, nem nas águas debaixo da terra. Veja como Deus pede exclusividade. Ele é incompatível com as imagens de escultura, mesmo que tenha semelhança com aquilo que está lá em cima. O que está lá em cima? As divindades, anjos, Deus, enfim. Ainda sobre a face da terra, os homens, animais, e vai por aí. E abaixo da terra. Esse debaixo da terra você pode entender como as divindades das trevas, enfim. Nós precisamos estar atentos para algo. Deus quer exclusividade total na tua vida. E Ele, amados, nos proíbe que façamos qualquer tipo de imagem de escultura. Eu sei que aqui nesse local e aqueles que certamente hão de ouvir essa palavra, não hão de fazer imagem de escultura, porque há uma formação diferente. No entanto, nós temos uma tendência a entender que somente aquilo que está nos altares, que são imagens de escultura, mas vai muito além. E o Espírito Santo chama a tua atenção para que haja, amados, haja um discernimento e que vivamos a verdade do Senhor a cada instante, a cada minuto. Deuteronômio capítulo 5, versículo 9. Não se ajoelhe diante dos ídolos, nem os adores, pois eu, o Senhor, sou o seu Deus e não tolero outros deuses. Eu castigo aqueles que me odeiam e castigo também os seus descendentes, até os seus bisnetos e trinetos. Olha só, a mão do Senhor pesa sobre aqueles que são desobedientes à sua vontade. Mas por que Deus não aceita as imagens? Veja como o Senhor faz. A revelação de Deus é por palavra. Em parte alguma na Bíblia você encontra a revelação de Deus de forma diferente. Ele revela-se através de palavras, não por formas. Nós não sabemos qual é a forma de Deus. A Bíblia diz que o Senhor criou Adão e Eva à sua imagem. Mas essa imagem refere-se talvez ao seu caráter, porque foram criados santos, puros, não à sua imagem física, até porque Deus não tem corpo. Oh, glórias! Ainda, Deus requer especial atenção ao seu nome e não à sua imagem. Em toda a palavra de Deus, vemos que o Eterno chama atenção para o seu nome, não para a sua imagem, não para uma forma física. A idolatria, irmãos, é algo totalmente desrespeitoso àquilo que Deus quer e também à nossa própria inteligência. Porque se nós queremos adorar alguma coisa, por que não adorar Deus? Se o homem quer adorar algo, por que não adorar o Senhor? Por que adorar um objeto, alguma coisa que há por aí que não há como você receber uma bênção? É melhor adorar o Todo-Poderoso. Ainda, não as adorarás, nem lhes darás culto. Nós temos que entender que o Senhor, somente Deus, é Deus zeloso e digno de toda honra e de toda glória. Estejamos, portanto, amados, derramados diante do Eterno, fazendo a vontade dEle, para que em todas as coisas o nome santo do Senhor seja exaltado. Amém? Nós estamos falando a respeito da propriedade particular de Deus. Nós somos propriedades particular de Deus, exclusiva do Senhor. Nunca te esqueças dessa verdade. Terceira característica daqueles que são propriedade de Deus. Estes buscam a santidade. Deus é santo. Êxodo capítulo 20, versículo 7. Não tomarás o nome do Senhor teu Deus em vão, porque o Senhor não terá por inocente o que tomar o seu nome em vão. Ainda Deuteronômio capítulo 5, versículo 11. Não use o meu nome sem respeito que ele merece, pois eu sou o Senhor, o Deus de vocês, e castigo aqueles que desrespeitam o meu nome. Irmãos, nós temos uma tendência muito grande para usarmos o nome santo de Deus em vão. Talvez você não esteja muito atento a esta realidade, mas a partir desse momento é bom que você ouça aquilo que o Espírito fala e que estejamos atentos a todas as nossas situações para que o nome do nosso amado Jesus seja usado de uma forma respeitosa com temor. Na verdade, nos tempos do Antigo Testamento, até o nome de Deus, ele não era pronunciado. Ele era totalmente reservado. Usavam um tetragrama chamado Yahvé. Eram apenas letras consoantes, Y, H, W e H. Perderam-se a pronúncia porque eles não falavam o nome do Senhor. O temor era tão grande, mas tão grande. Mas nós vivemos uma realidade diferente, num tempo diferente, em que acostumamos com Deus, acostumamos com tudo. O ser humano acostuma-se com muita facilidade com todas as coisas. E a partir do momento que nós nos acostumamos com o Senhor, já não temos o mesmo temor. E isso é facilmente constatável. Olha para a tua vida. Quantas pessoas não buscam Deus, não amam o Senhor, não adoram o Todo-Poderoso, não vivem em santidade, não querem saber do Senhor, mas ocasionalmente vão à igreja e se acham crentes, como se isso fosse o suficiente. Mas por que se acham crentes? Perderam o temor do Senhor. Já não vivem os princípios do Senhor, mas estão ligados apenas à religiosidade, à religião. Mas como é que nós tomamos o nome de Deus em vão? Alguns exemplos para que nós possamos vigiar o nosso dia a dia. Irmãos, é muito comum as pessoas louvarem a Deus apenas com os lábios. Apenas com os lábios. Nós estamos na igreja cantando e a mente está nos Estados Unidos. A mente está na novela. No filme que você acabou de assistir, na série do Netflix. A mente está na política, mas a boca está lá, balangando. Balança, sai o som, mas você não sabe nem mesmo o que é que você está falando. Queridos, isto é tomar o nome do nosso Senhor em vão. E temos que vigiar, irmãos, porque se louva, se adora com entendimento. Nós temos que entender aquilo que nós estamos falando para que o Senhor seja adorado, seja louvado através da nossa vida. É preciso estarmos atentos. Eu não posso estar aqui e com a mente lá na China. Eu tenho que estar aqui com todo o meu ser, dobrado, cativo. É por isso que a palavra diz que é preciso trazer cativo. Cativo à presença do Senhor. Amém? Outro exemplo de como nós tomamos o nome de Deus em vão. Quando assumimos o nome e não atentamos para a responsabilidade do compromisso. Mas quando isso acontece? É quando você se diz cristão. Ah, eu sou cristão. Cristão significa seguidor de Cristo. Eu sou cristão. Ou eu sou crente. Mas age de uma forma relaxada. Não tem compromisso com Cristo. Não vive com Cristo. Na verdade, a vida torna-se um testemunho ruim. As pessoas olham e não consegue enxergar Cristo, apenas o mau testemunho. E nesses últimos tempos é o que nós temos visto com muita constância. É o sacerdócio que não mais mostram-se como cheios do Espírito Santo de Deus, mas agem na carne. Isso leva as pessoas também a tomarem o nome Santo de Deus em vão, a apontar, ao emitir julgamentos. E as pessoas que agem assim, com certeza, estão brincando com a santidade de nosso Deus. Então nós temos que vigiar em todas as situações, sozinho, isolado, lá na China. Mas as pessoas precisam olhar para você e reconhecer Cristo Jesus. Mas ninguém está vendo você. Mas o Senhor, Ele precisa ser o teu Senhor, onde quer que você esteja. Outro aspecto, quando pensamos de nós acima do que convém. Ou seja, quando nós nos achamos bom, melhores do que o próximo. Coração dominados pela vaidade. Dominados por tudo aquilo que a carne traz à tona. Isso é tomar o nome Santo de Deus em vão também. E o Senhor não quer que seja assim, irmãos. A Bíblia diz que nós temos que nos humilhar. E o Senhor Jesus é exemplo maior disso. Ele se humilhou, Ele se humilhou. Amém? Quando professamos fé e não exibimos frutos dignos de nossa fé. É a tal da fé sem obras. A obra em si não leva ninguém para os céus. Mas a fé sem obra, ela é morta. Por exemplo, você diz, ah, eu sou de Cristo. Eu faço parte do reino dos céus. Mas os teus atos são carnais. Não mostram Cristo Jesus na tua vida. Você está zombando do Senhor. Você está tomando o nome santo do Eterno em vão. Nós temos que viver e mostrar em atos e ações que o Eterno é conosco. E ainda, irmãos, quando nós oramos sem crer no que dizemos. Isto é muito comum, mais comum do que você imagina. Você está orando e torna-se um tanto quanto mecânica. As orações tornam-se mecânicas. Você fala, Senhor, eu te louvo, te adoro, tu és meu Senhor, tu és meu Salvador. Amém. Aí você senta na frente de um computador, por exemplo, e passa a encher a tua mente com bobagens, com aquilo que não edifica, com aquilo que não é bom, com aquilo que não é legal. Ou você sai à rua e a tua boca é um poço que derrama coisas ruins. Quando oramos sem crer no que dizemos, é quando você professa amar o Senhor acima de todas as coisas, mas ama todas as coisas mais do que o Senhor na prática. Tudo isso, amados, são formas em que as nossas orações tornam-se vazias, mentirosas, e o nome santo de Deus é tomado em vão. Isso é bom para que nós estejamos atentos, para que, como propriedade exclusiva, propriedade particular de Deus, não venhamos pecar contra Ele. Amém? Aspectos daqueles que são propriedades exclusivas do Senhor. Eles são de Deus, unicamente do Senhor. 2. A presença de Deus nas suas vidas os fazem incompatíveis com toda sorte de coisas ruins. É impossível a coexistência do pecado na vida. 3. Vão procurar viver de uma forma que seja agradável ao Todo-Poderoso, não tomando o nome santo de Deus em vão e outras atitudes mais. E o 4º aspecto, a autoridade de Deus. Êxodo capítulo 20, versículo 8 diz, lembra-te do dia de sábado para o santificar. Lembra-te do dia de sábado para o santificar. Eis aí, irmãos, um dos grandes problemas nesses últimos tempos. Porque as pessoas querem guardar o sábado, mas não querem guardar os rudimentos, as leis referentes ao sábado. Outros colocam o sábado como se fosse o santo salvador, tomando o lugar do Todo-Poderoso. Quando nós observamos o Antigo Testamento, vamos constatar que realmente o sábado tinha o seu lugar de honra. Vemos que ao sétimo dia era o dia de descanso. Todos obrigatoriamente deveriam parar, sentar, inclusive os animais, nada a fazer. Ainda, a cada 7 anos, a terra deveria ser poupada das plantações. Era o ano sabático, o ano sabático. Após 7 anos sabáticos, 49 anos consequentemente, o 50º ano era o ano de jubileu. O ano de jubileu. Nós vemos muitas igrejas comemorando o ano do jubileu, né? Ah, jubileu, a festa do jubileu, essas coisas todas. Gente, primeiro, teria que somar 49 anos. Teria que estar dentro do contexto judaico. E, na festa do jubileu, ser libertados aqueles que eram escravos, as contas, as dívidas deveriam ser perdoadas, e vai por aí. Esta era a recomendação com relação ao ano de jubileu. Isso já não se aplica para nós hoje. Haja vista que todas essas coisas convergiram em Cristo Jesus. Hoje já não é mais tempo para que as festas, as atitudes do judaísmo sejam inseridos no nosso meio. Algumas igrejas que usam o shofar. Mas para que usam o shofar? Para chamar a presença de Deus? Meu Senhor Jesus, misericórdia. Será que hoje é necessário usar o shofar para que Deus se faça presente no culto, na reunião? Não, não cabe, amados. É uma realidade diferente. Ainda o talit. Quantas igrejas usando o talit? O que é o talit? Aquela toalhinha que jogam nos ombros. Para quê? Qual a utilidade? E o kipá? Aquele chapéuzinho que usam aqui. Para quê? Isto é demonstrar respeito, mais respeito. Nós temos que viver em santidade sempre, 24 horas por dia. O kipá não se aplica. Nós não somos judeus. Não vivemos o judaísmo. E a menorá? Para que a menorá? O que é a menorá? É aquele candelabro que muitas igrejas têm na frente. Gente do céu, não se aplica em nosso contexto. E a Arca da Aliança? Tornou-se festa a Arca da Aliança? Espero que vocês não tenham a Arca da Aliança em casa. Para que a Arca da Aliança? Uma réplica pobre, mequetrefe, daquilo que era precioso, que no Antigo Testamento representava a glória do Senhor, que era feita de ouro. Hoje nós temos umas coisinhas de plástico, de latão, de madeira, feia pra caramba, que a igreja coloca lá no altar, no lugar mais principal, mais alto. Não deveria existir lugar principal e alto na igreja, mas, infelizmente, algumas acham que há lugares especiais, uma referência ainda ao Santo dos Santos. E daqui a pouco vão fazer novamente a cortina, que foi rasgada em definitivo. Mas voltando à Arca da Aliança, Jeremias capítulo 3, versículo 16, o Senhor coloca um ponto final na existência dela. Não mais fará para vocês uma arca. Enfim, mas hoje, amados, as pessoas querem objetos, querem tocar em alguma coisa, algo assim, um tanto quanto mágico, sei lá. É, as pessoas gostam dessas situações. Não é suficiente louvar e adorar a Deus em espírito e em verdade? Nós temos que tocar. As pessoas querem passar a mão em algumas coisas e, lamentavelmente, a tal da Arca da Aliança tornou-se um objeto idolatrado. Tem igrejas que as pessoas vão lá e tocam naquilo com medo. Oh, minha mão vai cair, não sei o quê. É a presença de Deus. Oh, se ajoelho diante daquela porcaria. Se ajoelho diante daquela maldição. Ei! Adoram. Gente, não cabe no nosso contexto como cristãos. Não cabe. Vocês não encontram em lugar nenhum Paulo falando a respeito disso. Nem que fôssemos judeus, nós não somos judeus, nós somos gentios. Gentios são todos aqueles que não são judeus. Nós não somos judeus, somos gentios. Ou seja, nós caímos dentro da aliança porque os judeus rejeitaram Jesus. Por que trazer para uma nova realidade aquilo que convergiu, que fechou, que apontava para Cristo? Não cabe. Inclusive o sábado apontava para o senhorio de Cristo Jesus e hoje continua sendo, de certa forma, por alguns, idolatrado. Mas quando nós observamos a palavra, irmãos, vamos constatar que desde o primórdio, ainda lá na igreja primitiva, nos dias dos apóstolos, todos cultuavam, buscavam o Senhor no primeiro dia da semana. No primeiro dia da semana. É evidente que aparecem aqueles que se acham os caras e dizem que o domingo foi criado por Constantino. Foi a igreja católica que mudou o costume. Mas a palavra de Deus não aponta dessa forma, não mostra dessa forma. Com certeza, o Constantino, no dia 7 de março de 321 da nossa época, ele proclamou o domingo como dia de descanso. Isso é fato, é realidade. No entanto, não justifica apontarmos para Constantino como aquele que obrigou a igreja a reunir-se no domingo. Porque a igreja primitiva já o fazia 320 anos antes desta ação de Constantino. Vejamos alguns aspectos. 1. Como já observamos, Jesus ressuscitou no domingo. Jesus ressuscitou no primeiro dia da semana. João capítulo 20, versículo 1. Domingo bem cedo, quando ainda estava escuro, Maria Madalena foi até o túmulo e viu que a pedra que tampava a entrada tinha sido tirada. Primeiro dia da semana, domingo. Foi o dia que Jesus ressuscitou. Não ressuscitou no sétimo, mas no primeiro. 2. Jesus apareceu aos 11 discípulos no domingo. João capítulo 20, versículo 26. Uma semana depois, os discípulos de Jesus estavam outra vez reunidos ali com as portas trancadas. E Tomé estava com eles. Jesus chegou, ficou no meio deles e disse: que a paz esteja com vocês. Uma semana após a ressurreição. 3. Atos capítulo 2, versículo 1. Ao cumprir-se o dia de Pentecostes, estavam todos reunidos no mesmo lugar. Ao cumprir-se o dia de Pentecostes, o sábado, ao cumprir-se, dia seguinte, estavam todos reunidos no mesmo lugar. 4. Nesse mesmo domingo, o primeiro sermão sobre a morte e ressurreição de Cristo foi pregado por Pedro, com 3 mil novos convertidos. Atos 2, 41. Muitos acreditaram na mensagem de Pedro e foram batizados. Naquele dia, quase 3 mil pessoas se ajuntaram ao grupo de seguidores de Jesus. Esse sermão foi pregado também em um domingo, no primeiro dia da semana. 5. Em Troade, os crentes se juntaram para adorar no domingo. Atos 20, versículo 7. No primeiro dia da semana, estando nós reunidos com o fim de partir o pão, Paulo, que devia seguir viagem no dia imediato, exortava-os e prolongou o discurso até a meia-noite, no primeiro dia da semana. 6. Paulo instruiu os crentes para trazerem as suas contribuições no domingo. 1 Coríntios, capítulo 16, versículo 2. Todos os domingos, cada um de vocês, separem e guarde algum dinheiro, de acordo com o que cada um ganhou. Assim não haverá necessidade de recolher ofertas quando eu chegar. Todos os domingos, todos os domingos. O domingo, irmãos, o primeiro dia da semana, era o dia normal de reunião da igreja primitiva. 7. Jesus apareceu a João na ilha de Patmos no domingo. Apocalipse capítulo 1, versículo 10. Achei meu espírito no dia do Senhor e ouvi por detrás de mim grande voz como de trombeta. Amém? Irmãos, as evidências do Novo Testamento para que nós guardemos o domingo são muito maiores. Na verdade, não existe um texto sequer que aponte para a guarda do sábado no Novo Testamento. Não existe. O apóstolo Paulo, que escreveu quase todo o Novo Testamento, ele plantou igrejas, formatou aquilo que nós conhecemos como Evangelho. Em texto algum, ele diz que vocês devem estar reunidos no sétimo dia, em parte alguma. Se nós queremos estarmos reunidos no dia de sábado, nós temos que trazer junto tudo aquilo que a lei orienta. Não apenas o sábado, mas tudo, tudo. Os 10 mandamentos e mais 600 e tantas subleis que são observadas pelos judeus e que eram observadas pelos judeus naquela ocasião. Nós não podemos apenas achar, vou guardar o sábado, principalmente da forma que é guardado hoje. A Bíblia diz que no sábado é possível andar apenas a jornada de sábado. Jornada de sábado é equivalente a mais ou menos 1 quilômetro. 1 quilômetro na nossa cidade não dá, não é possível que algumas pessoas vão à igreja. Não é possível, porque são mais distantes do que 1 quilômetro. Na verdade, o judeu, no dia de sábado, ele levantava, comia o que estava pronto e ficava meio que de boa o dia todo, sem nada a fazer. Esta era a revelação do Senhor, era a direção de Deus. E nós temos diversos textos que apontam para a igreja primitiva como reunidas no primeiro dia da semana. E mesmo que Constantino tenha proclamado o domingo como dia de descanso, nós não podemos atribuir a ele essa imposição, porque a igreja, há 320 anos, já reunia-se no primeiro dia da semana. Foi apenas uma consequência, haja vista que Constantino havia convertido-se ao cristianismo, deixou de ser perseguidor e tornou-se cristão, e é evidente que ele viu as evidências da igreja reunida, dos cristãos reunidos no primeiro dia da semana, e assim o fez. Amém? Irmãos, nós temos que entender que somos propriedade particular de Deus. Vivermos como tal, nós temos que dedicar-nos exclusivamente para o Senhor. Vivermos com todas as nossas forças à vontade do Eterno. Entendermos que nem tudo é compatível com a presença do Senhor. Não pode coexistir com Deus na nossa existência. Portanto, não podemos aceitar diversas situações. Deus é santo. Deus é santo. Ele é tão santo que os judeus não citavam, não pronunciavam seu nome, apenas escreviam o tetragrama. E nós temos que ter cuidado com aquilo que nós falamos, para que não venhamos a pronunciar, a usar o nome do Senhor em vão. E ainda, nós temos que entender e aceitar a autoridade do Senhor, e cada dia mais nos dedicarmos a Ele, para que a vontade dEle se manifeste exclusivamente, totalmente na nossa vida. Amém? Assim seremos propriedade particular do Senhor, propriedade exclusiva de Deus. Amém? Vamos finalizar esses momentos de estudo, esta palavra, vamos orar e pedir ao Senhor para que a fixe em nossos corações. Senhor Deus, eu quero clamar que Tu venhas trabalhar a nossa vida, Pai. Dar-nos cada dia mais um entendimento, para que nós possamos compreender que somos Tua propriedade, que somos exclusivamente Teus, somente para a Tua honra e para a Tua glória, Senhor. E que assim possamos viver. Oh Deus, fixa essa palavra em nosso coração. Esse é meu clamor em nome de Jesus. Amém.

0: Marco Feliciano. Essa música aqui, ela mudou a minha vida, mudou a minha história. Vê se você conhece. Hoje eu vou lá fechar os meus olhos.
1: Claro que eu conheço. Deixa eu

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1: Irmãos, o Senhor Jesus Cristo, quando Ele veio sobre a face da terra, o Senhor Ele veio com um objetivo muito, mas muito especial. O objetivo de Deus para com as nossas vidas era exatamente mudar totalmente a nossa forma de viver. Quando o Senhor, quando Deus, lá na eternidade, quando Deus, nos dias eternos, decidiu enviar-nos Cristo Jesus como único Salvador, como único caminho para alcançarmos a graça de Deus, o Senhor tinha em mente um amor muito grande, um zelo muito grande por cada um de nós que estamos sobre a face da terra. E esse amor do Senhor se manifestou na vinda de Cristo Jesus, manifestou no nascimento do Senhor Jesus Cristo, manifestou nos milagres que o Senhor operou sobre a face da terra. Vale ressaltar que o Senhor Jesus fez diversos milagres, o Senhor mostrou o seu poder, mostrou sua autoridade, mostrou seu amor. Todos os milagres de Cristo Jesus tinham um objetivo específico e a sua glória, a glória de Deus também foi manifestada entre os homens. E aqueles que olharam para Cristo Jesus nos dias em que Cristo estava sobre a face da terra, aqueles que olharam para Cristo Jesus o amaram como Senhor, como Salvador das suas vidas, estes tiveram a sua vida mudada por completo, tiveram as suas vidas restauradas, as suas vidas transformadas e receberam também nas suas vidas o milagre que muitos precisavam. Quantos receberam os mortos de volta? Quantos receberam curas? Receberam restauração da sua saúde? Renovação das suas forças? Quantos foram libertos da escravidão, do pecado? Tudo isso porque olharam para Jesus. Conseguiram ver em Jesus o Messias, o único Salvador, irmãos. Esta era a missão de Cristo Jesus, e aqueles nos dias de Jesus conseguiram enxergar esta realidade no Senhor. No entanto, sabemos também que uma série de pessoas, um número muito maior, desprezaram Cristo Jesus, não olharam para o Senhor como Salvador, rejeitaram a Cristo, deixaram Cristo de lado, na verdade levaram Cristo para uma cruz, porque não quiseram servir ao Senhor, não conseguiam entender que Jesus era o Senhor, que Jesus era o Salvador. E quando nós olhamos em nossos dias, amados, não é tão diferente. Nós vemos um Cristo Jesus que continua a curar, nós vemos um Jesus que continua a mover os corações, a transformar as vidas, a encher os nossos corações de alegria, mas também vemos pessoas que abandonam esse Senhor, andam por caminhos diferentes desses que Ele apresenta para as nossas almas. E quando essas pessoas, irmãos, viram as costas para o Senhor, elas abrem uma porta para as trevas nas suas vidas, abrem uma porta para tudo o que não presta nos seus corações, porque o inimigo monta nas costas dessas pessoas, literalmente, o inimigo monta nas costas dessas pessoas, e essas pessoas sofrem com toda sorte de males, sofrem com toda sorte de coisas ruins, porque estão sujeitas à ação das trevas. Também foi assim nos dias de Jesus, enquanto ele estava na terra. Não é diferente hoje. Mas nós, irmãos, que temos a oportunidade de conhecer essa verdade, nós temos nas mãos a escolha, irmãos. Nós temos nas mãos a escolha, o escolher ser de Cristo Jesus, o escolher não ser de Cristo Jesus. O Eterno nos dá essa possibilidade, amados. Se você não tem ainda certeza absoluta se é ou não de Cristo Jesus, eu quero afirmar para você que é preciso ter certeza de salvação. Nós só podemos herdar os céus, herdar aquilo que é de Deus. Nós só podemos chegar nos céus quando nós temos certeza, quando nós temos convicção plena de quem é Jesus nas nossas almas. Eu não posso, irmãos, brincar de cristão. Eu não posso apenas achar que Jesus me aceita da forma que eu estou. Eu não posso achar que Jesus é que vai fazer minha vontade, porque este é um pensamento que não procede do Senhor. É um pensamento de engano, é um pensamento das trevas, e este pensamento distancia o homem cada vez mais do Senhor, distancia o homem cada vez mais da presença do Pai e os leva para as trevas, os leva para a perdição, amados. No entanto, também nós não podemos ficar esperando, sei lá, um milagre acontecer. Nós não podemos ficar esperando um milagre acontecer para fazermos esse compromisso com o Senhor. Há pessoas que passam anos e anos, anos e anos, anos e anos, vão até a igreja, são até religiosos, mas ainda não fizeram um compromisso verdadeiro com Cristo Jesus. Amados, a oportunidade passa. A oportunidade passa. Nós não podemos deixar a oportunidade passar. A oportunidade, dia após dia, ela está passando diante da gente. A salvação é uma oportunidade que passa diante de nós. A obra que Jesus fez por nós, irmãos, é uma obra que está diante da gente, mas ela está passando, ela vai passando, porque a vida, irmãos, a vida vai passando, e se nós não tivermos cuidado, nós vamos chegar ao final da vida sem abraçar aquilo que Cristo Jesus fez por nós. E aí, irmãos, está a maior perdição. Aí está a pior das coisas que poderia acontecer, porque nós não podemos perder de forma alguma a oportunidade de servir ao Senhor, amados. Nós não podemos perder de forma alguma a oportunidade de aceitarmos a Cristo, colocarmos nossa vida nas suas mãos e falar para o Senhor: aqui está a minha vida, Senhor, faz na minha vida aquilo que tu queres. Irmãos, nós não podemos deixar essa oportunidade passar. Nós não podemos deixar passar. Eu sei que aqui está reunido pessoas que abraçaram a causa do Senhor, pessoas que olharam para o Senhor e que renovaram as suas vidas por completo. Eu glorifico o nome santo de Deus pelas vossas vidas, mas se porventura há também em nosso meio, se existe em nosso meio pessoas que ainda não estão certos da sua salvação, não estão certos daquilo que Cristo fez para as suas vidas, para as nossas vidas, se você ainda não tem essa convicção, se você ainda não tem essa certeza, olha, irmãos, é preciso buscar o quanto antes essa convicção nas suas vidas, a convicção de filho de Deus. E se porventura você não se encontra nessa situação de filho de Deus, é preciso buscar o perdão pelo pecado, buscar a restauração da vida, clamar para que o Senhor venha e mude por completo a sua existência, renove por completo a sua vida, restaure por completo a sua vida, amados. Afinal de contas, irmãos, foi para isso que Jesus Cristo veio. Jesus não veio para morrer numa cruz porque era legal morrer de cruz. Na verdade, morte de cruz era a pior morte que existia naquela época. Era para os piores homens que existia sobre a face da terra. Era o pior castigo. A condenação à morte de cruz só era para os piores bandidos. Mas foi essa morte pela qual Jesus passou. Mas porque Jesus nos amou, amados. Foi porque Jesus nos amou. Foi porque Jesus olhou para nós e seu coração compadeceu. O seu coração moveu-se de uma forma intensa, amados, e ele não mediu esforços, ele não se importou com o sofrimento, ele não se importou com a sua situação, porque o que importava para Jesus era fazer alguma coisa para que nós pudéssemos ter a restauração, pudéssemos ter a vida. Foi isso que Jesus fez por mim e por você. O texto que nós lemos, irmãos, Colossenses capítulo 3, versículo 1, nos diz: vocês foram ressuscitados com Cristo, portanto, ponham o seu interesse nas coisas que são lá dos céus, onde Cristo está sentado ao lado direito de Deus. Vocês foram ressuscitados com Cristo. Vocês foram ressuscitados com Cristo. Aqui o apóstolo Paulo escreveu ao povo de Colosso. Ele estava falando, vocês que foram ressuscitados com Cristo Jesus. Amados, quem foi ressuscitado com Cristo Jesus? Foram aqueles que um dia abraçaram a Jesus como Senhor e Salvador. Que chegaram aos pés de Cristo e falou, Senhor, aqui está a minha vida. A minha vida que não tem valor, a minha vida que a sociedade não dá importância, a minha vida que a família também não dá importância, a minha vida que ninguém vê, aqui está a minha vida, Senhor, faça alguma coisa por mim. E aqueles que tiveram essa coragem, aqueles que deram esse passo sábio, esse passo de fé, amados, esses tiveram as suas vidas transformadas por Cristo Jesus. Quando o texto diz que essas pessoas foram ressuscitadas com Cristo, Paulo estava dizendo que aquelas pessoas que aceitaram a Jesus haviam morrido para o pecado, haviam morrido para as coisas desse mundo, morrido para os vícios, para a prostituição, para o adultério, morrido para a mentira, morrido para a preguiça, morrido para tudo quanto não prestava. Essas pessoas haviam morrido, irmãos, e haviam nascido através do sangue de Cristo Jesus, haviam nascido através do sangue, haviam sido ressuscitados pelo sangue de Cristo Jesus. Da mesma forma que Cristo Jesus, ao ressuscitar, recebeu em si uma nova vida, aqueles que estão mortos e ressuscitam com Cristo Jesus, recebe dele também uma nova vida, uma vida, irmãos, para ser gasta no dia a dia, para ser vivida no dia a dia, mais uma vida para honrar, para glorificar, para bendizer o Senhor, para louvar, para bendizer, para engrandecer o Todo-Poderoso. As pessoas que são ressuscitadas em Cristo, os interesses dessas pessoas não estão mais necessariamente nessa terra, porque o que importa para essas vidas, irmãos, é olhar para o Senhor, é procurar agradar a Deus, é procurar fazer a vontade do Senhor, e as coisas dessa terra tornam-se uma consequência da bênção de Deus para as nossas almas. Irmãos, um dia eu morri para o pecado. Um dia eu morri para o pecado. Um dia eu morri para o pecado, mas fui ressuscitado pelo Senhor. A minha vida, irmãos, não é aquela de antigamente. A minha vida é uma nova vida que eu recebi do Senhor. E essa nova vida eu quero usar para buscar as coisas lá do alto. E é assim que diz o texto. Portanto, ponha o seu interesse nas coisas que são do céu, onde Cristo está ao lado direito de Deus. Portanto, irmãos, coloque a sua atenção, coloque os seus interesses, os seus desejos naquilo que é lá do céu, naquilo que é lá do alto. O que é isso, irmãos? Isto é buscar Deus em primeiro lugar nas suas vidas, é entronizar Deus nas suas vidas, é olhar para o Senhor e falar, Deus, aqui está a minha vida, aqui está o meu corpo, eu quero que o meu corpo seja a habitação do Espírito Santo de Deus. E quando nós assim fazemos, irmãos, nós seremos transformados e a nossa mente será semelhante à mente de Cristo, e a mente de Cristo está ligada nas coisas lá do alto, e é esta mente que eu tenho hoje, e é esta mente que Deus quer que cada um de nós tenhamos também, uma mente ligada no Senhor, uma mente voltada para o Senhor, uma mente totalmente à disposição do Eterno, irmãos. Os nossos pensamentos precisam ser pensamentos de bênção. A nossa alegria naquilo que é de Deus. O nosso desejo maior em satisfazer ao Senhor. Isso é buscar as coisas dos céus. É buscar as coisas de Deus para as nossas almas. Mas eu quero afirmar para vocês, se a Bíblia diz dessa forma, que as pessoas que já têm Cristo Jesus nos seus corações. Isso torna-se natural, irmãos. As pessoas que já entregaram as suas vidas para Cristo Jesus, o seu anseio por aquilo que é de Deus, torna-se natural nestas vidas, torna-se algo natural, é uma busca natural por aquilo que é dos céus, aqueles que são transformados, aqueles que já foram transformados no sangue do Senhor Jesus Cristo, eles naturalmente buscam aquilo que é lá dos céus, buscam aquilo que é lá dos céus, lá do alto. Mas se porventura, amados, nossa mente, se porventura a nossa vida, se a nossa vida, se os nossos pensamentos ainda estão totalmente plantados nessa terra, arraigados nessa terra, se nossos pensamentos, se a nossa vida está totalmente voltado para essa terra, se meu interesse principal é buscar as coisas dessa terra, buscar os interesses dessa terra, satisfazer a minha carne, satisfazer os meus desejos, os meus prazeres, satisfazer aquilo que a minha velha natureza clama, há algo errado com a minha vida, há algo errado com a minha comunhão com o Senhor. Porque aqueles que foram transformados, irmãos, esses recebem a mente de Cristo Jesus. E receber a mente de Cristo Jesus é viver o Senhor acima de todas as coisas. No versículo 2 de Colossenses 3 diz: pensem nas coisas lá do alto e não nas que são aqui da terra. Pensem nas coisas lá do alto, não nas que são daqui da terra. É isto que quer dizer, amados, que meu primeiro pensamento, meu primeiro amor, meu primeiro desejo, a minha primeira satisfação é estar em unidade com o Senhor, em comunhão com Deus. Isso significa que eu tenho interesse em primeiro conhecer a vontade do Senhor, é buscar as coisas lá do alto, é buscar as coisas do Senhor para a minha existência, é antes de tomar as minhas atitudes, tomar as minhas ações, minhas decisões, consultar o Senhor, conhecer, saber qual a vontade de Deus para as nossas almas. É dessa forma, irmãos, que nós vamos viver da forma que Cristo Jesus preparou para cada um de nós. É quando eu procuro olhar a vontade de Deus e praticar a vontade de Deus no meu dia a dia. É quando eu procuro conhecer aquilo que Deus quer e viver a vontade do Eterno no meu trabalho, no meio da minha família, onde quer que eu esteja, irmãos, onde quer que eu esteja. Porque só dessa forma eu poderei agradar o Senhor verdadeiramente. Mas se a minha mente não está nas coisas lá do alto, se minha vida não está no Senhor, se minha vida não está no Senhor, amados, eu tenho ainda uma oportunidade única, uma oportunidade para mudar, porque a oportunidade passa diante de mim. E eu ainda tenho essa oportunidade, porque a oportunidade ela cessa quando a minha vida também cessa. Mas quando eu não sei quando vou morrer, não sei quando será meu encontro com o Todo-Poderoso, é melhor eu me preparar para encontrar com Deus. Em Colossenses 3, versículo 3, nos diz a palavra: porque vocês já morreram e a vida de vocês está escondida com Cristo, que está unido com Deus. Porque vocês já morreram. Porque vocês já morreram. Como eu disse anteriormente, é preciso morrer para o pecado. Morrer para a nossa velha natureza. Morrer para os nossos desejos. E aqui o texto diz: vocês que já morreram, vocês que já morreram, irmãos, vocês que estão com Cristo, essas pessoas que estão com Cristo são pessoas lavadas, purificadas, redimidas, e essas pessoas, elas vivem a vontade do Senhor, elas têm o caráter de Cristo Jesus, os pensamentos de Cristo Jesus, os desejos de Cristo Jesus, os sonhos de Cristo Jesus, a mente de Cristo torna-se a mente dessas pessoas, torna-se a mente dessas pessoas, porque essas pessoas já morreram para a velha natureza, para que pudessem ter uma vida nova, morreram para a velha natureza, foram ressurretas em Cristo Jesus, para ser um com Cristo Jesus, amados. Irmãos, Essa é a oportunidade do Senhor para a minha vida, para a nossa vida, para todos que estão sobre a face da terra. Essa é a oportunidade do Senhor, amados. Nós não podemos, amados, deixar que o Senhor venha e nos encontre numa situação de pecado. Nós não podemos deixar, amados, que o pecado venha dominar sobre nossa vida. É preciso falar, queridos, que só existem dois senhores. Não existem três senhores, quatro senhores, cinco, um senhor. Não, existem dois senhores. E a Bíblia é muito clara em expressar, a palavra de Deus é muito clara em afirmar que esses dois senhores é o Senhor Jesus e o Senhor Satanás. E a palavra de Deus fala de uma forma bem, mas bem simples, clara demais, para que todos possam entender que se alguém não está com Cristo, está com o segundo Senhor, está com Satanás. E vice-versa, irmãos. Não existe uma coluna do meio, não existe uma terceira forma, são apenas duas formas. Ou alguém está com Cristo Jesus, ou alguém está com Satanás. Ou alguém está com Cristo Jesus, ou está com o inimigo de nossas almas. E vale ressaltar, irmãos, vocês que estão aqui reunidos nesse grupo de pessoas, ou nós estamos com Cristo Jesus, ou aqueles que não estão com Cristo, querendo ou não, está ligado com as trevas. Essa é uma triste realidade, irmãos. Difícil de ser falada, mas é fato. Nós não podemos esconder, porque é a Bíblia que afirma dessa forma. É a Bíblia que aponta dessa forma. Se você, por exemplo, que me ouve, se você está vivendo no pecado da mentira, no pecado dos vícios, no pecado da prostituição, do adultério, entre tantos outros pecados que existem, se você está vivendo dentro dessa realidade, mesmo que você seja uma pessoa que leia a Bíblia, mesmo que você seja uma pessoa que ore, uma pessoa que seja religiosa, eu quero afirmar para você, à luz da palavra de Deus, que você não está vivendo Cristo Jesus. Você não está vivendo Cristo Jesus. Porque esta é a afirmação da palavra do Senhor. E, amados, somos orientados pelo Senhor, somos orientados por Deus a cada dia analisarmos a nossa existência, analisarmos a nossa vida, para que nós possamos entender quem é que está no controle da nossa vida, porque tem muitas pessoas que estão sendo enganadas por espíritos imundos, por demônios, por Satanás, pelo diabo, e estão vivendo apenas na religiosidade, mas com o coração nas trevas, cheio de pecado, porém dentro das suas cabeças, acham que estão de bem com o Senhor, acha que Deus não vai castigá-los, acha que Deus vai dar uma oportunidade, acham que Deus pode, sei lá, de uma forma mudar essa sua sorte. Eu quero afirmar para você que realmente o Senhor está dando a oportunidade. O Senhor está dando a oportunidade. Nessa noite, por exemplo, é mais uma das oportunidades que Deus lhe dá. Hoje é mais um dia de oportunidade. Hoje é mais um dia de oportunidade. A oportunidade que você tem de mudar por completo, morrer para a sua velha natureza, morrer para a sua velha vida e nesta noite ser ressuscitado para viver Cristo Jesus, o Cristo que cura, cura a alma, cura também o corpo, o Cristo que pode mudar sua existência, talvez da tristeza para a alegria, da enfermidade para a saúde, dos problemas para a paz, da aflição para a paz. Enfim, o Cristo este pode fazer algo poderoso na tua vida, mas é preciso entender, irmãos, precisamos passar pela ressurreição, precisamos morrer para o pecado e sermos ressuscitados para a nova vida que só Jesus pode nos dar. E foi para essa nova vida que Jesus morreu um dia, foi por essa nova vida que nós temos a oportunidade de possuir, que Jesus deu a sua própria vida, deixou o céu, deixou a glória, nasceu como homem, sofreu como condenado, como dizem por aí. Mas Jesus Cristo realmente sofreu demais, demais. Acabou morto numa cruz. Isto porque ele nos amou demais, irmãos. Nos amou demais. Mas, irmãos, como está o nosso amor para com o Senhor? E o amor, irmãos, demonstra-se em atos. Quando nós amamos, nós fazemos por onde? Quando nós amamos, nós fazemos por onde? Nós vamos viver de forma reta, vamos frutificar no Espírito Santo, vamos fazer aquilo que Deus quer. Isso é demonstração que amamos o Senhor. Quando nós amamos a Deus, queridos, nós teremos prazer em fazer apenas aquilo que agrada ao Senhor 24 horas por dia da nossa vida, no nosso trabalho, na nossa casa, com os filhos, com o esposo, com a esposa, enfim, onde quer que você esteja. As pessoas olharão para você e verão em você a presença de Cristo, a presença do Senhor. Foi para isso que Cristo veio, irmãos. Cristo Jesus não morreu numa cruz por outro motivo qualquer, mas Cristo morreu para que eu, para que você, para que nós fôssemos novas pessoas, novas criaturas. E por fim, no dia eterno, no dia em que todos vamos encontrar com a morte, nós pudéssemos ser restaurados, nós pudéssemos ser levados para a glória em definitivo. Porque assim será com aqueles que amam o Senhor. Assim será com aqueles que um dia entregaram a sua vida para o Todo-Poderoso. Assim será com aqueles que um dia reconheceram a soberania de Cristo, reconheceram o senhorio de Cristo, reconheceram que não existia nada melhor, mais importante, mais precioso, mais maravilhoso do que servir o Senhor e abrir mão dos seus interesses pessoais, abrir mão daquilo que tinham como importante nas suas vidas, para que aquilo que Cristo considerava importante encontrasse lugar nos seus corações. E se você, amados, está com seus interesses ainda naquilo que é dessa terra, se a tua vida ainda é direcionada com aquilo ou para aquilo que está nessa terra, eu quero aconselhá-los a olhar também primeiro para o Todo-Poderoso, olhar primeiro para o Senhor, falar para Deus: Senhor, muda a minha vida, muda a minha sorte, eu quero viver uma vida diferente, eu quero ter paz no coração, eu quero ter alegria na minha existência, eu quero ter a vitória, eu quero ter a vitória na minha vida. Irmãos, quando nós clamamos dessa forma, o Eterno não esconde o seu braço, mas estende o seu braço abençoador em nosso favor. Quando nós clamamos dessa forma, irmãos, o Senhor tem prazer em estender o seu braço sobre nossas vidas, abençoando-nos com toda sorte de bênçãos que você pode imaginar. Deus te faz próspero no seu trabalho, Deus te faz próspero no meio da sua família, resgata filhos, resgata esposa, resgata esposo. Deus muda por completo, irmãos, enche o nosso coração. E se você não tem uma vida, e se você tem uma vida sem sentido, talvez você olhe para a tua vida e não vê muito sentido. A partir do momento que você morre para o pecado, morre para si próprio e permite-se ressuscitar em Cristo Jesus, permite que essa ressurreição se torne uma verdade, a tua vida passa a ter sentido. Você vai acordar bem, você vai trabalhar feliz, você vai viver alegre, você vai viver com vitórias na tua existência. Os problemas que antes eram tão grandes, os problemas que antes eram tão destruidores, deixarão de ser, porque o Senhor muda por completo a vida da gente. E é preciso, irmãos, olhar para o Senhor e entregar nossa vida para Deus com todo o nosso coração. Entregar nossa vida para o Senhor e falar para Deus: Senhor, entra na minha vida, muda-me, restaura-me, cura-me, renova-me. Faz uma nova criatura. Amém? E que você nessa noite, irmãos, após essa palavra, possa refletir. E se você está afastado dos caminhos do Senhor ainda, não morreu para o pecado, se ainda não morreu para as coisas erradas, hoje é o momento oportuno, é o momento, é a oportunidade diante de ti para você falar: Deus, eu quero essa mudança de vida, eu quero essa renovação de vida, eu quero ser essa nova criatura, eu quero ser essa nova pessoa. E nessa noite, irmãos, eu quero convidar você a fazer esse compromisso com o Senhor. Se há em nosso meio alguém que deseja fazer esse compromisso com o Todo-Poderoso, que se manifeste, e nós estaremos orando por você, para que a graça do Senhor venha agir poderosamente nas vossas vidas. Amém. Vamos louvar o nome santo de Deus, mas antes vamos orar e depois nós vamos louvar o nome santo de Deus. Senhor, nós te glorificamos, meu Senhor. Te glorificamos, Pai, pela vida de cada um desses aqui presente. Porque tu conheces cada coração, tu és aquele que sonda o mais profundo das almas, meu Deus. Que no decorrer, Pai, desses dias, o teu Espírito venha tocar nos seus corações, para que cada um tenha convicção, tenha certeza da salvação, a certeza da renovação da sua existência. Abençoe cada um desses, em nome do teu Filho Jesus. Amém, Santo Deus. Amém, irmãos.
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Eu quero que você coloque a mão sobre o seu coração agora. E entenda que o Senhor é aquele que nos perdoa de todo o pecado. O Espírito Santo é aquele que nos convence do pecado, do juízo e da justiça. E Jesus te ama, Ele morreu na cruz por você, Ele pensava em você lá naquela cruz. Portanto, se pois o Filho vos libertar, verdadeiramente sereis livre. Livre de todo mal, livre de todo jugo, de todo peso, de todo pecado. Repita comigo agora, Senhor Jesus, eu te recebo como meu único e suficiente Salvador. Perdoa os meus pecados, apaga as minhas dívidas, as minhas transgressões, porque eu quero começar de novo hoje. E eu declaro que o Senhor é o Filho de Deus, que veio à terra, morreu por mim e ressuscitou ao terceiro dia, e que subiu em carne e está sentado à direita do Pai. Diga ao Senhor agora: eu me arrependo e quero uma nova vida a partir de agora.

Seja livre, esteja livre, porque o Senhor recebeu o seu arrependimento e o Senhor te perdoa e te lava com o sangue dele agora. Seja livre, você pertence ao Senhor Jesus Cristo. Nenhum mal te sucederá, praga alguma chegará à tua tenda.

Deixe o ímpio seu caminho, e o homem maligno seus pensamentos. Volte-se ao Senhor, que se compadecerá dele, e para o nosso Deus, porque é generoso em perdoar. Isaías 55:7.

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2: Convido os irmãos a abrir a Bíblia no Salmo 126. Salmo, capítulo 126. Mais uma vez, peço aos irmãos que fiquem de pé em reverência à palavra de nosso Senhor e Salvador. Salmo 126, subtítulo: Cântico de Romagem. Consolo para os que choram, cântico de Romagem. Diz a palavra: quando o Senhor restaurou a sorte de Sião, ficamos como quem sonha. Então a nossa boca se encheu de riso e a nossa língua de júbilo. Então entre as nações se diziam: grandes coisas o Senhor tem feito por eles. Com efeito, grandes coisas fez o Senhor por nós, por isso estamos alegres. Restaura, Senhor, a nossa sorte como as torrentes no Negueb. Os que com lágrimas semeiam, com júbilo ceifarão. Quem sai andando e chorando enquanto semeia, voltará com júbilo, trazendo os seus feixes. Vamos orar. Amado Deus, muito obrigado por essa palavra tão preciosa, tão extraordinária, Senhor. Que nessa noite Tu venhas falar conosco para que nós possamos assimilar esta verdade e praticá-la em nosso dia a dia. Ó Espírito, fale com nossos amados que nos ouvem também pela internet. Que a Tua ação seja contínua sobre as nossas vidas. Senhor, ministra aos nossos corações, em nome de Jesus. Amém. Os irmãos podem assentar-se. Queridos, esse salmo, como vocês viram, tem o subtítulo Cântico de Romagem. Esse salmo, ele era entoado enquanto as pessoas se dirigiam a Jerusalém. Vale ressaltar, para que vocês possam entender o porquê do Cântico de Romagem e também do porquê desse salmo tão maravilhoso. Os judeus, obrigatoriamente, eles faziam 3 peregrinações anuais até Jerusalém, até o templo. Todos os anos, todos eles saíam 2 vezes das suas casas, onde quer que eles estivessem. 50 quilômetros, 1000 quilômetros, era uma obrigação estar em Jerusalém, estar no templo. Por ocasião da Páscoa e também da festa das primícias, essas duas festas eram colada uma à outra, apenas 2 dias de diferença. Quando eles vinham para a Páscoa, para celebrar a libertação do Egito, eles também agradeciam a Deus pelas colheitas que o Senhor os havia proporcionado. A Páscoa e a festa das primícias eram uma obrigação. Todos eles iam até Jerusalém entre os meses de março e abril. E a terceira festa, a festa dos tabernáculos. Essa festa, eles agradeciam a Deus pela segurança que haviam recebido e pela habitação em tendas no decorrer do Êxodo, onde eles no deserto habitavam em tendas. Essa festa era celebrada aproximadamente entre os meses de setembro e outubro. Mais ou menos 5 a 6 meses separavam ambas as festas. E eles saíam das suas casas. Eles saíam de onde moravam. E todos iam para Jerusalém. Eles tinham esse compromisso, amados. Era uma obrigação e ficava estranho se porventura, se você fosse à festa, fosse a essas celebrações e deixasse o esposo, eu ou a esposa em casa. Ninguém queria ficar para trás. Na verdade, todos queriam estar em Jerusalém, estar no templo e na caminhada, irmãos. Eles iam entoando salmos, os salmos de Romagem. Geralmente, os salmos 120 até o 134 são considerados salmos que eles entoavam nesta caminhada. Veja que interessante. Há 2 situações interessantes nesta questão. Primeiro, amados, eles tinham aquela obrigação, aquele prazer, aquela satisfação de sair das suas residências, viajar a pé. Não tinha avião, não tinha carro, não tinha busão, não tinha trem, era a pé, muitas vezes montado no animal, para chegar a Jerusalém, chegar ao templo. Era uma satisfação para aquele povo, satisfação para os judeus fazer essas coisas. E eles faziam para honrar e para glorificar o nome santo de nosso Senhor. E quando eles chegavam no templo em Jerusalém, ali eles ofereciam seus sacrifícios e suas ofertas ao Senhor. Amém? Eis aí, irmãos, onde entra aquele episódio que Jesus expulsa os cambistas, que Jesus vira as mesas, exatamente numa dessas situações. Vale ressaltar, amados, que eles moravam distantes, alguns moravam distantes de Jerusalém e necessitavam oferecer o sacrifício. E esta forma de comércio que existia no templo, ela era aceitável. Inicialmente era aceitável porque beneficiava as pessoas que vinham de longe, não podia trazer um bezerro, não poderia trazer um animal qualquer para sacrificar. E eles ali adquiriam e faziam o sacrifício ao Todo-Poderoso. Também existiam os cambistas que trocavam as moedas, já que existia judeus em toda aquela região, muitos carregavam a moeda da sua região, a moeda do seu país. E lá no templo só era aceito um tipo de moeda. Não existia outra forma de você ofertar ao Senhor. E esses cambistas faziam a conversão daquela moeda de cada nação para a moeda do templo. Mas chegou um tempo em que a ganância começou a falar mais alto. E eles começaram a cobrar preços exorbitantes pelos animais e a taxa de conversão da moeda também exorbitante. Eis aí porque o Senhor ficou tão revoltado com aquele povo. Porque eles fizeram da casa do Senhor, fizeram do templo, um lugar de comércio, de enriquecimento. E nós precisamos entender, irmãos, que a obra do Senhor é para glorificar o nome santo do Eterno, não é para enriquecer o homem, não é para trazer, de forma alguma, recursos financeiros ao homem. Mas a obra do Senhor é para o Senhor. E ele saiu das suas residências, cantando esses salmos, recitando esses salmos, e chegavam a Jerusalém, chegavam no templo. Vale ressaltar, amados, que para os judeus, o templo era extremamente precioso. Nós não sabemos o que é isso. Nós não sabemos, nós não temos como mensurar o amor que eles tinham para com o templo. Não existe isso em nossos dias. Não existe mais. Porque eles viam no templo a residência, a morada do Senhor. Ali estava o Santo dos Santos, ali estavam os sacerdotes, ali estava o elo de ligação entre o homem e Deus. Estava no templo. E eles tinham uma reverência, um amor extremamente grande para com o templo que estava em Jerusalém. Mas chegou um tempo, amados, em que esse templo foi totalmente destruído. Agora, é difícil para nós imaginarmos a dor do judeu ao ver o seu templo totalmente destruído. Babilônia chegou ali, chegou em Jerusalém, destruiu o templo e levou cativos boa parte dos habitantes de Israel. Levou cativo boa parte para a Babilônia. Era uma distância de aproximadamente 1.000 quilômetros. Hoje estou histórico. Mas é para que vocês possam entender a preciosidade da palavra de Deus. Os babilônios carregaram os judeus, levaram cativos a uma distância mínima de 1.000 quilômetros. Mínima de 1.000 quilômetros. Eram grupos grandes de pessoas cativas no pior estado possível que você possa imaginar. No pior estado. Muitos não conseguiram chegar na Babilônia. Morreram na caminhada. Pensa. Um grupo de pessoas, milhares de pessoas, cativas, com o básico do básico do básico para alimentar-se. Numa caminhada de 1.000 quilômetros, para que você possa ter noção de distância, de montanha até a capital paulista. De montanha a São Paulo, 1.200 quilômetros. De montanha ao Rio, 900 quilômetros. Andando, irmãos. Quantos meses? Olha a dificuldade. Olha o sofrimento desse povo. E eles lembravam que o templo estava destruído. E que eles já não tinham mais uma pátria. Mas não abriram mão de Deus. E onde que eles chegaram ali na Babilônia e se estabeleceram? Eles não perderam de vista o cuidado do Todo-Poderoso. É certo que eles estavam sendo levados cativos em decorrência do pecado, em decorrência da desobediência, por andarem de forma errada diante do Todo-Poderoso. Isso leva-nos a entender, irmãos, a gravidade, a seriedade, a gravidade de não observarmos a vontade do Senhor e a seriedade da palavra de Deus para as nossas vidas. E eu quero chamá-los a atenção nesta noite para que nós possamos deixar-nos mover pelo Espírito Santo de Deus, alegrar-nos com a presença do Espírito de Deus. Hoje já não precisamos de um templo tal qual em Jerusalém, porque o Espírito Santo habita no teu coração. Nós precisamos entender, irmãos, que somos a habitação do Espírito Santo de Deus. Onde quer que você vá, se você é uma pessoa fiel, o Espírito de Deus está com você. E o Espírito de Deus é Deus. Nós precisamos estar cientes dessa realidade, para que as nossas ações sejam para a honra e para a glória do Senhor, em todas as áreas, em todas as situações do nosso viver. Se porventura fazemos aquilo que não agrada o Senhor, o Espírito se retira de nós, já que Ele não habita em templo impuro, assim está na palavra. Amém? Com essa introdução, amados, eu quero chamá-los a atenção para o Salmo 126. Para que nós possamos entender esse momento tão especial. Olha só, Salmo 126, versículos 1, 2 e 3. Quando o Senhor restaurou a sorte de Sião, ficamos como quem sonha. Então a nossa boca se encheu de riso e a nossa língua de júbilo. Então entre as nações se diziam, grandes coisas o Senhor tem feito por eles. Com efeito, grandes coisas fez o Senhor por nós, por isso estamos alegres. Oh, glórias! Depois que eles foram conquistados, aproximadamente 70 anos depois, o rei Ciro os libertou e permitiu que eles voltassem para Jerusalém, para Israel. Alguns voltaram. E esse texto chama-nos a atenção exatamente para esta situação. Quando eles declaram, quando o Senhor restaurou a sorte de Sião, ficamos como quem sonha. Está referindo-se, irmãos, à restauração, à libertação do domínio babilônico e à restauração, à volta para Jerusalém, à volta para sua casa, à volta para onde eles residiam. E eles estavam felizes, porque a palavra do Senhor mais uma vez se cumpriu na vida daquelas pessoas. Mais uma vez, o Senhor mostrava misericórdia para com eles. O Senhor era misericordioso. Irmãos, nós precisamos aprender com a palavra do Eterno, cada dia mais, aprendermos a observarmos aquilo que o Senhor quer, para que as nossas ações, as nossas atitudes, sejam segundo aquilo que Deus quer, para que você adore o Senhor, para que você glorifique a Deus, para que você exalte o Todo-Poderoso, para que você tenha prazer, alegria, porque Deus quer restaurar a tua sorte, Deus quer restaurar a tua vida. Talvez você possa até questionar-me dizendo, mas eu não estou em Jerusalém, eu não estava na Babilônia. Talvez você possa até fazer esse tipo de afirmação, amados, a nossa Babilônia ficou para trás. Eram os tempos em que éramos escravos das trevas, tempos em que nós estávamos separados do Todo-Poderoso, longe do Senhor, e o Eterno na sua graça e na sua misericórdia, o Senhor olhou para nós, o Senhor olhou para a tua vida, e Ele restaurou a tua existência, Ele mudou a tua sorte, mudou a tua caminhada, mudou a tua vida, a ponto de as nações vizinhas contemplarem e chegarem à conclusão que Deus é o Todo-Poderoso. Versículo 2. Então a nossa boca se encheu de riso e a nossa língua de júbilo. Então entre as nações se dizia, grandes coisas o Senhor tem feito por eles. Esse é um testemunho que nós precisamos passar para as nações vizinhas. Ou seja, para aqueles que ainda estão vivendo sob o império babilônico, que estão vivendo sob o pecado. Nós precisamos mostrar, irmãos, que fomos resgatados, que fomos restaurados, que o Senhor mudou completamente a nossa sorte. O Senhor restaurou a nossa vida. O Senhor nos trouxe de volta para a terra prometida. E esta é a verdade do Senhor para a nossa existência. E quando nós entendemos isso, irmãos, nós vamos nos alegrar com tudo aquilo que é de Deus. Lamentavelmente, nós não temos condições de passar para os irmãos um retrato fidedigno da grandiosidade, da ação poderosa de Deus para com a nossa vida. Porque isso é uma experiência pessoal. Cada um de nós temos o dever de possuirmos uma experiência poderosa com o Senhor, de experimentarmos o poder de Deus. E eu quero afirmar para vocês, irmãos, que não é pastor que vai fazer que essa experiência seja uma realidade na tua vida. Não é nada desse mundo que possa permitir que você tenha uma experiência poderosa com o Senhor, mas é a tua busca pelo Senhor, é o teu desejo de estar diante do Eterno, é o teu desejo de servir, é o teu desejo de, a exemplo dos judeus, quando o Senhor restaurou a sorte de Sião, ficamos como quem sonha. É teu dever, irmãos, buscar o Senhor, porque se assim não for, não teremos de fato uma vida segundo aquilo que Deus quer. E se nós não vivermos segundo aquilo que Deus quer, a nossa existência como cristãos, ela será sempre vazia, será sempre chata pra caramba, porque é o Espírito Santo que nos enche, nos dá prazer, nos dá alegria. Se porventura nós não temos uma vida de alegria, a ponto de declarar, quando o Senhor restaurou a sorte de Sião, quando o Senhor restaurou a minha sorte, eu fiquei como quem sonha. Se nós não temos essa palavra na boca, irmãos, é porque a nossa vida está carente de uma restauração verdadeira, de uma mudança real, porque é o Senhor que assim faz. E quando nós entendemos esta verdade, com certeza vamos desejar dia após dia estar no templo. E entenda templo como a presença do Senhor. Estar na presença de Deus, adorar o Criador, glorificar o Senhor, declarar ao Todo-Poderoso que Ele é maravilhoso, que Ele é extraordinário, que Ele faz coisas magníficas na vida da gente. E certamente vamos relembrar das grandes vitórias que o Senhor nos concede e nos concedeu. Das grandes vitórias, e a maior dela, com certeza, irmãos, é a vitória da salvação. Quando o Senhor te resgatou da Babilônia e trouxe de volta para Jerusalém. Amém? Que nós possamos deixar que o Espírito Santo de Deus trabalhe o nosso coração a ponto de sentirmos essa felicidade, essa alegria com o Todo-Poderoso. Quero ainda chamá-los a atenção para o versículo 4. Salmo 126, versículo 4. Restaura, Senhor, a nossa sorte como as torrentes no Neguebe. Oh, glórias! Nós precisamos clamar ao Senhor para que isso aconteça, irmãos. Precisamos colocar-nos diante do Todo-Poderoso e clamarmos: Senhor, restaura. Oh, Senhor, restaura a nossa sorte como as torrentes do Neguebe. Irmãos, a palavra diz que o Neguebe era um deserto, uma região desértica, carente de tudo. Necessitada de tudo. A nossa vida, às vezes, ela é desértica, necessitada de água, necessitada do frescor, necessitada de tudo. Mas quando nós olhamos para o Senhor e clamamos ao Todo-Poderoso, a palavra diz que o Senhor restaura completamente a vida do homem, que o Senhor muda a vida completamente. Que o Senhor nos dá uma nova existência, uma nova visão, uma nova forma de viver. E nesse texto vemos que o salmista clama por uma restauração. que o salmista clama para que o Espírito Santo de Deus movesse ali entre aquelas pessoas. E eles cantavam isso diante do Senhor com alegria, porque eles estavam indo para a presença do Eterno, buscar a presença do Senhor. E que nós possamos, amados, continuamente clamar ao Senhor: ó Deus, renova a minha vida, arranca os lugares secos, os lugares áridos da minha existência, para que possas habitar, para que tu sejas o meu Senhor, tu sejas a chuva sobre a minha existência, a chuva que molha o deserto, a chuva que faz o deserto frutificar. Nós temos que carregar, irmãos, no nosso dia a dia, o entendimento dessa necessidade de clamar ao Todo-Poderoso para que o Senhor venha e para que o Senhor transforme completamente a nossa vida, completamente a nossa existência. É certo, queridos, que tudo isso chama-nos atenção para uma mudança completa, uma mudança total de vida, de princípios. E se nós não agirmos assim, certamente não vamos experimentar essa renovação, não vamos experimentar essa comunhão com o Todo-Poderoso. E a nossa vida de cristãos, de crentes, será seca, sem prazer, sem sentido, vazia. Você não terá prazer naquilo que é de Deus. E eu quero alertá-lo, amados, se porventura você não tem prazer naquilo que é de Deus, ou seja, na obra do Senhor, na palavra do Todo-Poderoso, na adoração, no louvor, na oração, na busca. Se você não tem prazer nessas coisas, a tua vida está como neguebe, seca, árida, carente de águas, carente de águas. Se porventura, nesse momento, analisando a tua vida, você conclui que realmente falta ali a satisfação em servir ao Senhor. Falta ali a satisfação em possuir uma comunhão verdadeira com o Todo-Poderoso. Falta ali isso na tua existência. O tempo é hoje. É tempo de você clamar para que o Senhor, na sua graça e na sua misericórdia, derrame chuvas sobre a tua existência, chuvas sobre a tua vida. E assim, certamente, o Eterno moverá grandemente e experiências poderosas você terá com o nosso Senhor e Salvador Jesus. Lembre-se, Deus pode transformar, Deus pode transformar. Voltando ao exílio, na Babilônia estava boa parte dos judeus, grande parte dos judeus. Longe da pátria, 70 anos naquele lugar. Quase todos nasceram ali, mas eles perseveraram na doutrina. Eles guardaram os mandamentos do Senhor no coração, no seu coração, no coração dos filhos, a ponto de sentirem o desejo de voltar para Jerusalém, voltar para Israel. E isso só é possível quando nós permitimos que o Espírito de Deus trabalhe o nosso coração. Se você não permitir que o Espírito de Deus trabalhe a tua vida, certamente não terás paz com o Senhor. Não terás paz sobre a face da terra. A tua paz será aparente. A tua alegria será aparente. Alegre hoje, triste amanhã. Alegre amanhã, triste depois. Enfim, a vida da gente é isso. É um sobe e desce. Mas quando o Espírito Santo de Deus move na nossa existência, irmãos, Ele nos enche de esperança. Porque Ele passa a habitar em nosso coração. E quando nós entregamos o domínio da nossa vida para o Espírito de Deus, Ele há de nos dirigir e teremos prazer, teremos alegria na presença do amado, satisfação em servir o Todo-Poderoso a cada instante, a cada minuto. Mais uma vez eu quero chamá-los a atenção, não permita que a tua vida seja como neguebe, seco, árido, apenas areia, sequidão, mas que seja uma terra fértil, regada pelas águas do Espírito Santo de Deus, que há de lhe proporcionar alegria, há de lhe proporcionar paz, esperança, satisfação, e tudo o que é preciso para que você possa seguir em frente sem desistir, sem desanimar. Amém? Amém, igreja? Oh, glórias! Que nós possamos buscar essa verdade do Eterno para as nossas vidas. Ainda Salmo 126, versículos 5 e 6. Enquanto o grupo de pessoas dirigiam-se para Jerusalém, para adorar no templo, eles cantavam, eles entoavam esse cântico, esse salmo. Eles diziam: restaura, Senhor. Restaura, Senhor, a nossa sorte como as torrentes no Negueb. Os que com lágrimas semeiam, com júbilo ceifarão. Quem sai andando e chorando enquanto semeia, voltará com júbilo trazendo os seus feixes. Oh, glórias! Esse texto chama-nos a atenção, irmãos, para a dificuldade da vida, para os tempos difíceis, para os tempos complicados, complexos. Se naquela época já não era fácil, não era fácil, tudo era muito difícil, muito sofrido, não mudou, irmãos. Hoje continua da mesma forma, tudo é muito difícil, tudo é muito sofrido. Para que você possa permanecer fiel diante do Todo-Poderoso, é necessário abrir mãos do mundo. E como abrir mão do mundo se o mundo é tão legal? Como abrir mão daquilo que o mundo oferece se é tão bom, se é tão apetitoso, prazeroso? Mas é esse preço que nós precisamos pagar. É esse preço, irmãos, que nós precisamos pagar diante do Senhor. E a palavra diz: os que com lágrimas semeiam, com júbilo ceifarão. Aqueles que no meio das dificuldades permanecem fiéis ao Todo-Poderoso. Aqueles que passam por momentos complicados, difíceis. Entendam lágrimas como dificuldades, sofrimentos. Aqueles que passam por esses momentos por amor ao Todo-Poderoso, porque amam o Senhor. A palavra diz que eles hão de colher. Mas colher alegria, colher júbilo, ceifarão júbilos. Eles hão de colher alegria, júbilo, prazer nas suas vidas. Porque o Espírito Santo, irmãos, mais uma vez, é o Espírito Santo que proporciona-nos isto. Se você é feliz sobre a face da terra, é o mover do Espírito. E só é possível a verdadeira felicidade quando passamos pelas dificuldades, mas não abrimos mão do Senhor. Continuamos firmes na caminhada. E o Espírito de Deus há de trabalhar o nosso coração de uma forma tão grande, que vamos sentir prazer e satisfação, amados, em servir o Todo-Poderoso, mesmo que as situações não sejam tão propícias e ou agradáveis. Mas o Senhor é conosco, e isto é o que importa. O que Deus quer para as nossas vidas, irmãos, é que haja comunhão, que haja uma entrega, que haja um doar-se a Ele. Porque quando nós nos entregamos a Ele, Ele vem, Ele move, Ele trabalha a nossa existência de uma forma grandiosa, a ponto de, mesmo como a exemplo do apóstolo Paulo, preso ali em Roma, amarrado, acorrentado, mas o seu coração tinha prazer, tinha alegria em Deus, a situação não era propícia. Se fosse cada um de nós, se fosse um de nós, certamente apareceriam na nossa boca as murmurações: mas Senhor, eu te sirvo, olha quem sou eu tenho falado do teu amor, eu tenho levado o teu evangelho e eu estou nesse estado, esperando a hora da morte chegar, porque o que aguardava o apóstolo Paulo, e ele sabia disso, era a morte. Mas ele não abriu mão, irmãos, não abriu mão do Senhor. E a palavra diz que ele tinha prazer. E é isto que o salmista fala-nos nesse versículo. Os que com lágrimas semeiam, com júbilo ceifarão. Porque nós sabemos que quando há esse despertar, esse abrir de olhos para aquilo que Deus quer para as nossas vidas, o nosso coração será tomado de uma forma tão grande pela presença do Eterno, que mesmo que todas as situações não nos sejam propícias, mas teremos satisfação, teremos prazer no Senhor, irmãos. Teremos prazer no Todo-Poderoso. E este era o entendimento do salmista ao escrever este texto, porque ele sabia das dificuldades pelas quais aquele povo passava. O sofrimento, principalmente por estar longe do templo,

Para o judeu, era a presença de Deus. E o coração deles ansiavam pela presença do Senhor. E a presença de Deus estava representada no templo. Mais uma vez, ressaltando isto. A presença do Senhor estava representada no templo. E eles oravam voltados para aquele lugar. E às vezes lamentavam, porque sabiam que o templo tinha sido destruído. E era uma grande dor para aquele povo, uma grande dor. Nós precisamos, queridos, procurar entender aquilo que Deus quer para as nossas vidas. Analisar o nosso templo, porque nós temos um templo, a morada do Espírito Santo, nosso corpo. Analisarmos as nossas ações, nossas atitudes, para que haja uma consciência plena de servir o Senhor de uma forma integral, de uma forma verdadeira. Que as nossas ações e atitudes sejam concernentes à vontade do Eterno, jamais contrárias à vontade do Senhor. Mas se porventura a Babilônia te abraçou e te levou cativo, é tempo de você olhar para o templo e buscar de Deus a restauração, buscar do Senhor a renovação da tua vida. Entenda a analogia. É tempo de você olhar para Deus como os judeus olhavam para Jerusalém. É tempo de você olhar para Deus e buscar do Senhor uma restauração, um conserto. Porque o Senhor, Ele tem prazer em restaurar todos aqueles que se achegam a Ele. Independente de quem quer que Ele seja ou tenha sido no seu passado. Para o Senhor, irmãos, não existe passado, só presente e futuro. Já falei isso em algum lugar, não sei se foi aqui na igreja. Mas, para o Senhor, passado não existe. Porque o passado é apagado. Existe o hoje que você vive e o futuro que o Senhor tem preparado para você. Esta é a verdade do Todo-Poderoso. A partir do momento que arrependido você confessa o teu pecado, como Neguebe você era, terra seca, árida, o Senhor derrama águas, oh glórias, transforma toda aquela paisagem. Quando você confessa o teu pecado, busca o Senhor, o Eterno derrama águas sobre a tua vida, transforma a tua existência, faz uma nova criatura, novos princípios, aonde surgir, amém? E nós precisamos entender e buscar isso desesperadamente, irmãos. Nós precisamos entender que não há nada mais importante. E o nosso Deus é Ele que transforma desertos em jardins, lágrimas em risos, oh glórias, semeaduras difíceis em colheitas, colheitas abundantes. E nós precisamos olhar sempre para o Senhor, irmãos, confiando nele, no cuidado dele para com as nossas almas. E nós vamos experimentar essa alegria, essa satisfação que estes que estavam a caminho de Jerusalém experimentaram. E enquanto caminhavam, louvavam e adoravam o Criador, declarando: quando o Senhor restaurou a sorte de Sião, ficamos como quem sonha. O Senhor tem restaurado a tua sorte. Fique feliz com o Todo-Poderoso. Viva segundo aquilo que Deus quer. E certamente a tua existência será, oh glórias, não mais um deserto, mas uma terra que há de frutificar, uma vida que há de frutificar para a honra e para a glória do Senhor. O apóstolo Paulo, em Filipenses capítulo 1, versículo 6, diz: estou plenamente certo de que aquele que começou boa obra em vós há de completá-la até o dia de Cristo Jesus. E eu creio que o Senhor já começou a boa obra em cada um de vós, em cada um de nós. E certamente Ele há de completá-la até o dia de Cristo Jesus. E o dia de Cristo se aproxima. O dia de Cristo é o dia no qual você há de apresentar-se diante do trono do Eterno. E ou o Senhor há de aparecer, há de surgir nas nuvens para nos buscar. Eis aí o dia de Cristo. Amém? Que o Senhor fale com você, que a graça do Eterno te envolva de uma forma poderosa nesta noite. Nós vamos orar, irmãos. Senhor, nós te louvamos por esta palavra, Pai. E queremos clamar que tu venhas, de fato, plantar em nosso coração a alegria de te servir, de te adorar e te bendizer. Que nós possamos, ó Deus,

0: estarmos alegres, porque fomos alcançados, libertos da Babilônia. Uma nova vida tu nos concedeu, Senhor. E agora, Pai, não mais um templo lá em Jerusalém, mas nós somos o templo para a tua habitação. Nós te glorificamos por isso, Senhor. Que sejamos terras férteis para a tua honra e para a tua glória. Abençoa-nos em nome de Jesus. Amém. Amém, irmãos.
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na verdade vos digo, que quem ouve a minha palavra e crê naquele que me enviou tem a vida eterna. João 5:24.

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1: A vida da gente, muitas vezes, ela é marcada por sofrimentos, não é verdade? Às vezes nós paramos e perguntamos, meu Deus, por que eu sofro tanto? Por que tantas dificuldades? Talvez você tenha uma saúde perfeita, vá muito bem em relação à saúde. Talvez a tua questão não seja financeira, mas há outros aspectos da vida que procura roubar a tua paz. E você questiona e você procura saber o motivo, por que estou em pecado, não estou em pecado, por que eu não consigo êxito em determinadas áreas da minha vida. E quando nós vamos para a palavra de Deus, nós encontramos um exemplo muito especial. O exemplo de Jó. É certo que eu já falei a respeito de Jó algumas vezes aqui na igreja. Mas hoje o Espírito Santo impulsionou-me mais uma vez a falar a respeito deste homem como exemplo para as nossas vidas. De como nós devemos superar as adversidades, superar as dificuldades por amor ao Todo-Poderoso. E uma coisa é certa, irmãos, se nós continuarmos fiéis ao Senhor, o sofrimento, as provações serão transformadas em bênçãos. A vida da gente é assim, irmãos. Os caminhos são difíceis, a jornada é complicada, o sol é quente, mas sempre há uma promessa de Deus para a nossa vida, e a promessa é muito boa. Nós precisamos esperar no Senhor e ver, irmãos, como Ele age. Jó, nosso exemplo de hoje, era um homem íntegro. A Bíblia diz que era um homem íntegro, um homem, inclusive, que era conhecido pelo inimigo de nossas almas. Satanás sabia da integridade de Jó, também era um homem bem sucedido na sua jornada, tinha uma grande família e muitos bens, era uma pessoa, irmãos, com certeza, muito bem sucedida diante da sociedade, mas é através desse homem que Deus mostra que devemos nele confiar, que devemos depositar as nossas esperanças, as nossas expectativas, os nossos sonhos, sempre no Senhor. Nós não podemos perder Deus de vista. Se Jó, amados, se ele não amasse ao Senhor, na primeira provação ele teria virado as costas, pegado um caminho paralelo, um caminho alternativo, e teria perdido a comunhão completa com o nosso Senhor. Nós precisamos, amados, ver a necessidade de permanecermos fiéis na presença do Mestre, mesmo que tudo vá muito mal, aos nossos olhos, sem solução. Se você olha e não consegue ver uma luz lá no horizonte, não importe, não se importe. Todas as noites passam, é algo natural. Não há como segurar uma noite. Hoje, às 4 horas da manhã, o dia chega. Não tem como você segurar isto. As bênçãos de Deus na nossa vida também são assim. Virão os momentos de trevas, os momentos de dificuldades, mas se houver perseverança, o dia há de amanhecer, queridos. O dia há de amanhecer para as nossas vidas e veremos a glória de nosso Senhor e Salvador Jesus. Nós vamos abrir a Bíblia em Jó capítulo 42. Jó capítulo 42, versículos 1 até o 6, diz a palavra. Então respondeu Jó ao Senhor: bem sei que tudo podes e nenhum dos teus planos pode ser frustrados. Quem é aquele como dissestes que, sem conhecimento, encobre o conselho? Na verdade, falei do que não entendia, coisas maravilhosas demais para mim, coisas que eu não conhecia. Escuta-me, pois, havias dito, e eu falarei, e te perguntarei, e tu me ensinarás. Eu te conhecia só de ouvir, mas agora os meus olhos te veem. Por isso me abomino e me arrependo no pó e na cinza. Aleluias. Senhor, nós te louvamos pela palavra. E queremos aprender, Senhor, que tu venhas nos falar, venha nos ensinar, meu Deus, para que no meio das dificuldades, não abramos mãos de Ti, mas que nós possamos nos achegar ainda mais a Ti, Senhor. Ó Espírito, fala comigo. Ó Espírito, fala com a Tua igreja. Esse é meu clamor em nome de Jesus. Amém. Amados, quando nós olhamos para a palavra, nós vamos sempre nos deparar com servos fiéis sofrendo. Que coisa, não é? Vocês já pararam para analisar isto? Veja, se você olhar para Daniel, por exemplo, onde estava Daniel? Na cova dos leões. José, onde estava? Como escravo no Egito. O apóstolo Paulo estava preso, sempre preso, perseguido. As pessoas queriam matá-lo. Uma vida difícil, amados, uma vida difícil. E se você olhar para outros, certamente verá que esses passaram por momentos amargos, momentos difíceis nas suas vidas. E nós, se olharmos para a nossa vida, nós vamos também, com uma certa facilidade, constatar que os momentos difíceis, os momentos amargos, eles estão presentes. Não é assim, amados? Não é essa uma verdade? Ou seja, se nós estamos nesse caminho e temos passado por provações, isso significa que os nossos passos estão na direção certa. Que nós estamos sendo provados, que estamos passando por momentos difíceis, é porque Deus, Ele quer ver até onde nós o amamos, até onde o nosso coração, de fato, é do Senhor. Infelizmente, queridos, o forno nem esquentou. Sadraque, Mesaque e Abednego. O forno ainda não estava quente e muitos já estão desistindo. Os leões ainda não estavam na cova e muitos já estão desistindo. Esta é uma realidade, é algo que nós constatamos, que as pessoas não perseveram no Senhor, que as pessoas não perseveram nas primeiras provas. Sentam, param e não querem mais andar. Mas não é assim, amados, não é desta forma. Se Jó, queridos, nas primeiras provações tivesse desistido do Senhor, teria sido um fracasso total. No entanto, vemos que ele perseverou no Senhor e tornou-se em vitória. Um homem vitorioso, um homem que foi abençoado de uma forma grandiosa e ficou na história como exemplo para nossas vidas. E é isso que Deus quer fazer na nossa existência, irmãos. Nós precisamos entender que o sofrimento, as tribulações, as provações, elas são bênçãos na vida do fiel. Não é comum? Não, não é comum. As pessoas não entendem como bênção? Não, não entendem. É comum, amados, as pessoas entenderem que as provações não vêm de Deus. E muitos dizem, ah, eu estou sendo atribulado pelo capeta, porque o cão está me perseguindo, ah, porque fizeram um trabalho de macumba para mim, ah, porque eu estou imacumbado ou coisa parecida, sempre usam termos desse jeito, sempre atribuindo ao maligno as provações, como que se Deus tivesse prometido mar de rosas para os seus seguidores. Deus não prometeu mar de rosas, Deus prometeu aflições. Meu Deus, que evangelho! Deus prometeu aflições. Vocês serão afligidos, perseguidos, por amar o meu nome. Amados, se aparecer as tribulações na tua vida, nem sempre é macumba, nem sempre é que fizeram um trabalho para você, nem sempre é o diabo tentando a tua vida, destruindo a tua vida, nem sempre, amados, às vezes é Deus provando a tua fé, é Deus provando a tua vida, é Deus observando até onde você o ama, até onde você gosta, até onde o teu amor é verdadeiro. Essa é a grande realidade, amados. É Deus, amados, que prova, é Deus que nos experimenta. Só que nós temos que levantar a cabeça e passarmos pelas provações de cabeça erguida, porque o Senhor é conosco, porque Deus é conosco. No texto que nós lemos, versículo 2, somos chamados a atenção para uma realidade. Ouça, bem sei que tudo podes, e nenhum dos teus planos pode ser frustrados. Qual foi a declaração de Jó, amados? Bem sei que tudo podes. Bem sei que tudo podes. Nós precisamos, amados, conhecer a Deus. E o sofrimento, as provações, as frustrações que muitas vezes bate a porta da nossa vida é para que nós possamos conhecer verdadeiramente a Deus. Deixarmos de ser crianças, deixarmos de sermos infantis na fé, mas para que haja maturidade, para que cresçamos, para que possamos prosseguir cada dia mais firmes diante do Todo-Poderoso, amados. Às vezes, amados, às vezes é no meio do sofrimento que você vê a glória de Deus, que você enxerga a soberania do Senhor, que você enxerga o poder do Todo-Poderoso, que você vê o amor do Senhor para com a tua vida, quando Deus te dá o livramento, quando Deus te resgata, quando Deus coloca de pé, quando Deus te envia, te empurra e você consegue andar. São nesses momentos que nós vemos a grande graça do Todo-Poderoso, a glória do Senhor. E a esse Deus precisamos conhecer profundamente, conhecê-lo, amados, conhecê-lo cada dia mais. Irmãos, nós não podemos de forma alguma achar que a nossa caminhada já é o suficiente. Esta sim, é uma fala do maligno, é um pensamento sugestionado pelas trevas. A tua caminhada não é o suficiente. O teu conhecimento não é o suficiente. Nós temos que continuar a caminhar, a crescer, até alcançarmos a estatura de Cristo. E isso só será possível quando estivermos com Ele na glória. Essa que é a verdade, amados. Nós não estamos aqui para andarmos, concluirmos um curso, recebermos um diploma e pendurarmos na parede da nossa casa. Oh, guardei a minha fé e agora sou servo de Deus. Não! Você é um eterno discípulo de Cristo, um eterno discípulo do Senhor. É dia após dia que nós vamos conhecer o Senhor, que nós vamos aprender de Deus, que nós vamos crescer na presença do Mestre, igreja. É desta forma. E como é que você conhece a Deus? Como, irmãos? É fazendo o básico da fé cristã. É lendo a palavra, orando, jejuando, buscando-o com todas as tuas forças, sendo missionário, testemunhando do poder e da glória do Senhor. Assim você há de experimentar o grande poder de Deus. E quando as provas, os sofrimentos vierem, você há de dar glórias ao Todo-Poderoso, porque entenderá que é Deus te provando, que é Deus te formando, que é Deus te edificando e te enviando à frente. Outro aspecto que nós precisamos considerar: é no meio do sofrimento que nós descobrimos que nada sabemos. É no meio do sofrimento, amados, que nós descobrimos que nada sabemos. No versículo 3, Jó capítulo 42, está escrito: quem é aquele, como disseste, que sem conhecimento encobre o conselho? Na verdade, falei do que não entendia, coisas maravilhosas demais para mim, coisas que eu não conhecia. Esse é o testemunho de Jó, amados. Jó, no decorrer dessa história, ele fez alguns questionamentos ao Todo-Poderoso. Ele fez algumas afirmações, e aqui ele diz: eu não sabia, eu não conhecia. Mas foi no meio da provação que ele foi formado, que Deus edificou a sua vida, que Deus o colocou de pé. Irmãos, nós precisamos aprender que Deus é tudo na nossa existência. Entenda isso, igreja. Deus é tudo, irmãos. Não há nada mais importante, nada que seja mais precioso. Deus precisa ser o centro da nossa existência. Deus precisa ser o centro da nossa vida. Eu tenho que viver para Deus. E a partir desse momento, nós vamos descobrir que nada somos. Nada somos. Nada sabemos. E valor nenhum nós temos. É verdade, amados, essa é a realidade do ser humano, mas quando nós não tínhamos valor, mergulhados no pecado, foi aí que Deus nos amou, foi aí que o Senhor estendeu a sua mão, foi aí que Deus nos resgatou, que Deus nos colocou de pé e nos deu um nome. Foi no momento, amados, que nós não sabíamos e estávamos mergulhados, mas que nós acenamos de forma positiva para o Senhor, dizendo: Deus, eu te quero. Eu quero te servir, Eu quero ser teu servo. E quando reconhecemos a soberania do Senhor, reconhecemos que Deus é tudo na nossa existência, nós vamos deixar aquela ideia de lado. Qual a ideia que nós temos, amados? Olha, vocês vão se espantar com essa ideia, mas nós queremos dirigir Deus. Talvez na tua cabeça você fale para mim, eu não quero dirigir Deus. Talvez você afirme de pé junto, eu não quero dirigir Deus. Não quer? Porque não age como Ele quer. E aí? Porque você não age como Deus quer? Porque você não faz a vontade do Senhor? Porque você contesta a Deus em atos e ações? Porque você diz para Deus, não é desse jeito, Deus. É do meu jeito. É do meu jeito. É assim que você quer dirigir Deus. A palavra do Senhor é clara para cada um de nós. E nós olhamos para Deus, está errado, Deus. Está errado. O meu jeito que é o certo. Pobre mortais. Pobre mortais que somos. Mas nós queremos dirigir Deus. Nós queremos guiar Deus. Já ocorreu isso com você? Quantas vezes, não é? Nós não fazemos porque nós achamos que não deve ser desse jeito. E a palavra? E Deus fala o quê? Irmãos, quantas vezes nós queremos ordenar Deus, determinar situações diante de Deus, definir o nosso caminho diante de Deus. Quantas vezes eu sou dono da minha vida e eu faço o que eu quero. Se não fosse assim, irmãos, nós andávamos de joelho 24 horas por dia, 7 dias por semana, incansavelmente, porque ainda seria pouco para Deus. Ainda seria pouco. Amados, é preciso muito cuidado com essa revolta. Isso, na verdade, é uma revolta. Nós nos revoltamos. Nós nos revoltamos contra Deus. Nós batemos de frente com Ele. Nós não aceitamos aquilo que Deus quer e vamos fazer segundo a nossa vontade. Vamos agir segundo a nossa vontade. E não deve ser desta forma, irmãos. É quando Deus te joga no chão. É quando Ele pisa sobre a tua cabeça. É quando você vai para o pó. Aí você passa a perguntar, por quê? Por quê? Alguns são despertos pelo Senhor e entendem que estão levantando-se contra Deus. E é no meio desse sofrimento, é no meio dessa provação que entendem que não

Jó, ele passou pelas maiores provações que o ser humano pode passar. Está preparado? Não precisa. Não precisa. Não queira experimentar, porque é muito difícil. Irmãos, nada sabemos, mas é preciso entender algo. Deus quer que andemos com Ele a cada instante da nossa vida, a cada minuto, a cada segundo. Deus quer que você seja dele, que você procure envolver-se com ele, amados. E ainda no versículo 5, ouça o que diz: Eu te conhecia só de ouvir, mas agora os meus olhos te veem. Qual foi a afirmação de Jó, amados? Eu te conhecia só de ouvir. Será que nossos olhos já viram o Senhor? Você já viu Deus? Você já contemplou Deus na tua vida? Moisés, quando contemplou Deus, o seu rosto ficou resplandecente. E ele carregava uma toalha jogada sobre a sua face, porque incomodava as pessoas. Foi a glória de Deus. Jó responde ao Senhor e diz: Eu te conhecia só de ouvir falar. Jó era fiel. Jó era um servo fiel. Tanto fiel que Satanás chegou diante de Deus e disse: Ele é assim porque tu tens abençoado a sua vida. Deus falou: prova, prova. E esse homem que Deus permitiu ser provado, ele disse: Eu te conhecia só de ouvir falar. Veja, amados, veja o nível que Jó tinha. Eu te conhecia só de ouvir falar. Mas não é o suficiente. A Bíblia diz que nós precisamos contemplar a face de Deus. É evidente que o Senhor não há de materializar-se na nossa frente. Não vai acontecer isso, irmãos, até porque seríamos desintegrados. Você não vai poder contemplar Deus com esses olhos, mas olhe para a glória do Senhor, olhe para o poder de Deus, veja o que Deus faz, veja como Deus age, abraça esse Deus, sirva esse Deus, seja servo desse Deus. Isso significa, irmãos, que a partir do momento que nós enxergarmos ao Senhor, tal qual Jó enxergou, nós teremos uma vida totalmente diferente. Uma vida marcada pelo amor. Uma vida marcada pela presença do Espírito Santo. Uma vida na qual o Espírito domine por completo e os planos do Senhor, ele será uma realidade na nossa vida. E Deus quer, irmãos, servos que tenham seus olhos abertos para enxergá-lo, servos que possam vê-lo. Essa é a vontade do Senhor. Deus quer, amados, que nós possamos visualizá-lo e fazer, viver, amar segundo a vontade dele, que nossas vidas, que nossos passos sejam exclusivamente para ele, somente para ele, amados, somente para ele. E a partir do momento que nós verdadeiramente amarmos o Senhor, certamente veremos a glória do Todo-Poderoso, veremos o poder do Senhor. Mas um detalhe, amados: Jó enxergou a Deus, Jó viu o Senhor a partir do sofrimento. Ele precisou passar pelo sofrimento, ele precisou perder tudo quanto tinha, ele perdeu o seu nome, perdeu a sua família, perdeu os seus bens, ele perdeu a sua existência, perdeu a sua saúde, perdeu tudo, amados, ele perdeu tudo para conseguir enxergar o Senhor. Mas interessante, nós estamos no tempo da graça, estamos na dispensação da graça, e o Senhor se materializa, e o Senhor se apresenta diante de nós, e o Senhor se mostra a nós. Nós precisamos estar com os olhos do coração, os olhos da fé abertos para enxergar a vontade de Deus e fazermos aquilo que Ele quer. Amados, façamos assim, antes que o Senhor venha sobre nossas vidas e pese a sua mão, para que nós possamos acordar para a realidade, acordar para a verdade. Às vezes, amados, nós queremos que Deus realize

grandes coisas na nossa vida. Mas o que é que você tem feito para o Senhor? O que é que você tem feito? Nós precisamos sim sonhar com os planos de Deus, desejar os planos de Deus na nossa vida. No entanto, amados, eu tenho que apresentar-me de uma forma aceitável a Ele. Apresentar-me de uma forma aceitável. Esse ano 2019 está chegando ao fim. O que foi que você apresentou diante do Senhor? Como foram os teus dias? 335 dias passaram-se. 335 dias. Quantos dias o Senhor dominou na tua vida? Quantos dias Deus dominou na minha vida? Quantos dias eu vivi para o Senhor e se sobrou tempo, eu vivo para mim? Quantos dias Deus estava em primeiro lugar, a ponto de deixar todas as coisas em segundo lugar, a ponto de deixar tudo para trás? Quantos dias, amados, eu acordei pela manhã e falei: Deus, esse dia é teu, e honrei a minha palavra. Quantos dias, amados? Ah, pastor, nós não podemos enxergar desta forma. Olha, se você entende ou não desta forma, o sofrimento há de mostrar posteriormente, porque Deus há de prová-lo. Deus há de prová-lo, mas não queira isso. Vamos optar pelo que é mais fácil, pela graça de Deus sobre a nossa vida. Amados, nós temos que entender que esse Deus que nós amamos, Ele é justiça, igreja. Esse Deus é justiça. E tem muito crente brincando com a justiça de Deus, achando que o Senhor, no momento certo, o amor de Deus há de me alcançar, o amor de Deus há de relevar os meus pecados, a minha falta de interesse para com a obra, a minha falta de compromisso para com a obra, a minha falta de compromisso para com o ID, Deus há de compensar, Deus sabe que eu sou humano, Deus não a entenderá dessa forma, Deus não tem essa visão que você tem, essa não é a visão de Deus, porque o Senhor, Ele determina a igreja. Deus determina. Deus não precisa negociar com você. Olha, venha me servir, porque se você vier me servir, eu vou te abençoar. Você quer tanto casar, eu te darei um casamento. Você quer tanto uma casa, venha me servir que eu te darei uma casa. Eu te darei longos dias, dias de paz sobre a face da terra. Deus não negocia, amados. Ele não precisa disto. Mas tem muita gente achando que Deus precisa. E que Deus está mendigando a tua presença. Ele está ali, clamando para que você ande com Ele. Deus é justiça, igreja. Deus é justiça. E a Bíblia diz que esse Deus poderoso, amados, Ele pode todas as coisas fazer, mas é melhor nós abraçarmos o Senhor enquanto tudo está muito bem, não é verdade? Nós abraçarmos o Senhor enquanto tudo vai muito bem e falarmos para Deus: Senhor, aqui está a minha vida, eu quero viver a Tua verdade, eu quero experimentar a Tua glória, eu quero ser cheio do Teu Espírito, eu quero ser usado por Ti, e Deus há de mostrar a Sua soberania sobre a Tua vida, Deus há de mostrar a Sua glória sobre a Sua vida, Deus há de abrir portas, há de conceder planos, planos verdadeiros, planos reais para a Tua existência, Deus há de ampará-lo, porque a promessa é que Ele ampara o justo, mas é o justo, igreja. A promessa é para o justo, não é para o crente. A promessa não é para membro da igreja Missão Vivos, não é para membro de outra igreja qualquer, não é para crente. A promessa é para justos. Justos que congregam nesta igreja ou em outra igreja qualquer, mas a promessa para os justos, o amparo de Deus para os justos. Nós temos que alcançar a justiça de Deus e vivermos a justiça do Senhor a cada instante, a cada minuto. E às vezes, irmãos, nós precisamos descer do nosso pedestal. Precisamos descer do nosso pedestal e reconhecermos a nossa fraqueza. Reconhecermos que nada somos e falarmos para o Senhor:
Olha, Deus, nada sou, mas muda a minha vida. Senhor, transforma meu coração. Deus, transforma a minha existência. Deus, muda a minha sorte. Eu tenho que chegar diante do Senhor, derramar minha alma diante do Senhor e falar para Deus: Senhor, transforma a minha vida, transforma o meu ser, porque eu preciso desesperadamente da Tua presença, Senhor. Eu tenho que clamar, amados, clamar, jogar meu joelho no chão, minha face no pó e pedir para que Deus tenha misericórdia, para que a glória do Senhor se manifeste, para que Ele me alcance. Eu tenho que agir assim, irmãos, para que o Senhor, na sua graça, na sua misericórdia, Ele me alcance, para que Ele venha mover na minha vida, para que Ele venha transformar-me, e aquilo que o meu coração deseja seja uma bênção. A Bíblia diz que o Senhor, Ele tem prazer em atender a oração do justo, Ele tem prazer em atender o clamor do justo, mas o princípio é ser justo, ser justo. Eu preciso ser justo. Nós precisamos da justiça de Deus sobre a nossa vida. Queridos, Jó, para conhecer Deus de fato, ele foi provado à exaustão. Provações intensas, provações profundas, grandiosas. Provações que levou coisas preciosas da sua vida, coisas preciosas. Nós precisamos acordar para essa realidade, igreja, porque o Senhor pode fazer a mesma coisa conosco. O Senhor pode nos provar para que nós possamos conhecê-lo, saber que Ele é soberano. O Senhor pode trazer sofrimento, trazer provações sobre a nossa existência, para que entendamos que nada sabemos, que nada sabemos, que nada somos. E ainda, irmãos, na sua grande graça, o Senhor pode vir sobre nossas vidas, nos provar, para que nós possamos enxergar a sua glória, enxergar o seu poder, e assim nos colocarmos diante do seu altar, nos apresentarmos a Ele. Jó era um homem fiel, a Bíblia diz que ele era íntegro, que ele era íntegro. Tanto era que Satanás olhou para ele e disse: ele é abençoado por ti, mas se tu tirares as mãos da vida dele, ele te nega. Queridos, que nós não sejamos provados a esse ponto. Que nós não sejamos provados assim, mas que nós possamos ouvir a vontade de Deus e vivermos Deus na nossa existência. Amém, igreja? Amados, amemos o Senhor. Amemos Deus. Não queiramos experimentar a mão justa de Deus sobre a nossa vida, nos corrigindo, nos colocando no caminho. Haja vista que pode ser muito sofrido, muito, mas muito doloroso. Amém? Busquemos o Senhor enquanto há tempo. Façamos a vontade dEle com todo o nosso coração, com todo o nosso ser, com toda a nossa alma. Façamos a vontade do Mestre, amados, porque é assim que Ele quer. E foi para isso que Ele nos chamou. Nós vamos orar nesse momento, amados, e nós vamos nos apresentar diante do Senhor. Se porventura, vasculhando o teu coração, vasculhando o teu coração, você descobrir que há pecado, vasculhando o teu coração, você descobrir que ele está só no meio termo, mais ou menos de Deus, mais ou menos não de Deus. Se você estiver vivendo assim, irmãos, fale para Deus: Senhor, eu quero uma vida diferente. Eu quero uma vida segundo a Tua vontade. Eu quero Te amar acima de todas as coisas. Fala assim para o Senhor, peça perdão. E vamos recomeçar com Ele para a honra e para a glória do Mestre Jesus. Amém? Mas vamos orar nesse momento e vamos pedir a Deus para que venha mover de uma forma grandiosa na nossa existência. Vamos orar. Senhor, nesse momento, eu quero apresentar-me diante do Teu trono, Senhor. E certamente esses que estão aqui estão fazendo a mesma coisa. E clamar que Tu venha sondar o nosso coração, sondar a nossa vida, meu Deus.
para que nós possamos compreender a necessidade de nos dedicarmos, nos consagrarmos, nos doarmos a Ti, para que todo o nosso coração seja Teu, Senhor, para que toda a nossa vida seja Tua, Senhor, para que vivamos exclusivamente para Ti, somente para Ti. Oh Deus, prepara-nos para que nós possamos ter uma vida de comunhão verdadeira, Senhor. Sonda nosso coração, meu Deus. Sonda nosso coração, meu Senhor. Oh Deus, sonda, Pai, para que nós possamos vasculhar e ver se porventura há situações, há práticas, há momentos, há coisas que não Te agradam, Senhor. Para que nós possamos, arrependidos, confessarmos nesse momento o nosso pecado, clamarmos pelo Teu perdão, Senhor, para que a nossa vida esteja segundo a Tua vontade. Oh Deus, toma-nos nas Tuas mãos. Nós queremos experiências verdadeiras contigo, experiências poderosas contigo, Senhor. E que na Tua graça e na Tua misericórdia, Tu venhas nos despertar, para que vivamos somente para a Tua honra, somente para a Tua glória. Prepara-nos, oh Deus, porque Tu és bom, porque Tu és maravilhoso, e a Tua glória dura para sempre. É que eu clamo em nome do Teu Filho Jesus. Amém, Senhor. Aleluias.

Quanto ao mais, irmãos, regozijai-vos, sede perfeitos, sede consolados, sede de um mesmo parecer. Vivei em paz, e o Deus de amor e de paz será convosco. 2 Coríntios 13, 11.

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2: Vamos meditar na santa e bendita palavra do Senhor. Vamos ouvir aquilo que Deus tem para falar aos nossos corações. Abra sua Bíblia, João capítulo 10, versículos 25 até o 29. Ouça aquilo que o Espírito de Deus diz à igreja. Respondeu Jesus: Eu já disse, mas vocês não acreditaram. As obras que eu faço pelo poder do nome do meu Pai falam a favor de mim. Mas vocês não creem, porque não são minhas ovelhas. As minhas ovelhas escutam a minha voz. Eu as conheço, e elas me seguem. Eu lhes dou a vida eterna, e por isso elas nunca morrerão. Ninguém poderá arrancá-las da minha mão. O poder que o Pai me deu é maior do que tudo, e ninguém pode arrancá-las da mão dele. Amém? Lemos na versão Nova Tradução na linguagem de hoje. Irmãos, quando nós olhamos para Cristo Jesus, quando nós olhamos para a imagem, olhamos para a pessoa de Cristo, nós vamos deparar com alguém que estende o seu braço, alguém que estende a sua vida, alguém que tinha apenas um objetivo na sua existência, e seu objetivo maior, claro, era satisfazer o Pai, era que a vontade do Pai se materializasse no seu dia a dia, e esta também deve ser a nossa vontade. Nós precisamos querer, desejar ardentemente que a vontade do Senhor se materialize, se torne uma realidade no nosso dia a dia, que possamos viver a vontade do Pai de uma forma intensa e uma forma maravilhosa no nosso dia a dia, tal qual Cristo Jesus viveu. Mas, além de querer a vontade do Senhor na sua vida, ele também tinha e mostra nos seus atos e ações um cuidado, um super cuidado para com as nossas vidas. Nós vemos que Cristo, nas suas palavras, ele sempre chama-nos a atenção para que nós possamos viver uma verdade que seja condigna, uma verdade que esteja de acordo com a vontade do Eterno. E quando nós, irmãos, nos submetemos a esta realidade, quando nós abraçamos esta causa, a palavra de Cristo, o ensinamento de Cristo, e quando nós o colocamos em prática, nós vamos ver diante da nossa existência o descortinar das bênçãos do Todo-Poderoso, as cortinas

que o Eterno deseja para nós. Não é assim que o Senhor quer que sejamos. Ele quer, na verdade, que sejamos lâmpadas que irradiam a luz dos céus, e que nós possamos usufruir das bênçãos que Ele tem para cada um de nós. As bênçãos, o mover, a graça, a misericórdia, o poder, a autoridade, amados. O Senhor quer que isso seja uma verdade na nossa existência. Cristo Jesus, Ele usufruiu dessas verdades. Cristo Jesus experimentou essas verdades. Cristo Jesus foi uma luz que não se apagou. Em meio às crises, aos problemas, às dificuldades, perseguições, vemos que a luz de Cristo ainda mais acendia, ainda mais tornava-se intensa. Quando Ele estava na cruz, talvez no momento mais difícil da sua jornada sobre a face da terra, poderíamos até pensar, poxa, Jesus ficaria triste, abatido, uma situação complicada, extremamente complicada. Mas vemos que a luz de Cristo Jesus ainda mais aceso estava. E Ele diz, Pai, perdoa esse povo, Senhor, perdoa esse povo, eles não sabem o que fazem, não sabem o que fazem. Sabe o que é isso, irmãos? É a glória do Pai que se manifesta. É a glória do Pai que se manifesta, é a glória do Senhor que se manifestou naquele momento de uma forma tão intensa em Cristo Jesus, que Ele foi tomado pelas qualidades comuns ao Todo-Poderoso e à misericórdia. E a misericórdia ali foi praticada, e a misericórdia ali foi liberada, e as pessoas receberam de Cristo Jesus o perdão pelos seus atos pecaminosos. O Senhor não carregou sobre si um sentimento ruim, um sentimento de tristeza, de traição. O Senhor não carregou sobre si um sentimento de traição, não, de forma alguma. Ele jogou fora tudo isso e apenas liberou perdão sobre aqueles que o perseguiam e que queriam ver a sua morte. É assim que o Senhor faz na vida daqueles que creem. É assim que o Senhor faz na vida daqueles que amam ao Todo-Poderoso. É assim, irmãos. E é por isso, amados, que nós precisamos cada dia mais nos assemelharmos a Cristo. Nos assemelharmos a Cristo Jesus. É por isso que necessitamos nascer como ovelhas. Sim, irmãos, nascermos como ovelhas, ovelhas que trazem em si o DNA de Cristo, as qualidades de Cristo Jesus. Quando nós lemos o texto citado, João capítulo 10, versículos 25 e 26, ouça o que disse Cristo. Eu já disse, mas vocês não acreditaram. As obras que eu faço pelo poder do nome do meu Pai falam a favor de mim, mas vocês não creem porque não são minhas ovelhas. Aqui fica claro, amados, que a incredulidade que hoje impera no meio da sociedade, em meio à humanidade, é uma consequência da não filiação ao Senhor. Nós vemos que as pessoas vivem uma verdade que não corresponde àquela que é do Pai Eterno. E se essas pessoas vivem de forma diferente daquilo que Deus quer, a Bíblia diz, estes não são minhas ovelhas. E eu quero fazer uma pergunta para você que ouve esta palavra. Tu és ovelha? Tu és ovelha de Cristo? Tu és ovelha do bom pastor? Eu quero afirmar para você o seguinte. Se a tua resposta foi positiva, tens a obrigação de viver de forma que a glória do Senhor se manifeste na tua vida. Tens a obrigação de praticar atos semelhantes aos de Cristo. É impossível, amados, aqueles que são ovelhas de Cristo, aqueles que são ovelhas que carregam em si as qualidades de Cristo Jesus, viver de uma forma que não representa a Cristo Jesus.
É impossível, irmãos, é impossível. Mas quando nós olhamos hoje para a igreja, olhamos para a sociedade,

0: Piedade, nós nos deparamos com pessoas que não se assemelham a Cristo. Já notaram isso? Quantas pessoas que não assemelham-se a Cristo? Quantas? O que está acontecendo? O que é que acontece? O que é que está acontecendo hoje no meio daqueles que se dizem povo do Senhor? O que é que está acontecendo no meio da igreja? Por que essa distância tão grande? Por que não trazem em si as marcas, as qualidades, a semelhança de Cristo? Carregam a sua Bíblia, frequentam a sua igreja, estão participando dos cultos, cantando, talvez são levitas, pregadores, mas os seus atos não os associam a Cristo Jesus em número, grau e gênero. Não os associam. Por que isso, irmãos? É porque as pessoas, queridos, as pessoas estão se afastando da verdade do Senhor, estão abraçando as verdades que este mundo tem a oferecer, estão afastando-se da presença de Cristo e aproximam-se cada vez mais deste mundo. Abraçam esse mundo, aquilo que o mundo pode oferecer. Abraço, irmãos, aquilo que este mundo pode oferecer. Mas eu quero afirmar para você que me ouve, não é assim que Deus quer. Não é assim que o Senhor deseja que sejamos. O Eterno quer que nós sejamos pessoas que representem a Ele nesta terra. Nós precisamos refletir em nossa vida a luz de Cristo Jesus. Uma luz intensa, verdadeira, maravilhosa. Mas se eu vivo de forma que os preceitos de Cristo ficam em segundo plano, tem alguma coisa errada na minha comunhão com o Todo-Poderoso. Eu já disse, mas vocês não acreditaram. As obras que eu faço pelo poder do nome do meu Pai falam a favor de mim. E essas mesmas palavras nós podemos trazer para o nosso contexto de vida. As obras que eu faço, eu particularmente, Pastor Elias, que você faz, você que me ouve, as obras que eu faço pelo poder do nome do meu Pai falam a favor de mim. Quais são as tuas obras? O que é que você tem feito? O que é que você tem feito? As obras que você faz te assemelham ao Todo-Poderoso? Te assemelham a Cristo? Jesus, irmãos, Ele usou esse texto para afirmar que as suas ações eram testemunhas verdadeiras que Ele era do Senhor, que Ele era do Senhor. E muitas vezes nós olhamos a vida das pessoas e não conseguimos ver esse testemunho que as associam a Cristo Jesus. Cristo disse que essas pessoas não são ovelhas dele, não são ovelhas dele. Se você não é ovelha de Cristo, quem é teu pastor? Se as tuas ações, os teus atos não associam você a Cristo, ou seja, você não é ovelha de Cristo, quem é teu pastor? Quem é teu pastor? Já parou, já refletiu um pouco para ver quem é o teu pastor? Será que você não está equivocado? Ah, mas eu vivo Cristo. Será? As tuas ações, os teus atos, o teu agir assemelha-te a Cristo? Caso não há uma semelhança, eu quero afirmar que você não é ovelha de Cristo. E Cristo já diz isso há 2000 anos atrás. Vocês não creem porque não são minhas ovelhas. Vocês não vivem as minhas verdades. Não praticam as minhas verdades porque não são as minhas ovelhas. Nós precisamos ter um cuidado muito grande, irmãos, muito grande, porque vivemos dias complicados, dias sensíveis, muito sensíveis, nos quais a filosofia, o humanismo, entre outras correntes muito loucas, têm envolvido a sociedade, têm trazido uma luz estranha à sociedade. E muitas vezes essas correntes, teorias, conjecturas, filosofias, elas têm adentrado a igreja, elas têm encontrado lugar na igreja, e quando elas encontram lugar na igreja, na vida das pessoas, elas quebram a comunhão dessas pessoas com Cristo Jesus. E aquelas que eram ovelhas, não são mais ovelhas, deixam de ser ovelhas, perdem a qualidade de ovelhas, perdem a qualidade de ovelhas e torna-se algo que com certeza o Eterno não tem prazer. Nós precisamos, amado, estar atento a essas verdades, atento a essas verdades. Ainda no versículo 27, Cristo diz: as minhas ovelhas escutam a minha voz, eu as conheço e elas me seguem. Ouça, as suas ovelhas, as ovelhas de Cristo, nós que somos ovelhas de Cristo, devemos escutar a sua voz. Devemos escutar a sua voz. Mas o interessante, irmãos, para escutarmos a voz de Cristo, é preciso um coração sensível a Cristo, lavado, purificado, redimido, um coração totalmente restaurado, isento do pecado. Para ouvirmos a voz de Cristo, é preciso que haja santidade, santidade, santidade. Esses que são sensíveis à voz de Cristo, nasceram de Cristo, nasceram do Senhor. São ovelhas, são geradas pelo Senhor, carregam em si as qualidades de Cristo, carregam em si o DNA de Cristo. Os seus atos, as suas ações são semelhantes ao do Mestre, fazem segundo o Mestre, agem segundo o Mestre, amam o Mestre acima de suas próprias vidas. O seu maior interesse reside em fazer a vontade daquele que as gerou, e quem gerou foi o Senhor. Estes, irmãos, são ovelhas de Cristo, são pessoas que escutam a voz do Mestre e mergulham nas águas do Espírito. São lavados, são purificados, são redimidos, as suas vidas são feitas em novas. E tudo quanto fazem, todas as suas ações, tudo quanto falam, estes refletem a presença de Cristo nas suas vidas. Quando olhamos para essas pessoas, enxergamos a Cristo, e assim deve ser o nosso viver. É preciso que permitamos que olhem para nós, olhem para mim, olhem para todos nós, e que possam ver em nós Cristo Jesus, Cristo Jesus. Se porventura, irmãos, estão olhando para você, estão olhando para a igreja e não conseguem enxergar Cristo, sim, uma série de situações contrárias à vontade do Pai Eterno, eu quero afirmar, é tempo de arrependimento, é tempo de confissão de pecado, é tempo de buscar pela graça do Pai Eterno, é tempo de remissão, é tempo de restauração, é tempo de correr enquanto há tempo para a presença do Pai Eterno, para que você seja purificado e que seja transformado no sangue de Cristo em ovelhas do Mestre. E desta forma terás um ouvido sensível e ouvirá a voz do bom pastor, ouvirá a voz do bom pastor, ouvirás a voz do bom pastor. E aqueles que ouvem a voz do bom pastor, esses procuram praticar os mandamentos do Mestre, procuram viver de acordo com a vontade do Mestre. E o Eterno diz: eu as conheço, eu as conheço, eu as conheço. Será que você é conhecido pelo Senhor? Você já parou para refletir um pouco a respeito disso? Será que Cristo te conhece? Será que Cristo Jesus te conhece? Você já parou para refletir qual o pensamento, qual a opinião de Cristo Jesus a respeito da tua pessoa? Qual a opinião de Cristo a respeito da tua pessoa? É, amados, qual será a opinião de Cristo a respeito das nossas vidas? Qual será a opinião do Mestre? Será que Cristo Jesus olha para você e consegue visualizar em ti o bom servo, o servo fiel, a ovelha lavada, purificada, restaurada? Será que Cristo Jesus consegue enxergar na tua existência alguém digno de confiança, um companheiro, um ajudador na obra, aquele que pode ser chamado de servo de Deus. Qual será a opinião de Cristo Jesus a respeito da tua vida? Qual será? Como Cristo te enxerga? Como Cristo te enxerga? Nós precisamos aprender a nos colocar numa situação tal de perfeição, consciente que Cristo está nos enxergando, está nos vendo, e Ele precisa ver o melhor em nós. Ele precisa ver o melhor em nós. Ele precisa ver o melhor na nossa vida. Ele precisa ver o melhor na nossa vida. Ele precisa se enxergar na nossa vida. Difícil, hein? Mas Cristo Jesus precisa enxergar-se na nossa vida. Foi assim que Ele deixou na palavra, é assim a orientação que Ele nos dá, é assim que nós seremos conhecidos por Ele e seguiremos os seus preceitos verdadeiramente. Irmãos, não seja bonzinho consigo mesmo. Eu, particularmente, procuro não ser bonzinho comigo mesmo com relação ao pecado. Eu procuro, amados, cada dia mais policiar a minha vida, policiar minha existência e moldar-me. Dia após dia, moldar-me, ou seja, trazer cativa a minha carne à presença do Senhor, para que a glória de Deus se manifeste no meu viver, porque o meu interesse é ser visto por Cristo como ovelha, eu quero que Ele olhe para mim e enxergue em mim a sua presença, enxergue em mim a sua imagem. É, amados, nós precisamos almejar esta verdade. Nós precisamos almejar esta verdade como a corça anseia pelas águas. É, precisamos querer, mais do que tudo, sermos ovelhas de Cristo. Eu preciso querer ser ovelha de Cristo mais do que o carro, mais do que a casa, mais do que o casamento, mais do que a felicidade, mais do que a prosperidade, mais do que tudo que este mundo possa oferecer. Eu preciso ansiar pela graça, pela presença de Deus na minha vida. Esse é o nosso primeiro objetivo. E a Bíblia já diz que devemos buscar em primeiro lugar as coisas lá do alto, as coisas lá do alto. Ou seja, eu preciso buscar em primeiro lugar satisfazer a Deus, satisfazer ao Senhor. E quando isso é uma verdade, uma realidade no meu ser, o Eterno nos transforma em ovelhas, em ovelhas, em ovelhas. E com certeza conhece a cada um de nós, e nós vamos ouvir integralmente a voz do Mestre. Vamos ouvir a voz do Mestre, vamos ouvir a voz do Mestre, e melhor, vamos seguir ao Senhor, vamos seguir a Cristo, nós vamos seguir a Cristo. Nada nos parará, nada será impedimento, porque nós seremos cheios do poder. Teremos o poder do Senhor, e com esse poder, irmãos, nada ficará na nossa frente, porque vamos passar sobre todas as coisas, vamos seguir a Jesus. Receberemos dele poder e autoridade para seguirmos os seus princípios, e assim experimentaremos verdadeiramente o que é ser ovelha de Cristo, o que é ser ovelha de Cristo, o que é ser ovelha de Cristo, e experimentar o cuidado do bom pastor. No versículo 28 e 29, Cristo ainda diz: eu lhes dou a vida eterna, por isso elas nunca morrerão, ninguém poderá arrancá-las da minha mão. O poder que o Pai me deu é maior do que tudo, e ninguém pode arrancá-las da minha mão. Amém. Versículos 28 e 29. O Eterno, Ele ratifica a sua vontade, Ele confirma a sua vontade, Ele ratifica a sua palavra. Ele diz: eu lhes dou a vida eterna. Eu lhes dou a vida eterna. eu lhes dou a vida eterna. Quando nós permanecemos fiéis ao Senhor, inabaláveis na presença do Eterno, quando nós somos transformados em ovelhas que ouvem a voz do bom mestre, do bom pastor, amados, receberemos a vida eterna. Receberemos a vida eterna. E junto com esta vida eterna, receberemos as bênçãos do Todo-Poderoso, porque vamos viver em nosso dia a dia, enquanto aqui, como forasteiros nessa terra, viveremos as bênçãos do Senhor, experimentaremos as bênçãos de Deus, a glória do Senhor se manifestará sobre a vida daquele que crê, a glória do Eterno se manifestará sobre aquele que recebe do Senhor a vida eterna. E o Mestre diz: por isso elas nunca morrerão. Elas nunca morrerão. O servo do Senhor não morre. O servo de Deus não morre. Aqueles que amam a Cristo não morrem. Aqueles que são de Cristo Jesus não morrem. Aqueles que são ovelhas de Cristo não morrem. Poderão passar por dificuldades. Poderão passar por problemas. O mundo pode fechar-se totalmente para ti. Você pode ver diante do teu horizonte, você pode ver na tua frente, você pode ver à tua frente um mundo escuro. Mas jamais morrerá, jamais perderá a fé, jamais deixará de seguir ao Mestre, jamais deixará de seguir na jornada, jamais sentará à beira do caminho aqueles que são salvos, que recebem a vida eterna, que são ovelhas de Cristo, não sentam à beira do caminho, não desanimam na jornada, não abandonam a jornada, mas dia após dia procuram estar próximo ao Mestre e a crescer na presença do Senhor. E diz a Bíblia que crescerão até alcançarem a estatura do varão perfeito. E é isso que nós precisamos para as nossas vidas. Morrer? Jamais. Morrer? Jamais. Desistir? Jamais. Parar? Jamais. Nos deixar envolver pelos problemas e perdermos de vista a Cristo? Jamais. Jamais morreremos. Temos a vida eterna. Nada poderá nos arrancar da mão de Cristo. Nada poderá nos arrancar da mão de Cristo. Nada poderá nos arrancar da mão de Cristo. Não serão os problemas. Não serão as dificuldades. Não serão os problemas. Não serão as dificuldades. As adversidades da vida. Não serão as tentações. As condições financeiras não serão nada, olhe, nada poderá nos arrancar das mãos do Senhor, inclusive Satanás e seus demônios. A estes nós temos o poder sobre as suas vidas, a estes o Eterno diz que devemos trazê-los debaixo de nossos pés, e quando o maligno, e quando o inimigo, o demônio levantar-se contra a nossa vida, ao invés de arrancar-nos da mão de Cristo, nós vamos submetê-los ao nosso pé, aos nossos pés, nós vamos submetê-los aos nossos pés, pisaremos sobre eles e declararemos a vitória de Cristo Jesus. É assim que a Bíblia ensina, irmãos. É desse jeito que o Mestre ensina. Nós não podemos nos sujeitar a nenhuma situação. Nós não podemos nos sujeitar a nenhuma situação. Nós não podemos aceitar a ação do mal sobre a nossa vida. Nós não podemos deixar que essa carne se levante dentro dos nossos corações. Nós não podemos deixar que a ambição, nós não podemos deixar que os maus pensamentos, nós não podemos deixar que os desejos do coração, que muitas vezes se deixa levar, nós não podemos nos deixar levar pelo coração, pelo desejo do coração, que muitas vezes quer se corromper. Nós não podemos, irmãos, porque nada pode nos arrancar das mãos de Cristo. Nada pode nos arrancar da mão de Cristo. Ele diz que o poder que ele tem é maior do que tudo. O poder de Cristo é maior do que tudo. E quando nós somos ovelhas, ovelhas que creem, ovelhas que têm o DNA, que têm a marca, que têm a presença de Cristo, quando nós somos pessoas nas quais Cristo vê a sua imagem. Nós somos amados, guardados e protegidos, e nada poderá nos arrancar das mãos do Eterno, porque o poder de Cristo é maior do que todas as coisas. E eu preciso crer, você que me ouve, tu precisas crer que o poder de Cristo é maior do que todas as coisas. E a promessa do Senhor é que Ele te guarda, é que Ele te protege, é que Ele te envolve, é que Ele acampa os seus anjos ao redor daqueles que o temem. Versículo 29. O poder que o Pai me deu é maior do que tudo, e ninguém pode arrancá-las da mão dele. Amém? O poder do Senhor é maior do que todas as coisas. Ninguém poderá arrancar as ovelhas das mãos do Todo-Poderoso. Se você, porventura, perdeu de vista a presença de Cristo na tua existência, a culpa não é de Cristo, a culpa não é do Todo-Poderoso, não é do Espírito Santo, a culpa é tua. Certamente você desviou o teu olhar, desviou teus passos, sentou à beira do caminho, pegou um atalho, não observou a vontade do Pai Eterno. E quando assim acontece, irmãos, você fica descoberto, acessível a toda a ação do mal. É você que permite que o inimigo toque na sua existência. Mas aqueles que olham para o Mestre, amparados estão no Mestre. Aqueles que confiam no Senhor, amparados estão pelo Senhor. Aqueles que são ovelhas, nada pode arrancá-las da presença do Todo-Poderoso. Você é ovelha de Deus? Nada pode te arrancar da presença do Senhor. O tempo pode esquentar, pode esfriar, pode secar. Problemas podem surgir, dificuldades podem vir, mas nada poderá te arrancar da presença do Senhor. E se fores fiel, e se fores fiel, e se fores fiel, receberás do Eterno o livramento, receberás do Eterno a glória, receberás do Eterno o poder, receberás do Eterno a libertação necessária. E com certeza receberás também a coroa da vida. Receberás também a coroa da vida, a coroa que está reservada às ovelhas, àqueles que são ovelhas. Amados do Senhor, nós precisamos parar para refletirmos na nossa vida. Precisamos fazer um balanço na nossa vida. Nós precisamos, com muita coragem, fazer uma reflexão e vermos até onde nós temos a presença de Cristo dentro do nosso coração. Até onde, amados, eu sou habitável a Cristo? Até onde você é habitação para Cristo? A Bíblia diz de forma clara que é em santidade que precisamos viver. E eu quero afirmar para você que ainda hoje, Cristo só habita nos corações que são santos, que são lavados e purificados no seu sangue. Não há meios termos. Não, não há, não existe a menor possibilidade de Cristo Jesus habitar no coração que tem apenas 50% limpo. Na verdade, irmãos, não existe percentual nesse aspecto. 1% é sujo 100%. 1% de sujeira invalida 100% o teu coração. Porque 1% é pecado, e o pecado te afasta de Cristo. E nós precisamos, irmãos, nesses tempos em que pregam tantas coisas, em que pregam tantas coisas, é difícil, mas precisamos trazer a nossa carne cativa para o domínio do Espírito e vivermos conforme Cristo quer. Ou seja, como ovelhas, e as ovelhas são aquelas que ouvem a voz de Cristo, e elas seguem a Cristo de forma integral, de forma total. Nos seus corações não há lugar para nenhum outro sentimento, mas sim só para satisfazer Jesus. Que você seja uma ovelha de Cristo Jesus. A minha oração é que você seja uma ovelha de Cristo. Que você seja uma ovelha de Cristo. carrega em si marcas comuns às de Cristo, DNA de Cristo, e que você seja visualizado por Cristo e que Ele enxergue em você a sua imagem, a sua presença. Amém? Que assim seja a sua vida, porque Cristo precisa habitar no teu coração. Você precisa ser ovelha de Cristo Jesus. Que Deus te abençoe, que a paz do Eterno te envolva, que a glória do Senhor seja uma realidade incontestável no teu viver, em nome de Cristo Jesus. Amém.
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e arrebatar-te-ei da mão dos malignos, e livrar-te-ei da mão dos fortes. Jeremias 16, 21.

0: toda a minha família, Senhor. Todos os meus amigos, Senhor. Todos aqueles que eu amo, Senhor, eu entrego nas suas mãos.
1: Eu sei que não sou nada.
0: Eu entrego, faça a obra, Senhor.

0: preciso ser encontrado, Senhor.
1: Não sou nada.

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1: Judas Iscariotes, o discípulo. Vamos abrir a Bíblia em Mateus capítulo 27, versículos 3 até o 10. Então Judas, o que o traiu, vendo que Jesus fora condenado, tocado de remorso, devolveu as 30 moedas de prata aos principais sacerdotes e aos anciãos, dizendo: pequei traindo sangue inocente. Eles, porém, responderam: que nos importa? Isso é contigo. Então Judas, atirando para o santuário as moedas de prata, retirou-se e foi enforcar-se. E os principais sacerdotes, tomando as moedas, disseram: não é lícito deitá-la no cofre das ofertas, porque é preço de sangue. E tendo deliberado, compraram com elas o campo do oleiro para cemitério de forasteiros. Por isso aquele campo tem sido chamado até o dia de hoje, campo de sangue. Então se cumpriu o que foi dito por intermédio do profeta Jeremias: tomaram as 30 moedas de prata, preço em que foi estimado aquele a quem alguns dos filhos de Israel avaliaram, e as deram pelo campo do oleiro, assim como me ordenou o Senhor. Amém? Senhor, nós te louvamos, Pai, porque mais uma vez estamos na tua presença e queremos ouvir a tua voz. Fala conosco, Senhor, ensina-nos. Este é o nosso clamor em nome do teu filho Jesus. Amém, Senhor. Queridos, muitas vezes nós olhamos para Judas e vemos apenas o traidor, não é verdade? Todas as vezes que referimos a Judas, bate logo o traidor, aquele que pisou na bola com Cristo Jesus, aquele que traiu a Cristo. Mas é preciso entender, irmãos, é preciso entender que ele foi escolhido por Cristo. Ou seja, irmãos, essa condição de traidor, essa condição de homem ruim que veio a trair o Todo-Poderoso, foi uma opção dele, uma escolha dele. Eu sei que muitas vezes as pessoas olham para essa situação e dizem: não, Judas estava predestinado a isso, alguém tinha que trair a Cristo e Judas foi o escolhido para ser o traidor. Quero falar para vocês o seguinte, irmãos: Judas permitiu ser escolhido para ser o traidor. A partir do momento que ele tinha um coração falso com Deus, um coração cheio de espaço para o pecado, ele abriu portas para que o mal se instalasse e o inimigo ousou para que tocasse no Senhor, tocasse em Cristo Jesus. Foi a escolha pessoal de Judas. Ele optou por pecar contra o Todo-Poderoso. Ele optou por trair a Cristo. E nós precisamos entender esta verdade, porque ela é mais comum do que parece. É muito mais comum do que parece. Muitas vezes nós apontamos o dedo para Judas. Judas é o traidor, certamente o é, e isso não o isenta do seu pecado, claro que não. No entanto, amados, nós precisamos olhar para a nossa vida também. Nós precisamos olhar, queridos, haja vista que da mesma forma que ele atendeu o chamado de Cristo para que fossem discípulos, todos que estão aqui, todos nós atendemos o chamado de Cristo para sermos discípulos. Não é verdade? Vocês estão aqui por quê? Porque atenderam o chamado de Cristo, porque entendem que a mensagem do Senhor é importante, que a mensagem do Senhor é verdadeira, que a mensagem do Senhor é poderosa para mudar a vossa vida e aqueles que vocês conhecem. Esse é meu entendimento, eu creio que seja o entendimento de todos vocês. Ou seja, irmãos, se estamos aqui, é porque nós optamos por seguir a Cristo Jesus. É uma escolha pessoal. Disse Jesus: vinde a mim os cansados e sobrecarregados. Eu era um cansado e sobrecarregado. Você, um cansado e sobrecarregado. Você viu em Cristo Jesus aquele que poderia mudar a tua vida, que poderia restaurá-lo, encher o teu coração de paz, encher o teu coração de alegria. Você olhou para Cristo e conseguiu vê-lo como Salvador, como Messias. Assim também foi comigo, e nós optamos, e hoje estamos aqui, porque cremos no Messias, cremos em Cristo como Salvador, como aquele que é o nosso Senhor, como aquele que é o nosso Redentor. Nós cremos nisso e vivemos esta verdade dia após dia. O nosso mover está em Cristo Jesus. A nossa alegria em servir ao Senhor, a nossa paz, Cristo é a nossa paz, a nossa força, ele é a nossa força, é ele que batalha as nossas guerras, é ele que luta as nossas batalhas. Cristo Jesus é tudo na nossa vida. No entanto, amados, nós não podemos olhar para Judas e seguir o seu exemplo. Não, nós não podemos. Haja vista que todas essas situações que eu citei em relação a nós também era comum a Judas. Ele vivia lado a lado com Cristo. Talvez você fale, e nós? Hoje nós vivemos lado a lado com Cristo Jesus. O Senhor é o nosso companheiro, é o nosso ajudador, é Ele que nos guarda, é Ele que nos coloca de pé. Cristo ensinou aos seus discípulos como deveriam portar-se. Recebeu o ensinamento direto do Mestre. Nós temos recebido também o ensinamento direto do Mestre, o nosso Senhor, o Espírito Santo de Deus. Diz a palavra que é Ele que nos edifica, é Ele que nos coloca de pé, é Ele que nos ajuda a andar. Mas, amados, quando nós olhamos essa triste história de Judas, quando nós olhamos essa lamentável história, essa lamentável ação deste homem que, envolvido pela situação, envolvido pelo pecado, perdeu de vista o Senhor a ponto de traí-lo, nós tiramos com certeza lições para a nossa existência. Tiramos lições, amados. Tudo que você encontra na palavra de Deus tem um objetivo, e o objetivo é a nossa edificação. E certamente com Judas é possível aprendermos muito, que nem sempre que você está andando com Cristo, mas se você não vigiar, você não fica de pé. Este é um dos exemplos. Nós vemos, amados, que ele andava, ele comia, ele era companheiro. As mesmas coisas que Jesus fazia, ele também fazia. Ele viu os milagres, o poder, a manifestação da glória de Cristo. Mesmo assim, ele traiu o Senhor. Nós temos traído também o Senhor, irmãos. Quantas vezes traímos o Senhor? Não é? Certamente, diversas vezes no decorrer do dia, nós nos levantamos e vendemos Cristo Jesus por apenas 30 moedas. Quantas vezes? Amém? Nós precisamos refletir a respeito disso com muita atenção, para que não sejamos encontrados com o grupo de traidores de Cristo Jesus, mas sim como aqueles que seguiram ao Senhor até o fim, firmes e permanentes no Todo-Poderoso. Mas, amados, olhando para Judas, nós vemos algumas particularidades interessantes. Primeiro, ele andou com a porta. Amém? Judas andava com a porta. Quem era a porta? Jesus. Ele disse, eu sou a porta. Judas andava com a porta. A porta estava diante dele. Era simples, não havia dificuldade, era apenas passar por ela. Mas, queridos, levado por uma série de situações que nós não podemos definir quais, ele optou por atalhos. Judas escolheu não entrar na porta, não passar pela porta. Ele preferiu um buraco, talvez, no muro. Ele preferiu uma alternativa diferente. Ele preferiu, amados, andar longe da porta. Talvez tentar subir pelo muro. Quem sabe entrar por uma janela. A porta estava diante dele. E quantas vezes nós temos feito a mesma coisa? Quantas vezes? Cristo disse, eu sou a porta, está na palavra, eu sou a porta, é simplesmente passar por ela para que nós possamos receber as bênçãos que o Senhor tem reservado para cada um de nós. O Senhor quer te abençoar, Ele quer trazer paz ao teu coração, alegria à tua vida, Ele quer te fazer prosperar diante dEle, porém nós temos, amados, uma resistência em passarmos pela porta, a porta que inclusive está aberta. Nós temos uma resistência tão grande. Nós olhamos para a porta e balançamos a cabeça. Essa não serve para mim. Esta não serve. E tem a porta, a outra porta, e nós optamos pela outra. O interessante, amados, que nesta porta que é Cristo Jesus, ela é limpa, ela é purificada, ela é perfeita, ela é tudo de bom. Nós olhamos para a porta, para outra porta, e optamos passar pela porta suja, a porta imunda, a porta que nos conduz para a perdição, a porta que leva o homem para longe de Deus. Esta foi a escolha daquele homem. Ele andou com a porta, mas não quis passar pela porta. Nós temos que olhar este exemplo e vigiar a nossa vida, igreja. Vigiar a nossa vida. Será que nós temos optado por não entrar pela porta Jesus? Judas, no decorrer dos seus dias, ele achou que Jesus não era uma boa porta. Ele achou que Jesus não era uma boa porta. Uma triste conclusão, ele concluiu que aquela porta não era tão boa assim, a ponto de traí-lo. E mais uma vez, amados, olhamos para este homem e o chamamos de traidor. E certamente foi um traidor. E nós, será que nós não temos traído a semelhança dele e o nosso Senhor? O que foi que Judas fez? Ele não quis passar pela porta. Quantas vezes nós temos resistência em passar pela porta por Cristo Jesus, por vivermos a verdade do Senhor? No entanto, amados, este não é apenas o exemplo deixado por Judas para a nossa vida. Há muitos outros. A Bíblia afirma que Jesus é o caminho, não é verdade? Eu sou o caminho. Judas conheceu o caminho. Ele conheceu a Jesus. Ele sabia das particularidades da vida de Cristo. Ele sabia daquilo que Cristo gostava, qual o alimento que Cristo gostava, o que Cristo gostava de fazer. Judas conhecia a Jesus de perto, muito perto. Era próximo do Senhor. Ele conheceu o caminho, mas o caminho não era bom o suficiente para ele. O caminho que o Senhor apresentava, a mensagem de Cristo, não era boa o suficiente a ponto dele optar por atalhos, caminhos alternativos. Ele optou por um caminho difícil, um caminho no qual o nosso mestre não estava, um caminho que não conduzia para os céus, um caminho que, na verdade, o levava para distante da presença de Cristo Jesus, que o separava de Cristo. Esse é outro exemplo que nós temos na vida de Judas. Nós temos que olhar, irmãos, quais são os caminhos que nós temos trilhado. Eu falei quais são, no plural, porque muitas vezes são muitos caminhos que estão diante de nós e os nossos pés estão em muitas estradas, muitas veredas, muitos caminhos, quando deveria estar apenas em um caminho. E o caminho é Cristo. Nós temos que andar por Cristo, irmãos. Andar por Cristo. A Bíblia nos recomenda que devemos observar o ensinamento do Senhor e pagarmos o preço. E sabe qual é o preço que nós temos que pagar? O preço de sangue. Há um texto bíblico que eu não recordo minha referência, que diz que nós devemos resistir ao pecado até o sangue. Eu tenho que ir até as últimas consequências antes de conceber o pecado na minha vida. É assim que está escrito na palavra. Eu não posso já de primeira, o pecado se apresenta diante de mim, todo bonitão, todo charmosão, aquela coisa toda, e olho para o pecado, abraço o pecado, vem cá pecado, vem aqui, eu quero andar contigo. Não, amados, a Bíblia diz que eu tenho que resistir, eu tenho que ir às últimas consequências por amor ao Senhor. Eu não posso pecar, eu não tenho permissão para pecar. Servo de Deus não tem permissão para pecar. Você tem permissão para ser santo. Judas pecou. Primeiro ele concebeu o pecado na sua mente. Ele começou a pensar: ah, eu poderia fazer desta forma, Jesus. Talvez, amados, muitas vezes nós somos enganados pela carne e pelo diabo também. O homem é enganado por ele. E quem sabe Judas tenha pensado: olha, eu vou vender Jesus, vou trocá-lo por essas moedas, depois eu ajudo a obra de Cristo, porque Cristo é poderoso, eu já vi o poder de Cristo, eu sei que Ele é poderoso, e Ele pode vencer esse batalhão, pode vencer essas cadeias, Ele pode vencer essas prisões. Talvez, uma conjectura, claro, talvez Judas tenha pensado assim: coração cheio de boas intenções. Peca-se através de boas intenções também. Quem sabe, amados, Judas estava cheio de boas intenções e ele viu na possibilidade de trazer dinheiro para o grupo. Inclusive, hoje nós temos visto as igrejas cheias de boas intenções, correndo atrás do dinheiro, vendendo a bênção, traindo a Jesus. Muito semelhante, não é? Talvez Judas tenha olhado e visto a possibilidade de trazer recursos para o grupo, para os discípulos, para ajudar a obra. E ele viu o poder de Cristo. Ele viu o poder do Senhor. Ah, Jesus pode, ele pode qualquer coisa. Eu já vi Jesus curando cegos, eu já vi Jesus curando aleijados, eu já vi Cristo fazendo tantos sinais que não caberiam nos livros que estão sobre a face da terra. Assim está em João, no Evangelho de João. Não caberiam se todos os milagres fossem registrados. Judas havia contemplado isso. Quem sabe, amados, ele pensou: olha, vou trair esse camarada, mas ele sabe que é por uma boa causa. Ele sabe qual a minha intenção, é trazer recursos, porque a nossa vida é difícil. Há um texto bíblico no qual afirma que Jesus não tinha onde colocar a cabeça. Muitas vezes passavam fome, passavam por perseguições. Talvez essa era a boa intenção de Judas, mas a boa intenção o fez errar o caminho. Ele perdeu o caminho, ele escolheu um caminho no qual o Senhor não estava e as consequências foram terríveis. Foram terríveis. Nós não podemos justificá-lo, claro que não, de forma alguma. Eu não posso justificar ninguém, só Jesus. Mas aquilo que está relatado na palavra nós podemos olhar e tirar lições para a nossa vida. Portanto, amados, seja qual for o objetivo, não escolha caminhos alternativos para a tua vida. Eles não te conduzirão para a presença de Deus. Os caminhos alternativos, eles não te levam para a presença do Senhor. Não te deixe enganar, não te deixe enganar. Queridos, primeiro Judas, ele perdeu a porta, andava com a porta, mas não passou por ela. Triste, não é? Você conhece a porta? Quem é a porta? Jesus. Você tem passado pela porta? Ou tem subido pelos muros, rasgando os dedos nas quinas de pedras? E alguns muros têm cacos de vidro em cima. Talvez você tenha pegado em cima, nos cacos de vidro, cortado a sua mão. Está com as mãos sangrando. Isto significa, irmãos, que quando nós optamos por portas alternativas, nós vamos nos machucar. Seremos feridos, mas não vamos conseguir entrar. Porque tem uma porta aberta. Uma porta aberta que diz: vinde a mim, vinde a mim. Jesus é a porta que chama. E ainda, amados, o Iscariotes olhou para Cristo, o caminho, ele ouviu a mensagem, ele viu o poder de Deus manifestado, ele viu a glória do Senhor, ele viu todas aquelas situações que aconteceram com Cristo, como Deus manifestou a sua glória na vida do Messias. Mas não foi o suficiente para que ele andasse no caminho. Não foi o suficiente. Quem sabe você tem visto o poder de Cristo. Você tem visto a manifestação da glória do Eterno e tem escolhido, mesmo assim, caminhos esburacados, caminhos alternativos, caminhos ruins. Nós temos que refletir muito a respeito disso. O final desses caminhos é a morte. A Bíblia diz que esse caminho não nos concede a possibilidade de estarmos diante dele, mas nos afasta cada vez mais. Cada passo que você dá no caminho alternativo, no caminho que é um atalho, ele te distancia ainda mais de Deus. Ele anda de forma oposta ao Senhor. Parece que você está vendo Cristo, mas não está vendo, porque ele está ficando para trás. Eu não sei se alguém aqui já andou dentro de uma floresta, dentro de uma mata, em que você não consegue ver nada à sua frente. Você entra no meio, você dá umas voltas ali dentro, você perde o rumo. Você não sabe mais qual é a direção. Inicialmente, a direção era leste, mas deu umas duas voltas lá dentro, você não sabe mais onde é o leste. Se perde dentro. E você vai andando, andando, e quando você sai daquele local, descobre que estava muito longe do seu objetivo. Não sei se já aconteceu isso com vocês. Tempos atrás, eu entrei numa mata e fui rodando lá dentro. Não era tão grande, porém, não dava para ver a saída. Quando eu saí, estava muito longe do meu objetivo, mas muito longe mesmo. É assim, irmãos, você se perde dentro. É este caminho alternativo, ele faz a mesma coisa com a gente. Parece que você está andando na direção certa. Parece, você olha, você vê o clarão do dia, quem sabe você vê o sol, mas você não consegue ver o teu horizonte, não vê nada na frente, e você vai seguindo, seguindo, e quando descobre, está longe, longe do teu objetivo. Assim é o caminho alternativo, o atalho que muitas vezes é opção, as pessoas optam por ele. Com Judas foi assim. Talvez cheio de boas intenções, mas quando ele abriu os olhos, estava tão longe, mas tão longe do Senhor, tão longe, que ele não via possibilidade de voltar atrás. E optou pela morte, optou pela morte. Outro aspecto que nós podemos colher na vida de Judas, ele conviveu com o pastor. Judas, amados, passou um bom período da sua vida junto com Cristo Jesus. Dormia com Cristo. Amanhecia com Cristo. Tomava café da manhã com Cristo. Sentava-se à mesa com o Senhor. Jantava com Cristo. Andava com o Senhor. Ouvia as ministrações de Cristo. As palavras do Senhor. Os ensinamentos do Senhor. Judas, ele ouviu tudo que Cristo falou, porque era discípulo e andava com o Mestre. Andava com o Mestre. Mas o interessante, amados, é que ele não quis ser ovelha. Judas não quis ser ovelha. Andava com o pastor, mas não queria ser ovelha. Veja, amados, nós temos andado com Cristo. Será que nós temos optado por ser ou não ovelhas? É uma opção particular, irmãos. Nós não podemos fazer ninguém ser ovelha. Eu não posso. Só Jesus pode transformar bodes em ovelhas. Só Jesus. Porque Cristo, ele tem o poder de mudar o DNA do homem. Ele arranca o DNA, o velho DNA. E nos dá o seu DNA, o seu sangue. Somos feitos um com ele, igreja. Somos feitos um com ele. Mas eu tenho que reconhecer meu estado e querer essa mudança. Eu tenho que olhar para o meu pastor, eu tenho que olhar para Cristo Jesus, eu tenho que olhar para ele que cuida de mim, ele que cuida da minha vida e desejar ser rebanho, rebanho dele, andar com ele. Está debaixo do seu pastoreio, do seu cuidado. Eu quero, amados, eu quero essa situação para a minha vida. Nós precisamos desejar essa atitude. Vivermos essa atitude de ovelha no nosso dia a dia. Nós não podemos andar por aí como bodes, como cabritos. Bodes e cabritos. Esses não ficam no aprisco. Não tem cerca que segura. Nada segura o bode. Você pode fazer uma boa cerca. Ele sobe e anda sobre a cerca. O bode, cabra. Mas ele não fica dentro. Ele não fica. A vontade dele é sair do cuidado. É estar sempre do outro lado da cerca. Longe do dono. Longe do pastor. A ovelha é diferente. A ovelha ouve a voz do seu pastor.
2: A ovelha ouve a voz do seu pastor. Se Judas, amados, houvesse vivido como ovelha, optado por ser ovelha, certamente ele teria ouvido a voz do pastor. Ele teria vivido segundo a vontade do Senhor. Ele não teria permitido que pensamentos ruins entrassem na sua cabeça. Ele não teria permitido que planos ruins fosse aqui dentro criado. Ele não teria permitido, amados, que nada de ruim entrasse na sua vida. Mas ele não vigiou, ele não foi ovelha, ele não tinha pensamento de ovelha. Nós precisamos ser ovelhas do Mestre. Nós precisamos ser ovelhas, amados, e comer na mão do nosso pastor, comer na mão do nosso pastor, só desta forma seremos seguros do lobo mau, e o lobo mau é Satanás, e é o lobo que ataca o rebanho. Judas não vigiou, o lobo, Satanás, falou muita coisa no seu ouvido, e tudo que Satanás falou, ele trouxe para dentro da sua cabeça. E ficou matutando, como dizem por aí, matutando nos planos do inimigo que foram soprados. Olha, Judas, faça dessa forma, veja os resultados. Olha, não vai acontecer nada com o Mestre, não vai acontecer nada com você. Veja o poder, veja a glória. Evidente, amados, nós estamos aqui apenas conjecturando. Nós não conversamos com Judas, porém, é uma possibilidade concreta. Certamente ele foi influenciado pelo inimigo de nossas almas, e isto é certo. Ah, mas Judas tinha a missão de trair Jesus Cristo. Quem te falou isso? Quem te falou? Jeremias disse que alguém trairia o Senhor, mas não colocou esse jugo sobre Judas. Não colocou. Não colocou esse peso sobre ele. O Senhor, amados, ele tem planos para a nossa vida. Só que a profecia bíblica diz que alguém há de trair Cristo. Alguém há de trair o Senhor. Alguém há de vender o nosso Mestre. Alguém há de agir de forma errada com o Todo-Poderoso. E eu tenho que vigiar a igreja. Eu tenho que vigiar o meu coração, vigiar a minha vida, para que eu não seja este alguém. Eu tenho que vigiar, irmãos. Eu tenho que vigiar para que eu não seja o traidor de Cristo. Eu não posso trair o meu Mestre. Eu não posso trair o meu pastor. Eu não posso. Eu tenho que preservar o DNA de Cristo na minha vida. Eu tenho que andar com o Todo-Poderoso. Amá-lo acima de todas as coisas, com todas as minhas forças. Com todas as minhas forças. Amados, Judas Iscariotes, ele recebeu uma das maiores honrarias que alguém pode receber. Uma das maiores honrarias. Ele foi escolhido por Cristo. Mas escolhido não para traí-lo, escolhido para servi-lo. Jesus não escolhe ninguém para o pecado, porque Cristo não precisa do pecado. Ele não precisa que o pecado aconteça para que alguma coisa se realize. Jesus não depende do pecado. Ele não precisa do pecado. E quando Cristo escolhe alguém, é para honrá-lo, é para ser abençoado, é para ser vitorioso, é para vencer as batalhas do dia a dia. Portanto, Jesus não escolheu Judas para que fosse um traidor, mas Jesus escolheu este homem para que o honrasse, o glorificasse e aprendesse dele, para que pudesse levar a mensagem de salvação para o próximo. E foi isso que aconteceu com os demais discípulos. Aprenderam de Cristo, mas não guardaram a mensagem consigo. Foram e testemunharam, e essa mensagem chegou até nós. Glórias a Deus por isso. Porque houve 12 discípulos, porque houve discípulos, porque houve homens que ouviram a mensagem de Cristo. Queridos, nós temos que vigiar profundamente a nossa vida. A Bíblia diz: vigiai e orai. Não é assim? Vigiai e orai. O que é vigilância? O que é vigilância? É você estar atento. Estar atento. Atento aos movimentos ao teu redor. Você quando anda pelas ruas, você está atento. As pessoas quando andam, estão atentas. Todos que estão aqui, tenho certeza absoluta que não deixaram as suas casas abertas, janelas abertas, portas escancaradas. E ainda colocaram uma placa: não estou em casa, mas a porta está aberta. Tenho certeza absoluta que ninguém fez isso, mas tiveram cuidado. Se a casa ficou sozinha, claro, tiveram cuidado de conferir as portas, as janelas. Muitas casas têm grades nas janelas. É a vigilância. Outras têm câmeras, alarmes. É a vigilância. Nós temos atenção com os nossos bens. Como nós temos atenção com os nossos bens? Os carros têm alarme. Se você encostar e balançar o carro, ele começa a gritar. Só que nós temos atenção com nossos bens, mas não temos atenção com a nossa alma. Como estão os nossos alarmes com relação ao pecado? Nós temos alarmes na nossa vida? E a porta? Está escancarada? E a janela? Com grades ou sem grades? Nós temos câmeras para nos vigiar? Muitas vezes, queridos, nós guardamos tão bem os nossos bens, mas não guardamos com o mesmo cuidado a nossa alma. Nós não vigiamos, nós não estamos atentos. E a porta está escancarada para que o maligno adentre. Foi assim que aconteceu com Judas. Ele cuidava dos recursos dos discípulos, vigiava aqueles recursos, mas não vigiou o seu coração. Não vigiou. Ele estava com o coração aberto. E ele ouviu a voz do maligno e ele permitiu que o inimigo adentrasse ao seu coração. E as consequências sabemos quais são. Sabemos que Cristo foi traído? Sim, Cristo Jesus foi traído, foi preso, sofreu demais. Misericórdia, como sofreu? Nós não sabemos o que é sofrimento. Como ele sofreu? Como sofreu? Foi assassinado na cruz, porém ressurgiu dentre os mortos. E hoje é a porta aberta para a minha vida, para a nossa vida. É o caminho aberto para a tua vida, para a minha vida. É o nosso pastor, é aquele que cuida de nós, é aquele que zela por nós, é aquele que zela por nós. Mas você não pode continuar como Judas, não vá até o fim. Olha, é tempo de mudar. Se porventura você tem traído a Cristo, se porventura você tem traído a Cristo, se você o tem vendido por 30 moedas, se você o tem vendido, olha, volte para o Todo-Poderoso, fale para o Senhor: Deus, errei, eu falhei, eu pequei, eu traí, me perdoa, Senhor, porque eu quero é passar pela porta, eu quero é andar pelo caminho, eu quero que tu sejas o meu pastor. Não vá até as últimas consequências como Judas, porque se porventura esse homem tivesse ouvido tudo aquilo que Cristo falou, e se ele tivesse praticado a mensagem de Cristo, ele teria se colocado de joelho diante do Mestre e falado: Senhor, eu pequei contra o céu e contra a terra, pequei contra ti, mas perdoa-me. Certamente teria sido perdoado, certamente teria sido. Amados, essa é uma verdade da palavra, e nós temos que olhar para este exemplo, colher aquilo que nós podemos mudar na nossa vida, aprender com os erros de Judas Iscariotes, aprendermos com os erros dele, para que no final da nossa vida não tenhamos uma corda no pescoço, não tenhamos uma corda no pescoço, mas que tenhamos a porta, o caminho e o pastor dizendo: vinde benditos, vinde benditos, vinde benditos, vinde bendito, vinde bendito, porque o teu lugar está aqui reservado. Amém? Amados, que nós possamos optar por Cristo Jesus, deixar Cristo dominar a nossa vida, deixar o Mestre nos dominar, e que nós possamos ser fortes em Cristo, fortes o suficiente, o que Judas não foi, para negarmos ao diabo, negarmos as sugestões do maligno, e que nós tenhamos na porta do nosso coração alarmes, vigilantes, tenhamos grades, tenhamos tudo, para que o maligno não tenha de forma alguma condições de acessá-lo. E é evidente que tudo isso é a palavra do Senhor dentro da nossa vida. E quando nós temos a palavra do Senhor, é o suficiente para que o maligno não tenha lugar na nossa existência. Amém? Que nós possamos aprender com Cristo Jesus, viver Cristo e sermos segundo o seu coração, dia após dia. Estejamos atentos a isso, irmãos, atentos a essa realidade, e assim certamente seremos mais que vitoriosos em Cristo, porque Ele é o nosso Senhor. Amém? Vamos orar, queridos. Senhor, nós te louvamos por tudo quanto tens feito na nossa vida. Te louvamos, ó Deus, porque sabemos que tu és a nossa porta, o nosso caminho e o nosso pastor, e que tu tens o perdão para as nossas traições, meu Deus. Que tu nos purifique, nos lave, nos resgate, Senhor, para que nós possamos ter uma vida nova segundo a tua vontade e andarmos continuamente na tua presença. Esse é meu clamor em nome de Cristo Jesus. Amém, Senhor. Aleluias.

meu prazer é estar contigo. 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

0: importante, pai. Como é importante, pai, para mim, seu filho está diante de ti e receber das tuas mãos o teu toque, pai.
1: Sede sóbrios, vigiai. O vosso adversário, o diabo, anda em derredor, rugindo como leão e procurando a quem possa tragar. 1 Pedro 5:8.

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1: Eu quero convidar os irmãos a abrir a Bíblia em Marcos capítulo 13, a partir do versículo 32. Vai lá, pega a sua Bíblia, dá tempo de pegar a palavra, porque nós precisamos aprender, irmãos, que a Bíblia precisa ser estudada. Precisamos lê-la, colocá-la em prática, para aprendermos do Senhor aquilo que Ele tem para nós. Marcos capítulo 13, a partir do versículo 32. E Jesus terminou dizendo: mas ninguém sabe nem o dia nem a hora em que tudo isso vai acontecer, nem os anjos do céu, nem o Filho, mas somente o Pai. Vigie e fiquem alertas, pois vocês não sabem quando chegará a hora. Será como um homem que sai de casa e viaja para longe, mas antes de ir, dá ordens, distribui o trabalho entre os empregados e manda o porteiro ficar de vigia. Então vigiem, pois vocês não sabem quando o dono da casa vai voltar, se será à tarde, ou à noite, ou de madrugada, ou de manhã, e se ele chegar de repente, que não encontre vocês dormindo. O que eu lhes digo, digo a todos, fiquem vigiando. Amém? A palavra de Deus, ela traz todas as informações que nós necessitamos para vivermos uma vida de felicidade, uma vida de alegria, uma vida de paz, uma vida de crescimento espiritual. Na palavra de Deus nós encontramos o caminho que nos direciona a viver da forma que Deus deseja de cada um de nós. E nós não podemos, amados, jamais estarmos longe da Bíblia. Muitas vezes nós concluímos, mas eu já sei, não é verdade? Já sei. Aí você vai ler o livro de Mateus, já sei o que acontece aqui. Aí você vai para Atos, chega à mesma conclusão. Em Atos, já sei que está escrito, não preciso ler, eu lembro. Mas não é assim que o Senhor nos recomenda. O Senhor nos recomenda, irmãos, que estejamos continuamente meditando na palavra, conhecendo a verdade que nos liberta, a verdade que nos faz andar em conformidade com a vontade do Senhor. É por isso que é necessário meditarmos continuamente na palavra. Todas as vezes que você lê um texto bíblico, o Espírito Santo de Deus fala ao teu coração. Isto é, se você estiver lendo em oração, se você estiver em comunhão com o Senhor, se você estiver ligado com o Pai, certamente o Espírito Santo de Deus vai trazer a revelação que você precisa para o texto, vai alimentar o teu coração, vai encher o teu coração, vai lhe dar forças para seguir em frente, vai lhe fazer vencer as tribulações que porventura surgem na tua jornada. É desta forma que nós conseguimos forças, irmãos. Não é lendo o livro A, o livro B ou o livro C do autor A, do autor B ou C. Não, nós precisamos ler e comer a palavra de Deus, porque todas as vezes que nós lemos a Bíblia, todas as vezes que nós meditamos na palavra, nós somos fortalecidos, o nosso espírito é fortalecido e nós vamos estar preparados para vencermos os embates desta vida, para vencermos as lutas que se agigantam diante de nós a cada dia. Talvez você esteja esperando uma perseguição por parte da justiça. Enfim, nós somos ensinados muitas vezes a estarmos atentos apenas à situação. Ou seja, haverá um levante, o Estado há de se levantar contra o servo de Deus, há de aprisionar os servos, jogá-los lá nas masmorras da vida e esquecê-los lá, isto é, se estes não negarem a Cristo Jesus. Mas eu quero falar para vocês que isto é algo que praticamente não vai acontecer no nosso Brasil. Eu vejo quase que impossível que isso aconteça num país cristão como o nosso. Nós temos, no mínimo, 94% da população que se diz cristã. Então, dificilmente nós teríamos uma perseguição armada em nosso país. No entanto, nós vemos que as lutas crescem a cada dia que passa. A cada momento que passa, ser servo de Deus está tornando-se mais difícil. E olha que não tem perseguição. Não tem nenhum policial correndo atrás da gente, não tem um exército aprisionando ninguém. Mas tornar-se servo de Deus, irmãos, está cada dia mais difícil. A perseguição que hoje nós temos, ela é crescente, é uma perseguição no aspecto espiritual. Nós vemos que as trevas se levantam de uma forma intensa, as trevas se levantam cada dia com mais habilidade, com mais astúcia, e estão de todas as formas tentando enganar até os eleitos. E eu quero falar para vocês, se vão enganar ou não os eleitos é outra história, mas que tem muita gente sendo enganada por Satanás, isso eu posso afirmar para você. Quantos estão sendo enganados? Quantos, irmãos? E olha, essas pessoas estão sendo aprisionadas, cadeias eternas, jogadas nas masmorras de Satanás, e está difícil sair de lá. São as pessoas, irmãos, que veem a ação espetacular, talvez na religiosidade. Hoje nós temos contemplado que as religiões estão cada dia mais místicas. Sim, o misticismo envolve a religiosidade. E você vai a uma igreja, você vai a uma religião e ali você vê um poder agindo de forma espetacular, de forma sobrenatural, de forma grande. E as pessoas que passam, que recebem as chamadas bênçãos desse poder, dificilmente hão de negá-lo. Hão de voltar atrás, elas tornam-se como escravas daquele poder. E nós sabemos, irmãos, que para que Deus haja, é preciso que exista uma total comunhão com a palavra. Se você frequenta uma igreja, se você frequenta um local que se diz cristão, cheio do poder de Deus, mas que as ações, irmãos, destoam dos princípios bíblicos, se bate de frente com a palavra do Senhor, tem alguma coisa errada. Tem alguma coisa errada. O Senhor não fere a sua palavra. Deus não vai contra a sua palavra. Eu até admito que Deus vai além da palavra. Isso eu admito, tá bom? Eu creio plenamente. Eu creio plenamente que Deus vai além da palavra, porque isso aqui é um resumo daquilo que Deus quer, mas um resumo necessário para entendermos que tudo aquilo que vai de encontro, que contraria esses princípios, não procedem de Deus. Mas se dão continuidade a esses princípios, se desenvolve esses princípios, sim, é possível que seja de Deus. Você entende isso, irmãos? E neste aspecto, nós temos visto que muitos estão sendo aprisionados pela religiosidade, aprisionados pelo poder, aprisionados por uma série de situações, porque estão, irmãos, vendo grande obra. É, uma grande obra que acontece de uma forma tão intensa, de uma forma tão forte, que é quase impossível você deixar aquelas práticas. E eu quero falar para você que a Bíblia já diz que o inimigo pode fazer descer fogo do céu. É, o inimigo pode. Me sinto na autoridade de dizer, irmãos, se você frequenta uma igreja, mas se a igreja vai contra os princípios bíblicos, se a igreja contraria aquilo que Deus disse que não pode ser daquela forma, mas você contempla que na congregação onde você está, aqueles princípios são contrariados, são jogados para escanteio, e novos princípios que destoam da palavra, que fogem dos princípios da palavra, são aplicados, tem alguma coisa errada, meu irmão. É isso que a Bíblia nos diz, errais por não conhecer das Escrituras. É porque as pessoas estão se deixando enganar por costumes, por doutrinas, por práticas que não estão na Bíblia, mas, de forma clara, de forma visível, contraria à vontade de Deus. Esteja atento a tudo isso. Essas pessoas tornam-se, sim, escravas do maligno, tornam-se aprisionadas pelo maligno. E veja, não foi preciso o maligno, não foi preciso o demônio, não foi preciso Satanás levantar um exército, levantar toda uma força militar para aprisionar essas pessoas. Elas foram aprisionadas de forma quase voluntárias, porque creram no engano, estão vivendo o engano. E no texto que nós lemos, irmãos, nós vemos que o Senhor nos chama a atenção para um fato. Ele diz, mas a respeito daquele dia ou daquela hora, ninguém sabe, nem os anjos no céu, nem o Filho, senão somente o Pai. Estai de sobreaviso, vigiai e orai. Eis a orientação do Senhor, amados. Nós sabemos que alguns fatos a respeito dos últimos tempos não nos foram revelados, até mesmo Cristo Jesus não tinha conhecimento. Esse fato de Cristo desconhecer, amados, vale ressaltar, Cristo estava como homem na face da terra. Jesus estava despojado do seu poder, da sua majestade. Ele havia tornado-se homem com uma mente humana. Entende, irmãos? Cristo não era um semideus, Cristo era homem, 100% homem. E como homem, ele estava preso às nossas limitações, e você sabe quais são as nossas limitações. E ele não tinha acesso às informações a respeito dessas situações, porque ele estava como homem. É por isso que a palavra de Deus afirma que nem o Filho, senão somente o Pai, sabe quando serão estas coisas. Mas nós vemos, irmãos, que há um grande levante, um levante que tem aprisionado muitos com relação aos acontecimentos escatológicos, aos acontecimentos dos últimos tempos. Nós vemos que pessoas cada dia mais surgem com novas doutrinas, com novos ensinamentos, ensinamentos que são frutos muitas vezes de teses teológicas, de estudos teológicos, mas que estão totalmente desassociados da palavra de Deus. E nós não podemos também nos deixar aprisionar por estas situações, irmãos. Nós não podemos nos deixar aprisionar por estas questões doutrinárias com relação aos últimos tempos. Aquilo que a escatologia estuda são apenas estudos, são apenas teses que carecem do sim de Deus, da confirmação do Senhor. E nós temos contemplado que pessoas, eles estão errando nesta área. As pessoas estão pregando como se fossem verdades aquilo que a Bíblia não afirma ser. Estão falando que vai acontecer de uma forma, vai acontecerá de uma forma que a palavra de Deus não nos deixa autoridade para fazermos tais afirmações. Com relação aos últimos tempos, irmãos, é preciso estarmos atentos à palavra do Senhor para que nós não sejamos enganados pelo pai da mentira. Quem é o pai da mentira? Satanás. E toda vez que uma palavra é pregada como se fosse verdade inquestionável, principalmente nessa área da escatologia ou outras doutrinas, muitas doutrinas temos por aí, todas as vezes que essas doutrinas, que essas situações são pregadas como verdades inquestionáveis, nós estamos ferindo os princípios da palavra, estamos indo contra a palavra, e eu quero afirmar para você, aqueles que ferem a Bíblia, aqueles que vão contra os princípios de Deus, há algo errado na vida desta pessoa. Ah, mas Elias Oliveira, o camarada é doutor em teologia, ah, não sei, escreveu não sei quantos livros, mas eu quero falar, aquilo que não foi revelado, não cabe a nós traçarmos doutrinas como se fossem verdades inquestionáveis. É você dando lugar para o inimigo, para o pai da mentira, é você inventando uma mentira e dando peso de verdade à mentira. E nesse texto vemos, irmãos, que fica extremamente claro que o Senhor nos diz que aquele dia, aquela hora, ninguém sabe. Nem mesmo os anjos do Senhor, nem o Filho, nesse aspecto, porque Cristo Jesus estava encarnado. Ninguém sabe, irmãos, a não ser o Pai. Como posso eu, sei lá, traçar talvez uma data? Como eu posso traçar alguns princípios e afirmar que aquilo é verdadeiro? Não, de forma alguma, certamente não estarei sendo doutrinado pelo Espírito Santo de Deus, não estarei ouvindo a voz do Espírito Santo de Deus, não estarei lendo a palavra com aquele sentimento de ouvir a voz do Espírito Santo de Deus, mas estarei com certeza dando lugar para que espíritos malignos, espíritos de enganos, venham soprar na minha mente, sugerir na minha mente essas divagações, essas loucuras, esses devaneios teológicos. É por isso que eu falo com vocês, irmãos, pregue aquilo que você tem certeza. Fale daquilo que você tem certeza. Fale aquilo que foi revelado. Não seja o revelador, não seja o revelador, porque isso cabe ao Espírito Santo de Deus, é Ele que nos revela a palavra. E se ele não nos revelou, ou se você tem recebido uma revelação, mas essa revelação bate de frente com os princípios de Deus, tem alguma coisa errada com ela. E o Senhor já nos diz, irmãos, que nós devemos vigiar. Vigie, vigie, olha só, vigie e ore, vigiar e orar, vigiar e orar. Mas é primeiro vigiando, irmãos, porque quando nós vigiamos, nós confirmamos a palavra de Deus em nossos corações. Quando nós vigiamos, nós vamos nos inteirar da palavra. Quando nós vigiamos, nós vamos conhecer a palavra. Quando nós vigiamos, nós vamos procurar ter comunhão com Deus. Quando nós vigiamos, nós vamos analisar tudo ao nosso redor e ver se realmente está de acordo com a vontade de Deus. Eis aí o porquê da necessidade de vigiarmos, irmãos. Talvez você fale para mim, ô Elias Oliveira, mas eu sou uma pessoa de jejum, eu sou uma pessoa de oração, eu sou uma pessoa que tem comunhão com Deus, eu prego na igreja, etc. Como é que eu posso ser enganada por Satanás? Como é que eu posso ser enganada? Eu quero falar para você, irmãos, Pedro andava com Cristo Jesus e Cristo repreendeu, foi a Satanás na vida de Pedro. Só para você ter noção de como a coisa é séria, de como esta situação da espiritualidade é séria. Quando o Senhor repreendeu, ele não diz a Pedro, ele diz a Satanás. Muitas vezes, irmãos, você está numa vida talvez muito próxima daquilo que Deus quer, uma vida assim perfeita aos olhos do homem, mas você abre dentro do teu coração, irmãos, janelinhas, aquelas janelinhas que nos dão prazer. Talvez você tenha assim uma queda muito grande pelo Apocalipse, por exemplo. Você gosta do Apocalipse, você gosta do tema escatologia. Então você tem um coração aberto para ouvir tudo o que falam por aí, para ler tudo o que escrevem por aí. E quando você lê e quando você deixa que estas coisas adentrem o teu coração e não são verdades, e quando você passa isso para frente, você de uma forma, muitas vezes, é desapercebida, na melhor das boas intenções, coração transbordante de boas intenções, querendo ensinar o povo, aí você prega uma heresia, você prega uma inverdade e você permite que o inimigo te use para ferir a palavra de Deus. Portanto, amados, é preciso vigiarmos. Vigiarmos para não pecarmos contra o Senhor. Essa vigilância te faz ter um zelo pela palavra. Essa vigilância te faz ter um zelo pelos princípios inquestionáveis, imutáveis e eternos de nosso Senhor. Princípios que nós devemos cultivar dentro do nosso coração, vivê-los no nosso dia a dia, colocá-los em prática no nosso dia a dia. Isto tudo é fruto da vigilância, porque é através da vigilância que eu vou conhecer e através desse conhecimento eu vou praticar. E logo na sequência diz o texto, vigiai e orai. Sim, irmãos, a oração é de primordial importância. Quero falar um segredo para você que me ouve. Se você quer crescer na presença do Senhor, se você quer ser um homem cheio do Espírito Santo de Deus, três pontos são, você jamais pode abandoná-los. Oração, leitura da palavra e jejum. Oração, leitura da palavra e jejum. Se você quer crescer, irmãos, esta é a fórmula. Queres ter conhecimento de Deus? Queres ser um homem, uma mulher cheia do Espírito Santo de Deus? A fórmula é oração, leitura da palavra e jejum. É preciso que isto adentre o vosso coração, que isso cresça dentro em você, porque quando você pratica esta verdade no teu dia a dia, o Eterno entra no teu ser, o Eterno entra na tua vida, move de uma forma poderosa, porque você estreita, irmãos, você estreita a comunhão com o Pai Eterno, você torna-se próximo dele, mas para que sejas próximo, é preciso ler muito a palavra, é preciso orar, é preciso jejuar, é preciso, em consequência desse conhecimento, dessas ações, viver em santidade, viver em pureza, viver de uma forma que seja totalmente agradável àquilo que Deus deseja para você. No texto nos diz, irmãos, algo muito interessante. É um exemplo que o Senhor nos dá. Ele diz que alguém viajou, mas antes desse alguém viajar, ele preparou os seus servos, seus empregados, a uns deu uma ordem, outros outras, enfim, preparou os empregados e deixou alguém como porteiro, o porteiro. E a Bíblia nos diz que cada um deveria desempenhar bem as suas funções, desempenhar com perfeição as suas funções, porque eles não sabem quando o dono, quando o proprietário há de retornar. E quando este retornar, mesmo que seja de forma abrupta, é preciso que eles estejam desenvolvendo as suas funções para que não sejam encontrados em falta. É assim que deve ser também a nossa vida, meus amados. Nós precisamos entender que a volta do Senhor, ela é eminente. O Eterno está por voltar. Breve, breve, o Eterno está voltando. E Ele voltará de duas formas na vida da gente. Ele voltará de duas formas e nós precisamos estar preparados para uma ou para outra forma. Seja qual for que vier primeiro, precisamos estar preparados. Como aqueles empregados que receberam a ordem de desempenhar suas funções, de estarem prontos para a volta do patrão, para que, quando ele voltar, encontre tudo na mais perfeita ordem, da forma que ele ordenou. Assim é com a gente, irmãos. É por isso que nós precisamos ser continuamente santos, pessoas que procurem estar sempre ligados, sempre em comunhão, sempre vivendo a vontade do Senhor, porque a volta do Senhor é iminente, muito próxima. A volta do Senhor está às portas. Como eu disse antes, duas formas são. Uma das duas há de acontecer com você. Ou você vai morrer e vai encontrar com o Senhor, não deixa de ser uma forma da volta de Cristo para você, e a tua casa precisa estar preparada, precisa estar na forma que Deus quer. Quando você te encontrar com o teu Deus, você precisa estar com tua casa arrumada, tudo no lugar da forma que Ele quer. E olha, irmãos, que a morte é traiçoeira. Você hoje está vivo, talvez amanhã já não esteja mais. Assim é a morte. E nós precisamos estar preparados, preocupados em servir o Senhor continuamente, porque talvez você olhe para o tempo e fale, ah, mas Jesus não deve voltar por agora, ainda falta acontecer tanta coisa, olha só, a volta de Jesus é distante, não vem muito ao caso, eu não sei quando Jesus voltará, só o Pai sabe, com certeza, mas uma coisa eu quero dizer para você, talvez nós vamos chegar ao final de nossas vidas e Cristo não tenha voltado, mas para muitos irmãos, para muitos, Cristo Jesus está voltando hoje. Para milhares de pessoas espalhadas sobre a face do Brasil, Cristo Jesus está voltando hoje, porque hoje foi o dia que eles foram chamados para a eternidade. Hoje é o dia que eles estão sendo chamados para a eternidade e aquilo que eles têm preparado para quem é? E você, meu amado? Se Cristo te chamar hoje para a eternidade, se você encontrar com teu Deus hoje, se a volta do Senhor para você de forma pessoal seja hoje, você está preparado para apresentar a tua casa, apresentar a tua vida para o Senhor? O Senhor há de cobrar as orientações que Ele te deu. O Senhor há de pedir contas daquilo que Ele falou para você. Você está preparado? Você está fazendo tudo o que Deus quer? Ou você fala, mas Elias Oliveira, sabe como é que é? Nós somos humanos, aquelas desculpas todas. Aí você quer enrolar o Elias Oliveira. Tudo bem, até que eu aceito, eu acho que até é compatível com a nossa realidade, as desculpas que você possa apresentar-me. Mas eu quero dizer para você, meu amado, eu aceito como ser humano, como homem que sou, pois não te conheço. Mas o Todo-Poderoso que te conhece pelo avesso. Deus te conhece pelo avesso. Ele sabe tudo o que passa na tua mente, tudo o que passa dentro do teu ser. A este é impossível enganar. E uma coisa que Deus exige de você, e eu quero chamar a tua atenção para isso, esteja pronto para encontrar com teu Deus. Esteja pronto para encontrar com teu Deus. Esteja pronto, meu irmão. Não brinque de ser crente. Não brinque de ser servo. Não brinque dessas coisas, porque é isso que Satanás quer incutir na cabeça das pessoas. É isso que o diabo tem plantado na cabeça das pessoas, que as pessoas venham esquecer da necessidade de viver e com seriedade a vontade do Senhor. E muitos estão vivendo, irmãos, um evangelho totalmente superficial, um evangelho superficial, um evangelho fútil, um evangelho destituído da presença do Senhor. Olha, isso não serve para Deus. O fato de você se dizer cristão, se dizer crente, fazer parte de uma igreja, não é suficientemente forte para convencer a Deus que você merece a salvação. Não, não é. Porque o Senhor há de julgá-lo, o Senhor há de ver todos os teus atos, o que está dentro do teu coração. E é por isso que eu falo para você, hoje é o momento de você rever os teus conceitos. Está preparado, meu amado, preparado, vigiando, para que você não venha cair nas artimanhas do capeta. Talvez você esteja sendo perseguido, talvez com certeza você está sendo perseguido pelo maligno, talvez aprisionado por ele. E hoje é tempo de você abrir os teus olhos. Acordar, meu querido. Veja se você não está vivendo uma mentira, um falso evangelho, uma falsa realidade espiritual. Veja se você não está vivendo uma superficialidade, algo que está apenas no campo da religiosidade, mas totalmente afastado do Senhor. Se você, porventura, que me ouve, não tem certeza da tua salvação, não tem convicção da tua salvação, se você, Elias Oliveira, se hoje eu morrer, se eu morrer hoje, se eu bater as botinas hoje, bater as botas, passar para a terra dos pés juntos, eu não sei o que será de mim, porque eu não sei se eu serei salvo. Eu quero falar para você que isto é condenação. Isso é condenação, porque nós precisamos ter convicção. Convicção da nossa salvação. E eu quero afirmar para você que me ouve, Elias de Oliveira, se hoje for chamado para a glória, eu vou para a glória. Eu tenho plena convicção que estarei junto com o Senhor lá nos céus. Eu tenho que ter essa convicção como servo de Deus que sou. Você também precisa ter a mesma convicção como servo de Deus que você diz ser. Esteja preparado, portanto, irmãos, para a volta do Senhor na tua vida. Esteja preparado. Mas não se deixe enganar pelas artimanhas do maligno, porque o maligno te persegue, o maligno corre atrás de você, o maligno prepara armadilhas terríveis, ou com muita astúcia ele tenta te prender e tem conseguido vitória, tem conseguido êxito com muitos amados. Esteja atento em nome de Jesus, não se deixe enganar, não se deixe enganar. Se prepare também, claro, se prepare também para a volta de Cristo Jesus na glória, lá nos céus, nas nuvens, sim, se prepare também para este dia, porque o fato de você preparar-se para morrer, o fato de preparar-se para morrer já é o suficiente para você encontrar com teu Deus lá nas nuvens. Então, se você preparar para encontrar com Deus através da morte, para passar dessa para a terra do pé junto e ter convicção que você vai para os céus, pode descansar, porque se Cristo voltar nesse meio tempo, antes de você morrer, certamente você há de subir com Ele também, porque é a mesma preparação, amados. Mas não se deixe enganar. Não se deixe enganar pelo diabo em nome de Jesus. O diabo hoje ele quer te matar, o diabo quer te destruir, o diabo quer te jogar no buraco, o diabo quer acabar com você, o diabo... Ele quer te aprisionar e tudo aquilo que você faz, que destoa da vontade do Senhor, que foge da presença do Pai, é uma forma de vitória, uma forma de vitória e que o diabo coloca cadeias na tua vida. Oh, amados, estejamos prontos, vamos vigiar, vamos conhecer a verdade do Senhor, vamos conhecer o que Deus quer, amém? E vamos procurar orar, irmãos, desenvolvermos uma vida de santidade, de pureza, para que cada dia que passa possamos ser segundo a vontade do Senhor, viver somente uma verdade, a verdade de Deus no nosso dia a dia. Que nós venhamos a ser homens e mulheres, crianças, também adolescentes, jovens, cheios do Espírito Santo de Deus, que reflitam a glória do Senhor, que reflitam o poder do Eterno, que mostrem que andam com o Todo-Poderoso. Procure isso para a tua vida e peça ao Senhor para trazer a você consciência de pecado. Senhor, dá-me consciência de pecado, porque eu não quero ficar aprisionado pelo diabo, porque eu não quero estar preso ao capeta, eu não quero ser enganado por ele. Dá-me consciência de pecado, abre meus olhos para que eu possa ver os meus erros, acertar minha vida e viver conforme tu queres. Clame para o Senhor, amados, clame para o Senhor. Ele tem prazer em atender o clamor. Ele tem prazer. É só você clamar que com certeza Ele virá sobre a tua vida. Que Deus te abençoe, que Deus encha o teu coração de paz, de alegria, mas acima de tudo, meu amado, que Deus encha o teu coração da necessidade de viver.

faz quando isto que é corruptível se revestir da incorruptibilidade, e isto que é mortal se revestir da imortalidade. Então se cumprirá a palavra que está escrito: tragada foi a morte na vitória. 1 Coríntios 15, 54.

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2: Amados, hoje eu quero falar convosco a respeito do grande amor de Cristo. O grande amor do Senhor. Quando nós olhamos para todas as coisas que nos cercam, para todas as situações, nós vemos estampado, impresso o amor do Senhor. Vemos a manifestação da graça de Deus. Se nós temos chuvas, é porque Deus nos ama. Mas só de chuva não se vive. Deus, no seu amor, envia também o sol. Se nós temos saúde, é o amor de Deus que se manifesta. Mas se passamos pelas provas da enfermidade, é o amor do Eterno que nos prova. Ô, bênção! Na verdade, irmãos, todas as coisas é a manifestação do amor do Senhor para com a vida daquele que é fiel. Se tu és uma pessoa fiel, se você anda com Cristo Jesus, você há de experimentar o grande amor de Deus de uma forma jamais vista, jamais compreendida. Porque o Senhor abençoa sem limitações. Porque o Senhor derrama bênçãos sem limitações. Nós temos o direito, nós temos muitas vezes o costume de medir as coisas. Se você compra gasolina, compra no litro. Se você compra feijão, é no quilo e vai por aí, tudo é medido. Mas o amor do Senhor é sem medida para com as nossas vidas. E o amor do Senhor se traduz nas bênçãos incontáveis de Deus para com a nossa vida. As bênçãos que nós não podemos entendê-las. Porque quando eu olho para a minha vida, quando eu olho para mim mesmo, vejo que nada sou. É, amados, essa é a verdade. Mas mesmo sendo tão ruim, o Senhor olha para mim e me abençoa. A graça do Senhor é para com a minha vida. Ele manifesta-se de uma forma tão grande, tão maravilhosa. E isto com cada um de nós. No entanto, amados, o Senhor quer que haja da nossa parte para com Ele uma reciprocidade. Eu preciso reconhecer o amor do Senhor, eu preciso reconhecer o agir de Deus, eu preciso reconhecer a manifestação maravilhosa de Deus para com a minha vida e retribuir com o meu coração, com a minha existência, com a minha vida, é entregando por completo o meu ser ao Todo-Poderoso, falando para Ele: Deus, aqui está a minha vida, Senhor, cuida de mim, Senhor, oh Deus, faz alguma coisa por mim, oh bênção. Nós temos que aprender a conversar com Deus, aprender a nos apresentarmos diante do Eterno, porque o amor do Eterno, o amor do Senhor é grande demais. O zelo de Deus para com a nossa vida é uma verdade maravilhosa, é uma verdade poderosa. Você compreende isto? Não, com certeza não. Nós nem mesmo gostamos da gente mesmo, é? Quantas vezes você está revoltado consigo mesmo, não é verdade? Você está revoltado consigo? Ah, eu não presto, eu não valho nada. Você olha para si mesmo, olha no espelho, olha a cara desse vivente no espelho. Você fica revoltado com você mesmo, porque você não consegue muitas vezes alcançar aquilo que você tem como meta, como objetivo, e você revolta-se com você mesmo, você deixa de se amar, mas o amor de Jesus para com a gente, ele é contínuo, ele não para. E olha que o Senhor não vê apenas a nossa face, não, ele vê o nosso coração. Na verdade, para o Senhor, nem face nós temos é coração. Deus trata é com coração. Deus trata, é com o nosso coração. Quando Deus olha para você, Ele vê um coração. Ele vê o teu coração. Ele sonda o coração. Ele sonda a tua vida. E mesmo assim, Ele nos ama de uma forma tão maravilhosa, tão especial. Aleluias. Que nós possamos entender que é preciso nos achegarmos cada vez mais ao Senhor. Estarmos diante dEle, na sua presença, na sua sombra, e preparemos-nos para vermos a glória do Criador. Eu quero convidar os irmãos a abrir a Bíblia em Romanos capítulo 8. Nós vamos ler versículos 35 ao 39. Romanos capítulo 8, versículos 35 até o 39. Vamos nos colocar de pé para nós lermos a palavra do amado Jesus. Diz a palavra: Quem nos separará do amor de Cristo? Serão os sofrimentos, as dificuldades, a perseguição, a fome, a pobreza, o perigo ou a morte? Como está escrito, por amor de ti, somos entregues à morte o dia todo, fomos considerados como ovelhas para o matadouro. Em todas estas coisas, porém, somos mais que vencedores por meio daquele que nos amou. Ô bênção! Versículo 37. Em todas estas coisas, porém, somos mais que vencedores por meio daquele que nos amou, porque eu estou bem certo de que nem morte, nem a vida, nem os anjos, nem os principados, nem as coisas do presente, nem do porvir, nem os poderes, nem a altura, nem a profundidade, nem qualquer outra criatura poderá separar-nos do amor de Deus que está em Cristo Jesus, nosso Senhor. Amém? Palavra maravilhosa, não é? Revigorante. É uma vitamina para o nosso coração. Aleluia. Vamos orar. Senhor, eu quero clamar que Tu venhas falar conosco de uma forma grandiosa, Pai. Que Tu venhas manifestar a Tua glória neste momento, para que o nosso coração seja sensibilizado pelo Teu Espírito, para que nós possamos ouvir a voz do Espírito, Senhor, para que nós possamos fazer hoje um compromisso de amá-Lo acima de todas as coisas, porque Tu nos ama, porque Tu nos ama, Senhor. Oh, glórias! Meu Deus, nós Te louvamos por tudo, Pai. Fala conosco em nome de Jesus. Amém. Os irmãos podem assentar-se. Queridos, esse texto que nós acabamos de ler, ele funciona como se fosse uma vitamina para o nosso coração. É gostoso de lê-lo, não é verdade? Ouça só, versículo 35, diz a palavra: quem nos separará do amor de Cristo? Será tribulação? Ou angústia? Ou perseguição? Ou fome? Ou nudez? A nudez você pode entender como pobreza, ou perigo, ou espada. E ainda, como está escrito, por amor de ti somos entregues à morte o dia todo, fomos considerados como ovelhas para o matadouro. Aleluias! Quem nos separará do amor de Cristo? Quem nos separará do amor do Senhor? Quem nos separará, irmãos? Quando nós lemos essa palavra, vamos ver, queridos, essa citação de Cristo, ela é clara. Ele diz: olha, eu os amo acima de todas as coisas, eu os amo independente da situação, o meu amor para convosco é perene, o meu amor para convosco é real, o meu amor para convosco não acaba. Nada pode apagar meu amor para com a tua vida. O Senhor está falando para ti: eu te amo. Mesmo que tu me rejeites, eu te amo. Mesmo que tu me abandones, eu te amo. Mesmo que você opte pelo pecado, eu te amo. Mesmo que você não queira nada comigo, eu continuo a te amar. Esta é a afirmação do Senhor, e é isto que o apóstolo Paulo está falando nesse texto, que o amor do Senhor para com a nossa vida é contínuo, que nada pode apagar o amor do Senhor, que nada pode apagar o amor de Deus para com a nossa vida. Veja que bênção, irmãos, veja que bênção. Quando nós trazemos isso para a nossa realidade como humanos, nós vemos que temos dificuldades em amar o próximo. Se alguém olha para mim e fala: pastor, tu é feio pra caramba, eu já não vou gostar bastante, porque eu sou um cara bonito. Ah, não vou gostar bastante disso, não é assim? E se fala com você a mesma coisa, você também não vai olhar já com bons olhos para ele. Amados, o nosso amor é passageiro, mas o amor de Cristo não é passageiro. O amor de Cristo é eterno, o amor de Cristo é verdadeiro. Nada pode abalar o amor do Senhor para conosco, nada pode apagar esse amor, nem muitas águas, nem mesmo as muitas águas pode apagar esse amor do Senhor para com a nossa vida. Aleluias! No entanto, queridos, quando nós olhamos para nós mesmos, quantas vezes nós rejeitamos o amor do Senhor? O Senhor diz para você: eu te amo, você diz para o Senhor: não quero o teu amor. Eu te amo, você diz: não, eu não quero o teu amor. Eu não quero o teu amor, Jesus, eu não quero o teu amor, eu não quero. Talvez você fale, pastor, nunca falei isto, nunca falei. Eu não sou louco, não vou fazer de forma alguma esta afirmação. Mas, amados, as nossas afirmações muitas vezes estão em ações. Não naquilo que a boca fala, mas naquilo que o coração fala. Aquilo que as tuas mãos fazem. E muitas vezes, quantas vezes, inúmeras vezes, nós temos negado o Senhor. Temos falado para Cristo Jesus, eu não quero de fato o teu amor para comigo. É quando nós viramos as costas para o Senhor, é quando nós abraçamos as práticas erradas, é quando nós deixamos de buscá-lo, é quando nós deixamos de obedecer aos seus mandamentos, é quando nós deixamos de fazer aquilo que Ele quer. Oh, glórias! Quem nos separará do amor de Cristo? Quem nos separará? A palavra é muito clara, irmãos. Mas há situações também que levam-nos, muitas vezes, a esfriar-nos na caminhada com o Todo-Poderoso. No versículo 36, ouça com atenção, versículo 36 diz, como está escrito, por amor de ti, somos entregues à morte o dia todo. Fomos considerados como ovelhas para o matadouro. O apóstolo Paulo está citando, nesse caso, os filhos de Coré. É o Salmo 44, versículo 22, que diz, mas, por amor de ti, somos entregues à morte continuamente. Somos considerados como ovelhas para o matadouro. Paulo está dizendo à igreja, irmãos, dizendo a cada um de nós, que vamos passar pelas dificuldades, vamos passar pelas provações, vamos passar por provas, e elas estão diante de nós, e elas se avolumam. Quanto mais você se aproxima de Cristo, quanto mais você tem comunhão com o Todo-Poderoso, parece que as coisas ficam mais difíceis para você, parece que as coisas ficam mais complicadas. Isto é fruto, irmãos, da nossa comunhão com o Todo-Poderoso. Quanto mais próximo de Cristo, quanto mais você se aproxima do Senhor, mais parecido com Cristo você fica. As tuas ações, a tua forma de falar, a tua forma de agir vai por aí. E isto levanta o inimigo de nossas almas, que insufla corações para tocar nas nossas vidas. E outras coisas mais que acontecem são as muitas provas que se levantam, as barreiras, o caminho difícil, o caminho muitas vezes esburacado. Porém, se nós persistimos na caminhada, o amor do Senhor será uma verdade magnífica na nossa vida. O Senhor já nos deixa o recado. Vocês vão passar pelas dificuldades, mas eu continuo vos amando. Eu continuo ao vosso lado, abençoando as vossas vidas. E quando nós vamos um pouco mais à frente, amados, nós veremos que somos mais que vencedores em Cristo. Oh, glórias! Essa é uma palavra que todos gostam. Quando fala de vitórias, oh, bênção! Nosso coração bate mais forte. Vitórias, vitória é bom. Vitórias é legal. Vitórias é bom. Mas para que tu tenhas vitórias, é preciso que ames a Cristo. Como é que você pode ter vitórias com Cristo sem amá-lo? É impossível. E o texto chama-nos a atenção exatamente para essa realidade. O apóstolo Paulo está falando à igreja de Roma, aos romanos. E ele diz, olha só, veja que maravilha, irmãos. Em todas estas coisas, porém, somos mais que vencedores por meio daquele que nos amou. Oh, glórias! Nós somos o quê, irmãos? Mais que vencedores. Oh, glórias! Nós somos mais que vencedores em Cristo Jesus. Mas, vale ressaltar, quebrando um pouco a alegria do nosso coração, porque o nosso coração é enganoso. O nosso coração é enganoso. O nosso coração, quando fala em vitórias, ele só pensa, poxa, vou vencer sobre a face da terra. Vou ser vencedor, vou ganhar esse mundo, oh, vou prosperar isso, aquilo, outro. Mas o texto está falando sobre a nossa vitória nas tentações. Que somos vitoriosos nas dificuldades. Se nós olharmos para Cristo, nada poderá nos separar do amor do Senhor também. Da mesma forma que o Senhor nos ama, nós vamos amar o Todo-Poderoso e nada poderá nos apagar. É nesse aspecto que o apóstolo Paulo está dizendo à igreja de Roma, em todas estas coisas. Quais as coisas? Quem nos separará do amor de Cristo? Será tribulação, ou angústia, ou perseguição, ou fome, ou nudez, ou perigo, ou espada? em todas estas coisas, porém, somos mais que vencedores por meio daquele que nos amou. Aleluias! Amados, a nossa vitória não está relacionada em adquirir aquilo que esse mundo tem a oferecer, nem tampouco a satisfação pessoal, mas sim uma vitória de comunhão, de proximidade com Cristo, de unidade com Todo-Poderoso. Quando nós amamos de fato o Senhor, Ele vem, Ele faz nos prosperar na nossa vida espiritual, Ele nos faz crescer, Ele nos faz alcançar a estatura do varão perfeito. Oh, glórias! Quem é o varão perfeito? Jesus. É um crescimento, amados. É um crescimento. A cada dia nós crescemos um pouco mais. Nós não diminuímos. Aqueles que amam a Cristo, aqueles que vivem para Cristo, aqueles que são do Senhor, aqueles que têm prazer em Cristo, a cada dia ele cresce um pouco mais na presença do amado. A cada dia, irmãos, ele se aproxima mais do Todo-Poderoso, ele tem mais autoridade, ele tem mais comunhão, ele tem mais comunhão com o Senhor. E é isto que a palavra chama-nos a atenção, e nestas coisas somos mais que vencedores. Somos mais que vencedores porque o Senhor nos dá forças para superarmos as adversidades, superarmos as dificuldades, superarmos os problemas, superarmos tudo aquilo que levanta-se contra a gente. Você está passando por provas? Você está passando por momentos complicados? Você está no meio do vendaval? Sabe qual é a solução, amados? Cristo Jesus. Amar a Cristo acima de todas as coisas. Colocá-lo em primeiro lugar na sua vida. É a luta contra o inimigo que nós só poderemos vencer se Cristo Jesus estiver em nosso coração. Entenda dessa forma. E é isto que Paulo diz à igreja. Em todas estas coisas, porém, somos mais que vencedores por meio daquele que nos amou. Em todas estas coisas, em todas as provações, aflições, perseguições, problemas, seja eles quais forem, nós somos mais que vencedores em Cristo Jesus. Aleluias! Mas, amados, aos vencedores, o Senhor nos dá a possibilidade de jamais sermos separados dEle. Quando nós amamos o Todo-Poderoso, quando Ele escreve nosso nome no livro da vida, quando nós somos marcados por Cristo, você tem a marca de Cristo? Você tem no teu coração o selo do Senhor? Se tu tens o selo do Senhor, o pecado não é comum na tua vida. Oh, glórias! Porque aqueles que têm o selo do Senhor nos seus corações, é tipo assim, é uma placa de propriedade de Deus. É uma placa de patrimônio. Patrimônio. As empresas colocam uma plaquinha de patrimônio nos seus bens. Já viram isso? Vocês entram numa repartição pública, tem uma plaquinha. Patrimônio número tal. Numa empresa grande, patrimônio número tal. Isso porque ela tem o controle sobre aqueles móveis, sobre aqueles maquinários, enfim, aquilo que é dela. Quando nós temos uma comunhão real com o Todo-Poderoso, somos feitos mais que vencedores. Recebemos no coração uma placa de patrimônio. Oh, glórias! O Senhor sela a tua vida e Ele diz para você, tu és meu. Tu és meu. Uma propriedade que custou caro demais. Você sabia que o teu preço pago por Cristo foi maior do que toneladas de ouro? Já parou para pensar a respeito disso? Nós só pensamos que Cristo morreu numa cruz, derramou seu sangue por nós, ponto final. Nós temos essa ideia simplista de todas as coisas. E Cristo Jesus simplesmente achou por bem, deu na telha, estava lá no céu, olhando assim, vou morrer por eles. Veio, morreu, ponto final. Amados, a morte de Jesus para com você é como se você custasse milhares de quilos de ouro. Entenda dessa forma. Entenda assim, amados. Quando você estiver na glória, quando você estiver no céu, você há de compreender que tu és mais precioso aos olhos do Eterno do que você mesmo imagina. E é por isso que nós precisamos valorizar a nossa comunhão com Cristo. Porque a morte do Senhor, ela foi extremamente cara. Só que Jesus não morreu pela coletividade. Ele morreu por mim, morreu por você, morreu de forma pessoal. Ou seja, Jesus te amou. Esse amor perene, que nada apaga. E esse amor de Cristo Jesus, lá na eternidade, você nem existia. Ô bênção! Só estava nos planos do Senhor, mas você nem existia. Mas o Senhor já te amou a si mesmo. Olhou para você sem você existir. Vou morrer por ele, porque vale a pena morrer por ele. Amém? Jesus morreu há 2000 anos atrás. Nós estamos 2000 anos após a morte de Cristo. E Jesus te ama hoje, com a mesma intensidade. Ele amou aqueles que eram seus contemporâneos. Veja como é grande o amor do nosso amado Jesus. Irmãos, nós temos que entender que o Senhor nos olhou e viu em nós um preço a ser pago. Um preço a ser pago. Mas Jesus olhou e viu que valia a pena pagar esse preço. O que moveu o coração do Senhor foi o amor para com a nossa vida. Nos versículos 38 e 39 diz a palavra: porque eu estou bem certo de que nem a morte, nem a vida, nem os anjos, nem os principados, nem as coisas do presente, nem do porvir, nem os poderes, nem a altura, nem a profundidade, nem qualquer outra criatura poderá separar-nos do amor de Deus que está em Cristo Jesus, nosso Senhor. Oh, glórias. Oh, bênção. O que é que você sente quando você ouve essa afirmação do Senhor? O que é que você sente? Porque eu estou bem certo, diz o apóstolo Paulo, porque eu estou bem certo que nem a morte, nem a vida, nem os anjos, nem os principados, nem as coisas do presente, nem do porvir, nem os poderes, nem a altura, nem a profundidade, nem qualquer outra criatura poderá separar-nos do amor de Deus que está em Cristo Jesus. Aleluias. Irmãos, o texto diz que nada poderá nos separar do amor de Cristo. Nada poderá te separar do amor de Cristo Jesus. Nada. O que é nada, irmãos? Nada é nada. Ou seja, não existe uma força, Paulo cita exemplos, não existe uma força forte o suficiente, grande o suficiente, que possa te separar do amor do Senhor, que possa te afastar da presença de Deus. Não existe uma força que seja forte o suficiente, grande o suficiente, que te afaste da presença do Mestre. Basta que você seja mais que vencedor em Cristo Jesus. Você precisa voltar um pouco antes, mais uma vez. Em todas essas coisas, porém, somos mais que vencedores por meio daquele que nos amou. Amém? Se tu és, de fato, mais que vencedor com Cristo Jesus, mais que vencedor com o Todo-Poderoso, nada poderá te separar do amor de Cristo. Nada, irmãos, nada. Veja, nem mesmo a morte, nada, as perseguições, criaturas, principados, nada, nada pode te separar. Ou seja, o apóstolo Paulo está ratificando uma certeza que o Senhor concede a cada um de nós, que quando o Senhor nos compra, coloca a sua placa de propriedade, de patrimônio em nosso coração, nada pode nos arrancar das suas mãos. Nada pode nos arrancar.

0: separa de Cristo somos nós mesmos.
1: Veja, Paulo diz que nada poderá nos separar e cita exemplos de nada. Cita exemplos de situações que pode levantar-se contra a gente, mas não terá poder para nos separar. Mas existe algo que pode nos separar da presença do Mestre. Só duas letrinhas. Eu. Eu. O teu eu pode te afastar da presença do Senhor. Veja que incrível, irmãos. O diabo não pode. A morte também não. Os anjos, a vida. Nem coisas do presente, nem do futuro. Altura, profundidade, nada poderá te afastar. Mas, se você observar, o teu eu pode te afastar do Senhor. Mas quando é que o eu te afasta do Todo-Poderoso? É quando você deixa de ser mais que vencedor em Cristo Jesus. É quando você deixa se envolver pelo pecado, é quando você deixa envolver por aquilo que o mundo quer, com aquilo que a carne oferece, é quando você fala: Senhor, eu quero curtir esse mundo, Senhor, eu quero usufruir daquilo que o mundo pode oferecer, Senhor, eu preciso curtir, eu preciso viver. Tem pessoas que deixam Cristo Jesus e diz: eu estou deixando Cristo porque eu preciso viver. Eu preciso curtir a vida. Eu preciso aproveitar a vida. Não é assim? Quantas pessoas estão longe do Senhor porque disseram para si mesmo: eu preciso aproveitar a vida. Deixam os pés de Cristo e partem para os pés de Satanás. E Satanás os entulha com todo lixo que esse mundo pode oferecer. Deixam de alimentar-se com os manjares do céu para alimentar-se com aquilo que o inimigo tem para dar. Isto é curtir a vida, amados. É o eu que abandona a presença do Senhor. Muitas vezes o eu não te leva às práticas erradas desse mundo. Não, de forma alguma. O eu apenas te afasta do Senhor e você continua com aquela vida parecida com a vida de servo de Deus. Uma vida meio fake, porém, com os trejeitos de cristão. Até lê a Bíblia. Ocasionalmente vai à igreja. Mas o eu não quer compromisso verdadeiro com Cristo Jesus. Esses não são mais que vencedores, mas sim deixaram-se derrotar pelo inimigo de nossas almas. Irmãos, o Senhor chama-nos para que nós possamos viver o grande amor que Ele tem para com as nossas vidas. O grande amor de Cristo. O grande amor de Cristo. O Senhor chama-nos para próximo dEle. Ele diz: olha, vocês são como pintinhos que achegam à galinha. Vocês já viram o que a galinha faz com seus pintos? Os que moram na roça já viram isso, não é? A galinha acolhe os pintinhos debaixo dela. Não sei como cabe. Mas abre as asas e os pintinhos ficam todos acolhidos ali. E foi este o exemplo do amor de Cristo para com a nossa vida. O Senhor nos acolhe, Ele traz para debaixo das suas asas, o Senhor cuida da gente, o Senhor nos envolve, o Senhor nos envolve com seu amor, com seu cuidado, com seu zelo. É o grande, é a manifestação do grande amor de Cristo, é a manifestação do grande amor de Cristo para com as nossas vidas. E quanto mais próximos do Senhor, irmãos, mais vamos beber da água da fonte viva. Vamos beber da água viva, da fonte que jorra dos céus. Oh, glórias! No entanto, quanto mais próximos, também levanta-se o inimigo contra nossas vidas. E a possibilidade das provas serem maiores é uma realidade. Entenda isso também. No entanto, se nós perseverarmos em Cristo, seremos mais que vencedores sobre as provas, sobre o inimigo, sobre tudo aquilo que se levanta contra nossas vidas. As investidas do maligno não obterão êxito contra a nossa vida, porque o Senhor é com os seus, o Senhor nos sustenta. Amém? Quem nos separará do amor de Cristo? Nada, irmãos. Nada pode apagar o amor de Cristo para com a nossa vida.

nada pode apagar. Se nós amarmos a Cristo com todas as nossas forças, veremos a glória do Eterno, seremos usados poderosamente, Ele virá e manifestará a sua glória sobre as nossas almas. E ainda, diz a palavra que nós somos mais que vencedores sobre as provas, sobre as tentações, sobre as dificuldades, sobre as situações complicadas, sobre o inimigo de nossas almas, sobre Satanás e todas as hostes das trevas. Nós seremos mais que vencedores sobre todos os espíritos malignos. Aleluias! E ainda, nada nos separará. Ô bênção! Nada nos separará. É só você mortificar o tal do eu. E a Bíblia diz que nós devemos mortificar a nossa vida para que o Espírito Santo de Deus possa nos guiar, possa nos dirigir. Mortifique, portanto, o teu eu. Mortificando o teu eu, nada poderá te separar da presença do amado Jesus. Diz a palavra, versículo 38, na versão Nova Tradução na linguagem de hoje. Pois eu tenho a certeza que nada pode nos separar do amor de Deus, nem a morte, nem a vida, nem os anjos, nem outras autoridades ou poderes celestiais, nem o presente, nem o futuro, nem o mundo lá de cima, nem o mundo lá de baixo. Em todo o universo, olha só, em todo o universo, não há nada que possa nos separar do amor de Deus, que é nosso por meio de Cristo Jesus, o nosso Senhor. Creia nessa palavra, porque é a revelação de Deus para aqueles que querem ir para o céu. Daqueles que querem viver Cristo Jesus no seu dia a dia. E vamos experimentar o grande amor de Cristo de uma forma intensa e poderosa na nossa vida. Amém, irmãos? Ô, glórias! Esteja preparado para amar o Senhor acima de todas as coisas. Buscai, pois, em primeiro lugar, a Cristo Jesus. Este é o mandamento do Senhor para as nossas vidas. Nós vamos colocar de pé, nós vamos orar. Senhor, nós te louvamos por esta palavra, Pai. Queremos clamar que tu venhas mover de forma positiva na nossa vida, para que ela fique gravada, Senhor. Para que nos momentos em que as coisas ficarem difíceis, possamos lembrar que o Espírito Santo venha trazer à nossa memória esta palavra, para que entendamos que as dificuldades vão surgir, porém que somos mais que vencedores e que nada poderá nos separar da presença do amado. Senhor, fala conosco, edifica-nos, crie em nós um coração puro, Senhor. Abençoe a esse que há de ouvir essa palavra, em nome de Jesus. Amém. Aleluias.

trazei todos os dízimos à casa do tesouro, para que haja mantimento na minha casa. E depois fazei prova de mim, diz o Senhor dos Exércitos, se eu não vos abrir as janelas do céu, e não derramar sobre vós tal bênção que dela vos advenha maior abastança. Malaquias 3:10.

Graças e paz, irmãos, amém. Vamos orar, vamos dar o nosso melhor nessa noite. Senhor, nosso Deus, nosso Pai, estamos aqui diante da Tua presença, Senhor. Queremos agradecer, Senhor, porque Tu és maravilhoso. É o Senhor que é bom, o Senhor que é digno de honra e glória, Deus. Aqui estamos, ó Pai, para apresentar o nosso louvor a Ti, Senhor. Queremos oferecer, Senhor, como sacrifício vivo a Deus. Que o Senhor venha sobre nós a Tua graça. Que resplandece sobre nós a Tua luz, ó Deus. Que o Senhor possa abençoar cada um dos irmãos aqui nessa noite. A sua casa, os seus familiares, ó Deus. Os alcance, ó Pai. Os irmãos que nos veem, nos ouvem pela internet, do mesmo modo, alcance com a Tua graça, Senhor. E derrama sobre eles o Teu poder, Senhor. Vem estar conosco, ó Pai, em nome de Jesus. Vamos ler a palavra do Senhor em Salmos, capítulo 23. Salmos, capítulo 23, diz: O Senhor é o meu pastor, nada me faltará. Ele me faz repousar em partes verdejantes. Leva-me para junto das águas de descanso. Refrigera minha alma. Guia-me pelas veredas da justiça, por amor do seu nome. Ainda que eu ande pelo vale da sombra da morte, não temerei mal nenhum, porque tu estás comigo. O teu bordão e o teu cajado me consolam. Preparas-me uma mesa na presença dos meus adversários. Unges a minha cabeça com óleo e o meu cálice transborda. Bondade e misericórdia certamente me seguirão todos os dias da minha vida e habitarei na casa do Senhor para todos sempre. Amém, os amados, poder sentar. Muitos hoje, amados, recorreu a esses salmos, talvez com desespero, talvez porque queriam refrigerar a sua alma. Mas aqui nesse salmo nós vemos que é a dependência do nosso Deus Todo-Poderoso. É você ter certeza de que tem um Deus que te guarda, um Deus que é o seu pastor. E quando nós confiamos no Deus Todo-Poderoso, nada nos faltará, porque nós sabemos que é a mão de Deus que está conosco. Como diz um louvor, mesmo sem entender muitas coisas, mesmo sem entender o propósito de Deus, mas nós confiamos que é Ele que nos guia, é Ele que nos guarda, amém? Que nessa noite você possa oferecer o seu melhor louvor, sua melhor adoração, nosso Deus Todo-Poderoso. Amém? Fala, tá com o filho César.

Glória a Deus. Vamos ficar de pé para louvar o Senhor, amém? Glórias a Deus. Vamos louvar adorador por excelência.

Glórias a Deus. Agora que nós já declaramos que queremos ser adoradores por excelência, vamos falar ao Senhor que estamos rendidos, rendidos aos pés do Senhor. Rendido estou.

glórias a Deus. Nós somos de Jesus. Nós pertencemos ao único dono, que é o Senhor Jesus. Glórias a Deus. Vamos agradecer ao Senhor por mais um dia que nós acordamos e podemos contar com o Senhor, abrir os olhos e saber que o Senhor está conosco. Como é bom poder acordar.

0: Amém. Nós louvamos a Deus, queridos, pela oportunidade de estarmos reunidos mais uma vez, para que glorificarmos o Criador, adorarmos o nosso Senhor e Salvador Jesus. Louvamos a Deus pela vida da Lúcia em nosso meio, o Fagner, que já é quase de casa, não é, Fagner? Todo mundo já o conhece, já sabe quem é, nem visitante não é mais. Mas é um prazer tê-lo aqui com a gente mais uma vez. Um abraço a toda a sua casa. Para mim? Para toda a sua família, Fagner. Eu quero convidar um dos irmãos que vem aqui à frente a orar. Qualquer um dos amados. Será que eu tenho que citar o nome de alguém? Ou, Glória, lá vem o diácono.
1: Eu saúdo os amados com a paz do Senhor Jesus, amém? Dizer para vocês que é motivo de alegria mais um dia estar aqui na casa do Senhor, para agradecer por essa semana maravilhosa que nós passamos de trabalho, em espírito, em oração, e nós vencemos mais uma semana. Por isso estou aqui, me sinto feliz de estar orando e agradecendo por tudo que Ele tem nos feito e tem nos dado.
0: Amém, Senhor.
1: E toda a honra que a gente tem de apresentar o Senhor, Ele tem correspondido. E eu fiquei, meu filho esteve aqui em Montanha, mas foi rápido, teve que ir para Vitória resolver a situação, que ele estava certo para vir dar um testemunho aqui na igreja, no pequeno acidente que aconteceu com ele. E ele hoje, graças a Deus,
0: pequeno,
1: está bem e restaurou, já estava praticamente quase trabalhando. Veio aqui para vir fazer uma visita, para agradecer cada um daqueles que apresentaram ao Senhor aquele problema dele e foi correspondido. É por isso que eu tenho honrado e glorificado o nome do Santo do Senhor.
0: Amém, Senhor Jesus.
1: Amém?
0: Aleluia.
1: Então vou pedir aos amados irmãos que fiquem de pé para a gente estar agradecendo esse momento maravilhoso.
0: Oh, glória.
1: Querido Deus, Pai amado, estamos aqui mais um dia na tua casa, Senhor, para te apresentar a vida de cada um que está aqui. Amém. A minha vida. Aleluia. Eu te peço perdão pelos meus pecados, minhas falhas, diante de ti te agradecer por tudo que você tem nos feito e nos dado. Nós te apresentamos aos louvores, o início já foi aqui. Agora a palavra, Senhor, possa, meu Deus, cada momento, meu Deus, nós ouvimos essa palavra, sentimos no coração tudo aquilo que possa, porque o Senhor tem nos fortalecido. E nós somos gratos por tudo, Senhor. Nós te pedimos, te apresentamos o nosso trabalho, a nossa vida espiritual, adiante de tu, apresentando cada um que está ouvindo na internet, cada um desses ouvintes.
0: Amém.
1: Nós te agradecemos por estar aí ouvindo, por tudo que o Senhor tem feito por eles também, por nós estar aqui, por esse domingo maravilhoso, está iniciando este culto. Por tudo que o Senhor tem feito, eu te agradeço, Pai, pela minha família que está aqui, a minha filha, né? Eu me sinto honrado por estar aqui na casa do Senhor, porque o Senhor tem nos sustentado. Eu agradeço essa oportunidade, em nome de Jesus. Amém.
0: Oh, glórias! Aleluias! O nosso diácono diz um pequeno acidente. Eu não quero ver o grande, né? Só a misericórdia de Deus. O cara ficou entubado quase uma semana, não é? Olhando para esse aspecto. Olhando para esse aspecto foi um detalhe. Mas por falar em acidente e curas, deixe-me testemunhar para vocês algo, amados, que aparentemente não quer dizer muita coisa, mas para mim quer dizer muita coisa. Eu estava aqui nessa posição com um caroço que já me acompanhava há algum tempo. E nesses últimos tempos mesmo, esse caroço começou a crescer, ele começou a ressaltar, que eu olhava e já ouvia ressaltado. Estava saindo assim. E eu com medo, já pensava em procurar um médico para ver o que estava acontecendo aqui. Mas me ocorreu de orar. Eu colocava o dedão em cima e falava, em nome de Jesus, vai ser curado. Hoje eu passo aqui, irmão, eu estou procurando o caroço, já não sinto mais ele. E isso, coisa assim, de uma semana para cá, até falei com o Tenilson, não foi, Tenilson? O caroço estava diminuindo, e hoje eu passo aqui e não sinto mais. Amém? Não é só você não, viu, Marconi? Eu também tenho a bênção aqui na mão, viu? Glórias a Deus por isso. Oh, glórias. Queridos, e o nosso som começou a dar uns probleminhas, né? Começou a ficar barulhento. Mas eu acho que é a mesa. Não, não é isso. você já fez. Queridos, ainda há esperança. Ainda há esperança. O ano era 586 antes de Cristo. 586 antes de Cristo, aproximadamente 2600 anos atrás. A situação ficou extremamente difícil em Israel. Nabucodonosor olhou para aquela terra e desejou tomá-la, desejou entrar e acessou e tomou aquela terra, a terra de Israel. E ele entrou com a fúria total, ele destruiu completamente o templo, templo de Salomão, jogou por terra as muralhas de Jerusalém, matou muita gente e levou outros tantos como escravo para Babilônia. E levou tantos outros como escravos para a Babilônia. Era uma situação deveras difícil, complicada. Certamente para aquele povo, momentos de intenso sofrimento, de olhar para frente e não conseguir ver uma solução, realmente não havia uma solução plausível, não saber a quem recorrer, quantos chorando, tristes, abatidos, a esperança nesses momentos tendem a derramar, a fluir entre os nossos dedos. Esta era a realidade de Israel. Uma situação extremamente complicada, difícil, irmãos, em que as pessoas procuravam a esperança e não conseguia enxergá-la. Haviam perdido suas casas, sua terra, haviam sido levados como escravos para um lugar diferente, um lugar difícil, um lugar onde o Senhor não estava presente, haviam perdido a oportunidade de estar no templo que já não existia mais. Olha as dificuldades, olha as dificuldades. E a esperança estava cada vez menor. Mas o que é esperança, irmãos? Esperança é a expectativa confiante de que algo bom acontecerá no futuro. E quem tinha esperança era o profeta Jeremias. Jeremias, cheio de esperança. A esperança é a certeza de que Deus continua no controle. Deus nunca perde o controle de todas as coisas, mesmo quando não entendemos o que está acontecendo. Jeremias não perdeu a esperança no Senhor. Ele continuou crendo no Todo-Poderoso. Abra sua Bíblia em Lamentações capítulo 3. Leremos a partir do versículo 21 até o 25. Lamentações capítulo 3, versículos 21 a 25, na Revista Atualizada. Diz a palavra. Ouçamos este relato. Diz a palavra: quero trazer à memória o que me pode dar esperança. Quero trazer à memória o que pode dar esperança. As misericórdias do Senhor são a causa de não sermos consumidos, porque as suas misericórdias não têm fim. Renovam-se cada manhã. Grande é a sua fidelidade. A minha porção é o Senhor, diz a minha alma, portanto esperarei nele. Bom é o Senhor para os que esperam por ele, para a alma que o busca. Amém? Glórias a Deus. Quero trazer à memória o que me pode dar esperança. Senhor, muito obrigado, Pai amado, pela tua palavra que é tão poderosa, tão magnífica, que ensina-nos que sempre há esperança. Que tu és a nossa esperança, Senhor. Mesmo quando tudo aparentemente está perdido, mesmo assim, é preciso confiarmos nos teus propósitos, no teu agir, na tua fidelidade. Amado, ensina-nos nessa noite, em nome de Jesus. Amém. Amém, queridos? Irmãos, a situação de Jerusalém, a situação de Israel, a situação de Judá não era fácil. Haviam chegado a um momento tão complicado naquele país que era difícil ter esperança. Como ter esperança? Não existia mais uma nação, não existia mais o templo, haja vista que o povo tinha prazer no templo. O templo era a representação física de Deus naquela cidade. E quando eles olhavam, havia apenas entulhos. Era o templo saqueado. Apenas terra, apenas terra. Quando procuravam as suas famílias, alguns mortos, outros levados como cativo. O que esperar? O que esperar? Muitas vezes, assim está a nossa vida. Quando nós olhamos para um lado, olhamos para o outro, vemos que resta apenas entulhos, que não há mais em que crer, mais em que esperar, mais em que olhar. Haja visto que tudo está destruído. Mas eu quero afirmar, amados, que sempre há uma esperança. E eu quero aprender que sempre há uma esperança. E nós precisamos aprender que sempre há esperança. Porque a esperança está relacionada ao crer no Senhor. A esperança está relacionada a uma fé verdadeira em Deus. E é certo, irmãos, que há dias que, talvez como Jeremias, de olhar e chorar em decorrência daquela destruição. Mas confiar mesmo assim no Senhor. Muitas vezes nossa vida é dessa forma também. Quando nós levantamos e olhamos para um lado, olhamos para o outro, não vemos esperança, não vemos soluções, mas é preciso confiarmos no Deus que não nos desampara. Nós temos que aprender um detalhe, irmãos. Se somos do Senhor, somos do Senhor. Ou seja, se tu és de Deus, mesmo que você não consiga ver a mão do Senhor, mas Ele está cercando a tua vida, protegendo a tua vida, abrindo caminhos e às vezes fechando outros, porque é necessário que vivamos segundo aquilo que Ele quer. Certamente para Jeremias, humanamente não existia mais esperança, humanamente não existia. Mas ele confiou no Todo-Poderoso. Ele sabia, irmãos, que Deus poderia mudar por completo a história daquele lugar. Como mudou? Como mudou? E ele diz: quero trazer à memória o que me pode dar esperança. Nós temos que aprender, irmãos, em nossos momentos difíceis, de escassez, olharmos para o Senhor e falarmos: eu quero trazer à memória aquilo que pode dar-me esperança. Rememorar os grandes feitos de Deus, o agir do Senhor, como Deus olhou para você, mesmo você mergulhado no pecado, fazendo tudo o que era errado, mas a mão do Eterno te alcançou, te colocou de pé, te deu uma nova vida. É preciso olharmos para esse agir de Deus. Olha só as curas que o Senhor faz, os milagres, os livramentos, o agir poderoso do Senhor nas nossas vidas, que se procurarmos, vamos encontrar.

é confiar no Todo-Poderoso. Certamente Jeremias, olhando humanamente, não tinha de forma alguma em que acreditar, mas ele confiava no Senhor, e isto era o suficiente. Ele não olhou para as circunstâncias, mas ele olhou para o caráter de Jeová, e Jeová não desampara os seus. Ali ele colocou o seu coração. Certamente, irmãos, talvez nesse dia você esteve aflito, nós estivemos aflitos, cansados, talvez decepcionados com uma série de situações, mas nestes momentos em que as perspectivas de vidas tendem a sumir, é o momento certo de olharmos para o Senhor. Olhe para o Todo-Poderoso. Jeremias entendeu que a esperança começa quando escolhemos o que lembrar. Olha só, ele entendeu que era preciso escolher o que lembrar. Versículo 21, ele afirma: minha alma continuamente recorda, aliás, quero trazer à memória o que pode dar esperança. Quero trazer à memória o que pode dar esperança. Certamente, amados, olhando para aquele momento difícil, 586 era o ano, olhando para aqueles momentos difíceis, não havia motivos para alegria, não havia motivos, não para que o desânimo estivesse presente, mas ele olhou para, não para as circunstâncias, mas ele olhou para Jerusalém, ele olhou para, aliás, perdão, meu Deus do céu. Mas ele não olhou para as circunstâncias, amados. Ele não olhou para aquilo que poderia desanimá-lo. Ou seja, Jerusalém destruída, o templo destruído, sofrimentos, o choro, a tristeza do povo. Mas ele procurou olhar para aquilo que Deus já havia feito na sua vida, para aquilo que Deus havia feito em Israel. Ele procurou olhar para os grandes feitos do Eterno, porque aquilo tudo, irmãos, trazia esperança ao seu coração, mesmo em meio à desesperança. Mesmo quando as coisas estavam difíceis, ele olhou para aquilo que poderia trazer alegria à sua vida. Ele não alimentou aqueles momentos com tristeza, com a culpa do passado, com medo, não. Ele olhou, foi para Deus, e esta é a direção que nós recebemos do Senhor. Ele quer que estejamos com os nossos olhos fitos nele, olhando sempre para o Senhor. Seja qual for o teu momento, seja qual for a destruição da tua vida, seja o templo destruído, seja os momentos complicados, olhemos para o Senhor. Veja aquilo que Deus já fez por você, pois motivos para trazer alegria ao teu coração certamente não faltam. O agir do Senhor é uma verdade em nossas vidas. E é preciso confiarmos no Senhor, irmãos, confiarmos no Senhor, porque é esta fé que leva-nos a recordar das promessas do Senhor, dos grandes feitos de Deus. E é este crer naquilo que Deus já fez que nos faz, que nos dá forças para ficarmos de pé e continuarmos. Eu sei, amados, que a vida não é fácil, não é fácil. Quando eu olho para a minha própria vida, vejo as dificuldades que surgem, dificuldades que querem roubar a minha alegria, roubar a minha esperança, momentos que jogam-me no chão, que traz tristeza profunda ao meu coração, mas eu sei que não é o caminho. Jeremias também sabia que este não era o caminho. E quando nós sabemos qual é o caminho certo, nós não vamos nos deixar dominar por essas situações, sim, vamos olhar para o Senhor, vamos olhar para o Todo-Poderoso, porque dele vem o nosso socorro. É o Senhor que nos coloca de pé, é o Senhor que nos liberta das circunstâncias que nos abatem. Olhe para essa situação, amados, e deixemos-nos dominar pelo Espírito Santo do Senhor a cada instante, a cada minuto. É certo que muitas vezes o controle das circunstâncias foge. Não é possível controlá-las. Você não pode fazer muita coisa. O que fazer? Você não tem solução. Portanto, encha teu coração de fé naquele que pode fazer alguma coisa.
Amém? Encha teu coração de fé, irmãos. Escolha encher o teu coração da presença do Senhor. Escolha encher o teu coração com aquilo que pode trazer alegria às nossas almas. Quebrar as cadeias da tristeza e muitas vezes

das decepções, é olhando para o Senhor, porque esse Deus é fiel, esse Deus é justo, e quando em meio às aflições olhamos para Ele, Ele traz a grande paz, porque Ele é um Deus de paz. Amém? A situação não era fácil. Israel cativa, o povo levado para a Babilônia, o povo sem esperança, aqueles que ficaram sofrendo com a situação, aqueles que foram sem perspectivas, mas existia um homem que acreditava no Senhor, um homem que confiava, um homem que tinha colocado o seu coração totalmente à mercê do Todo-Poderoso. E ele diz ainda que a esperança é renovada pelo amor inabalável de Deus. A esperança é renovada pelo amor inabalável de Deus. Versículos 22 e 23, Lamentações capítulo 3. Ouça só: as misericórdias do Senhor são a causa de não sermos consumidos, porque as suas misericórdias não têm fim. Renovam-se cada manhã, grande é a tua fidelidade. Queridos, palavra de um homem que acreditou, palavra de um homem que confiou, palavra de um homem que entendeu que havia esperança, que havia esperança. E essas palavras, elas soam como promessas para as nossas vidas hoje. É uma promessa para a tua vida, é uma promessa para você. No meio das circunstâncias complicadas da vida, em meio aos problemas, em meio às aflições, aos sofrimentos, em meio a tudo aquilo que quer te jogar em um buraco, ainda há uma esperança. Lamentações capítulo 3, versículo 22, as misericórdias do Senhor. Somos lembrados que as misericórdias, que a bondade de Deus, ela é uma realidade e está presente na vida daqueles que creem. E essa bondade do Senhor que nos conserva, ela nos conserva, é a causa, são a causa de não sermos consumidos, porque as suas misericórdias não têm fim. Irmãos, é tempo de nós olharmos de forma diferente para Deus. É tempo de nós olharmos com um olhar de servos, como um olhar de filhos. É interessante como o filho confia no pai. Nos momentos difíceis, complicados, nós, quando crianças, qual era a solução? Recorrermos aos nossos pais. Recorrermos àqueles que estavam acima da gente. Havia uma confiança verdadeira, real. Uma solução, com certeza, sempre vinha. Esta é a visão que Deus requer de cada um de nós. E foi isto, irmãos, que esse homem entendeu, que Jeremias compreendeu, que o profeta entendeu. Ele sabia que era possível recorrer ao Senhor, que era possível recorrer ao amor inabalável de Deus, o amor que nos restaura, que nos cura, o amor que te achou lá perdido no pecado, trouxe, te colocou de pé, te deu uma nova vida, esse amor que mudou a tua sorte, esse amor que tirou a tua vida dos escombros do pecado, esse amor que escreveu o teu nome no livro da vida. Esse mesmo Deus que fez tudo isto não esqueceu de você, não esqueceu de mim. Esse mesmo Deus ainda está presente, Ele quer continuar agindo na nossa existência, e nós não podemos ver que esta situação passou, ficou no passado. Não, Deus é presente, o Senhor está com você, Deus quer agir na tua vida, o Senhor quer mover na tua existência. Jeremias acreditou nisto, irmãos. Jeremias acreditou. No versículo 22, ele afirma: porque as suas misericórdias não têm fim. Porque as suas misericórdias não têm fim. O amor de Deus não tem fim. Talvez hoje você tenha cometido um pecado, talvez hoje você blasfemou contra o Senhor, você murmurou contra Deus, você revoltado contra o Senhor, falou bobagens, mas as misericórdias do Senhor, o amor de Deus, está diante do homem que se achega a Ele com o coração quebrantado e clama pelo perdão. A palavra diz que o Senhor vem e restaura, transforma e apaga. Esta é a verdade de Deus para a tua vida. Esta é a verdade do Senhor para a minha vida. Amados,
mesmo quando os nossos recursos se acabam, mesmo quando você olha e já não vê mais solução, as forças talvez já não existam, talvez não tenha mais forças, ainda você olha para um lado, olha para o outro, não tem a quem recorrer, não há um amigo, não há ninguém que possa estender um ombro a você, mas há um Deus que não estende ombros, mas que te abraça, te carrega e te abençoa. É a manifestação do amor do Senhor para com as nossas almas, irmãos. É o amor que não se esgota. Vemos ainda que Jeremias entendeu que a compaixão de Deus permanece. A compaixão do Senhor, irmãos, é uma verdade para com as nossas almas. Deus não olha para você com indiferença. Mesmo quando você olha assim no espelho e vê a tua própria imagem com indiferença, Deus não vê dessa forma. Deus olha para você, para a minha vida, e diz: eu te amo. Eu te amo. Amém? E esta é uma verdade. Você é amado pelo Senhor. Você é amado pelo Todo-Poderoso. É um amor que não se acaba. É um amor que é contínuo. É a compaixão de Deus para com as nossas vidas. E nos momentos difíceis, Ele sempre vem em nosso socorro. Ali em Israel, naquela região, o povo estava em lágrimas. Era um sofrimento intenso. Mas Deus conhece as tuas lágrimas, conhece o teu sofrimento. Deus olhou e viu a luta daquele povo. Deus conhece as tuas lutas. Ele sabe das tuas e das minhas lutas. E ainda, irmãos, Deus certamente entendeu a fraqueza daqueles. Deus olha para a gente, Ele entende a nossa fraqueza, Ele estende os seus braços para nos fortalecer. Basta que estejamos com o coração aberto para aquilo que Ele quer. E ainda, as misericórdias do Senhor se renovam a cada manhã. Versículo 23, renovam-se a cada manhã. Grande é a tua fidelidade. Oh, glórias! Grande é a fidelidade. Grande é a bondade. Grandes são as misericórdias do Senhor. Grandes são as misericórdias. E a cada amanhecer, a cada novo dia, é possível vermos o agir do Senhor, porque Ele não para de trabalhar para contigo. Por incrível que pareça, irmãos, é algo que você não vai entender, certamente nós não entenderemos. Mesmo na nossa infidelidade, na nossa dureza de coração, nos nossos momentos difíceis, há um Deus que vela, que zela pela tua alma, que cuida de você. Há um Deus pronto para te acolher. Há um Deus de braços abertos dizendo: vinde a mim e eu vos aliviarei. Trarei paz ao teu coração, à vossa vida. Mesmo, amados, que tenhamos experimentado um dia difícil, quem sabe uma semana complicada, mas eu quero dizer para você que o Eterno sempre nos concede uma nova graça, uma nova esperança. E hoje, agora, é um momento novo na vida de cada um de nós. É o Senhor na sua graça e na sua misericórdia. Amados, nós não podemos olhar para os problemas e guardá-los no coração. Só que nós temos essa tendência, por incrível que pareça. Eu particularmente tenho a tendência de guardar os meus problemas. Eu acho que você também tem essa mesma tendência. Mas por que fazemos isso? Às vezes o nome dessa tendência é falta de fé, de esperança. A esperança está derramando entre os dedos, fugindo da gente. Mas o Senhor diz que é Ele que cuida da gente. E Jeremias diz que nós devemos lembrar-nos daquilo que pode encher o nosso coração de contentamento e satisfação. Amém? Mas Jeremias ainda nos ensina, irmãos, que é necessário confiarmos na fidelidade de Deus. Confiarmos na fidelidade de Deus. A esperança cresce quando nós confiamos verdadeiramente em Deus. Versículo 23, renovam-se a cada manhã, grande é a tua fidelidade. Nós não entendemos um tanto de coisa a respeito de Deus. Basta apenas crer, somente crer.
E certamente nós não entendemos o que é fidelidade, nem tampouco o que é a fidelidade de Deus. A fidelidade de Deus é aquela que te permite estar vivo, estar neste lugar. É aquela que te experimenta, fazendo-o passar pelas dificuldades, porque também a fidelidade de Deus se manifesta nas provações. Olhe para o apóstolo Paulo. A fidelidade do Senhor, irmãos, é uma verdade nas nossas vidas, e nós precisamos olhar para Deus e acreditar que Ele não nos abandonou, que Ele não nos deixou, mas que Ele quer uma transformação completa, operar algo novo na tua existência, na minha vida. Ele quer que sejamos próximos dEle cada vez mais. Certamente, amados, as circunstâncias mudam diariamente. Hoje é algo, amanhã é diferente, e assim será todos os dias da nossa vida. Mas é preciso confiarmos apenas naquele que é imutável. As circunstâncias mudam, os homens mudam, tudo muda, mas Deus não muda para conosco. Deus não muda. Deus não muda para com a tua vida. O amor do Senhor é perene, o amor do Senhor é imutável, o amor do Senhor é verdadeiro, e nós precisamos entender que não há variações de mudanças de humor e outras coisas mais em Deus. Deus sempre olha para nós, só com um olhar, o olhar de amor. Amém? E de justiça para aqueles que não querem saber dele. Mas o olho do amor, mas o olhar de amor é uma verdade sobre a vida daqueles que esperam no Senhor, daqueles que confiam no Todo-Poderoso. E certamente, amados, Jeremias olhava para aquela situação, eis o povo cativo na Babilônia, sob domínio de Nabucodonosor, o que fazer, o que esperar? Qual solução tomar, a não ser esperar em Deus? Era impossível o homem fazer qualquer coisa, qualquer ação humana. O que restava era confiar verdadeiramente em Deus. E assim Jeremias o fez. Ele confiou no Senhor, porque ele sabia que Deus, no tempo certo, tem solução para todos os problemas, ou soluções para os problemas. Amados, o caráter de Deus é sempre imutável. Deus não muda, é sempre a mesma coisa. E quando nós observamos a vida daqueles que foram fiéis, que esperaram no Senhor, nós vemos que no tempo certo, o Senhor veio e agiu sobre as suas vidas de uma forma extraordinária, de uma forma magnífica. Olhamos, por exemplo, para Noé. Noé foi fiel ao Senhor, um homem de fé. O homem que tinha o seu coração dominado, cheio de esperança, ele não conseguia ver o futuro. Ele não enxergava, mas ele sabia que tinha um Deus logo ali, que olhava para ele e cuidava dele. E ele foi até o fim, e eis que veio a salvação sobre a sua vida. Vemos ainda José do Egito. José do Egito, irmãos, que perspectiva de vida? Um escravo, terra estranha, lançado no cárcere, o que fazer? Acusado de um crime terrível, até hoje esse crime é terrível. O que fazer? Perspectiva? Zero. Mas José tinha o seu coração dominado, cheio de esperança no Senhor. Ele não conseguia ver o amanhã, mas ele sabia que existia um Deus ao qual ele era fiel. E o Senhor foi fiel para com ele. Olhamos ainda para Daniel, outro que foi tirado e levado como escravo, em terra estranha, mas a fidelidade dele para com Deus, a esperança dele em Deus, o fez vencer. Sabemos que ele foi lançado na cova dos leões, e ali ele foi guardado, protegido pela mão do Senhor. Tudo isso, irmãos, é o agir do Eterno. E quando tudo parecia sem solução, oh, pena de morte, condenado à morte, corredor da morte, andando em direção à cova. Nós não sabemos muito bem o que era essa cova, mas o local onde havia leões famintos.
andando em direção, talvez escoltados, talvez não, certamente escoltados por diversos soldados, a morte o aguardava. Que esperança! Mas ele confiava em Deus. E quando jogado naquele lugar, a palavra diz que os leões não tocaram no seu corpo. E os seus acusadores, posteriormente jogados ali, antes mesmo de chegar ao fim, foram devorados, destroçados pelos leões. Qual foi o futuro de Daniel? Um homem extremamente importante no império. Deus faz assim. Quando a vida aparentemente não tem solução, Deus muda completamente, muda completamente. O apóstolo Paulo também é outro exemplo de fidelidade, tanto dele para com o Senhor, quanto do Senhor para com a sua vida. Vemos que o apóstolo Paulo, ele passou por tantas perseguições. Meu Deus, como foi difícil a vida daquele homem, como foi difícil os dias daquele homem, mas ele confiou no Senhor, ele esperou no Todo-Poderoso, ele não abriu mão do Senhor, ele creu que Deus era com ele, e ele creu que o Senhor poderia mudar a sua sorte, mudar a sua vida, e o Senhor veio e mudou completamente a sua existência. Ele olhou para o Senhor, e Deus olhou para ele, mesmo tendo passado por tantas dificuldades, por tantos momentos complicados, tantos momentos difíceis. Hoje eu estava lendo uma lista de sofrimentos do apóstolo Paulo em 2 Coríntios, mas não consegui localizá-la para citá-la a vocês. Mas veja como Deus foi para com aquele homem. Ele confiou no Senhor. A sua esperança estava em Deus. Amém? Jeremias, ele tinha esperança no Senhor, e ele sabe que quando o homem é fiel, Deus é a nossa herança. Deus é a nossa herança. Versículos 24 e 25, ouçam só. A minha herança, entenda a porção como herança. A minha herança é o Senhor, diz a minha alma, portanto esperarei nele. Bom é o Senhor para os que esperam por ele, para a alma que o busca. Oh, glórias, aleluias. Irmãos, a nossa esperança está no Senhor. Ele é a nossa porção, ele é a nossa herança, ele é aquele que traz tudo quanto precisamos. Ele traz a riqueza, ele traz a satisfação, ele permite que os problemas também nos abalem, nos balance. Mas quando nós somos fiéis, o Senhor tem o melhor para cada um de nós. E o melhor de Deus, amados, logo ali. Quando nós estivermos com Ele na glória para todo sempre, você há de olhar para trás e ver como Deus foi fiel à tua vida. É preciso crermos no Senhor. É preciso que a nossa vida esteja totalmente nas mãos do Senhor, e assim, amados, experimentaremos como Jeremias experimentou a presença de Deus, a presença do Eterno. Jeremias certamente não tinha motivos para alegrar-se. A situação era realmente trevosa, difícil, complicada, sem solução, aparente solução, não existia. Mas ele sabia, ele confiava que Deus poderia mudar completamente aquela situação. E ele tinha a sua esperança no Eterno. Ele sabia que Deus poderia restituir a pátria, restituir a família, que Deus poderia mudar a sorte daquele povo, trazê-los de volta do exílio, trazê-los, entregá-los de volta à terra. Ele confiava nisto. E certamente assim aconteceu. Passaram-se alguns anos, mas o Senhor permitiu que aquele povo voltasse a ocupar, ajudar a Israel. É isso que nós precisamos, irmãos, porque Deus tem o controle de todas as coisas. Mesmo quando nós olhamos e não vemos o controle de Deus, Ele está controlando. Mesmo quando você não enxerga a mão do Eterno, ela está sobre as nossas vidas. Mesmo quando você conclui que não tem mais solução, e muitos ali, daquele povo que foram
E muitos ali, daqueles que foram levados como cativos para a Babilônia, muitos deles perderam a esperança, não viam solução. Esse homem, Jeremias, não perdeu a esperança, ele via a solução de Deus. É exemplo para as nossas vidas, é exemplo para as nossas almas, amados. Porque Deus é poderoso, Deus é maravilhoso, Deus é suficiente para nos sustentar quando nós estamos cansados. Você está cansado? Deus te sustenta. Você está cansada? Deus te sustenta. Deus é suficiente para nos fortalecer em nossos momentos e abatimentos. Você está triste, jogado para baixo? Olhe para o Senhor. Tenha a tua esperança em Deus. Ele é suficiente para consolar o nosso coração aflito. Quando nós estivermos em meio às aflições, aprendamos a esperar no Senhor, pois ainda há esperança, ainda há esperança. Irmãos, a verdadeira esperança não está nas coisas que possuímos, mas no quê? Mas no Deus que possuímos, mas no Deus que possuímos. Não nas coisas, mas em Deus. E esse é o chamado do Senhor para as nossas almas, que nós possamos olhar para o Todo-Poderoso, porque Ele afirma a cada um de nós, Ele afirma de uma forma maravilhosa, irmãos, que é preciso confiarmos nele. As misericórdias do Senhor são a causa de não sermos consumidos, porque as suas misericórdias não têm fim, elas se renovam cada manhã. Grande é a tua fidelidade. Hoje aprendemos com Jeremias que é preciso trazer à memória aquilo que fortalece a nossa fé. Encha tua cabeça, tua mente com aquilo que é de Deus, não com aquilo que baixa, não com aquilo que joga a tua vida para baixo. Olhemos sempre para o Senhor. Ainda, irmãos, que as misericórdias de Deus não têm fim, mesmo que a situação mostre-se contrária. Mas as misericórdias do Senhor estão sobre as nossas vidas. Mas as misericórdias do Senhor estão sobre as nossas vidas. A fidelidade do Senhor é grande. Jeremias nos ensina que a fidelidade de Deus é grande, é gigantesca. Eis o porquê que nós estamos aqui vivos. Porque a fidelidade do Eterno é grande para com as nossas almas. E ainda que a nossa herança, o Senhor tem reservada para cada um. E é o melhor que você pode imaginar. É melhor do que você pode imaginar. Amém? Que nós possamos, nessa noite, amados, olharmos para as situações difíceis que surgem com uma visão diferente, um olhar diferente. Lembre-se, Jeremias estava retratando o caos de Judá. Tudo destruído. Um povo levado como escravo para a Babilônia. Mas ele mesmo assim colocou seu olhar em Deus, confiou em Deus. Façamos assim e veremos a glória do Todo-Poderoso. Amém? Oh, glórias! Confiemos no Todo-Poderoso. As misericórdias do Senhor não têm fim. Vamos orar. Meu Deus, muito obrigado, porque Tu rememora-nos. Meu Deus, muito obrigado, porque Tu trazes à nossa memória as Tuas verdades, os Teus grandes feitos, para que nós possamos confiar e o nosso coração possa encher de esperança, Senhor. Nós não estamos desamparados. É a Tua mão, Senhor, é o Teu propósito. Fala sempre ao nosso coração. Move nas nossas vidas, em nome de Jesus. Amém. Aleluias. Amém, queridos? Quero trazer à memória o que me pode dar esperança. Juntos. Quero trazer à memória o que me pode dar esperança. Oh, glórias, que seja assim. E vamos louvar o Criador.

0: glórias, Deus.
1: Amém. Deus pode fazer infinitamente mais, muito mais do que nós podemos imaginar, muito mais do que nós podemos pensar. Deus é o Todo-Poderoso que pode fazer coisas extraordinárias na nossa existência. Queridos, nós estamos chegando ao final desses momentos de culto, de adoração ao nosso amado Jesus. Mas nós não podemos parar de adorar e cultuar o Criador. Nós vamos sair daqui. Aqui ficarão quatro paredes em pé, cadeiras vazias. O Espírito Santo de Deus não ficará aqui, anjo não ficará aqui, ninguém. Espaço vazio. O Espírito Santo há de te acompanhar porque ele mora no teu coração. E esta é a verdade. Portanto, se você acha que esse lugar é um lugar de reverência, e nós temos esse costume, eu acho que é válido, nós olharmos para o templo e vermos como local de reverência. Lembre-se, a quem você cultua está presente com você onde quer que você esteja. Portanto, a tua vida precisa ser de reverência contínua ao Senhor. Na tua casa, no teu trabalho, na roda de amigos, enfim, onde quer que você esteja. A presença do Senhor, ela precisa ser visível, porque Deus não te deixa. É diferente do templo, nós saímos e fica vazio, mas a nossa vida está sempre cheia, sempre ocupada. Amém? Nós vamos orar nesse momento. Eu quero convidar o Daniel para que venha à frente. Vou orar por você, Daniel. O Daniel, ele está assim, meia pedra e meia tijolo, esses últimos dias. Esse jovão aqui está com umas crises de hipertensão, umas coisinhas assim. Oi? E outros probleminhas que aparecem na vida da gente, não é? Que quer nos roubar a paz. Eu quero convidar os irmãos a ficarem de pé. Nós vamos orar por esse irmão amado e precioso que Deus escolheu para estar nesse lugar.

0: Amém. Querido, oremos sempre pelo Daniel. Esse homem poderia estar em qualquer lugar. Ele poderia estar sentado no botequim, tomando umas e outras. Ele poderia estar olhando o Fantástico, eu zapeando, mas ele está aqui nesse lugar. É porque Deus tem um propósito na vida dele. Amém? Vamos orar. Amado Deus, eu quero colocar diante do teu altar o teu servo, Pai. Eu sei que ele tem passado por momentos difíceis em que o seu coração tem sido balançado com ansiedade e tem provocado outras situações. Mas eu quero clamar, Santo Deus, que ele coloque a sua esperança em ti, tal qual fez Jeremias. Que ele possa olhar para ti, porque tu és o Deus que não desampara os fiéis. Tu és o Deus que permite que os fiéis passem pelas tormentas da vida, mas não nos abandona. E eu quero clamar que tu venhas olhar para o Daniel, Senhor. Olhe para esse homem, dá força, sustenta, abre o entendimento, abre os olhos, Pai, para que possa confiar em ti. E eu quero declarar ainda, Senhor, a toda casta maligna que tem levantado-se contra ele, talvez sua casa, sua família, eu quero declarar esses espíritos imundos, malignos, que estão amarrados, destituídos de poder. Oh, meu Deus, que ele possa olhar e ver a tua vitória, enxergar apenas a tua vitória, mesmo que ele não contemple ainda, Senhor, mas que a esperança esteja em ti. Guarda o Daniel, guarde a sua casa, em nome de Jesus. Amém. Amém, abençoado. Oh, glórias. Aleluias. Chega aqui, minha querida. A nossa irmã vai contar um testemunho, é isso? Bênção. Mas antes do testemunho da nossa irmã, alguém mais quer oração? Quer que eu ore? Se houver. Então nós vamos nos alegrar com o testemunho da nossa irmã.
1: Glória a Deus. Cumprimento a amada igreja com a santa presença do Senhor Jesus da paz. Oi, irmãos, o testemunho que eu quero contar é esse, que meu esposo operou no dia 18 de maio, agora fez um mês. Hoje eu, arrumando o armário, encontrei o papel da alta com a receita de outra pessoa, com dois remédios para tomar, uma caixa com 30 comprimidos e outra com 20. Ele ainda falou comigo: menina, mas que remédio ruim. Falei: toma, meu querido, porque foi o médico que passou para você. Aí o irmão falando que o nosso Senhor Jesus, que guarda nós com a sua divina misericórdia, sabe lá Deus o que, é que esse outro paciente tinha, pelo amor de Jesus Cristo. Mas graças a Deus, nem uma azia minha esposa sentiu. Uma benção tão grande que Deus deu, porque eu não sei o que, que era esse remédio. Ele ainda falava comigo assim: mas que remédio ruim. Falei: toma, moço, toma esse remédio para lá. Deus abençoa, que é para a cura que você está precisando. Deus, com a sua divina misericórdia, que não deixa nós ser consumidos.
0: Ô, glória!
1: Porque nós pedimos oração na igreja, e na hora que eu sou lá de casa, nós orou. Falei que o anjo do Senhor vai na sua frente. Amém. Quebrando as barreiras. Tirando as barreiras e quebrando as correntes. Que o Espírito Santo entra naquela sala na hora que você entrar. E ele diz que a moça que foi levar ele pro quarto quase derruba ele da máquina. Satanás estava furioso, mas não adiantou, não, irmão, porque nós estamos juntos.
0: Orando
1: e glorificando o nome do Senhor da Glória. E aquele dia que o Senhor pediu o irmão para orar por mim, ele orou para a alergia que eu sentia. Tinha um remédio que eu não podia tomar de jeito nenhum, de pressão. Agora eu estou tomando mesmo beber água.
0: Oh,
1: graças a Deus.
0: Mas tem sentido, o remédio tem feito efeito, pelo menos?
1: Está fazendo efeito, mas eu não podia tomar, não. Eu tomava, sentia náusea, tudo até tipo de mazela. Hoje eu tomo, graças a Deus.
0: Glórias a Deus.
1: Eu bebo um copo d'água.
0: Deus
1: tá
0: é
1: fazendo
0: bom.
1: Efeito, mas não me faz mal. Não.
0: Amém.
1: Tem mais sequela, graças.
0: Amém.
1: A Deus.
0: Amém. A igreja é pequena, mas o Deus da igreja é grande. Ô, oh, glórias! Aleluias! Vamos aplaudir o Senhor, irmãos. Vamos aplaudir. Aleluias! A igreja é pequena, mas o Deus é grande. Queridos, o nosso irmão Fernando, aquele que vocês já conhecem, que está lá no grupo da igreja, ele interage até bem ali. Ele fez a cirurgia na decorrer dessa semana, já está bem melhor, a cirurgia tem respondido de forma positiva. Semana que vem ele volta para o médico para fazer revisão, creio que logo estará totalmente recuperado. Glórias a Deus por isso. Oremos também pelo Fábio. O Fábio é o parente da Sônia Domingues. É Fábio, não é Sônia? Digitei para mim, para ver se eu peguei o nome errado. O parente da Sônia Domingues, que está com câncer. Câncer... esqueci agora qual o câncer dele, mas é um câncer muito, muito agressivo mesmo. Oremos por ele, pela sua esposa Ione, para que Deus tenha misericórdia do Fábio. Continuemos a orar pelo nosso irmão Francisco, que também tem passado por algumas situações. Vamos orar por ele. Nós estamos chegando ao final desses momentos. Só quero saudar os irmãos que estão com a gente. Depois nós temos o bolo abençoado da pastora. É, irmã, o bolo abençoado da pastora. Não sai correndo, não. Vamos comer um pedacinho do bolo. Amém? Eu quero saudar mais uma vez a pastora Sônia, que está com a gente. Deus te abençoe, pastora. Ela e a Bia, Deus abençoe de forma grandiosa. A Elaine de...